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7: Sejam bem-vindos a esta Hora dos Ouvintes em que falamos do Mundial de Futebol e CAN 2027. Para o Mundial, a equipa da esquina já está convocada. Anúncio feito na tarde de ontem pelo selecionador Roberto Martínez.
8: A lista final contém 27 nomes, mais um. Desta vez, levamos 4 guarda-redes e 23 jogadores de campo. São eles Diogo Costa, Jorge Sá, Rui Silva, Ricardo Velho, Diogo Dalot, Mateus Nunes, Nelson Semedo, João Cancelo, Nuno Mendes, Gonçalo Inácio, Renato Veiga, Rubén Dias, Tomás Araújo, Rubén Neves, Samu Costa, João Neves, Vitinha, Bruno Fernandes, Bernardo Silva, João Félix, Francisco Trincão, Francisco Conceição, Pedro Neto, Rafael Leão, Gonçalo Guedes, Gonçalo Ramos e Cristiano Ronaldo.
7: Nomes, entretanto, conhecidos também. O selecionador de Cabo Verde divulgou os nomes dos 26 jogadores convocados para o Mundial de Futebol, o primeiro em que os Tubarões Azuis marcam presença. A principal novidade é o regresso de Logan Costa. O defesa esteve afastado dos relvados durante vários meses por causa de uma lesão grave, mas voltou recentemente à competição e mereceu a confiança de Bubista. O selecionador reconhece que a escolha final obrigou a decisões difíceis, deixando de fora jogadores que fizeram parte da caminhada até ao apuramento histórico dos Tubarões Azuis. Entre os ausentes está o guarda-redes Bruno Varela por lesão. E os Mambas já conhecem os adversários da prova de qualificação à CAN 2027, Campeonato Africano das Nações. O sorteio ontem realizado colocou no caminho dos Mambas, no Grupo J, as seleções do Senegal, Sudão e Etiópia. O selecionador nacional de Moçambique, Chiquinho Conde, reagiu ao sorteio, determinado em voltar a qualificar Moçambique para a prova máxima do futebol africano.
9: Senegal, toda poderosa, campeã africana. Já estivemos inseridos no mesmo grupo noutras competições. Os últimos resultados com o Senegal não foram satisfatórios. De qualquer forma, é a principal candidata ao primeiro lugar do grupo. E nós vemos a seguir. Depois temos o Sudão e a Etiópia. A Etiópia tem vindo a crescer no panorama de futebol africano. Sudão também.
7: Chiquinho Conde prefere manter o respeito pelos adversários do grupo, até porque já não vai poder contar com alguns dos seus jogadores preponderantes, como Domingues e Reinaldo Mandava, que se retiraram da seleção.
9: Como digo sempre, cautelas e caldos de galinha nunca fizeram mal a ninguém. Temos que preparar com dignamente a nossa preparação para que, de facto, possamos fazer face a esses adversários.
7: Os jogos da fase de qualificação ao CAN iniciam em setembro. O CAN 2027 vai decorrer entre os dias 19 de junho e 17 de julho e, pela primeira vez, a prova é organizada por três países: Quénia, Tanzânia e Uganda. Estamos naturalmente a falar do CAN, a CAN 2027. Mais cedo começa já em junho o Mundial de Futebol, com essa estreia da seleção seleção de Cabo Verde. Perguntamos na hora dos ouvintes de hoje que opinião tem sobre as convocatórias já conhecidas. Acha que desta vez as seleções dos nossos países podem ir longe no Mundial, podem causar surpresa? E o que prevê para os Mambas frente ao Senegal, Sudão e Etiópia na qualificação para a CAN 2027? São as perguntas barra desafios tranquilos que lançamos para esta hora dos ouvintes quando estamos aí a passos do início do Mundial e, por outra, a passos também da qualificação para a CAN 2027. Começamos em Moçambique, a ronda de opiniões de Lirmã do Kiv. Um bom dia ao Xen, seja bem-vindo.
5: Saudações matinais ao vasto auditório RDP África. De Lirmã do Kiv aqui diretamente de Maputo, Moçambique. Sobre a participação dos Mambas, o grupo de Moçambique no CAN é acessível. Claramente que o Senegal está muito à frente, mas havendo comprometimento e havendo um foco, nós conseguimos chegar lá. Não vai ser fácil, mas é possível. Agora, quanto à participação de Cabo Verde, Portugal, no Campeonato do Mundo, não é fácil. Há muitas seleções lá muito boas. Mas a gente sabe que no futebol nada é impossível. E o foco e determinação são importantes. E que os selecionadores saibam pôr os jogadores que realmente estão a render em cada local, ou melhor, em cada posição. Muitas vezes não acontece muito, e particularmente falando de Portugal, tem muitos bons jogadores, mas muitos mesmo, só que não são colocados lá. E Portugal não tem rendido o que devia render, na verdade. Mas vai ser interessante ver. Tem muitas outras seleções com muito mais potencial. Vamos ver como é que fica. Bom dia.
7: Um bom dia e um obrigado ao Dilerman do Kiev em Moçambique a dar conta do que falta em matéria de caminho para a CAN 2027. Agora, entre Portugal e Cabo Verde, junta-se a nós a Isabel Silva. Seja bem-vinda. Bom dia.
10: Bom dia, David. Bom dia para os nossos ouvintes. Bom dia para a nossa lusofonia. O tema para hoje sobre o Mundial dos países lusófonos. Temos Portugal e Cabo Verde, que vai ser disputado na América do Norte. E temos também os quatro de África, que também as seleções que vão disputar, vão ver se conseguem ir para a CAN. E a única coisa que eu quero desejar aqui, que façam tudo com fair play, futebol é ópio do povo. E desejo boa sorte à seleção de Cabo Verde, à nossa seleção portuguesa. E nós, eu aqui no meu haver defendo Cabo Verde, defendo Portugal, que as duas seleções que deem os vossos melhores, os jogadores. O selecionador também, boa sorte para essas duas seleções lusófonos, para o Campeonato do Mundo, e também boa sorte para todos os países lusófonos que vão agora disputar para ver se ficam apurados para o CAN. Boa sorte para todos, o melhor, dão o vosso melhor, mostrem que nós somos africanos e que nós somos lusófonos também, e mostrem aí que comem cachupa, que comem e cuscuz, que comem e fuba, que comem tudo, e então que dão o melhor, que têm força, e boa sorte para que sejam apurados para o CAN. Guiné-Bissau, Moçambique, Angola, São Tomé e Príncipe, não sei, por São Tomé e Príncipe não tem tido pouca participação, não têm ficado apurados para o POCAN e por isso que deem força também para os jogadores de São Tomé e Príncipe, para mostrarem ao povo de São Tomé também que têm qualidade. Bom dia.
7: Obrigado, um bom dia para a Isabel Silva. Fair play e o melhor, para mostrarem o melhor que as seleções podem ter. E aí a comida pode ajudar, até porque é fonte de energia. Agradecemos a opinião da Isabel Silva. Cumprimentamos agora o Filomeno Manuel. Bom dia, seja bem-vindo.
11: Bom dia e obrigado pela oportunidade que nos dão. E que nos façam, também nos compreendem, com que nós possamos exprimir aquilo que nos vem na alma e na mente. É sobre carne ou é o futebol em geral?
7: Sobre o carne e também sobre o Mundial. A equipa das esquinas foi ontem apresentada pelo selecionador Roberto Martínez. Quanto a Cabo Verde, o selecionador de Cabo Verde também já divulgou os nomes dos 26 jogadores. Vamos perguntando que opinião tem sobre as convocatórias já conhecidas e se acha que é desta vez que as seleções dos nossos países podem ir longe no Mundial, lembrando que Cabo Verde é estreante. E o que prevê para os Mambas frente ao Senegal, Sudão e Etiópia na qualificação para a CAN 2027?
11: Primeiro é para dar parabéns à seleção de Cabo Verde, que é uma seleção estreante, e mesmo assim com poucos recursos, às vezes conseguiram fazer o seu melhor para poderem participar neste evento, que é um grande orgulho para a nação cabo-verdiana, e não só para a lusofonia em geral. Estamos habituados muito com Brasil, Portugal, que são os únicos que quase participam. A Angola participou da Alemanha, também fez o seu papel, mas agora temos que torcer pelo Cabo Verde e pela seleção de Portugal. A seleção de Portugal é um bocado mais complexa, porque hoje a seleção tem muitos craques, e torna-se difícil o selecionador tentar acertar em tudo, mas ele escolheu aqueles que acha que são os melhores, é com isso que nós temos que contar com eles. A nível do CAN, o futebol africano lembra-me, há uns anos valente, a Jorda Afrique, que fez explotar, não sei se essa revista ainda existe. A Jorda Afrique era um jornal francês ou de origem conceituado pelos franceses, através dos países francófonos, e que aquilo apareciam grandes vedetas, como Thomas Kohn e outros, Roger Miller, aquilo dava gosto de ver aquela revista até comprar. E tentarem fazer um bom campeonato, um bom CAN. Por quê? Porque muitos desses atletas, muitos deles não têm condições, como o europeu, né? E tornam muitas vezes muitos deles são jogador trabalhador, e torna-se um bocadinho difícil, mas mesmo assim, olha, façam com que o campeonato funcione, e o mais importante é que seja uma festa e que toda a gente que for para lá não seja arruaceiro e que possam conviver, porque muita gente leva a sua família para poderem assistir a esses eventos. E o Mundial também queremos que corra bem, que não haja subsaltos, porque vai correr em dois países, e que tudo corra bem, que tudo seja organizado aqui, e Portugal seja o seu melhor, principalmente Cabo Verde, que possa ir o mais longe possível, já que é a primeira estreia. Obrigado e bom dia.
7: Obrigado nós. Um bom dia para o Filomeno Manuel sobre as condições e alguma complexidade das seleções, condições dos jogadores. Votos para que tudo possa correr da melhor forma. Agradecemos a presença nesta Hora dos Ouvintes, a opinião. Vamos agora aos cumprimentos ao José Manuel Freitas da Silva. Bom dia, bem-vindo.
12: Como está, David Joshua?
7: Bem, obrigado. Esperando que o José também.
12: Bom dia, Paula Borges. O outro comentador, esquece-me o nome agora, Firmino, não é?
7: Frederico Pinheiro. Frederico Pinheiro. Será esse o apresentador, certo?
12: Ainda está em Cabo Verde, não?
7: ainda se mantém em serviço exterior?
12: Mantenhas para ele. Olha, costuma-se a dizer que prognósticos só no final do jogo. Mas não sou analista nem comentador desportivo. E a minha opinião é que tudo muda. Ninguém diria que o Mourinho ia-se embora e veio para o Benfica. Parece estar azarado o homem. Eu lembro-me dele ser contratado pelo Sr. Vale Azevedo, que depois acabou por ser preso por um colega meu advogado, que era advogado do Benfica, que o meteu na cadeia. E agora, olha, os resultados não foram bons. E ele
7: são as vicissitudes da vida.
12: Pata. É, coisas da vida, exatamente.
7: Vamos então ao Mundial.
12: Quanto à presença dos tubarões. Eu acho que Cabo Verde tem dado exemplos de resiliência. E agora que há mudança política também, tudo muda também. Olha, o Carlos Veiga, um colega meu que foi primeiro-ministro, já, o filho era ministro da Cultura, o Augusto Veiga, já lá não está. E acho que isso possa servir de elã para uma presença mais gloriosa dos tubarões. Porque o Senegal não é pera doce. Lembro-me que o Senegal, no Mundial de 98, salvo erro, empatou com a França, ou já não me lembro, mas teve uma presença espetacular. Os Camarões também. Quanto aos Mambas, Mamba é o nome de uma cobra. Espero bem que os adversários possam provar do seu veneno. É tudo.
7: Obrigado, um bom dia para o José Manuel Freitas da Silva, análise aqui feitas também sobre os Tubarões Azuis e a esperança para os Mambas aqui à volta da origem do nome. Mambas Moçambique, Armando Almone é agora consigo, seja bem-vindo.
13: Boa tarde, David, boa tarde, Frederico. De igual forma, saúde a todo o vasto auditório da RDP África. Sobre o tema de hoje, a lista que foi divulgada pelo selecionador de Portugal, eu penso que o selecionador Roberto Martínez conseguiu fazer uma lista daqueles que são selecionáveis neste momento, daqueles que estão em forma. São estes jogadores que, na minha opinião, devem representar Portugal, estão devidamente escolhidos e estão em condições de fazer de tudo para levantar aquilo que é a bandeira de Portugal no mundo. Agora, no que diz respeito ao Cane do próximo ano, eu penso que os Mambas também, o que devem fazer é... Os Mambas até agora têm um bom selecionador, na minha opinião, não é? Há quem pode dizer ao contrário, mas eu acho que o Chiquinho Conde é um bom selecionador, conseguiu levar a seleção moçambicana para dois Canes consecutivos. Neste momento é o selecionador, é a pessoa mais indicada para estar a orientar esta rapaziada que precisa, mais uma vez, mostrar aos moçambicanos que estão em condições de estar para mais um cano, não é? E, embora temos alguns jogadores que já não vão fazer parte devido à idade, que é o caso do nosso capitão Domingues, e ele... já com uma idade muito avançada, já renunciou, mas por o caso do Renildo, que ainda está no ativo na equipa onde ele está a jogar, está a fazer um bom campeonato, fez um bom campeonato até, não teve muitas lesões. Não vejo o Renildo a renunciar à seleção por causa da idade, porque ele ainda está a jogar na equipe no Sunderland. E já apareceu a dizer que não pode mais representar a seleção devido à idade. Eu acho que é um bocadinho prematuro. Mas pronto, a seleção, os Mambas neste caso, estão em condições de ir mais para frente e estar em mais um cane. É mais um cane, assim como eu quis dizer. E chegado lá também tem todas as condições para para passar da primeira fase e embora.

0: da melhor forma possível nesta qualificação para este CAN que está a se aproximar. Muito obrigado e boa tarde a todos.
1: Uma boa tarde, Moçambique, e um agradecimento ao Armando Almon. Aqui, análise feita para as duas competições, uma já a marcar este ano, o Mundial de Futebol, o FIFA, e a CAN a marcar o ano já 2027. Vamos agora ao encontro de um ouvinte que está num país que estreia os Tubarões Azuis. Manuel Socorro está em Cabo Verde. Bom dia, bem-vindo, vamos ouvi-lo.
2: Bom dia, David.
1: Muito bom dia.
2: Bom dia para você e para os seus colegas de profissão. E também para ali, para os ouvintes ali na terra da Domingo Tavares, Manuel Paquete e os Patins São Domingos Príncipe, Cadu Moreira, Bu Moreira. E Zabarros, todos que fazem parte dos mundos vivos. Olha, David, sobre a ação de futebol, eu acho que o nosso treinador esteve bem a selecionar esses jogadores que fizeram uma campanha com uma luta aguerrida e também não só para fazer uma boa façanha aí no Mundial. Pronto, é uma estreia. Eu, como amante de futebol e futebolista, já não jogo, mas pronto. Como sportinguista também. Eu espero, claro que temos uma equipa forte que vamos encontrar, que é a Espanha, mas a Espanha não vai nos meter medo. Agora, falando de Portugal, o Martínez, uma única coisa que eu contesto, que de facto, como eu disse, tirou muito, fez muitos atrás. Agora, há um indivíduo que poderia estar lá, pá, que é o Ricardo Horta. Eu acho que sim. No comentário que eu vi ali, o comentador ali, o Beto, fez a craque do Sporting, no Sport TV. Mas eu acho, opa, pronto, é a ideia dele, foi assim, normal. Pronto. Agora, para mim, o Pote não. Não, não se fala que o Pote é sempre a lesionar e não só esquema física. Agora, o Ricardo, para mim, deveria estar lá. Talvez. Mas pronto. É, fez uma boa escolha. Eu espero que as duas equipas, lusófonas, dê uma boa façanha, faz uma boa façanha no Mundial. Epá, o futebol é sempre assim. Hoje você ganha, amanhã você perde. Com isso, David, para não tomar mais tempo, tem mais ouvintes. Obrigado pela palavra e que espero que o Mundial seja um bom Mundial, que os árbitros não façam erros demasiados, porque um ser humano erra-se, mas também não. No futebol não se pode errar tantos, conforme eu vejo ali alguns árbitros, pá, parece que eles vão e dentro das quadrinhas para fazer um trabalho mútua dentro da honestidade das regras que existem. Não são os árbitros, os VAR também, não é? David, obrigado pela palavra, força aí, pá, que tudo corra bem para vocês todos. Vocês há de tirar o chapéu.
1: Muito obrigado. Um bom dia para o Manuel Socorro. Análise sobre selecionador, nomes que poderiam estar convocados nas seleções, a esperança e também palavras de chamada de atenção à arbitragem, ao VAR, para que desempenhem o papel que é exigido. Estamos naturalmente a falar e compreendemos assim o ouvinte Manuel Socorro. Estamos a falar de campeonatos internacionais em que o caráter de exigência pode ser e é certamente mais amplo. Agradecemos e agora vamos ao encontro do ouvinte Hélder Ferreira. Junta-se a nós nesta hora dos ouvintes a partir do Reino Unido. Bom dia, bem-vindo.

0: dia, David. Bom dia, Vitória. Da Teatro. Bom dia às pessoas que fazem essa rádio. Paulo Borges, Isabel e o Frederico Pinheiro, que está ausente, e toda a malta. David, falando de futebol, eu sou benfiquista, como você sabe, portanto, fico triste, só foi um jogador do Benfica e o António não foi convocado, foi tirado, mas sabes lá, o selecionador sabe o que faz, é a gente espera, mais uma vez, por um incrível que pareça, podem todo mundo acharem não, mas eu não acho que Cristiano Ronaldo tinha que estar ali, mas pronto. Vamos lá ver se é esses 2 meses, quase 2 meses que ele ficou parado sem jogar, pode ser que ele recuperou a força e a musculatura para jogar, porque ele tem estado, o Jorge Jesus tem estado a poupá-lo, talvez para o Mundial, pode ser que ele faça alguma coisa. Se ele deixar de ser um pouquinho egoísta, pode ser que Portugal chegue perto, chegue lá mais para frente um bocadinho. E quanto a Cabo Verde, eu desejo que, pelo menos, que Cabo Verde passe a primeira fase, a fase do grupo, e que a gente se encontre no meio do caminho, porque todo mundo sabe que é uma batalha mais difícil. Dar vídeo, bater os guris, tal, e vai ser difícil, mas esperamos que sim, se a pessoa pode chegar lá, então a força aí, Tubarão da Luz, que eles consigam chegar o mais longe possível com seus objetivos, com toda a força. E vai ser que sim, vou extrapolar um bocadinho para o Brasil, porque ali tem que ser também da CPLP, faz parte, convocação do Ancelotti. Do menino, o dito menino Neymar, 34 anos, menino Neymar. Mais uma vez, um tiro no pé, que não vai dar nada, porque é conhecido como um desordeiro, uma pessoa que não está lá para jogar. Não sei se ele vai jogar cair no Mundial, como todos sabem, né? Ele ou lesiona ou cai, portanto, já. E já se viu para a primeira coisa, que saiu a convocatória. Nas redes sociais dele só se via os patrocinadores a falar e nem ele só agradecer a empenho e a força que tiver. Vê-se logo com que ele veio. É só até às vezes, jogo de azar, é patrocinador dele, para as crianças dele. Está muito bom. Então vamos agora para o Cano, Moçambique, os Bambas estão, têm força, pelo grupo que está, pelo menos. Admite, espera pelo menos o segundo lugar. Moçambique merece estar lá, sair dentro de uma segunda posição. E se pelo menos tirar um empate, um dos jogos, um empate com o Senegal, pode ser que chegue em segundo lugar, seja em segundo lugar, possa ter segundo lugar ou um empate técnico lá. E eu desejo que seja que eles contem o Moçambique chegue lá e consigam mais. Que é um CPLP na frente e que consiga realmente todos os objetivos que pode chegar. Se passarem em segundo lugar, vão pegar os primeiros, mas os primeiros do outro grupo, não acho que seja uma coisa tão difícil de ganhar. É só empate. Se eles tiverem força de empatar com o Senegal, já é um feito muito histórico, cria medo, cria respeito e meio pode ser que o Moçambique tenha força para seguir e seguir em frente. E aí, para terminar, só vou falar em dialeto, espero que os meus santimentos entendam. Antes que já é santo mesmo, nunca está em pé na cadela para pedir dar castigo, só. Ok? Não castiga lá, né? E com o tipo de tipo, o ego, cabia com a sentença, ok? E pôs um aviso, antes que já. Amém. Obrigado, David, pela ocasião. Obrigado a todos por esse momento lindo e maravilhoso. E que tenham um bom dia e o resto de uma boa semana para todos nesta rádio maravilhosa. Obrigado, David. Até a próxima.
1: Obrigado, nós. Um bom dia para o Hélder Ferreira sobre o Benfica e presença na seleção das Quinas, sobre Ronaldo, a sua continuidade, a sua continuação, os Mambas para a CAN 2027 e uma mensagem particular, por assim dizer, para estes dois campeonatos. Agradecemos a opinião de Hélder Ferreira. Vamos, sem mais demoras, agora ao encontro do Luís Moreira. Bom dia, obrigado por ter aguardado. Bem-vindo.
2: Bom dia, David. Bom dia a todos. Antes de mais, uma crítica ao Jean Infantino. Organizar um Mundial com 48 seleções, isto é maltratar o futebol. Ah, isto não é nada. Isto não é nada. Há jogos que não vai ter interesse nenhum. Tudo bem, tem que se dar oportunidade a todos. Mas temos de dar oportunidade a todos com qualidade, não porque, pronto, estamos à espera de um voto para sermos presidente. Epá, isto não é nada. 48 seleções, isto não é nada, isto não é nada. O jogo de Cabo Verde com a Espanha, eu tenho uma fezada enorme que Cabo Verde vai fazer uma pequena surpresa. Nós temos um leque de jogadores que lhes dão alguma garantia. Eu vi já vi jogos com surpresas. Vi em 82, em Garanhudo, uma Argélia que ganhou a Espanha, que ganhou a Alemanha, onde ninguém estava à espera. Foi um espanto. Foi uma surpresa. Eu, em 90, vi uma grande seleção dos Camarões, o Mambique, Tocoto, Roger Milá, Tomás Nkono, e ganharam a Argentina, que também ninguém estava à espera. Tenho uma fezada que a seleção de Cabo Verde vai fazer uma surpresa, assim como tenho fé que a seleção da República Democrática do Congo, na qual eu vou apoiar, tenho uma fezada que vai ganhar a seleção de Portugal. Uma crítica, Ronaldo não faz a falta nenhuma. Estar a trocar Ronaldo por Ricardo Horta é um disparate, é ir atrás dos lobbies, atrás dos jornais, atrás das críticas. Isso é um disparate. Ronaldo já não tem pernas para andar, se calhar nem 15 minutos, por amor de Deus. Não? O senhor selecionador, que eu não quero dizer o nome, está a estar a trocar o Cristiano Ronaldo pelo Ricardo Horta, para mim é um disparate. E agora só espero que as manhas da FIFA não vem ao cima. Porque eu lembro perfeitamente que em 82, a Argélia ganhou os dois jogos nos seus grupos, ganhou ao Chile, ganhou a Alemanha, e a Argélia não se qualificou. E vocês sabem porque é que os últimos jogos, tanto da Liga Conferência, como da Liga dos Campeões, como do Campeonato da Europa, aliás, todas as competições, os últimos jogos são sempre à mesma hora, precisamente porque envolveu uma equipa africana, a Argélia, que no último jogo do Campeonato de Espanha, a Alemanha e a Áustria jogaram de uma forma patética e estúpida para eliminar a Argélia. E, portanto, a partir daí, os últimos jogos são realizados à mesma hora. E já agora também em 74, algumas histórias. Em 74, a República Democrática do Congo perdeu 9-1 contra a Jugoslávia. Assim que os jogadores chegaram ao Kinshasa, levaram uma carga de porrada pelo senhor Mobutu. São histórias que aconteceram. Mais uma vez, espero que seja um Mundial credível, um Mundial sem batota. Nós sabemos que Cabo Verde é das seleções com pouca gente no mundo. Assim como Bodoglin foi afastado no jogo contra o Sporting, porque em pleno estado de Alvalade houve dois penaltis que até o Jordão de São Vicente conseguia ver, dois penaltis a favor de Bodoglin e o árbitro não viu. A organização se calhar preferia ter 50 mil nas bancadas e ter 8 mil apoiados que apoiou Bodoglin. Espero que não haja batota. Agora, continuo a dizer, um Mundial com 48 seleções, é um disparate. Bom dia, David, e espero que a República Democrática do Congo, comandado pelo Sebastião Désiré, Johan Vici, Simon Banzo e Cédric Mbokembu, ganhem a Portugal. Bom dia a todos. É a minha opinião.
1: Obrigado, um bom dia para o Luís Moreira sobre Infantino e a organização do campeonato ao início e no fim da sua opinião. Análise aqui aos tubarões e um Ronaldo discutível perante, por exemplo, o Horta. Chamada de atenção e preocupações de Luís Moreira sobre as manhas da FIFA, como o próprio designou, e a esperança para que este seja um Mundial credível, sem batota, com menção e lembrança de outros tempos e de outros campeonatos mundiais. Em Moçambique, fazemos paragem nas palavras de Rogério Boavida. Auxene, seja bem-vindo.
3: Viva, David, Auxene. E a todos os ouvintes, vai aquele abraço. David, comentando um pouco sobre o desporto, vou começar mesmo pelos Mambas, a qualificação para o próximo CAN, e eu estou convicto que Moçambique vai qualificar, baseei mais no trabalho, no último trabalho da nossa seleção. Teve um trabalho bem positivo e, tendo em conta que conseguimos manter o treinador Mr. Chiquinconde na dianteira da seleção, isso é uma das coisas que me dá mais convicção do apuramento, porque ele conhece bem a rapaziada, já vinha a trabalhar com esta equipe e teve bons resultados em Marrocos. Isso me inspira confiança, então, por isso que estou convicto que vamos passar para outra fase. O resto vamos ver lá quando já estivermos na fase final. Agora, sobre a seleção, as seleções, aliás, que fazem parte do Mundial, acho que vão fazer a final no México, Canadá e Estados Unidos. Eu vou dar os meus parabéns à seleção portuguesa. É uma seleção bem forte, com jogadores de renome, jogadores que jogam em grandes campeonatos a nível da Europa. Apesar de não concordar muito com a indicação do capitão Cristiano Ronaldo, pela idade, eu acho que a seleção portuguesa tem muitos jogadores bons que podiam ocupar aquele lugar e aproveitarem o tempo também, e ele também poder aproveitar o tempo no banco, assistir, como também poder apoiar de outras formas. Agora, dentro do campo, não lhe vejo com muita energia para fazer diferença naquela seleção. Aquela seleção é muito jovem, e além de que o lugar dele acaba empatando ou tirando o espaço de um jogador mais jovem que puder estar ali a fazer melhor que temos visto lá nas Arábias, onde ele está, dá para perceber que já não há pernas. Só ficou à vontade, mas já não há pernas. Então, por aí que eu digo, não concordo muito com a indicação dele para ele fazer parte deste último Mundial, mas pronto, como todo mundo sabe, que Cristiano Ronaldo já não joga pela seleção, ele joga pelo nome próprio, ele quer números, ele quer bater recordes, e o Mr. Martins está ali a acompanhar as emoções dele, né? Mas não devia ser assim, devia ser pela seleção. Mas o que estou a ver já, a situação do Cristiano Ronaldo é mesmo é pessoal, porque eu quero jogar um número X de mundiais, porque eu quero terminar o Mundial com tantos golos, ou porque eu tenho que ser o único que jogou tantos mundiais. É mesmo uma situação pessoal, e os ministros, assim como a Federação Portuguesa, estão a cair nessa lábia. Mas pronto, está de parabéns o selecionador, vamos lá ver o que ele vai lá dar. Mas com 40 e tal anos que ele tem, duvido que ele tenha perna para correr com aqueles miúdos de 18, 19 anos que fazem parte das outras seleções. David, termino por aqui. Carimambo, bom trabalho.
1: Obrigado, Carimambo, e votos de uma boa jornada. Estivemos a ouvir em Maputo, Moçambique, o ouvinte Rogério Boavida sobre os tubarões, Ronaldo e a seleção. Mais uma opinião a colocar em evidência a eventual falta de pernas e de energia e capacidade e vontade de apoiar a seleção por parte de CR7. Agradecemos a todos os ouvintes todos inscritos, todos contactados, com algumas falhas porque as telecomunicações nem sempre ajudam. Para o Mundial, a equipa das esquinas ficou já convocada, anúncio feito na tarde de ontem pelo selecionador Roberto Martínez. Também o selecionador de Cabo Verde divulgou os nomes dos 26 jogadores convocados para o Mundial de Futebol, primeiro em que os Tubarões Azuis marcam presença. A principal novidade a ser o regresso de Logan Costa. O defesa esteve afastado dos relvados durante alguns meses por causa de uma lesão grave, mas voltou recentemente à competição, mereceu a confiança de Bobista, selecionador que, no entanto, reconheceu que a escolha final obrigou a decisões difíceis, deixando de fora jogadores que fizeram parte da caminhada até ao apuramento histórico dos Tubarões Azuis. Entre os ausentes, o guarda-redes Bruno Varela por lesão. E os Mambas, que já conhecem também os adversários da prova de qualificação à CAN 2027, Campeonato Africano das Nações, sorteio a colocar no caminho dos Mambas no Grupo J as seleções de Senegal, Sudão e Etiópia, com o selecionador nacional de Moçambique, Chiquinho Conte, a reagir ao sorteio, determinado em voltar a qualificar Moçambique para a prova máxima do futebol africano. Amanhã, nova edição, novo tema, nova oportunidade para participação. A todos, muito obrigado.
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1: Seja bem-vindo a mais uma viagem pelas tabelas mundiais e às novidades da semana.
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1: O top de vendas do Reino Unido registrou a entrada de um novo sucesso. Chama-se Bring Your Love e revela de facto uma união improvável, mas muito bem recebida. Pois Madonna e Sabrina Carpenter comprovam que este encontro de gerações já é um fenómeno e marca o ritmo das novidades em terras de Sua Majestade. Vamos ouvir, em destaque do top britânico, Bring Your Love, Madonna e Sabrina Carpenter.

0: Na tabela do Reino Unido, desce para o número 3, Drop Dead, de Olivia Rodrigo. Desce do número 2 para a terceira posição.
1: Número 3.

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Nas subidas e descidas da tabela britânica, esta semana registamos a subida de Drácula, de Tame Impala, que passa do número 4 para o número 2.

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1: Sam Fender e Olivia Dean continuam a reinar na tabela britânica. Mais uma semana estão no topo da tabela com Rain Me In.

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E começamos com as novidades chegadas à tabela sul-africana, com Egyptian Parao. Beautiful Noise é o título da faixa, essencialmente instrumental, que vamos ouvir nesta excelente vibe chegada da tabela sul-africana.

0: Bocello Chiang. Encontramo-lo esta semana em número 3. O tema já foi líder da tabela sul-africana e junta Trashy Sun Molly VX com DJ Promatic, SA e Dando Fella.
1: Número 3.

A cena musical sul-africana tem novos protagonistas a liderar o top de vendas e de streaming. Jazz World, Tatoasi e Tucutela juntaram talentos em Ginkozelele. A nova faixa subiu diretamente até aos lugares cimeiros do top da África do Sul, oferecendo uma perfeita fusão de talentos e de ritmo. Vamos ouvir Ginkozelele, Jazz World, Tatoasi e Tucutela.

0: E a escalada até ao topo da tabela sul-africana vai terminar com mais uma novidade. Em estreia temos Everybody Wanna Be In Love, de Calvin Fallow.
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O novo fenómeno das tabelas nigerianas chama-se Gratitude e traz a assinatura inconfundível de Azaki. Com uma entrada fulgurante no Top Nigéria, esta faixa combina ritmo e agradecimento num som obrigatório das novidades chegadas diretamente da Nigéria. Aproveite mais uma boa vibe que continua a somar recordes.

0: E o nome incontornável da tabela da Nigéria continua a ser Azaké. Vamos ouvi-lo em MCBH. É uma das novidades também deste Top Nigéria.
1: Número 3.

E eis-nos chegados ao topo da tabela da Nigéria com Azake. É mesmo verdade. Forgiveness passa do número 2 para a liderança esta semana do top nigeriano.

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1: Dos Estados Unidos chega uma colaboração com um toque de classe do R&B norte-americano, com a entrada de Shoulder Never. O radar do planeta apanhou Kellani ao lado do icónico Usher, numa colaboração carregada de química que está a conquistar os tops americanos.

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1: O funk brasileiro está ao rubro, com a chegada de Saudade, Sentir, Se Prepara 3. Do Top Brasil, destacamos esta semana a parceria explosiva entre MC Livinho e MC Pedrinho, com a produção de DJ Pereira e DJ JB Mix. Esta é a nova fórmula musical que está a conquistar o Brasil.

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0: A cidade de Maputo prepara-se para receber a 22ª edição do FITI, Festival Internacional de Teatro de Inverno, que decorre de 28 de maio a 6 de junho. Durante 10 dias, o festival apresenta 40 espetáculos de companhias de Moçambique, África do Sul, Portugal, Estados Unidos e Brasil. Distribuídos por vários palcos, Joaquim Matavel é o coordenador do certame e referiu como vai abrir o FITI.
1: Durante o dia da abertura, teremos duas sessões de teatro. Uma é performativa, a primeira, que será feita pelo ator e encenador moçambicano o Venâncio Calixto. Esta obra performativa é baseada no texto de uma música ligeira clássica moçambicana sobre o amor. É a música Zeburan de Eusébio João Tamel. E a seguir a esta proposta performativa, o dia da abertura vai receber o espetáculo O Amor é Fudido, do ator e diretor português João Garcia Miguel.
0: Joaquim Matavel, coordenador do FITI, referiu como garantiu o equilíbrio entre os espetáculos vindos de Maputo, Beira, Climane e Nampula.
1: Bom, é bem verdade que existem alguns desequilíbrios entre a qualidade artística, derivados, por exemplo, da composição e formação dos diretores e dos próprios atores, também da exposição a novos e exigentes públicos. Contudo, o equilíbrio foi garantido através da seleção das melhores propostas oriundas dessas capitais provinciais. Portanto, não achamos que haja aqui um desequilíbrio tão grande entre os espetáculos que vêm de Maputo, que vêm da Beira, de Quelimane ou de Nampula.
0: Para além das apresentações de espetáculos, o FITI integra oficinas, masterclasses e o programa Papo Cultura, reforçando o seu papel na formação artística e na dinamização cultural da cidade. FITI, um festival RTP África.
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0: O grupo teatral Neguanha de Nampula denuncia a falta de apoio das autoridades provinciais após ter sido selecionado para o Festival Internacional de Teatro de Inverno em Maputo. Sem financiamento para o transporte, o coletivo arrisca-se a falhar o evento. O líder, António Álvaro, alerta que esta ausência de resposta volta a expor a fragilidade do apoio público à cultura. Espetáculo RTP África FMIK chega ao grande auditório do Rivoli, a 24 de maio, integrando a programação da 49ª edição do FITEI, a decorrer no Porto. A criação do Sara Assi, coletivo teatral, parte da obra FMI, de José Mário Branco, num mergulho direto nas tensões sociais e políticas do presente.
3: Não é um espetáculo que se faça uma homenagem ou um tributo ao José Mário Branco. Não é isso. Nós colocamos uma obra específica e concreta do José Mário Branco, que é o FMI, a dialogar com um Portugal contemporâneo, com aquilo que, com as questões com as quais nós nos confrontamos praticamente todos os dias. E o diálogo é muito intenso, é muito profundo, é muito urgente. E eu espero que as pessoas percebam disso, pelo menos as que forem ver o espetáculo.
0: João Branco, o encenador, referiu o que mais lhe tocou emocionalmente neste processo de pegar num grito político de 1979 e trazê-lo para 2026.
3: Sempre percebi que o FMI falava diretamente ao presente. De certa forma mostra duas coisas. Por um lado, eu não gosto muito do termo, mas a genialidade da obra e a profundidade da obra em termos de conteúdo, em termos de reflexão, em termos daquilo que nos provoca. Enfim, em relação a todos os aspectos da nossa vida quotidiana, é uma obra que nos provoca uma série de sensações emocionais, mas também que nos induz à reflexão profunda. Isso por um lado, e por outro, é com alguma tristeza e também com muita inquietação que nós percebemos que muitas das questões levantadas na obra hoje continuam bem presentes ou até bastante ampliadas.
0: FMIK com Minda Guevara, Chulagi, Marinho Pina, Afonso Branco, Ruth Rocha e Goya.
4: Cá foi preciso nada bem de fora. Para não perceber, mas já não estava em dívida com sociedade e um sistema que nunca foi feito para nós. 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
0: Estreia domingo no Teatro Rivoli, no Porto. A ensemble Sociedade de Atores apresenta nos dias 29 e 30 a estreia de Amok, um espetáculo multidisciplinar que junta em palco música, dança e teatro. A criação parte de um texto inédito de Luísa Costa Gomes, como ela própria, a autora, explicou ao Atrás da Máscara.
5: Aquilo que eu quis fazer foi uma brincadeira justamente com a ideia de identidade, a redução das possibilidades da existência e do nosso desenvolvimento, no sentido de configurar a pessoa num traço apenas que a pode definir. E, portanto, fui buscar os filósofos, dois por acaso, que se preocuparam com isso, com a questão da história e da identidade, e transformei-os em nomes, não é? No fundo, aquelas personagens não são os filósofos Wittgenstein e Kierkegaard, são atores que fazem esse papel, usando no diálogo, que começa com uma espécie de um jogo de adivinha quem é esta pessoa de quem eu estou a falar, através de uma espécie de vox populi, não é? Do que se diz, do que ficou na história como resíduo mínimo de uma obra tão múltipla, tão importante, tão inovadora, tão revolucionária como é a obra do Nietzsche.
0: A encenação é de Jorge Pinto, que explicou como construiu este universo cénico onde Nietzsche, Wittgenstein, Kierkegaard e até Felix Baumgartner coexistem num jogo que questiona identidade e caos.
6: A ideia da encenação segue e desorganiza ainda mais esse código de caos que a Luísa imprime. Ficarás a pensar que raio de percurso é este do Nietzsche, deste Nietzsche. Como se encontra Wittgenstein numa brincadeira infantil com um Kierkegaard já fantasma? Que parte de ti achas no maluco do Baumgartner?
0: Amok, no Teatro Municipal do Porto, Campo Alegre, também um espetáculo RTP África.
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0: No Algarve, no Teatro das Figuras em Faro, apresenta-se amanhã às 21h30 O Nome, de Ion Foss. A encenação e dramaturgia são de Nuno Cardoso, que volta a mergulhar no universo denso e minimalista de Foss para construir um momento de teatro singular feito de tensão, presença e profundidade emocional. O Teatro Estudo em Fonte Nova estreia a nova criação, Querida Prisão, no dia 22, sexta-feira, às 21h, na Gráfica, Centro de Criação Artística, em Setúbal. Em cena, até 31 de maio, o espetáculo com texto de João M. Mota, Patrícia Paixão, Rafaela Alho Silva e direção artística de Rafaela Bidarra nasce de uma investigação sobre memória, natureza e as prisões físicas, mentais e emocionais que atravessam a experiência humana. No Teatro Viriato, em Viseu, apresenta-se no sábado, às 17h, o espetáculo Suplicantes, com texto e encenação de Sara Barros Leitão, numa produção da companhia Cassandra, uma história antiga que ganha nova atualidade ao evocar travessias, medos e esperanças que continuam a marcar o nosso tempo. O Centro Cultural e de Congressos das Caldas de Rainha recebe a 22 de maio, sexta-feira, às 21h30, o espetáculo A Casa Morreu, Diário de uma República 3, da Companhia Amarelo Silvestre. A criação reflete sobre a criação da habitação e a transformação da casa-lar num negócio que exclui pessoas. O Teatro Ibérico, em Chabregas, recebe de 21 a 23 de maio o espetáculo Fake, uma produção do Projeto Ruínas, com concepção e direção de Francisco Campos. Em cena, às 21h, a interpretação é de Francisco Campos, Paulo Quedas e Ricardo Falcão. De referir ainda o FINFA, Festival Internacional de Marionetas e Formas Animadas, a decorrer em Lisboa, Ruth Ribeiro e Luís Vieira falam-nos de algumas das propostas para esta semana.
7: Hoje, na quarta-feira, novamente no São Luís, com um espetáculo que se chama Transport Tipping Point. É a companhia checa Alpha Theatre. Devo-vos dizer que foram construídas para estes projetos marionetas hiperrealistas mas em miniatura, é incrível o pormenor, e conta um grande desastre que aconteceu numa plataforma petrolífera nos Estados Unidos, a Deepwater, que foi um dos maiores desastres ambientais. Ainda nesta semana, portanto, hoje quarta e amanhã quinta é apresentado no São Luís este que eu estive a falar, mas no próximo fim de semana vão poder ver o segundo momento, que se chama Departure. Neste caso se fala de uma grande tempestade que houve na Eslovénia, em que um bairro inteiro foi praticamente engolido pelas águas, e nós ouvimos durante o espetáculo uma família que perdeu tudo e vemos tudo a acontecer em miniatura.
0: FINFA LX26, a decorrer em diversos espaços em Lisboa. O Trigo Limpo Teatro Acerte estreia na sexta-feira, dia 22, o espetáculo Carrossel, criado para celebrar os 50 anos da companhia. A apresentação está marcada para as 20h30, em Tondela. Parabéns, Trigo Limpo Teatro Acerte. O Atrás da Máscara volta na quarta-feira. Até lá, boa semana e bons momentos de teatro.
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0: 5 horas, 4 nos Açores.
1: Reformados, pensionistas e idosos estão em protesto hoje em várias cidades do país. Pedem um aumento intercalar nas pensões. Donald Trump está otimista quanto a um acordo com o Irão, mas diz que não vai esperar muito mais por uma resposta dos iranianos.
0: Esta hora, com 16 graus em Ponta Delgada e 17 no Funchal, no continente, estão 16 graus em Lisboa, 17 no Porto e 21 em Faro. Edição das 5 com Ana Fernandes Silva.
1: Por um aumento intercalar nas pensões, o MURPI, Confederação de Reformados, Pensionistas e Idosos, está em protesto esta quinta-feira em várias cidades do país. A presidente do movimento, Isabel Gomes, diz por onde vai passar o protesto ao longo do dia.
2: Para além da Assembleia da República, vamos estar em Évora, em Beja, em Coimbra, em Leiria, no Porto, em Aveiro, em Benavente e em Santarém. Inter-Reformados acaba por nos acompanhar neste dia, embora seja um dia nosso do MURPI, e como tem um abaixo-assinado que está lançado na Assembleia da República, pelos mesmos motivos, acabamos por fazer em conjunto. O que é que nós pretendemos? Um aumento intercalar das pensões a partir do mês de julho. Um aumento intercalar das pensões e não um bónus, que é aquilo que o Governo pretende dar, ainda por cima, se houver verba.
1: A Confederação de Reformados, Pensionistas e Idosos diz-se descontente com o Parlamento, porque apesar

0: Apesar de darem entrada a várias propostas que beneficiam os mais velhos, acabam sempre por ser chumbadas.
1: Todos têm propostas ótimas na altura das eleições, ótimas. Todos se lembram de nós e que vão aumentar e que vão fazer e que tudo vão ser maravilhas. Veja o programa de cada um. Todos eles falam de reformados. O que é facto é que quando chega à altura da verdade, todos se esquecem de nós. E as propostas que apresentam, apresentam, mas depois brincam desta maneira.
0: Dia de protesto a pedir o aumento intercalar das pensões em várias cidades. Em Lisboa, o ponto de encontro é a escadaria do Parlamento às 14h30. Um grupo de advogados já conseguiu visitar os ativistas detidos que estão no porto de Ashdod. O ADLA, Centro Legal para os Direitos das Minorias Árabes em Israel, relata um tratamento desumano, Camila Vidal.
2: O grupo de advogados ADLA deixou o porto de Ashdod já esta noite. Em comunicado informam que viram e prestaram assistência jurídica a centenas de pessoas, mas não conseguiram ver todos os participantes da flotilha humanitária que foram detidos. Confirmam que todos já passaram pelos serviços de controle de fronteira de Israel e durante a noite estava em curso a transferência dos detidos para uma prisão israelita. É também uma das primeiras informações recebidas desde a detenção pela irmã de Beatriz Bartilotti, Francisca.
3: Tivemos a confirmação de que eles chegaram ao porto de Ashdod e que serão transferidos para a prisão de Ketziot.
2: Esta equipa jurídica ADLA relata abusos físicos e psicológicos sofridos pelos ativistas.
3: Várias queixas de violência extrema que foi exercida contra os ativistas da flotilha. Esta violência incluiu 3 pessoas que foram hospitalizadas e várias pessoas com costelas partidas.
2: Violência extrema, ferimentos graves, incluindo de balas de borracha, relata-se ainda o uso de tasers contra os detidos e o assédio e humilhação sexual. Às mulheres que usavam hijab, ele foi-lhes tirado à força. Francisca Bartilotti teme pela irmã Beatriz e pelo outro português detido, Gonçalo Dias.
3: Ainda não sabemos o estado nem da Beatriz nem do Gonçalo, nem sabemos se eles estão nas pessoas em que foi exercida esta violência.
2: Esta quinta-feira os detidos vão ser presentes a juiz e também se espera que contactem pela primeira vez com os representantes diplomáticos dos países de origem.
0: Luís Montenegro considera inaceitável o tratamento de Israel. O primeiro-ministro adianta que, no âmbito da União Europeia, Portugal já se mostrou disponível para uma suspensão parcial do acordo com Israel.
4: A situação é uma situação absolutamente inaceitável. Relativamente às discussões que temos no âmbito da União Europeia, Portugal já tem manifestado a sua disponibilidade para uma suspensão parcial do acordo com Israel e veremos nos próximos encontros se há alguma evolução nesse domínio.
0: O primeiro-ministro, durante a visita oficial a Andorra esta quarta-feira, já depois de o ministro da Segurança Nacional israelita ter divulgado um vídeo que mostra os ativistas ajoelhados com as mãos amarradas quando já estavam detidos pelas autoridades israelitas. Ben-Gvir já foi alvo de críticas de vários países da Europa e fora da Europa. Os embaixadores israelitas estão a ser chamados para prestar explicações. Benjamin Netanyahu, primeiro-ministro israelita, assegura que a forma de atuação do ministro da Segurança Nacional foge aos valores e normas do país, ainda que defenda a detenção dos ativistas. Donald Trump admite que as negociações com o Irão estão no limite. O presidente norte-americano mostra-se disposto a esperar pela resposta dos iranianos, mas não por muito tempo. Garante que os Estados Unidos estão prontos para retomar os ataques. Ainda assim, mostra-se otimista em relação a um acordo. O ministro dos Negócios Estrangeiros iraniano diz que está a ser analisada a proposta de paz norte-americana. Citado pela CBS, Ismael Bakaei assegura que a presença do ministro paquistanês da administração interna no Irão serve para facilitar a troca de mensagens entre o Irão e Washington. O selecionador nacional acredita que o Mundial de Futebol vai ser o maior desafio pessoal. Na grande entrevista da RTP Notícias, na última noite, Roberto Martínez sublinha ainda que o futuro enquanto selecionador não depende dos resultados do Mundial.
5: Trabalho feito durante 3 anos é para chegar ao Mundial e dar tudo. Então, o contrato do selecionador, depois do Mundial, a decisão será o que seja melhor para a seleção. Se estivesse preocupado com a minha posição, não era o selecionador certo.
0: Mundial de Futebol arranca no próximo dia 11. O primeiro jogo da Seleção Nacional acontece no dia 17 de junho, frente à República Democrática do Congo.
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1: Muito bom dia. Bom saber que está por aí nesta manhã de quinta-feira, que vai contar, claro, com o consultório jurídico. Nesta hora temos também o Zouk com Carlos Pedro. E hoje temos Planeta Música, antes do fecho da hora, que vai viajar até aos Estados Unidos. Mantenha-se ligado, mantenha-se por cá, já a seguir com Soraya Ramos e Zara Williams. Depois vem Seu Zani.

0: Estão quase a chegar as freirianas guerreiras. Agora vamos, sem perder mais tempo, às alterações à lei da nacionalidade. É uma resposta e um esclarecimento dado pelo nosso jurista, Adriano Malalana.
1: Como é que eu posso fazer para me legalizar?
2: Um contrato de trabalho pode ser feito por um dia, pode ser feito por um mês. Existe liberdade na fixação do prazo de duração do contrato de trabalho.
3: Consultório Jurídico.
4: O que é que se altera nesta lei, que já foi promulgada, só falta entrar em vigor? Então vamos analisar as principais alterações e os requisitos, novos requisitos que foram impostos por esta lei. Primeiro, fim da atribuição automática imediata, portanto, da nacionalidade portuguesa às crianças nascidas em Portugal. Aqui, sem dúvida que havia um aspecto que poderia ter sido corrigido, era deixar aos pais a decisão de querer ou não que os filhos fossem portugueses, mas continuariam a ser portugueses desde que os pais aqui estivessem um ano. Depois temos o requisito de residência. A nova lei vem dizer que a nacionalidade por naturalização, que é a atribuição, passa a exigir, num dos progenitores, residência legal ou prova de residência de 5 anos, como dissemos há bocado, no momento do pedido, no momento da submissão do pedido. Depois temos essa questão da educação. Estamos a falar das crianças. Diz que a lei vem dizer que a frequência de pelo menos um ano de ensino pré-escolar, básico, secundário ou profissional em Portugal permite ao menor pedir a nacionalidade portuguesa. São os tais 4 ou 5 anos. Depois, outras alterações, já para pessoas adultas. Havia um prazo único que abrangia todos os cidadãos, querem fossem oriundos de países de língua oficial portuguesa, quer tivessem outra nacionalidade qualquer. Eram 5 anos. Esse prazo aplicava-se a todos os cidadãos. Agora não. Temos 2 prazos de residência legal em Portugal distintos. Temos um prazo para os cidadãos de países de língua oficial portuguesa e temos outro prazo para os demais.
1: Como é que eu posso fazer para me legalizar?
2: Um contrato de trabalho pode ser feito por um dia, pode ser feito por um mês. Existe liberdade na fixação do prazo de duração do contrato de trabalho.
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0: Muito bom dia, uma excelente manhã de quinta-feira. O fim de semana está quase, quase por aí a chegar. E agora chega mesmo, é o Zouk com Carlos Pedro.
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2: Dominique Panol tem 20 anos quando deixa Paris e parte para os Estados Unidos, a terra dos seus sonhos. Foi para Nova York, considerada a mesquita dos músicos. Quer saborear a cidade, retirar dela todas as sensações. Esta aventura dura 4 anos, até que regressa à Guadalupe. Encontra Jacob de Varier e desse encontro resulta o seu primeiro álbum a solo, Tica Dance.

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A palavra do dia é o verbo orientar. O verbo orientar tem origem no latim e deriva de oriens, que remete para oriente, nascente, parte do céu, onde o nasce o sol. E é o particípio presente do verbo oriri, que significa nascer, erguer-se. A palavra evoluiu para significar posicionar-se em relação ao nascer do sol, estendendo-se depois para guiar, dirigir ou ainda aconselhar. Originalmente, orientar era posicionar algo em direção ao oriente para se localizar geograficamente no sentido de encontrar uma direção. Do ato de se localizar pelo sol, passou a significar orientar-se, guiar ou instruir alguém num caminho ou numa decisão. Na origem, saber onde o sol nascia, no oriente, era a base para determinar todos os outros pontos cardeais, sendo, portanto, a base para se orientar ou orientar algo.

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1: Dos Estados Unidos, chega uma colaboração com um toque de classe do R&B norte-americano, com a entrada de Shoulder Never. O radar do planeta apanhou Kellani ao lado do icónico Usher, numa colaboração carregada de química que está a conquistar os tops americanos.

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1: Muito bom dia e continuação de boa quinta-feira. Temos a caminho C4 Pedro com o Telminho. Agora, Dodi com Daniel Nascimento.

0: C4 Pedro e Telminho. E hoje também vamos ter ciberdúvidas da língua portuguesa. Vai ficar esclarecida esta dúvida. A locutora deve dizer obrigado ou obrigada? Fique para ouvir o Língua de Todos desta manhã de quinta-feira. Para já vamos à viagem à atualidade mundial no Planisfério com José Gonçalves.
1: A visita de Vladimir Putin à China foi considerada, tanto em Moscovo quanto em Pequim, como um grande sucesso. E diversos observadores nas duas capitais, mas também em outras capitais do mundo que acompanham este relacionamento, como uma visita de mais sucesso que a de Donald Trump. As duas partes assinaram dezenas de acordos de cooperação e sublinharam que os 30 anos do que consideram como parceria estratégica de coordenação, estes 30 anos estão adequadamente comemorados, com previsão inclusive de aprofundamento. O South China Morning Post, que é um diário de Hong Kong muito bem informado sobre a política geral da China, diz que, segundo um analista em Pequim, comparando as duas visitas, há claramente o estabelecimento de dois parâmetros, é a pompa e o pragmatismo. A pompa aplicada à visita da delegação norte-americana, mas depois com muita prudência no final, e o pragmatismo de acordos e aliança entre a China e a Rússia, isto um pragmatismo dos dois lados, mas que Pequim insiste muito neste aspecto. Por outro lado, então, as duas partes prometem aprofundar esta relação e declaram que é este tipo de relação que garante a paz mundial. Agora nós vamos passar para operações de inteligência artificial, operações que realmente envolvem volumes de capital muito elevados. Desde logo a OpenAI, com grande apoio do Goldman Sachs e do Morgan Stanley, vai fazer um levantamento de capital e vai fazer um pedido, portanto, de IPO, uma oferta pública inicial, isto para as próximas semanas, com o objetivo de entrar na Bolsa no outono do Hemisfério Norte. A empresa, que tem tido alguns problemas de gestão interna, novamente tem como seu gestor principal Sam Altman, que tinha deixado esta função, e ainda recentemente sofreu um processo, mas ganhou um processo que foi levantado por Elon Musk. Ora, exatamente, Elon Musk, com a sua empresa SpaceX, também protocolou uma IPO, com o objetivo de arrecadar mais 75 mil milhões nesta IPO, com uma arrecadação que poderia então vir a ser superior a 2 trilhões de dólares. A Wall Street é o objetivo destas duas empresas e o capital exigido continua a ser muito alto, tanto a nível da produção de semicondutores, data centers, etc.

0: Ouvimos Bachart com Mirri Lobo e agora ficamos à espera também do artista da semana. Neste caso vamos ouvir mais uma faixa de Matos Trio, mas para já chega o Ciberdúvidas da Língua Portuguesa.
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2: A rádio para se ouvir, este programa para se perguntar, ciberdúvidas, perplexidades neste Língua de Todos, com a colaboração de Sandra Duarte Tavares, Carlos Rocha e Sara Leite, pisteiros na senda do idioma comum. Por exemplo, aqui, a locutora agradece aos ouvintes a preferência pela RDP África. A locutora deve dizer obrigado ou obrigada, Sandra Duarte Tavares.
3: Muito bem, temos uma questão sintática que está relacionada com concordância. A forma obrigado, que é a nossa forma de agradecimento, deve concordar com o sujeito, o locutor, portanto, quem agradece. Não, é, não está relacionado, e esse é um mito, muitos falantes pensam que depende da pessoa a quem se agradece. Não, depende de quem fala. Ora, as mulheres devem dizer sempre obrigada, assim como dizem agradecida, ou grata, estou grata. Pelo favor que me fez. Estou agradecida pelo favor que me fez. Então, obrigada. Obrigada. As mulheres devem dizer obrigada. Os homens dirão sempre obrigado, porque são do género masculino e o adjetivo, um adjetivo concorda sempre com o nome que modifica. Ora, um homem deverá dizer sempre obrigado, assim como diz grato, estou agradecido. Portanto, na nossa frase, a locutora agradece aos ouvintes a sua preferência pela Antena 2 e ela deverá sempre dizer obrigada.

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0: açúcar.
1: Bateu, matou com Paulo Flores. E nesta manhã de quinta-feira vamos cumprir também a nossa agenda. Temos o Olho por Si com Graça Cabral e Isabel Flora, que trazem hoje o Dia Internacional da Família, que pretende contribuir para uma melhor compreensão da forma como as desigualdades estão a aumentar e a prejudicar o bem-estar das famílias e das crianças. A não perder o Olho por Si, então, hoje também nesta manhã. Para já, ficamos à espera de Matos Trio, artista da semana RTP África. Vem já a seguir.
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0: Vamos a caminho do topo da hora, às 7 da manhã, já sabe, tem informação atualizada por cá. E agora temos também o Olhe por Si com Graça Cabral e Isabel Flora.
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2: Olá Graça, seja bem-vinda uma vez mais à RTP África. Hoje falamos de uma efeméride, o Dia Internacional da Família, que se comemorou há bem pouco tempo. O que é que este dia tem de relevante para os consumidores?
3: É muita, Isabel. Olá, olá também a todos os ouvintes da RTP África. E efetivamente celebrou-se no passado 15 de maio o Dia Internacional da Família, uma data que é relativamente recente, foi eleita, como sempre, enfim, pela Assembleia Geral da ONU em 93, no século passado, 1993, e tem vindo a crescer de importância, não só para o cidadão comum, mas sobretudo para o cidadão que também é consumidor e que faz parte de uma família que é a unidade mais pequena da sociedade de consumo. E é isto que esta data quer efetivamente salientar. A família é a unidade basilar, mais pequena é certo, da sociedade, mas é a família que está na base de tudo, da própria organização de um país, de uma sociedade, de um continente, é a família que está na base da educação dos mais pequenos, na formação profissional, é a família que está na base da forma como o dinheiro é gerido, como as finanças pessoais e depois, por arrastamento, as finanças até de um próprio Estado são governadas. Tudo isto parte desta unidade básica que é a família e que tem um papel cada vez mais importante para o desenvolvimento do mundo, enfim, do mundo. Digamos que esta data quer sensibilizar todos os cidadãos para este papel crucial da família na criação e na resolução de tudo o que é um sistema social, um sistema económico, o desenvolvimento demográfico de um povo. Tudo isto passa pela família, e a família tem de ter a noção que por esse mundo fora há núcleos diferentes, famílias diferentes e que estão em estádios diferentes. E é o tema deste ano 2026, é precisamente este: famílias, desigualdades e bem-estar, sobretudo o bem-estar infantil. Este ano é um ano marcado, infelizmente mais um ano marcado pelos conflitos armados, por desavenças, por falta de equilíbrio económico, por falta de paz, sobretudo de paz, e por um agravamento das desigualdades económicas, sociais, raciais, desigualdades de género também, e uma grande desigualdade no que respeita às crianças. 2025 e agora 2026 são já os anos com maior, desde do princípio do século XX, os anos com maior taxa de mortalidade infantil. É, portanto, uma regressão com uma taxa elevadíssima de maus-tratos, de incompreensão, de abandono dos mais pequenos. E é precisamente este o mote que queremos deixar também para os consumidores. Os jovens consumidores são também consumidores. As famílias têm praticamente todas no seu núcleo jovens, crianças, sejam filhos, netos, sobrinhos, primos. Na verdade, a necessidade de promover a educação, a sensibilizar os mais velhos para a necessidade de capacitar, de proteger e de passar mensagem de um mundo mais equilibrado e um futuro mais risonho, é o que se pretende neste dia, que não pode ficar só enclausurado no dia 15 de maio, e as escolas e os vários países, a própria ONU está a alargar o conceito do Dia Internacional da Família para a semana de maio que inicia a 15 de maio, portanto arrastando-se pelo menos por mais 5 dias, e é isto que está a acontecer também em Portugal, para que todos possamos compreender melhor a forma como as desigualdades estão a aumentar e estão a prejudicar o bem-estar deste núcleo básico que é a família. Sem a família, maior, mais pequena, com as várias estruturas, famílias monoparentais, famílias com casais do mesmo sexo, qualquer que seja o formato da família, a família é a unidade básica que tem que ser respeitada e tem que ter um papel fundamental também na economia e também nos atos de consumo.
4: É um dia de sensibilização, não é, Graça?
3: Sensibilização, de promoção e até de reivindicação. E era isso que eu ia dizer, a DECO, que é a Associação Portuguesa, a Consumare, enquanto Organização Internacional das Associações de Consumidores de Língua Portuguesa, tem feito um esforço para capacitar todos os membros da família. Fazemos formação e capacitação para as mães, para os pais, para os avós, para os filhos, para os jovens, para que a família tem efetivamente comportamentos de respeito de cidadania e de respeito de consumo. Mas é uma altura para reivindicar, junto dos governos, melhores legislações de defesa do consumidor, melhores mecanismos de regulação e de fiscalização, porque o mundo atual não está a avançar, ao contrário daquilo que sempre se pensou. O mundo atual tem sido um mundo de retrocesso e até de repressão dos mais fracos. E é isto que efetivamente temos que modificar, utilizando estes dias, estas efemérides, para tentar dizer a todos os cidadãos de todos os pontos do globo que este é o momento para estarmos unidos e lutarmos para que haja mais igualdade, mais proteção, mais respeito pelo cidadão e pelo consumidor.
4: Graça, para a semana, do que é que vamos falar?
3: Para a semana vamos falar de um assunto diferente, mas muito importante também, que são os mecanismos digitais de investimento de dinheiro. Portanto, há algumas situações menos transparentes que estão a acontecer agora nos países africanos de língua oficial portuguesa.
4: Marcamos então encontro para a próxima semana, para mais uma edição de Olho por Si, mas não quer demais lembrar que este programa vai ficar disponível em podcast. Poderá ouvi-lo novamente na íntegra.
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0: Vamos avançar no relógio. A partir das 10 da manhã há mais uma edição da Hora dos Ouvintes. Inscrições abertas já no site da rádio, em africa.rtp.pt. E agora ficamos a saber qual é o tema que está em destaque. Muito bom dia, David Joshua.
11: Bom dia. A nova epidemia de ébola na República Democrática do Congo está a acelerar a corrida mundial para desenvolver vacinas e tratamentos. Entretanto, a primeira-ministra da Nova Zelândia, que preside ao painel independente para a preparação e resposta a pandemias, garante que os novos regulamentos sanitários internacionais criados após a Covid estão a funcionar e que foram essenciais na resposta ao surto de antivírus. Na sua opinião, com o aparecimento do surto de antivírus e a nova epidemia de ébola, o mundo está a ficar cada vez mais perigoso em termos de saúde? Está a tomar algum cuidado acrescido no seu dia-a-dia? Junte-se a nós na Hora dos Ouvintes para conversarmos sobre saúde e mundo.

0: Muito bom dia, são 7 horas em Portugal e Angola, 5 horas em Cabo Verde, 6 na Guiné-Bissau e em São Tomé e Príncipe, 8 horas em Moçambique. Vamos conhecer os temas que marcam este jornal.
1: Começou a corrida a sucessão da liderança do MPD em Cabo Verde. Até agora, dois deputados já apresentaram a intenção de assumir o cargo, até agora nas mãos de Ulisses Correia e Silva. Para debater a grave crise energética em São Tomé e Príncipe, sindicato da empresa de água e eletricidade convoca a Assembleia Geral de Trabalhadores. O primeiro-ministro promete estar presente. E chovem as reações mundiais ao comportamento do ministro israelita da Segurança Nacional, expostos num vídeo que envolve os detidos da flotilha humanitária, entre os quais estão dois médicos portugueses.
0: Há muito calor em Portugal no dia de hoje, com sol radiante. Agora o jornal na RTP África, edição com a assinatura de Germano Campos.
1: Começou a corrida à sucessão de Ulisses Correia Silva na liderança do MPD em Cabo Verde, o partido que no passado domingo sofreu uma forte derrota nas eleições legislativas. Ulisses Correia Silva apresentou a demissão e agora os deputados Paulo Veiga e Orlando Dias já assumiram Carlos Santos a intenção de disputar a presidência do Movimento para a Democracia.
2: A disputa pela liderança do Movimento para a Democracia arrancou poucos dias depois da derrota eleitoral que ditou o regresso do partido à oposição ao fim de 10 anos no poder. O antigo líder parlamentar e ex-ministro do Mar, Paulo Veiga, confirma a candidatura à presidência do MPD. O deputado defende uma reorganização interna com maior aproximação do partido, às bases e à sociedade civil.
3: Em haver eleições, eu estou disponível e irei apresentar, sim, a minha candidatura à presidência e a delegados da convenção para podermos... Portanto, trabalhar o partido e preparar para os novos embates.
2: Também o deputado eleito pelo Círculo Eleitoral de África, Orlando Dias, anunciou a candidatura à liderança do MPD através de uma declaração divulgada nas redes sociais. Orlando Dias defende um partido mais mobilizador e mais próximo dos militantes.
4: Nessa fase, ainda não mencionou alguém com alguma experiência, o percurso no partido para reorganizar o partido.
2: Nesta fase, precisamos de alguém com experiência e percurso para organizar as estruturas do partido, para estar mais próximo dos militantes. Antes das eleições de 2031, veremos quem estará melhor colocado para ser candidato a primeiro-ministro.
4: Na convenção também acontece antes de 2031, hoje aqui está melhor posicionado para ser candidato a primeiro-ministro do MPD.
2: A comissão política do MPD reúne-se na próxima sexta-feira para analisar os resultados das legislativas e definir os próximos passos da formação política.
1: Em Moçambique, a província de Nampula deverá contar ainda este ano com uma nova escola na zona da barragem. A medida visa retirar os alunos que atualmente estudam nas instalações da Penitenciária Regional Norte da cidade de Nampula. As autoridades garantem que o novo espaço vai devolver Orfeu de Sá Lisboa condições dignas de ensino e pôr fim a um cenário considerado inaceitável.
5: As imagens e informações que vieram a público recentemente e que deram conta de estudantes que frequentavam aulas no recinto prisional geraram discórdia, acesos debates e preocupação na sociedade. O diretor de educação em Nampula, William Tuzine, garante mudança da situação ainda este ano.
6: Nós estamos a trabalhar para ver se conseguimos ainda este ano construir uma escola secundária naquele bairro. Portanto, já temos o terreno identificado para a construção da escola, já temos os fundos, através do Ministério da Educação, para a construção de uma escola secundária.
5: A primeira pedra para a construção da nova escola deve ser lançada no próximo mês, garante William Tuzine.
6: E num período de 5-6 meses iremos retirar todas aquelas crianças do estabelecimento penitenciário. Esta é que é a nossa solução.

0: representantes desta organização sindical reuniram-se ontem com Américo Ramos e, à saída do encontro, Óscar Medeiros disseram que chegou a hora de lavar toda a roupa suja.
1: Perante a incapacidade do governo para resolver a mais prolongada crise energética da história da EMAI, o líder sindical da empresa diz que chegou a hora de pôr o dedo na ferida.
2: Sem papa na língua, vamos juntos, todos mesmo, isso nós estamos sob o primeiro-ministro mesmo, temos que fazer intervenção urgente, porque a população está a sofrer demais e nós, trabalhadores demais, estamos a perder todo o respeito. Só basta nos aparecer na rua que somos chuvalhados, somos desrespeitados e nós não podemos deixar assim. Então o Sr. Primeiro-Ministro prometeu estar connosco terça-feira na Assembleia dos Trabalhadores. Ali vamos lavar toda a roupa suja.
1: Adelcio Costa diz que a situação tornou-se insuportável.
2: Nós não podemos ter uma EMAI que torna cobaia de alguns governos, que torna, digamos, um centro de um momento para poder financiar algumas campanhas. Temos de dizer a verdade à população, muitas vezes usa a empresa para fazer alguns negócios e nós não podemos permitir que as coisas continuem assim.
1: O sindicato da EMAI tem propostas e preocupações para apresentar ao governo.
2: Nessa assembleia vamos obrigar o governo e a direção da EMAI para que 30% de todas as receitas da EMAI seja depositada numa conta só para manutenção. Nós não podemos estar num país onde a manutenção do gerador tem que ser feita por estrangeiro.
1: São muitas as críticas após a aquisição de quase 2 dezenas de geradores e acessórios, sem resultado na melhoria da situação energética.
2: A compra de geradores, a compra de acessórios, não possa ser o governo a fazê-lo. Tem que envolver o gerador da EMAI e eles é que têm que dizer: vamos comprar, vamos fazer as coisas para que o governo possa vir atrás.
1: A partidarização da gestão da EMAI também preocupa o sindicato da empresa.
2: O problema é que cada um, quando vem a dirigir a EMAI, não tem um plano. Não tem plano. Cada um vem conforme a vontade política do seu partido. E muitas das vezes vem para colocar os seus militantes, vem para colocar os seus planos partidários em dia. Esquece que a empresa tem que ter padrão, tem que ter parte técnica a funcionar.
1: O sindicato da EMAI pediu presença do primeiro-ministro Américo Ramos na próxima Assembleia Geral dos Trabalhadores, para discutir a crise energética.
0: Em São Tomé e Príncipe, um grupo de advogados já conseguiu visitar os ativistas detidos por Israel a bordo da flotilha humanitária que viajava rumo a Gaza, entre os quais estão 2 médicos portugueses. Os detidos encontram-se no porto israelita de Ashdod e o Adalá, centro legal para os direitos das minorias árabes em Israel, fala Camila Vidal de um tratamento desumano.
3: O grupo de advogados Adalá deixou o porto de Ashdod já esta noite. Em comunicado informam que viram e prestaram assistência jurídica a centenas de pessoas, mas não conseguiram ver todos os participantes da flotilha humanitária que foram detidos. Confirmam que todos já passaram pelos serviços de controle de fronteira de Israel e durante a noite estava em curso a transferência dos detidos para uma prisão israelita. É também uma das primeiras informações recebidas desde a detenção pela irmã de Beatriz Bartilotti, Francisca.
4: Tivemos a confirmação de que eles chegaram ao porto de Ashdod e que serão transferidos para a prisão de Ketziot.
3: Esta equipa jurídica Adalá relata abusos físicos e psicológicos sofridos pelos ativistas.
4: Várias queixas de violência extrema que foi exercida contra os ativistas da flotilha. Esta violência incluiu 3 pessoas que foram hospitalizadas e várias pessoas com costelas partidas.
3: Violência extrema, ferimentos graves, incluindo de balas de borracha, relata-se ainda o uso de tasers contra os detidos e o assédio e humilhação sexual. Às mulheres que usavam hijab, ele foi-lhes tirado à força. Francisca Bartilotti teme pela irmã Beatriz e pelo outro português detido, Gonçalo Dias.
4: Ainda não sabemos o estado nem da Beatriz nem do Gonçalo, nem sabemos se eles estão nas pessoas em que foi exercida esta violência.
3: Esta quinta-feira os detidos vão ser presentes a juiz e também se espera que contactem pela primeira vez com os representantes diplomáticos dos países de origem.
0: Entretanto, o primeiro-ministro português considera inaceitável o tratamento dado por Israel relativamente aos ativistas detidos e revelou Luís Montenegro que no âmbito da União Europeia, Portugal já se mostrou disponível para uma suspensão parcial do acordo com Israel.
5: A situação é uma situação absolutamente inaceitável relativamente às discussões que temos no âmbito da União Europeia. Portugal já tem manifestado a sua disponibilidade para uma suspensão parcial do acordo com Israel e veremos nos próximos encontros se há alguma evolução nesse domínio.
0: A reação do chefe do governo português sobre o tratamento dado por Israel aos detidos que se encontravam a bordo da flotilha humanitária que rumava a Gaza. E de todo o mundo surgem reações de condenação ao tratamento dado por Israel a estes ativistas. O comportamento do ministro israelita

0: A elite da Segurança Nacional, Ben-Gvir, está a ser condenado por vários países que exigem explicações e convocam os respectivos embaixadores. Os vídeos e a atitude de Ben-Gvir estão a ser criticados, Andreia Neves, até pelo próprio primeiro-ministro israelita.
1: Os vídeos divulgados pelo ministro da Segurança Nacional de Israel estão a provocar várias reações, mesmo dentro do governo de que faz parte. O primeiro-ministro Benjamin Netanyahu já veio dizer que Israel tem todo o direito de impedir que flotilhas provocatórias de apoiantes terroristas do Hamas entrem nas águas territoriais de Israel, mas que a forma como o ministro Ben-Gvir lidou com os ativistas da flotilha não está de acordo com os valores e normas de Israel. Também o ministro dos Negócios Estrangeiros de Israel, Gideon Sar, foi enfático com Ben-Gvir na rede social X e escreveu: "O senhor causou deliberadamente danos ao Estado com esta atuação vergonhosa. Não, não representa Israel." As reações surgem um pouco de toda a Europa. A comissária europeia com a pasta da igualdade publicou o vídeo na rede social e acrescentou: "Estes não são criminosos condenados, são ativistas a tentar levar pão aos famintos. Os civis devem ser protegidos", escreveu Hacha Habib. A primeira-ministra italiana, Giorgia Meloni, pediu a libertação imediata de qualquer cidadão italiano e exigiu um pedido de desculpas de Israel. O ministro dos Negócios Estrangeiros de França convocou o embaixador israelita, reiterando que as ações de Ben-Gvir eram inaceitáveis, independentemente da opinião que se tenha sobre esta flotilha. O secretário dos Negócios Estrangeiros do Reino Unido afirma estar verdadeiramente consternado e exige explicações a Tel Aviv. Os Países Baixos, o Canadá, a Bélgica e a Eslovénia convocaram embaixadores israelitas, classificando o tratamento como chocante e profundamente perturbador. O primeiro-ministro espanhol diz que não vai tolerar que ninguém maltrate cidadãos espanhóis e reforça que vai pedir em Bruxelas sanções urgentes.
0: Andreia Neves, RTP em Bruxelas. Também a Turquia denunciou Israel pela violência verbal e física. O ministro dos Negócios Estrangeiros de Ankara disse que as imagens mostram abertamente ao mundo inteiro a mentalidade violenta e bárbara de Benjamin Netanyahu.
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0: Muito bom dia, esperando que a noite tenha sido bem descansada, uma agradável manhã, bom mata-bicho, que a viagem corra bem e em segurança até ao destino, bom trabalho, boa escola, banda maravilha com Rebita, no começo desta hora, amanhã, RTP África com David Joshua, Isabel Leonor, Paula Borges, Germano Campos e João Costa Dias, a equipa que deseja um bom dia leve. Estamos juntos na quinta-feira, 21 de maio, daqui a pouco, com a lembrança do rock português nos anos 80 e 90. Agora tempo para a revista de imprensa RTP África. Vamos para já na capa do Diário de Notícias, que escreve com letras grandes: comboios de alta velocidade começam a chegar em 2031. No Correio da Manhã, figuras ilustres da televisão portuguesa em um exclusivo, estrelas enganadas em mais de 1 milhão de euros, falência de agência deixa famosos lesados, os números acompanham as fotografias. Na capa da Bola, Amorim não, Marco encaminhado, este é o título com letras garrafais. Benfica procura treinador para 2026-2027. Ruben Amorim aqui com um destaque fotográfico mais pequeno, praticamente capa inteira para Marco Silva. Ainda vai ouvir proposta de renovação do Fulham. Esta é a capa do jornal A Bola. No jornal O Jogo, sobre o Futebol Clube do Porto, fotografia em ação para Farioli, que explica abordagem ao mercado para captar talento. Criativos e atrativos é a expressão que serve de título maior na capa do jogo por parte de Farioli. Nesta questão da abordagem ao mercado está na capa do jornal O Jogo. Ora, no Record, braços abertos, em tom festivo, punhos cerrados, o título maior é Mercadão. Dombia, fechado por 20 milhões, mais 3 por objetivos. Investimento está em 54 milhões e vai aumentar no universo do Sporting. Nas bancas está hoje a revista Visão, a capa que chama a atenção, porque o título maior é Ameaça Palantir. A empresa de inteligência artificial mais assustadora e a ascensão do tecnofascismo. Até onde pode ir a alma negra de Silicon Valley e as técnicas de vigilância de cidadãos? É a pergunta que está na capa da revista Visão, que chama a atenção para o quão perigosa pode ser a inteligência artificial. Estamos agora em Moçambique. O jornal Notícias avança para um dos títulos que marca a imprensa moçambicana hoje: lanche escolar expande para mais escolas em Nampula. E em Angola, a publicação Angola Notícias junta política e vida jurídica. Artigo 132 divide juristas e agita a política angolana. É um dos títulos que se destacam em Angola. A revisão constitucional de 2021 terá criado, de forma silenciosa, as condições para que João Lourenço possa exercer um terceiro mandato presidencial? É a pergunta que a publicação Angola Notícias deixa no ar. Avançamos agora para São Tomé e Príncipe, jornal Transparência, a avançar com o título: Ministério de Agricultura reúne-se em nona reunião de coordenação do Grupo de Trabalho Agrícola. Agora temos em foco a imprensa na Guiné-Bissau. De acordo com o Democrata, Guiné-Bissau precisa reabilitar 800 furos de água com urgência, diz ministro. Este é um dos títulos que marca a imprensa guineense no dia de hoje. Ainda a passagem pela imprensa de Cabo Verde, depois desse fim de semana marcado por eleições. Hoje, na capa do jornal A Nação, PICV e Francisco em pleno, a fotografia dos sorrisos dos vencedores das eleições de domingo passado em Cabo Verde. última paragem no Brasil para vermos o que apresenta o jornal O Estado de São Paulo, também conhecido como Estadão. Lei de diretrizes orçamentárias é assunto que vai dar então aqui origem ao grande título. Congresso deve liberar repasse de cesta básica, trator e dinheiro nas eleições. Derrubada de veto de Lula, atende a pedido de prefeitos e tem apoio de Davi Alcolumbre. Este é um dos temas e um título com maior dimensão na capa do jornal O Estado de São Paulo, no fim desta revista de imprensa RTP África.
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Muito bom dia, ouvintes RTP África, ligados ao Instagram, também no Facebook, em africa.rtp.pt. Estamos juntos.

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2: Estamos ligados. Agora em Moçambique, 7 horas e 29 minutos, é a hora de Portugal e Angola, mas já 8 horas da manhã com 29 minutos em Moçambique, onde está o correspondente RTP África, Orfeu de Sá Lisboa. Viva, bom dia, vamos então saber as primeiras impressões nesta quinta-feira moçambicana. Bom dia.
3: Bom dia, David Joshua, bom dia, ouvinte RTP África, amanhã já de sol, aqui na capital moçambicana, um dia em que o Instituto Nacional de Meteorologia prevê então uma temperatura máxima de 26 graus. Para já, notas que marcam a atualidade informativa. Neste nascer do dia já de sol, destaco que a província de Nampula, no norte de Moçambique, deverá contar ainda este ano com uma nova escola na zona da barragem. A medida visa retirar centenas de alunos que atualmente estudam nas instalações da Penitenciária Regional Norte, na capital do Norte. Isto de acordo com uma informação avançada pelo diretor provincial da Educação, William Tuzina. Entretanto, o diretor provincial da Educação de Nampula, ainda William Tuzina, assegurou, por outro lado, que a situação está calma nos distritos de Herat e Memba, depois do ano passado grupos terroristas terem invadido estas zonas e de terem provocado a fuga da população. Na altura, a situação afetou a um total de cerca de 5 mil alunos da 6ª, 9ª e 10ª classes dos distritos de Memba e Herat. Atualmente, a situação está calma, segundo o diretor provincial de Educação de Nampula. Todos os alunos estão a frequentar o ensino e, diz William Tuzina, esperar que a situação não volte a acontecer, que é esta movimentação de grupos terroristas pelos distritos de Memba e de Herat. Também, só com uma maior aposta na capacidade produtiva, competitividade e inovação é que Moçambique poderá alcançar a tão almejada independência económica. Quem assim o diz é o Ministro da Planificação e Desenvolvimento, Salimo Valá, para quem há medidas em implementação pelo Governo, mas também defende uma maior e melhor aposta na planificação, execução e monitoria para responder às reais necessidades da população. O Ministro da Planificação e Desenvolvimento de Moçambique, Salimo Valá, falava durante a 22ª sessão plenária do Observatório de Desenvolvimento. Em outras notas também é de destacar que o Ministério das Finanças, com o apoio do Banco Mundial, realiza hoje aqui na cidade de Maputo a conferência para a apresentação dos resultados do estudo sobre a descentralização em Moçambique. O ato tem lugar num dos estabelecimentos hoteleiros aqui da capital moçambicana, onde também o Instituto Nacional de Estatística, em coordenação com o Ministério da Agricultura, Ambiente e Pescas, realiza o Seminário Nacional de Divulgação dos Resultados do 3º Censo Agropecuário 2023-2024. A operação teve como objetivo produzir informação detalhada, atualizada e representativa até ao nível distrital sobre o setor agrário em Moçambique, permitindo assim reforçar o conhecimento, a estrutura, sobre a estrutura da produção agrícola e pecuária nacional, as características das explorações agropecuárias, os sistemas de produção, o acesso aos fatores produtivos e outros indicadores estratégicos para o desenvolvimento do setor. Para já são então estas, David Joshua e ouvinte RTP África, notas que marcam os destaques da atualidade informativa neste dia, neste nascer de quinta-feira, sol aqui na capital moçambicana, um dia em que o Instituto Nacional de Meteorologia prevê então que os termómetros possam atingir os 26 graus de temperatura máxima aqui na cidade das Acácias.
2: Um tempo com máxima mais tranquila, em Maputo 26 graus de máxima, Nampula 27, obrigado Orfeu de Salisboa, porque por cá o calor aumenta e dá mesmo aqui a ideia de um verão antecipado. Estivemos em Moçambique, mas na Perla continuamos com música.

0: Em Moçambique com Marlene. Máxima esperada hoje para Lisboa com sol, 32 graus, numa sequência de dias que vão fazer lembrar o verão. Porto com 25 graus de máxima, 30 para Coimbra, 28 para Faro. Bom dia, Pedro Sousa em Bolton, Manchester, no Reino Unido, ligado à RTP África. Bom dia, Bissau, Mantenhas e Sabaldé. Um bom dia para o Porto, onde está o António Pinto. E também um bom dia para o Cristino em Lisboa. Há um bom dia que a pode acompanhar com a salsicha e uma cervejinha na Alemanha, Stuttgart, onde está o William Viegas, também ligado à RTP África. Muito bom dia, estamos juntos. Estivemos com a Marlene, daqui a pouco temos outras visitas.
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1: Agora, no regresso a Moçambique, temos já uma capa de um jornal na mão. Antes de mais, dizer que estamos já na bonita e ecológica cidade de Climane, bicicletas, os bons sinais, tempo tranquilo, mas mais vai dizer-nos o António Zufanias, que já está bem perto do Diário da Zambésia. Muito bom dia, caro António.
2: Bom dia, David Joshua. Bom dia, ouvintes da RDP África. De fato, a cidade de Climane, por estes dias, acorda com uma chuva miúda, mas hoje, nem tanto, as previsões meteorológicas indicam 27 graus, vejo gente agasalhada, para evitar males maiores por este período, há doenças típicas do inverno, e isso faz com que, como disse, as pessoas andem com alguma precaução, sobretudo o agasalho. Mas não é do agasalho que falamos, ou que abrimos hoje o diário, mas olhamos também os bons sinais. É que há bons sinais mesmo no Porto de Climane. Na sessão do Conselho de Ministros desta terça-feira, ficou decidido que o ministro que superintende o pilar de transporte e logística abra um concurso em ajuste direto para uma parceria público-privada para a gestão do Porto de Climane. É preciso frisar que o Porto de Climane anda sem atividades há sensivelmente 10 ou mais anos. As justificações são diversas. Há quem alega que é mesmo por causa digamos, dos valores altos cobrados pela concessionária, neste caso o CFM, mas os caminhos certos também têm de dizer que não. É um problema de vontade política. Então, acredita-se que esta abertura do governo volta a reanimar a economia da Zambésia, mas também, em particular, a cidade de Climane. Esta é a manchete que praticamente cobre toda a capa, mas também a direita, a questão da prospeção de areias pesadas na Praia de Galala. É um assunto que o Diário da Zambésia tem vindo a fazer destaque quase sempre. É que a Procuradoria Provincial da Zambésia e outras instituições tomaram a peito e mandaram cessar as atividades de prospeção de areias pesadas que aconteciam na Praia de Galala, no distrito de Climane. Neste momento, conforme sabe exclusivo o Diário da Zambésia, a empresa chinesa que foi entregue a licença de prospeção encontra-se reduzida a nada, neste caso no seu acampamento, à espera de ordens contrárias. Disse, as equipas do governo estão a trabalhar para aferir, visto que havia um documento do Ministério da Terra e Ambiente no mandato passado que não autorizava este tipo de atividade na zona das águas raras, e não se compreende como é que mais uma vez veio uma licença de prospeção. Essa é uma notícia que vale a pena ver. Também é notícia hoje a visita que o primeiro secretário da Frelimo está a fazer. Francisco Nangura Museliwa esteve em Sabe. Sabe, basta a expressão, Sabe é o nome da localidade, mas também faz parte do distrito de Morumbala. É a zona que maioritariamente era controlada pela Renamo, e há sensivelmente 2 meses houve entrega de armas por parte dos famosos Naparamas, e agora Francisco Nangura foi pedir para que cessem as hostilidades e o país una-se para trabalhar. Esta é uma notícia também que vale a pena ver. A outra notícia no interior é sobre as obras. Manuel de Araújo, que é o autarca de Climane, está preocupado com o andamento das obras na Avenida Agostinho Neto. Mas mesmo assim o empreiteiro Pedro Napido, diz que é preciso ter calma, porque os prazos vão ser cumpridos, já que o Banco Mundial, o principal financiador, é rígido nessa matéria. Também na componente de estradas, há vandalização de algumas infraestruturas nas estradas. Por isso, apela-se para que a cidadania volte ao cima para não haver males maiores. Quinta-feira, há uma opinião preta no branco que vale a pena ver nesta edição, e fala sobre Galala. Tudo e mais alguma coisa pode ser visto através do nosso www.diariodazambesa.co.nz, mas também através das nossas atualizações, das nossas plataformas digitais ao longo do dia, como temos feito menção. David e ouvintes da RDP África, um bom dia, ótima quinta-feira, e na próxima semana estaremos aqui, claro, se Deus permitir.
1: Muito obrigado, um bom dia para o António Zufanias. Agradecemos esta informação e partilha sobre o que podemos ler no Diário da Zambésia. Estivemos em Climane.
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1: E agora que faltam 12 minutos para as 8 horas da manhã em Portugal e Angola, atualizamos a informação desportiva. Vamos então à dose de hoje, Mário Silva da Costa.
3: A agência que representa Ruben Amorim garante que o treinador não quer voltar agora a Portugal. Numa altura em que o nome de Ruben Amorim tem sido apontado para o banco do Benfica, a AS1 Sports emitiu uma nota onde fez um ponto de situação da carreira do técnico. Escreve a agência que Amorim tomou há muito tempo a decisão de prosseguir a carreira no estrangeiro e que por isso mesmo não teve quaisquer reuniões com clubes portugueses para discutir projetos. O comunicado termina com a nota de que as notícias que indicam o contrário são mera especulação. O presidente da Liga de Clubes faz um balanço positivo da época em Portugal. Reinaldo Teixeira falou ontem após a Assembleia Geral da Liga e, questionado sobre algumas das trocas de acusações entre os clubes que marcaram a temporada, Reinaldo Teixeira respondeu assim.
4: O André Picardia, outra pontual, faz parte destas brincadeiras. Agora, eu espero que nós todos tenhamos o respeito para esta modalidade. No fundo, é tão transversal à sociedade desportiva, às famílias, ao nosso povo no seu todo. Eu não conheço nenhuma outra atividade que seja tão transversal como o futebol. Casos pontuais ocorreram esta época, mas o balanço geral é positivo, muito positivo, e os dados provam bem.
3: Nesta Assembleia Geral da Liga foram aprovadas alterações aos regulamentos. Os bancos vão passar a ter 12 jogadores suplentes e as equipas não vão poder mudar de estádio para receber os chamados três grandes. Em sentido contrário, foram reprovadas algumas propostas, como a possibilidade de o VAR intervir para reverter pontapés de canto mal assinalados. Torriense e Casa Pia empataram a zero na primeira mão do play-off da Primeira Liga. As decisões ficam adiadas para a segunda mão. Do lado da equipa de Torres Vedras, o treinador Luís Tralhão afirmou que a equipa vai com ambição elevada para Rio Maior.
5: Vamos com o eliminatório em aberto e lá, que é um bom campo, que eu conheço bastante bem, já lá trabalhei numa equipa que jogava lá, portanto conheço bem o campo, com um relevado bom, certamente com um bom ambiente na bancada, não sentirei que a gente vá jogar fora de casa.
3: Do lado do Casa Pia, Álvaro Pacheco saiu do encontro confiante de que a equipa vai conseguir a permanência no principal escalão do futebol português.
6: Vai ser um jogo muito disputado, como foi aqui, duas boas equipas, duas equipas que estão a viver e que sabem o peso daquilo que são os jogos do play-off. Eu acho que é importante nós, deste jogo, próximo jogo, melhorarmos aquilo que é principalmente a ansiedade e o controle emocional, mas também eu acho que em nossa casa as coisas vão estar muito mais formalizadas e vamos estar mais à vontade, e acredito que vamos ser capazes de manter na Primeira Liga, porque este clube merece, esta equipa merece, estes jogadores merecem.
3: A segunda mão do play-off joga-se de hoje a 8 dias em Rio Maior. O selecionador nacional desvaloriza a discussão em torno do futuro. Em entrevista à RTP, Roberto Martínez volta a dizer que o foco neste momento passa apenas pela prestação de Portugal no Campeonato do Mundo.
7: Depois do Mundial, a decisão será o que seja melhor para a seleção. Se estivesse preocupado com a minha posição, não era o selecionador certo.
3: O técnico reforçou ainda as ambições de Portugal para vencer o Campeonato do Mundo de Futebol. O Aston Villa é o vencedor da Liga Europa. A equipa inglesa ganhou ao Friburgo na final da prova por 3-0. É o quinto troféu da Liga Europa para Unai Emery, o treinador do Aston Villa, que deixa grandes elogios ao compromisso dos jogadores durante toda a prova.
8: It's very important how everybody...
9: É muito importante a forma como toda a gente se agarrou fortemente a esta competição e tentámos fazer o nosso melhor. Jogámos esta prova de forma muito séria, muito focados, e os jogadores mostraram o que queriam. Porque eu disse-lhes que tínhamos de ter objetivos nesta prova e mostrar no campo que somos protagonistas. E eles fizeram.
3: Com este triunfo, caso no fim de semana o Aston Villa consiga segurar o quarto lugar na Liga Inglesa, o Sporting garante entrada direta na Liga dos Campeões do próximo ano. Jaime Faria joga hoje o acesso ao quadro principal do torneio Roland Garros. O tenista português conseguiu ontem o acesso à final da qualificação. Hoje, Jaime Faria tem pela frente o austríaco Lucas Neumeier. Em caso de vitória, o português junta-se a Nuno Borges no quadro principal do torneio Roland Garros. Durante o dia de ontem, Henrique Rocha, Francisca Jorge e Matilde Jorge foram eliminadas na fase de apuramento.

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1: Vamos falar da grande satisfação em Moscou e em Pequim com os resultados da viagem de Vladimir Putin à China. E vamos falar também dos fabulosos investimentos previstos para este ano ainda em inteligência artificial nos Estados Unidos.
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0: Nascido em Salvador, Bahia, em 1830, Luís Gama era filho de uma africana liberta, sendo seu pai um brasileiro de origem portuguesa que o vendeu como escravo quando tinha 10 anos de idade para saldar dívidas. Viveu no Rio de Janeiro e em São Paulo e, já adulto, conseguiu provar que a venda da sua liberdade tinha sido ilegal. Foi sapateiro, militar e funcionário público. Luís Gama tornou-se um célebre jornalista e um dos mais conhecidos abolicionistas no Brasil.
1: Ângela Coutinho com as grandes figuras de África.

Daqui a um minuto e meio, notícias com Germano Campos na antena da RTP África. Carta da Saudade é som de Singa Delgado com o ritmo da Guiné-Bissau para evitar aquela moleza, né? Aquela preguiça, porque há um dia para vencer. Máxima de 27 graus para Nampula, também para Luanda. 29 é a máxima também esperada para a cidade de São Tomé, sendo que Bissau pode subir até aos 31 graus. 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
1: Bom dia, 8 horas agora em Portugal e Angola, 6 horas da manhã em Cabo Verde, 7 horas na Guiné-Bissau e em São Tomé e Príncipe, são 9 horas em Moçambique. E estes são os temas que marcam este noticiário.
2: Começou a corrida à sucessão na liderança do MPD em Cabo Verde. Dois deputados já apresentaram a intenção de assumirem o cargo, até agora ocupado por Ulisses Correia Silva. Surto de ébola na República Democrática do Congo faz disparar os alarmes na véspera do Mundial de Futebol. Chovem as reações mundiais ao comportamento do ministro israelita da Segurança Nacional.
1: Máxima de 32 graus para Lisboa, 25 para o Porto, 30 para Coimbra e 28 para Faro. Agora no Jornal RTP África temos Germano Campos.
2: A crise sanitária provocada pela nova epidemia de ébola está a afetar também o desporto, com impactos diretos na preparação da seleção congolesa para o Mundial de Futebol, que começa, João Costa Dias, daqui a menos de um mês, no dia 11 de junho.
3: A seleção congolesa cancelou o estágio previsto em Kinshasa e transferiu a preparação para a Bélgica. Querem assim, os responsáveis, evitar riscos adicionais antes do Mundial. Nenhum jogador que atua no país foi convocado e a equipa, que se qualificou ao vencer a Jamaica no play-off, prepara agora os jogos contra Colômbia, Portugal e Uzbequistão, longe do epicentro da epidemia. A OMS considerou, entretanto, que o risco epidémico de ébola na República Democrática do Congo é elevado para a África Central, embora baixo a nível mundial. Segundo a organização, a epidemia terá começado já há vários meses e já é suspeita de ter causado 139 mortes em quase 600 casos prováveis. As zonas mais afetadas situam-se no leste do país, regiões isoladas e marcadas pela violência de grupos armados, o que dificulta o acesso das equipas médicas.
2: A OMS reforça, entretanto, o rastreio de contactos e o isolamento de casos, alertando que os números podem continuar a subir. E os novos desafios da saúde global num cenário de alterações climáticas, com o avanço dos seres humanos para zonas até agora inacessíveis e milhões de pessoas em trânsito, exigem uma abordagem que junte especialistas de várias áreas. É o que destaca a professora Filomena Pereira, responsável pela consulta do viajante do IHMT, o Instituto de Higiene e Medicina Tropical, que falou à RTP África antes do agravamento do surto de ébola na RDC e no Uganda.
4: Eu acho que é o futuro da medicina, é um trabalho multidisciplinar, não só entre as várias especialidades médicas, como agentes sanitários, como veterinários, biólogos, microbiólogos, quer dizer, eu acho que as pessoas hoje em dia têm que fazer mesmo um trabalho em conjunto, já ninguém trabalha isolado, porque senão não vamos a lado nenhum.
2: Filomena Pereira, ouvida pela rádio RTP África, ainda antes do agravamento da epidemia de ébola, à margem de um seminário sobre saúde e mobilidade de novas valências para desafios em viagens, tema que estará em destaque na manhã de hoje da RTP África, a partir das 9h30. Em Moçambique, a província de Nampula deverá contar ainda este ano com uma nova escola na zona da barragem. A medida, Orfeu de Sol Lisboa, visa retirar os alunos que atualmente estudam nas instalações da Penitenciária Regional Norte, na cidade de Nampula.
5: As imagens e informações que vieram a público recentemente e que deram conta de estudantes que frequentavam aulas no recinto prisional geraram discórdia, acesos debates e preocupação na sociedade. O diretor de educação em Nampula, William Tuzine, garante mudança da situação ainda este ano.
6: Nós estamos a trabalhar para ver se conseguimos ainda este ano construir uma escola secundária naquele bairro. Portanto, já temos o terreno identificado para a construção da escola, já temos os fundos através do Ministério da Educação para a construção de uma escola secundária.
5: A primeira pedra para a construção da nova escola deve ser lançada no próximo mês, garante William Tuzina.
6: E num período de 5, 6 meses, iremos retirar todas aquelas crianças do estabelecimento penitenciário. Esta é que é a nossa solução. Estamos a falar de uma escola que está distante. São 16 quilômetros. que as crianças têm que percorrer.
5: Segundo o diretor provincial da Educação de Nampula, a utilização do espaço da Penitenciária Regional Norte para o funcionamento de uma escola resultou de um entendimento antigo entre a comunidade da zona da Barreira.

0: fé e que gostaria que a situação que aconteceu no ano passado no distrito de Herat e no Memba não se repita este ano, a questão da incursão dos terroristas naquele país. Por enquanto, os nossos meninos de Lúrio, os nossos alunos de Xipene, eles estão a estudar normalmente no distrito de Herat.
1: Situação mais calma nos distritos de Herat e Memba, na província de Nampula, em Moçambique. Em Cabo Verde, começou a corrida a associação de Ulisses Correia Silva, na liderança do MPD, partido que, no domingo passado, sofreu uma forte derrota nas eleições legislativas. Ulisses Correia Silva apresentou, entretanto, a demissão e agora os deputados Paulo Veiga e Orlando Dias já assumiram, Carlos Santos, a intenção de disputar a presidência do MPD.
2: A disputa pela liderança do Movimento para a Democracia arrancou poucos dias depois da derrota eleitoral que ditou o regresso do partido à oposição ao fim de 10 anos no poder. O antigo líder parlamentar e ex-ministro do Mar, Paulo Veiga, confirma a candidatura à presidência do MPD. O deputado defende uma reorganização interna com maior aproximação do partido, às bases e à sociedade civil.
3: Em haver eleições, eu estou disponível e irei apresentar, sim, a minha candidatura à presidência e a delegados da convenção para podermos... Portanto, trabalhar o partido e preparar para os novos embates.
2: Também o deputado eleito pelo Círculo Eleitoral de África, Orlando Dias, anunciou a candidatura à liderança do MPD através de uma declaração divulgada nas redes sociais. Orlando Dias defende um partido mais mobilizador e mais próximo dos militantes.
4: Nessa fase, ali nomeação alguém com alguma experiência, com o percurso no partido para reorganizar o partido.
2: Nesta fase, precisamos de alguém com experiência e percurso para organizar as estruturas do partido, para estar mais próximo dos militantes. Antes das eleições de 2031, veremos quem estará melhor colocado para ser candidato a primeiro-ministro.
4: Na convenção que também acontece antes de 2031, hoje aqui está melhor posicionado para ser candidato a primeiro-ministro do MPD.
2: A comissão política do MPD reúne-se na próxima sexta-feira para analisar os resultados das legislativas e definir os próximos passos da formação política.
1: Na Guiné-Bissau, o Conselho Nacional da Transição acaba de aprovar uma lei contra as fake news com penas reforçadas e alcance internacional. A decisão, segundo o Gabinete de Comunicação do Estado-Maior-General das Forças Armadas, pretende travar a circulação de conteúdos considerados falsos, manipulados ou sem provas, sobretudo nas redes sociais. A aprovação da lei poderá, no entanto, abrir um novo debate nacional sobre os limites entre o combate à desinformação e a liberdade de expressão, sobretudo nas plataformas digitais onde cresce o uso político e social da informação online na Guiné-Bissau. Em Portugal, a negligência e a violência entre o casal continuam a ser os maiores perigos na família. É o que indica o mais recente relatório das Comissões de Proteção de Crianças e Jovens, de 2025, onde, Paula Borges, há também um alerta sobre a violência diária nas escolas e o aumento do casamento forçado.
5: Aumenta o perigo. As Comissões de Proteção de Crianças e Jovens lidaram com quase 95 mil processos em 2025, um aumento de 29% nos últimos 4 anos. É grave, diz a diretora de Políticas Públicas da Unicef, mas Francisca Magano sublinha também que há uma maior atenção a estes casos.
6: E no fundo refletem também uma comunidade atenta, que reporta, que acompanha. Enfim, nós não queríamos ver os números a aumentar, o que queríamos era, de facto, ter uma sociedade que está atenta, que previne todas as situações de risco e perigo, mas quando elas acontecem, que de facto elas são sinalizadas e há uma resposta atempada.
5: Pela primeira vez, surgem casos de casamento forçado ou precoce no relatório, porque só no ano passado passou a ser proibido.
6: Agora estamos, finalmente, a poder identificar devidamente estas situações e ter de agir perante estes 54 casos, todos os outros que não foram sinalizados e garantir as respostas adequadas para estas situações.
5: O relatório foi apresentado ontem à tarde no encontro anual das Comissões de Proteção de Crianças e Jovens em Anadia.
1: Um grupo de advogados já visitou os ativistas detidos por Israel a bordo da flotilha humanitária que viajava rumo a Gaza, entre os quais estão 2 médicos portugueses. Os detidos encontram-se no porto israelita de Ashdod. E o Adalá, o Centro Legal para os Direitos das Minorias Árabes em Israel, fala, Camila Vidal, de um tratamento desumano.
7: O grupo de advogados Adalá deixou o porto de Ashdod já esta noite. Em comunicado informam que viram e prestaram assistência jurídica a centenas de pessoas.

0: mas não conseguiram ver todos os participantes da flotilha humanitária que foram detidos. Confirmam que todos já passaram pelos serviços de controle de fronteira de Israel e durante a noite estava em curso a transferência dos detidos para uma prisão israelita. É também uma das primeiras informações recebidas desde a detenção pela irmã de Beatriz Bartilotti, Francisca.
1: Tivemos a confirmação de que eles chegaram ao porto de Ashdod e que serão transferidos para a prisão de Ketziot.
0: Esta equipa jurídica Adalá relata abusos físicos e psicológicos sofridos pelos ativistas.
1: Várias queixas de violência extrema que foi exercida contra os ativistas da flotilha. Esta violência incluiu 3 pessoas que foram hospitalizadas e várias pessoas com costelas partidas.
0: Violência extrema, ferimentos graves, incluindo de balas de borracha, relata-se ainda o uso de tasers contra os detidos e o assédio e humilhação sexual. Às mulheres que usavam hijab, ele foi-lhes tirado à força. Francisca Bartilotti teme pela irmã Beatriz e pelo outro português detido, Gonçalo Dias.
1: Ainda não sabemos o estado nem da Beatriz nem do Gonçalo, nem sabemos se eles estão nas pessoas em que foi exercida esta violência.
0: Esta quinta-feira os detidos vão ser presentes a juiz e também se espera que contactem pela primeira vez com os representantes diplomáticos dos países de origem.
2: E o primeiro-ministro português considera inaceitável o tratamento dado por Israel relativamente aos ativistas detidos.
3: A situação é uma situação absolutamente inaceitável. Relativamente às discussões que temos no âmbito da União Europeia, Portugal já tem manifestado a sua disponibilidade para uma suspensão parcial do acordo com Israel e veremos nos próximos encontros se há alguma evolução nesse domínio.
2: E de todo o mundo surgem reações de condenação ao tratamento dado por Israel aos ativistas. Os vídeos e as atitudes de Ben-Gvir, o ministro israelita da Segurança Nacional, estão a ser criticados, Andréa Neves, até pelo próprio primeiro-ministro de Israel.
4: Os vídeos divulgados pelo ministro da Segurança Nacional de Israel estão a provocar várias reações, mesmo dentro do governo de que faz parte. O primeiro-ministro Benjamin Netanyahu já veio dizer que Israel tem todo o direito de impedir que flotilhas provocatórias de apoiantes terroristas do Hamas entrem nas águas territoriais de Israel, mas que a forma como o ministro Ben-Gvir lidou com os ativistas da flotilha não está de acordo com os valores e normas de Israel. Também o ministro dos Negócios Estrangeiros de Israel, Gideon Sar, foi enfático com Ben-Gvir na rede social X e escreveu: o senhor causou deliberadamente danos ao Estado com esta atuação vergonhosa. Não representa Israel. As reações surgem um pouco de toda a Europa. A comissária europeia com a pasta da igualdade publicou o vídeo na rede social e acrescentou: estes não são criminosos condenados, são ativistas a tentar levar pão aos famintos. Os civis devem ser protegidos, escreveu Hacha Habib. A primeira-ministra italiana, Giorgia Meloni, pediu a libertação imediata de qualquer cidadão italiano e exigiu um pedido de desculpas de Israel. O ministro dos Negócios Estrangeiros de França convocou o embaixador israelita, reiterando que as ações de Ben-Gvir eram inaceitáveis, independentemente da opinião que se tenha sobre esta flotilha. O secretário dos Negócios Estrangeiros do Reino Unido afirma estar verdadeiramente consternado e exige explicações a Tel Aviv. Os Países Baixos, o Canadá, a Bélgica e a Eslovénia convocaram embaixadores israelitas, classificando o tratamento como chocante e profundamente perturbador. O primeiro-ministro espanhol diz que não vai tolerar que ninguém maltrate cidadãos espanhóis e reforça que vai pedir em Bruxelas sanções urgentes.
2: André Neves, RTP em Bruxelas. E fica então assim concluído o jornal RTP África com Germano Campos. 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
5: David Joshua.
2: Estamos juntos.

Muito bom dia, nova hora nesta manhã, RTP África para quinta-feira 21 de maio com Ferro Gaita, lembrança para clássico. 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E agora, som de Angola, com o Sr. Paulo Flores a ser convidado de Erika Nilumba, Novos Tempos. Muito bom dia, bom mata-bicho, agradável pequeno almoço, uma boa viagem, que a escola corra bem e o trabalho também.

0: Conversa de tio e sobrinha, Érica Nelumba com Paulo Flores em Novos Tempos. Bom dia, António Júnior na Amadora Samis de Gumbé, em Lisboa. Um bom dia para o Rogério Boavida Auchan, Maputo. E um bom dia para o Aruna Cano em Paris. Jorge Gomes também ligado na Grande Lisboa, na Amadora. Muito bom dia. Que este seja um dia positivo, quinta-feira leve, leve, já com o fim de semana aí no horizonte. Daqui a pouco temos o Planisfério.
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5: Bom dia. A nova epidemia de ébola na República Democrática do Congo está a acelerar a corrida mundial para desenvolver vacinas e tratamentos. Entretanto, a primeira-ministra da Nova Zelândia, que preside ao painel independente para a preparação e resposta a pandemias, garante que os novos regulamentos sanitários internacionais criados após a Covid estão a funcionar e que foram essenciais na resposta ao surto de antivírus. Na sua opinião, com o aparecimento do surto de antivírus e a nova epidemia de ébola, o mundo está a ficar cada vez mais perigoso em termos de saúde? Está a tomar algum cuidado acrescido no seu dia-a-dia? Junte-se a nós na Hora dos Ouvintes para conversarmos sobre saúde e mundo.
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6: A visita de Vladimir Putin à China foi considerada, tanto em Moscovo quanto em Pequim, como um grande sucesso. E diversos observadores nas duas capitais, mas também em outras capitais do mundo que acompanham este relacionamento, como uma visita de mais sucesso que a de Donald Trump. As duas partes assinaram dezenas de acordos de cooperação e sublinharam que os 30 anos do que consideram como parceria estratégica de coordenação, estes 30 anos estão adequadamente comemorados, com previsão inclusive de aprofundamento. O South China Morning Post, que é um diário de Hong Kong muito bem informado sobre a política geral da China, diz que, segundo um analista em Pequim, comparando as duas visitas, há claramente o estabelecimento de dois parâmetros, é a pompa e o pragmatismo. A pompa aplicada à visita da delegação norte-americana, mas depois com muita prudência no final, e o pragmatismo de acordos e aliança entre a China e a Rússia, isto um pragmatismo dos dois lados, mas que Pequim insiste muito neste aspecto. Por outro lado, então, As duas partes prometem aprofundar esta relação e declaram que é este tipo de relação que garante a paz mundial. Agora nós vamos passar para operações de inteligência artificial, operações que realmente envolvem volumes de capital muito elevados. Desde logo a OpenAI, com o grande apoio do Goldman Sachs e do Morgan Stanley, vai fazer um levantamento de capital e vai fazer um pedido, portanto, de IPO, uma oferta pública inicial, isto para as próximas semanas, com o objetivo de entrar na Bolsa no outono do Hemisfério Norte. A empresa, que tem tido alguns problemas de gestão interna, novamente tem como seu gestor principal Sam Altman, que tinha deixado esta função, e ainda recentemente sofreu um processo, mas ganhou um processo, foi levantado por Elon Musk. Ora, exatamente, Elon Musk, com a sua empresa SpaceX, também protocolou uma IPO com o objetivo de arrecadar mais 75 mil milhões nesta IPO, com uma arrecadação que poderia então vir a ser superior a 2 trilhões de dólares. A Wall Street é o objetivo destas duas empresas e o capital exigido continua a ser muito alto, tanto a nível da produção de semicondutores, data centers, etc.
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1: Também em Cabo Verde. Nas Ilhas Bonitas de Cabo Verde, onde está o correspondente RTP África, Carlos Santos, depois de um fim de semana com muitas emoções políticas e naturalmente eleitorais. Bom dia, Carlos Santos.
2: Olá, David, bom dia. Aquele abraço destas Ilhas Africanas do Atlântico para ti, para os ouvintes de rádio RTP África. Os termómetros marcam nesta altura 21 graus de temperatura média. A máxima prevista para hoje deverá oscilar entre os 27 e os 28 graus Celsius. As eleições legislativas já ficaram para trás, mas o ambiente político continua intenso. Nesta altura decorre o apuramento geral, depois da contagem feita nos diferentes círculos eleitorais. De acordo com os dados oficiais da Comissão Nacional de Eleições, quando estavam apuradas 99,2% das mesas de voto, confirma-se a vitória do PAICV com maioria absoluta, traduzida em 37 mandatos na Assembleia Nacional. O tema continua a dominar as conversas, sobretudo nas redes sociais, onde os comentários não param. Os militantes do PAICV mantêm a euforia da vitória, enquanto no MPD e nos restantes partidos multiplicam-se as análises, as justificações e as tentativas de perceber o que falhou nestas eleições. A Comissão Nacional de Eleições deverá publicar os resultados definitivos até ao final deste mês. Entretanto, depois de Francisco Carvalho ter afirmado que já tem o governo praticamente definido, começaram as habituais especulações em torno de nomes apontados como possíveis ministros. Quanto aos observadores internacionais, há um consenso quase total de que as eleições decorreram de forma ordeira, livre e transparente. Ainda assim, foram deixadas algumas recomendações para se reforçar a qualidade do processo eleitoral cabo-verdiano, que continua a ser visto como referência em África, sobretudo pela estabilidade institucional e pelas transições pacíficas de poder desde a abertura democrática. Um dos temas mais discutidos na noite eleitoral foi a alegada compra de votos e o aliciamento de eleitores. Desta vez parece haver maior disponibilidade dos atores políticos para debater o assunto e procurar mecanismos de combate a estas práticas, uma preocupação já manifestada pelo Presidente da República. A derrota do MPD já começa igualmente a provocar movimentações internas, isto depois de Ulisses Correia Silva a ter colocado o lugar de presidente do partido à disposição. Alguns nomes começam a posicionar-se para a sucessão, entre eles Paulo Veiga, deputado e antigo ministro do Mar, e Orlando Dias, que já disputou eleições internas contra Ulisses Correia e Silva. Hoje, a Comissão Política do MPD deverá reunir-se para analisar os resultados das legislativas de domingo e poderá sair desse encontro uma decisão sobre o calendário para a escolha de uma nova liderança. David, termino esta minha entrada com mais duas notas. O navio espanhol de ação marítima Furor encontra-se atracado no Porto da Praia, numa escala inserida no quadro da cooperação marítima e de segurança entre Cabo Verde e Espanha. Para hoje está prevista uma demonstração do drone AirFox destinada a autoridades civis e militares cabo-verdianas. O sistema é utilizado em operações de vigilância e monitorização marítima e poderá apoiar ações de fiscalização costeira, busca e salvamento e combate a atividades ilícitas no mar. O Furor pertence à Marinha Espanhola e é utilizado em missões de patrulhamento, segurança marítima e cooperação internacional, sobretudo em zonas estratégicas do Atlântico. E a Seleção Nacional de Futebol está em São Vicente, no arranque de um périplo por várias ilhas, numa aproximação ao público antes da estreia histórica no Mundial de 2026. A digressão vai até o dia 24 de maio e passa também pelas ilhas do Sal, Fogo e Santiago. No sábado, os Tubarões Azuis serão condecorados pelo Presidente da República. Depois, a equipa segue para Portugal, onde realiza um estágio de preparação e disputa um jogo amigável frente à Sérvia, a 31 de maio, no Estádio do Restelo, em Lisboa. A preparação termina já nos Estados Unidos, palco do Mundial, com um particular frente às Bermudas, em Connecticut. Cabo Verde integra o Grupo H e estreia-se no Mundial a 15 de junho, frente à Espanha, em Atlanta. A Seleção Nacional joga depois com o Uruguai a 21 de junho, em Miami, e encerra a fase de grupos diante da Arábia Saudita, 26 de junho, em Houston, no Texas. David, é tudo por hora. São estas então as notas informativas que queria partilhar com os ouvintes da Rádio RTP África. Para ti, a continuação de uma ótima quinta-feira.
1: Obrigado, Carlos Santos. Votos de boas jornadas aí nas Ilhas Bonitas de Cabo Verde. Aqui ficámos então a saber as emoções, os tempos e também os assuntos e temas depois desse fim de semana marcado por eleições em Cabo Verde. Bom dia, bom trabalho. Agora seguimos viagem nesta manhã RTP África, quinta-feira 21 de maio, com o Studio Bros, a voz é de Lura e há aqui também Magic Beats.

0: Study Bros com Guian, e após uma década dedicada à vanguarda da nova música brasileira, o Koala Festival chegou a Portugal há 3 anos, com um foco na música de língua portuguesa. Como um todo, o Koala une as pontas do triângulo Brasil, Portugal e África, Palop, celebrando as suas raízes e projetando novos diálogos sonoros lusófonos. O festival decorre no Hipódromo de Cascais nos dias 30 e 31 de maio, é já este fim de semana, e traz em 2026, neste ano, Caetano Veloso, Bonga, Slow J e Lulu Santos, entre muitos outros, com transmissão aqui na RTP África.
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0: Nome forte para o Afro Nation, início de julho, Ludmilla aqui com Maliciosa, em direção ao esporte, que é como quem diz, em direção ao desporto, já a seguir com o Mário Silva da Costa.
1: O Aston Villa conquistou a Liga Europa, a equipa inglesa venceu o Friburgo na final da prova por 3-0, é o quinto troféu da Liga Europa para o Unai Emery, o treinador do Aston Villa, que dá os parabéns aos jogadores pela prestação ao longo de toda a competição.
2: It's very important how everybody...
1: É muito importante a forma como toda a gente se agarrou fortemente a esta competição e tentámos fazer o nosso melhor. Jogámos esta prova de forma muito séria, muito focados, e os jogadores mostraram o que queriam. Porque eu disse-lhes que tínhamos de ter objetivos nesta prova e mostrar no campo que somos protagonistas. E eles fizeram-no. Com este triunfo, caso no fim de semana o Aston Villa consiga segurar o quarto lugar na Liga Inglesa, o Sporting garante a entrada direta na Liga dos Campeões no próximo ano. Os verde-brancos que jogam no próximo domingo a final da Taça de Portugal frente ao Torriense, partida que vai ser arbitrada por António Nobre. A informação foi avançada em primeira mão pela Antena 1 e confirmada pela Federação Portuguesa de Futebol. No vídeo-árbitro vai estar Pedro Ferreira. Ruben Amorim rejeita o regresso a Portugal nesta fase da carreira. A agência que representa o treinador garante que o técnico não quer voltar agora, numa altura em que o nome de Ruben Amorim tem sido apontado para o banco do Benfica. A AS1 Sports emitiu uma nota onde fez o ponto de situação da carreira do técnico. Escreve a agência de Amorim que o técnico tomou há muito tempo a decisão de prosseguir a carreira no estrangeiro e que por isso mesmo não teve quaisquer reuniões com clubes portugueses para discutir projetos. Torriense e Casa Pia empataram 0 na primeira mão do play-off da Primeira Liga. As decisões ficam adiadas para a segunda mão. Do lado da equipa de Torres Vedras, o treinador Luís Tralhão afirmou que a equipa vai com ambição elevada para Rio Maior. Já da parte do Casa Pia, Álvaro Pacheco sai do encontro confiante de que os casapianos vão conseguir a permanência no principal escalão do futebol português. A segunda mão do play-off joga-se de hoje a 8 dias em Rio Maior. É o dia do tudo ou nada para Cristiano Ronaldo, Jorge Jesus e João Félix. O Al Nassr pode sagrar-se hoje campeão saudita. É a última jornada do campeonato e a equipa tem mais 2 pontos do que o Al Hilal. Hoje, o Al Nassr joga frente ao Damak. No lançamento do jogo, Jorge Jesus mostrou-se convicto de que o clube vai conseguir conquistar o campeonato e apontou este trabalho como um dos maiores desafios na carreira.
3: Tenho a noção que era o projeto mais difícil da minha carreira desportiva. Porquê? Porque conheci os outros adversários, porque ajudei o grande rival 2 anos a criar uma super equipa, mas... O que é verdade é que a gente está a chegar a um jogo do final do campeonato e o nosso grande objetivo pode ser alcançado.
1: O Al Nassr precisa de fazer um resultado igual ou melhor do que o do Al Hilal para conquistar o título. O jogo com o Damak está marcado para as 7 da tarde. O Flamengo de Leonardo Jardim venceu o Estudiantes de La Plata em jogo da 5ª jornada da fase de grupos da Taça Libertadores. Triunfo por 1-0. Com este resultado, o Flamengo garantiu o apuramento para os oitavos de final da Libertadores. A equipa de Leonardo Jardim ocupa o primeiro lugar do grupo A. Já o Palmeiras de Abel Ferreira perdeu por 1-0 na recepção ao Cerro Porteño. A equipa de Abel está no segundo lugar do grupo F da Libertadores, com mais uma jornada pela frente nesta fase da competição. Já na Taça Sul-Americana, noite feliz para os treinadores portugueses. O Grêmio de Luís Castro bateu o Palestino por 2-0 e o Botafogo de Franklin Carvalho ganhou por 3-0 na casa do Independiente Petroleiro da Bolívia. Fechamos com ciclismo. É o dia da 12ª etapa da Volta à Itália em bicicleta. Na tirada de ontem, Afonso Eulálio conseguiu segurar a camisola rosa, manteve a liderança. A etapa de hoje vai ligar Imperia a Novi Ligure. São 175 km.

comboio de vários artistas de Moçambique localizados em Pemba, aqui com as Empoderadas. E chegou a altura de recordarmos que a vida é bela, com Miguel Paraíso e Mangope. Depois, viagem até a Nigéria.

0: Está a chegar o verão e as confusões e mal-entendidos também estão a começar, porque o calor às vezes mete as pessoas sem pensarem bem.
1: Só está batendo na cabeça, depois você não tem hábito de andar com chapéu de sol, nem nada, nem, na cabeça, nem um boné, nada. Como é que não vai ficar com mal-entendido?
0: E hoje o grande tema é: será que o unfollow é motivo da amizade acabar ou não? Epa. Unfollow hoje em dia é quase um crime. Deixa um unfollow alguém, tipo, disparaste, pá.
1: Tá tipo, cortar essa amizade, estás a ver?
0: O quê?
1: Deixa um unfollow, tipo, mano, já não quero mais ser teu amigo.
0: Pra quem não sabe, unfollow é basicamente quando tu estás no Instagram, ou então no Facebook,
1: ou lá no
0: ou noutra rede social.
1: Onde tens amigo e praticamente removes esse amigo.
0: Removes a amizade. Yeah. Unfollow, deixas de seguir a pessoa.
1: Yeah.
0: Mas é numa rede social. Lá porque eu te dei unfollow, não quer dizer que eu já não gosto de ti, que eu tenha confusão contigo, não. Foi só naquela rede social. E aquilo que me aconteceu há uns dias, eu tenho que aqui confessar que me doeu um bocadinho. Vocês sabem que eu sou Instagrammer, influencer e tudo mais. E eu tenho muita gente que às vezes só tive com ela uma pessoa, uma vez, só te vi num sunset, só te vi num bar, e segui essa pessoa. Ok, se eu te deixar de seguir, não quer dizer que eu já não gosto de ti, porque eu tenho um coração grande.
1: Ou que eu não sou teu amigo.
0: Nada.
1: Ou que não gosto de ti, não tem nada a ver.
0: Às vezes é mesmo o teu conteúdo já não é tão bom, ou então tu não metes tanta coisa que não dá para te manter
1: a... Imagina, tipo eu quando chego a dar um follow numa pessoa, às vezes é mesmo porque o tom Insta mesmo é podre, não posso mesmo te mentir.
0: Fotos
1: porque
0: podres.
1: Foto podre.
0: Story podre.
1: Não posta nada, não fala nada, tá não. Mesmo só aí parado, tá tipo, o tom Insta tá tipo a mobília de casa, mano, só tá ali parado. Pra você tá me ocupar espaço, prefiro seguir alguém, né? Que eu vou acompanhar o mesmo conteúdo dele, exato, que vai
0: interagir,
1: que vai comentar, que vai partilhar,
0: é isso,
1: que vai publicar. Agora você tom Insta,
0: não faz nada.
1: Tá em redes sociais, não fazes nada.
0: Nada.
1: Nenhuma foto. Nem um bom
0: não,
1: dia.
0: Não. Até foto tens, mas é 2023.
1: Não, foi pra minha antiga.
0: Já
1: foi
0: é
1: no tempo da Covid. Você já nem tá assim. Tá diferente. Você já tá gordinho. Como então?
0: Atualiza.
1: Atualiza, fala.
0: Mas olha, há unfollows que doem. Já me deram um unfollow que doeu. Então tu estiveste comigo ontem. No dia seguinte já me das unfollow.
1: Olha,
0: o que eu fiz?
1: O feitiço estava na conta 27.
0: Já me deram que eu fiquei até duas, três vezes. O que eu fiz?
1: Mano, eu por acaso não me dói, sabes? Fica sempre mudando, chega, o que é que se passa? Mas ao mesmo tempo, tipo, epá, redes sociais nem minha, delas, sabe o que é que deu?
0: Exatamente.
1: Mas também me deu, epá, se for uma pessoa que eu realmente gosto e queira ver o conteúdo e não se seguir, não dou. Mas também se for uma pessoa pra mim diferente,
0: não
1: precisa seguir mesmo. Porque há pessoas que eu sigo porque realmente quero ver os conteúdos. Há pessoas que eu sigo que realmente são meus amigos, assim, dia a dia. E há pessoas que eu sigo que se chamam porque se conhecemos e começamos a seguir. Eu não sou aquela tipo, me segue aí, também vou te seguir. E seguir, atenção, seguir não se pede. Esse é o que vocês têm. Me segue aí no Insta. Não, deixa disso. A pessoa tem que seguir porque ela quer. Porque ela viu o teu conteúdo, gosta. Quer fazer outras coisas. Você não pode pedir.
0: Claro que não.
1: Não podes pedir.
0: E também já me enganaram a dizer, olha Miguel, deita no follow porque foi o Insta, foi sem querer, foi esta atualização. Porque...
1: Quem é que nunca deu esse bungle? Até eu já dei. Eu já dei esse bungle.
0: Já deste?
1: Já dei.
0: Aqui,
1: olha,
0: tá,
1: mano, olha,
0: tá atualizar a aplicação, não?
1: Eu disse, mano, de repente o Insta ficou maluco. Não sei, vocês estão a desaparecer. Não estás a ver que eu... É que ele removi, não estás a ver que eu já nem te sigo, nem você me segue.
0: Ei.
1: Claro.
0: Ei.
1: Não, tirei, mano. Não faz nada no Insta.
0: Nada.
1: Não faz nada, não publica nada. Por causa que publica só coisa
0: à toa.
1: Tipo, tá frustrado, che. Não. Tá frustrado, vai lá fazer manifestação na rua. Como então?
0: Não é no Insta.
1: Sim.
0: Não é no Insta. Não interage comigo. Aquela foto que eu trabalhei pra ter esta cara bonita.
1: Eu vou fazer barba. Foi uma sessão fotográfica, não comentaste, che.
0: Nenhum like,
1: nada, povo. E depois vem a você que é pessoa estranha. A pessoa estranha quando eu lhe conheço é que mais comenta, é que mais partilha. Agora você que é mais...
0: Gente.
1: Se você for, fomos a parar e pensar, aí fez quem dá mais love, quem apoia mais.
0: São estranhos.
1: São estranhos, sabe que você não... O que menta assim comenta no teu story.
0: Os amigos te
1: apoio. Oi, de perto?
0: Nunca.
1: Nunca. Tô tipo, só tô mesmo a ver. Vê mesmo só, passou. Agora o que você não conhece, nunca te viu, nunca nem bebeu um copo contigo,
0: nada.
1: Tá aí todo dia 24 horas, logo você meteu um story, até notificação tem.
0: Isso é verdade. Aqueles seus amigos de perto não comentam nada.
1: Agora de perto, mano, só para te responder, só já é luta. Tá certo, mas o artista, você quer um Instagram, você quer tudo, mas parece que ele já é...
0: Partilhar um vídeo teu, nunca.
1: É luta. Mas amanhã quando te vejo no coiso, ia ser meu amigo, teu amigo.
0: Teu amigo, né?
1: Na hora da partilha, você não partilhou. Agora é teu amigo. Não, esquece isso.
0: Unfollow.
1: Te deixo mesmo de seguir, quer saber. Você que sabe, se me fala mal, que ela sabe. Fica mesmo com raiva, você que sabe. Tem raiva, morte na parede, ou morte de ferro, ou fazer...

0: Muito bom dia, são agora 9 horas da manhã em Portugal e Angola, 7 horas em Cabo Verde, 8 na Guiné-Bissau e em São Tomé e Príncipe, 10 horas em Moçambique. Temas que fazem parte deste noticiário.
1: Surto de ébola na República Democrática do Congo faz disparar os alarmes na véspera do Mundial de Futebol que arranca a 11 de junho. Pensionistas reforçados.

0: formados e idosos em Portugal saem hoje à rua em protesto por um aumento intercalar das pensões.
1: Máxima esperada hoje para Nampula, 27 graus, também para Luanda, 28 para a Praia e 31 para Bissau. Jornal RTP África começa agora com Germano Campos.
0: Moçambique ultrapassou os 9 mil casos de cólera desde setembro do ano passado, com 85 mortes confirmadas. Só nas duas últimas semanas foram registados 123 novos infectados e o primeiro óbito desde março na província de Tete. Nampula continua a ser a região mais afetada, com quase 4 mil casos. As autoridades de saúde destacam que a epidemia está em desaceleração graças ao fim da época das chuvas. Já a crise sanitária provocada pela nova epidemia de ébola está a afetar também o desporto, com impactos diretos na preparação da seleção da República Democrática do Congo para o Mundial de Futebol, que começa, João Costa Dias, daqui a menos de um mês, no dia 11 de junho.
2: A seleção congolesa cancelou o estágio previsto em Kinshasa e transferiu a preparação para a Bélgica. Querem assim, os responsáveis, evitar riscos adicionais antes do Mundial. Nenhum jogador que atua no país foi convocado e a equipa, que se qualificou ao vencer a Jamaica no play-off, prepara agora os jogos contra Colômbia, Portugal e Uzbequistão, longe do epicentro da epidemia. A OMS considerou, entretanto, que o risco epidémico de ébola na República Democrática do Congo é elevado para a África Central, embora baixo a nível mundial. Segundo a organização, a epidemia terá começado já há vários meses e já é suspeita de ter causado 139 mortes em quase 600 casos prováveis. As zonas mais afetadas situam-se no leste do país, regiões isoladas e marcadas pela violência de grupos armados, o que dificulta o acesso das equipas médicas.
0: E a OMS, a Organização Mundial de Saúde, reforça o rastreio de contactos e o isolamento de casos, alertando que os números podem continuar a aumentar. Vão ser presentes hoje a um juiz os membros da flotilha humanitária detidos por Israel antes de atingirem Gaza. Um grupo de advogados já visitou os ativistas, entre os quais estão dois médicos portugueses. E o Centro Legal para os Direitos das Minorias Árabes em Israel fala, Camila Vidal, de um tratamento desumano.
3: O grupo de advogados Adalá deixou o porto de Ashdod já esta noite. Em comunicado informam que viram e prestaram assistência jurídica a centenas de pessoas, mas não conseguiram ver todos os participantes da flotilha humanitária que foram detidos. Confirmam que todos já passaram pelos serviços de controle de fronteira de Israel e durante a noite estava em curso a transferência dos detidos para uma prisão israelita. É também uma das primeiras informações recebidas desde a detenção pela irmã de Beatriz Bartilotti, Francisca.
4: Tivemos a confirmação de que eles chegaram ao porto de Ashdod e que serão transferidos para a prisão de Ketziot.
3: Esta equipa jurídica Adalá relata abusos físicos e psicológicos sofridos pelos ativistas.
4: Várias queixas de violência extrema que foi exercida contra os ativistas da flotilha. Esta violência incluiu três pessoas que foram hospitalizadas e várias pessoas com costelas partidas.
3: Violência extrema, ferimentos graves, incluindo de balas de borracha, relata-se ainda o uso de tasers contra os detidos e o assédio e humilhação sexual. Às mulheres que usavam hijab, ele foi-lhes tirado à força. Francisca Bartilotti teme pela irmã Beatriz e pelo outro português detido, Gonçalo Dias.
4: Ainda não sabemos o estado nem da Beatriz nem do Gonçalo, nem sabemos se eles estão nas pessoas em que foi exercida esta violência.
3: Esta quinta-feira os detidos vão ser presentes a juiz e também se espera que contactem pela primeira vez com os representantes diplomáticos dos países de origem.
0: E de todo o mundo surgem reações de condenação ao tratamento dado por Israel aos ativistas. O comportamento do ministro israelita da Segurança Nacional, Ben-Gvir, está a ser condenado por vários países que exigem, Andreia Neves, explicações e convocam os respectivos embaixadores.
5: Os vídeos divulgados pelo ministro da Segurança Nacional de Israel estão a provocar várias reações, mesmo dentro do governo de que faz parte. O primeiro-ministro Benjamin Netanyahu já veio dizer que Israel tem todo o direito de impedir que flotilhas provocatórias de apoiantes terroristas do Hamas entrem nas águas territoriais de Israel, mas que a forma como o ministro Ben-Gvir lidou com os ativistas da flotilha não está de acordo com os valores e normas de Israel. Também o ministro dos Negócios Estrangeiros de Israel, Gideon Saar, foi enfático com Ben-Gvir na rede social X e escreveu: o senhor causou deliberadamente danos ao Estado com esta atuação vergonhosa. Não, não representa Israel. As reações surgem um pouco de toda a Europa. A comissária europeia com a pasta da igualdade publicou o vídeo na rede social e acrescentou: estes não são criminosos.

0: Sem sucesso, Gonçalo Costa Martins, à mesa dos ministros dos negócios estrangeiros o mês passado.
1: Faz hoje precisamente um mês. Os ministros não chegaram a acordo. A chefe da diplomacia europeia, Kaya Kallas, manteve as portas abertas para o futuro, mas na altura não houve consenso na proposta que foi puxada por países como Luxemburgo, Espanha, Irlanda e Eslovénia.
2: Alguns Estados-membros propuseram hoje a suspensão total ou parcial do acordo de associação da União Europeia, bem como restrições ao comércio que vem dos colonatos. Outros Estados manifestaram oposição às propostas. A suspensão do acordo de associação precisa de unanimidade, não se verificou o apoio necessário na sala. As medidas em cima da mesa e que requerem maioria qualificada vão exigir que os Estados alterem a posição. Não vimos isso hoje, mas estas discussões vão continuar.
1: Discussões em aberto, dizia Kaya Kallas. Ainda ontem, Luís Montenegro voltou a defender a suspensão do acordo com Israel. Como percebemos, a discussão já começou. Ainda no ano passado, a Comissão Europeia propôs a suspensão parcial deste acordo que existe desde o ano de 2000. Kaya Kallas rejeitou que tenha havido uma mudança de posição, isto porque houve resistência de países, como por exemplo dois pesos pesados, são os casos de Alemanha e Itália.
0: Israel a dividir internamente os países da União Europeia sobre o acordo de associação com o governo de Tel Aviv. Em Portugal, a negligência e a violência entre o casal continuam a ser os maiores perigos na família. É o que indica o mais recente relatório das Comissões de Proteção de Crianças e Jovens do ano passado, onde, Paula Borges, há também um alerta sobre a violência diária nas escolas e, igualmente, o aumento do casamento forçado.
3: Aumenta o perigo. As Comissões de Proteção de Crianças e Jovens lidaram com quase 95 mil processos em 2025, um aumento de 29% nos últimos 4 anos. É grave, diz a diretora de Políticas Públicas da Unicef, mas Francisca Magano sublinha também que há uma maior atenção a estes casos.
4: E no fundo refletem também uma comunidade atenta, que reporta, que acompanha. Enfim, nós não queríamos ver os números aumentar, o que queríamos era, de facto, ter uma sociedade que está atenta, que previne todas as situações de risco e perigo, mas quando elas acontecem, que de facto elas são sinalizadas e há uma resposta atempada.
3: Pela primeira vez, surgem casos de casamento forçado ou precoce no relatório, porque só no ano passado passou a ser proibido.
4: Agora estamos, finalmente, a poder identificar devidamente estas situações e ter de agir perante estes 54 casos, todos os outros que não foram sinalizados e garantir as respostas adequadas para estas situações.
3: O relatório foi apresentado ontem à tarde no encontro anual das Comissões de Proteção de Crianças e Jovens em Anadia.
0: E esta tarde, por um aumento intercalar das pensões, o MURPI, Confederação de Reformados, Pensionistas e Idosos em Portugal, vem para a rua em protesto, que vai decorrer em várias cidades. A presidente do movimento, Isabel Gomes, diz por onde vai passar este protesto ao longo de todo o dia.
5: Para além da Assembleia da República, vamos estar em Évora, em Beja, em Coimbra, em Leiria, no Porto, em Aveiro, em Benavente e em Santarém. Interreformados acaba por nos acompanhar neste dia, embora seja um dia nosso do MURPI, e como tem um abaixo-assinado que está lançado na Assembleia da República, pelos mesmos motivos, acabamos por fazer em conjunto. O que é que nós pretendemos? Um aumento intercalar das pensões a partir do mês de julho. Um aumento intercalar das pensões e não um bónus, que é aquilo que o Governo pretende dar, ainda por cima, se houver verba.
0: A Confederação de Reformados, Pensionistas e Idosos disse descontente com o Parlamento porque, apesar de darem entrada várias propostas que beneficiam os mais velhos, estas acabam sempre por ser chumbadas.
5: Todos têm propostas ótimas na altura das eleições. Ótimas. Todos se lembram de nós e que vão aumentar e que vão fazer e que tudo vão ser maravilhas. Vejam o programa de cada um. Todos eles falam de reformados. O que é facto é que quando chega à altura da verdade, todos se esquecem de nós. E as propostas que apresentam, apresentam, mas depois brincam desta maneira.
0: Dia de protesto a pedir o aumento intercalar das pensões em várias cidades portuguesas. Há um mês da chegada do verão e numa semana em que as temperaturas em algumas regiões de Portugal vão chegar aos 30 ou mais graus, a Associação Ambientalista Zero identificou 73 praias com zero poluição. Praias onde não foi detectada qualquer contaminação microbiológica na água, Marta Pacheco, nas últimas 3 épocas balneares.
6: Basta uma única análise com detecção microbiológica em 3 anos. É o suficiente.

0: suficiente para uma praia sair desta lista, explica Francisco Ferreira, da Zero.
1: É uma classificação muito difícil de conseguir, porque nas últimas três épocas balneares, estamos a falar de 2023 a 2025, não apenas as praias tiveram que ter a classificação de excelente, mas acima de tudo, todas as análises para avaliar, principalmente aqui falamos de contaminação microbiológica, não detectaram quaisquer valores.
0: A Associação Ambientalista identificou 73 praias zero poluição em 34 concelhos. Desta lista entraram 23 novas praias, 5 municípios passaram a estar representados. Lagos com a Praia da Luz, Setúbal com o Portinho da Arrábida, mas saíram 31.
1: Nomeadamente em concelhos como Torres Vedras, que tinham muitas praias zero poluição.
0: Grândola destaca-se com 6 praias, Porto Santo com 5. Praticamente todas as praias são costeiras. Há 2 interiores.
1: A Albufeira do Vilar, em Moimenta da Beira, e a Albufeira de Alfaiates, no Sabugal, que mostra como é difícil, no interior, eu assegurar que tenho praias incólumes em termos de qualquer contaminação durante vários anos seguidos, porque realmente todas as outras praias zero poluição são praias costeiras.
0: No total, há 45 praias zero poluição no continente, 21 nos Açores e 7 na Madeira. Estamos a falar de 11% do total das 671 águas balneares existentes, uma redução de 8 praias face às 81 que tinham sido classificadas em 2025.
2: E durante a época balnear, a Zero deixa um conselho para os banhistas consultarem o portal da APA, a InfoÁgua.
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Joshua. Votos renovados de muito bom dia. Quanto ao tema para a hora dos ouvintes desta quinta-feira, 21 de maio, o tema é surtos e epidemias de antivírus e ébola. A nova epidemia de ébola na República Democrática do Congo está a acelerar a corrida mundial para desenvolver vacinas e tratamentos. Entretanto, a primeira-ministra da Nova Zelândia, que preside ao painel independente para a preparação e resposta a pandemias, que os novos regulamentos sanitários internacionais criados após a Covid estão a funcionar e que foram essenciais na resposta ao surto de antivírus. Na sua opinião, com o aparecimento do surto de antivírus e a nova epidemia de ébola, o mundo está a ficar cada vez mais perigoso em termos de saúde? Está a tomar algum cuidado acrescido no seu dia-a-dia? Daqui a menos de um minuto já vai poder ligar para a produtora Isabel Leonor através do 213820185, indicativo 00351. Se é a primeira vez, seja muito bem-vindo, muito bem-vinda. Temos microfone e portas abertas para que possa partilhar connosco a sua opinião. Pode também inscrever-se na Hora dos Ouvintes através do site africa.rtp.pt. Agora vamos às canções em direção aos artistas da semana.

0: ponto de partida na Bélgica com os Tremé. E agora, Nicky's Mind com Chill 77 e um Japs. O clássico que nos chega agora com nova reciclagem da África do Sul, Papaoutai. 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
1: Nas nuvens. Nem sempre podemos evitar a turbulência da vida, a sua incerteza. Há enriquecido uma lição, um desafio. Mesmo que esteja num avião prestes a aterrar e necessita de atravessar uma nuvem densa para realizar uma aterragem segura.

Matos Trio, com o trabalho Ilha Ilhéu, Life in Cape Verde. E hoje o tema coloca-nos nas nuvens. 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Ainda 5 minutos para poderem ligar o 213820185, número RTP África, do outro lado da linha, a produtora Isabel Leonor, para poderem inscrever-vos na Hora dos Ouvintes sobre surtos e epidemias de antivírus e ébola, com as perguntas, na sua opinião, com o aparecimento do surto de antivírus e a nova epidemia de ébola, o mundo está a ficar cada vez mais perigoso em termos de saúde e está a tomar algum cuidado acrescido no seu dia-a-dia, no seu cotidiano? São as perguntas desafio que lançamos para a Hora dos Ouvintes de hoje. Até à meia hora temos a Sol Garcia, viagem até Cabo Verde aqui com este Cuti de Preta. Tudo direito? Vamos embora!

0: a Sol Garcia, em Cabo Verde. Lembrando aqui a máxima de 26 graus para Maputo, 27 para Nampula e também para Luanda, 28 para a Praia, 31 para Bissau e 29 com sol e chuva na previsão para a cidade de São Tomé.
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0: Bom dia, e a esta hora, no destaque da manhã informativa, falamos, Paula Borges, bom dia, de saúde.
6: Bom dia, viemos do susto de antivírus, estamos a noticiar todos os dias, a quase todas as horas, o avanço da epidemia de ébola na RDC e no Uganda, e ainda há pouco ouvimos aqui também que estão a subir os números de cólera em Moçambique. Vem mesmo a propósito esse conceito de One Health, uma só saúde ou saúde única, uma abordagem que entende que a saúde humana, a saúde animal e o meio ambiente estão totalmente ligados. O conceito é promovido por várias organizações internacionais, com destaque para a Organização Mundial de Saúde, a OMS. Na prática, isto significa que problemas de saúde não podem ser vistos separadamente. Por exemplo, doenças que passam de animais para humanos, as zoonoses, caso da Covid-19, da gripe aviária, por exemplo, ou mesmo da raiva, resistência a antibióticos, poluição da água e do ar, desmatamento e mudanças climáticas e segurança alimentar. Destaca a professora Filomena Pereira, responsável pela consulta do viajante do Instituto de Higiene e Medicina Tropical de Lisboa, que é mesmo preciso uma abordagem que junte especialistas de várias áreas.
7: Cada vez mais, sabe, as infecções são tantas, a ligação aos animais e a ligação aos destinos para onde as pessoas vão e às condições higienossanitárias que são diferentes, parte ambiental e de alterações climáticas, tudo isto interage. E sabe, eu há bocadinho estava a pensar até a parte das alterações psicológicas e psiquiátricas. As pessoas às vezes viajam para zonas de trauma, onde vêm com imensos problemas. Há doenças que dão problemas neurológicos e psiquiátricos e, portanto, até isso, acho eu, é hoje em dia um desafio que diz que se calhar as nossas consultas têm que ser cada vez mais multidisciplinares e com mais temas.
6: E porquê que isto está a acontecer? Já deixou aqui algumas linhas para entender porquê é que tudo isto está a mudar.
7: Olha,
6: já há muito tempo, há muitas décadas.
7: Primeiro é o ambiente, não é? E isso acabei de explicar agora, mas depois também são os hábitos das pessoas. Nós não viajávamos tanto como viajamos hoje. Evidentemente que depois na Covid tudo diminuiu um bocadinho, mas nós temos bilhões de pessoas a viajar por ano, coisa que não tínhamos. Depois, cada vez para países e destinos e áreas mais exóticas, com as quais nós não tínhamos contacto nenhum. Além das áreas exóticas e dos destinos, nós temos comportamentos hoje em dia que são muito diferentes. E as pessoas, reparem, viajam em grupo, ou viajam sozinhas, ou então temos outra circunstância, que é o facto das pessoas mais velhas também viajarem muito, e também muitas vezes dos mais novos viajarem, quer adolescentes, quer pais com crianças. E estes grupos etários, no início e no fim da vida, são grupos etários que eventualmente podem estar mais sujeitos a infecções e a doenças. Portanto, tudo isto são mudanças de comportamento que fazem com que a medicina do viajante hoje seja uma medicina que tem que estar completamente atualizada, eu diria mesmo ao minuto. E além de estar atualizada ao minuto, tem que contar com todo o mundo à nossa volta, não é só com o viajante que está à nossa frente. O viajante, porque é uma entidade específica que está ali e que tem os seus problemas, mas depois com todo o ambiente, porque o ambiente hoje é diferente.
8: Estamos a falar, obviamente, aqui a partir desta realidade europeia e portuguesa, mas nos países, nomeadamente africanos, isto também se nota, não é? Na verdade, o humano avança cada vez mais para zonas onde normalmente não chegava, é isso?
7: É verdade, mas sabe o que é que nos safa hoje em dia? Apesar de tudo isto, que aumenta os riscos e estas coisas todas, o que é que nos safa? É que o homem, por um lado, prejudica determinado ambiente, como, por exemplo, a desflorestação, que faz com que doenças que antigamente não havia nas zonas urbanas cheguem às zonas urbanas. Mas depois também tem a capacidade, não só de controlar melhor epidemias, de ter vacinas rapidamente que permitem que se combatam as epidemias, de eventualmente ter campanhas higienossanitárias que melhoram, etc. Portanto, nós estamos aqui num jogo de mudamos de comportamento para pior, que nos fazem apanhar eventualmente mais doenças, mas por outro lado também temos comportamentos e essencialmente a nível estatal e social que fazem com que todos esses novos desafios também não sejam tão grandes como seriam há anos atrás. Porque eventualmente temos a terapêutica e os abordamos de uma maneira diferente.
8: Como aqui ouvimos, muitas destas doenças, e se calhar vou dizer alguma coisa que não esteja correta, são zoonoses, ou seja, muitas delas passam do animal para o homem. É isso que temos visto nestes dois últimos sustos, não é? No coronavírus e agora no antivírus. Tudo isso também levanta reflexões, não é? Sobre esta necessidade, por exemplo, de veterinários e a medicina humana trabalharem juntos com outras especialidades.
7: Sim, sem dúvida nenhuma. Eu acho que é o futuro da medicina, é um trabalho multidisciplinar, não só entre as várias especialidades médicas, como agentes sanitários, como veterinários, biólogos, microbiólogos, quer dizer, eu acho que as pessoas hoje em dia têm que fazer mesmo um trabalho em conjunto, já ninguém trabalha isolado, porque senão não vamos a lado nenhum.
8: Este antivírus tem-se falado muito, qual é a sua opinião? É um pouco estranho, não é? As pessoas vêm num barco, foram para o outro lado do mundo, não é? São sobretudo, são todos, penso eu, turistas de países ocidentais, foram para terras muito distantes, com pouca acessibilidade, e acontece uma coisa destas que lança este alarme, alarme que não acontece em relação a outras epidemias noutros pontos do globo, não é?
7: Eu sei, mas a vida não é isenta de riscos de todo. Eu desloco-me daqui para um lado qualquer e alguma coisa acontece. E isto é raro, quer dizer, é daquelas coisas que acontecem raramente. E ainda por cima, além de ser raro, a transmissão é uma transmissão que não é uma transmissão fácil. Portanto, eu penso que até tivemos muita sorte por ter sido o antivírus. Se fosse outro, se calhar era pior. Portanto, eu acho que as pessoas devem continuar a viajar sem problema nenhum.
8: Tem é que vir à consulta do viajante.
7: Tem é que vir à consulta do viajante para irem mais preparadas e evitar trazer menos de metade das doenças que poderiam trazer se não viessem.
8: E em relação aos povos destes países, onde também existe mais esta facilidade de transmissão?
7: Olha, essencialmente os cuidados higienossanitários que deviam ter e que na maioria destes países podem não estar implementados, mas há algumas guidelines que as pessoas devem seguir. E depois, muito importante, a implementação dos sistemas vacinais. Estávamos a ouvir falar aqui da febre amarela. É sim, a febre amarela hoje continua porque muito do programa vacinal em determinados países não está implementado. Porque se estivesse, se calhar não aconteciam estes casos de febre amarela.
6: Filomena Pereira, ouvida pela Rádio RTP África já há uns dias, ainda antes do agravamento, deste último agravamento da epidemia de ébola, ouvida à margem de um seminário sobre saúde e mobilidade, novas valências para desafios em viagens, é a saúde e são os novos desafios que vão estar também em debate, em reflexão, aqui na Hora dos Ouvintes.
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0: E agora, o nosso bom dia a Miss Sofela.
11: Bom dia com alegria, RTP África. Para hoje, no nosso Mata Bicho, temos uma fofoca. E eu, por acaso, não gosto de chamar assim, fofoca. Prefiro dizer conversas sobre vidas hipoteticamente alheias. Acho que é mais leve. Falo do mais recente término que envolve vários mundos. Vários mundos porquê? Porque envolve o mundo do futebol, envolve o mundo de criação de conteúdo e redes sociais, influência, e envolve ainda o mundo da música. Mais recente término, Virgínia Fonseca e Vinícius Júnior, a grande influenciadora brasileira e o astro do Real Madrid, eram namorados e agora, infelizmente, não são mais. E o porquê? Os internautas já começam a juntar alguns pontos, não há nada claro, nada confirmado ainda, mas as pessoas já começam a fazer as suas suposições e até mesmo argumentar sobre o que é que poderia ter causado então este término, que eu acho que chocou um total de zero pessoas. Mas vamos por partes, vamos começar aqui a perceber o que realmente aconteceu, como é que eles começaram a namorar, assim de uma forma muito resumida, e é um assunto ainda que desperta interesse a várias gerações. Porque temos aqui várias pessoas envolvidas que muitas pessoas de diferentes faixas etárias acompanham. Vamos começar nas mais antigas, na geração mais antiga. Zé Leonardo, o cantor brasileiro, e a sua parceira Poliana são pessoas que já estão na mídia, são conhecidas há muito tempo. Naturalmente, os seus filhos acabam também por se tornar figuras públicas, até mesmo cantores, como é o caso do Zé Felipe, e que envolve-se com a Virgínia Fonseca, a grande influenciadora brasileira. O que é que isto resulta? Numa família super mediática. Zé Felipe e Virgínia tinham um casamento, têm três filhos lindos, Maria Flor, Maria Alice e José Leonardo, só que o relacionamento termina e o porquê até hoje ninguém sabe concretamente. Só sabemos que à noite estavam a dar beijinhos e a despedir o pessoal no Instagram e de manhã acabou, venho por este meio anunciar que já não estamos mais juntos, não sei o quê. A internet parou, como assim o casal que sempre publicava, o casal tão querido do Brasil, terminou. E lá não demorou muito até que Zé Felipe também seguiu a sua vida, encontrou uma outra namorada, uma cantora que é a Ana Castela, e a Virgínia também encontrou outro namorado que é então a estrela do Real Madrid, Vinícius Júnior. Agora, o que acontece aqui? Zé Filipe e Ana Castela parece que não estão em bons termos, estavam no vai e volta, será que estão, será que não estão? Parece que agora não estão mais juntos e Zé Filipe durante alguns tempos, pelo menos nos últimos, mostrava assim uma fase muito complicada da sua vida, saudades dos filhos, algumas farpas daqui e acolá, era assim uma autêntica novela para os internautas e pessoas que acompanham estas pessoas nas redes sociais. Mas parecia estar assim muito embaixo, muito distante. E Virgínia Fonseca e Vinícius Júnior pareciam estar a viver um amor incrível. Todos os fins de semana era em Madrid, num jogo qualquer. A Virgínia levava todo mundo para a casa do jogador, fazia churrasco, às vezes mesmo levava os filhos e todo mundo acompanhava pelas redes sociais. Só que também no dia anterior, olha aqui como é que tudo funciona. Virgínia foi ao estádio Bernabéu, assistiu ao jogador a jogar, apoiou, publicou fotografia com um casaco com a camisa, ou melhor, com a cara do Vini ali atrás, e no dia seguinte publicou que já não estão mais juntos. Epá, estes términos são muito rápidos. E as pessoas, eu acho que ficaram muito pouco chocadas, porque se calhar já previam isto. Virgínia e Vinícius Júnior já não estão juntos e o porquê também ninguém sabe. Mas deduz-se que o jogador tenha convidado influencers ou modelos para irem até Madrid, para ir ao encontro dele. Estas duas mulheres que negam qualquer envolvimento com o jogador e dizem apenas que foram para lá ter com os amigos de Vinícius Júnior e não com ele. E também dizem estar muito decepcionadas com a Virgínia porque ela não veio a público desmentir estas inverdades, como elas dizem, que têm sido ditas sobre elas. Epá, eu não sei de nada, não querei saber. É daquelas coisas que, mais uma vez, eu digo, nunca vamos saber o que realmente aconteceu. Ficamos mesmo só com a suposição. E têm acontecido várias coisas, vários eventos, não é, que têm apimentado cada vez mais esta grande novela, como é o facto de que, após o término, anunciado pela própria influenciadora, em que uma parte até do texto ela diz que jamais iria negociar o inegociável. O que é que ela será que está a falar? Será que era o apoio à seleção brasileira, à Copa do Mundo, uma vez que ela já estava mesmo bem ansiosa, até marcas comprou, carteiras com as cores do Brasil? Epá, não sei. Ela fez esta publicação e depois de alguns dias, Vinícius Júnior também fez uma publicação a agradecer o tempo que passou com a influenciadora, desejar-lhe tudo de bom e no fim a dizer fica bem. Uma frase um pouco polêmica para as mulheres quando um homem faz alguma coisa de errado e depois ainda diz fica bem. É assim meio que clichê. E o que acontece agora? Virgínia está no Dubai, numa viagem de trabalho, e o seu ex-companheiro, não estou a falar de Vini Júnior, mas sim do seu ex-companheiro Zé Filipe, faz um comentário um tanto que tendencioso. Diz, bom dia, fica bem, com risos, kkkkk. Isso deixou os fãs, seguidores assim, mas que audácia, mas que corajoso. E muitas pessoas estão à espera da reconciliação de Virgínia e de Zé Filipe. Muitos até dizem que o Brasil está mais à espera desta reconciliação do que propriamente de mais uma vitória no Campeonato do Mundo. Portanto, agora as emoções estão à flor da pele, as pessoas não sabem muito bem o que é que vai acontecer nos próximos capítulos. Vamos esperar. Este foi o nosso café da manhã, o nosso mata-bicho, o nosso pequeno almoço. Informações e atualizações sobre esta novela romântica brasileira que tem acontecido nas redes sociais, este quadrado amoroso, Vinícius e Virgínia, Zé Filipe e Ana Castela, que por acaso também não estão mais juntos, mas nos dias destas turbulências todas, Ana Castela também fez um vídeo um tanto que tendencioso a falar sobre como ela gosta que a pessoa ainda tenha interesse nela, mas disse que não era para ninguém, e as pessoas questionaram-se, mas publicar isto numa altura como esta? Epá, mais uma vez, são coisas que nunca iremos saber. Eu só vos trouxe as atualizações.
0: Caso quase para dizer, da nossa correspondente Miss Chofela, a atualidade romântica no Brasil. Na Lusofonia, Heber Marques. Lá está, com o amor perfeito?

0: A música de Herber Marques chama-se Amor Perfeito. Muito bom dia para Moçambique, para o Leonardo Munambo.
1: Saudação, meu caro David Joshua. Só para desejar uma ótima quinta-feira para a sua vasta equipe, o Frederico Pinheiro, Germano Campos, Isabel Leonor, Fernando Almeida, João Costa Dias e Paula Borges. Que tenham um bom dia. Leonardo Munambo, Maputo.
0: Muito obrigado, um canimambo, Leonardo Munambo. Bom dia, Maputo, ao Xeno Moçambique. Cumprimentos também para o Amilcar Celestino em Nampula, Cláudio Carinha em Cascais, Gonçalves Simeão também na capital da Pérola do Índico e um bom dia para Lisboa, para a Rosário Pereira. Agora vamos todos ao Planeta Música.
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3: Dos Estados Unidos, chega uma colaboração com um toque de classe do R&B norte-americano com a entrada de Shoulda Never. O radar do planeta apanhou Kellani ao lado do icónico Usher numa colaboração carregada de química que está a conquistar os tops americanos.

0: O Planeta Música nos Estados Unidos da América. Muito bom dia, estamos juntos, votos de uma boa quinta-feira. Leve, leve, dia de verão praticamente antecipado em Portugal. Um bom dia para o Fernando Tavares. Bom dia, Costa da Caparica.
1: Muito bom dia, RTP África. Um bom dia de trabalho a todos, em especial esta vasta equipa da RTP África que muito nos brinda as manhãs todas com a sua energia e muita força. E a todos uma boa quinta-feira. E como sempre, estou ligado. Fernando, António, a partir da Costa da Caparica, aquele abraço.
0: Obrigado, António. Um abraço. Bom dia à Costa da Caparica. Estamos juntos. E agora, na companhia de Assamatus com Cláudio Jafta, um abraço entre Moçambique e África do Sul. Até às notícias. Depois, assuntos sérios para falarmos, mas sem grande densidade, sem grande peso. Teremos a saúde na hora dos ouvintes.

0: bom dia. 10 horas em Portugal e Angola, 8 horas em Cabo Verde, 9 na Guiné-Bissau e em São Tomé e Príncipe, 11 horas em Moçambique. Temas em foco neste noticiário.
1: Vão ser hoje deportados para Portugal via Turquia os dois médicos portugueses detidos por Israel a bordo de uma flotilha humanitária que queria chegar a Gaza. São armas proibidas internacionalmente com um impacto devastador sobre civis, mas o exército do Mali e os aliados russos usam bombas de fragmentação e ataques no norte do país. E neste jornal antecipamos a estreia de uma peça de teatro baseada numa obra do músico português José Mário Branco, que está mais atual que nunca, apesar de ter sido escrita há mais de 45 anos.
0: Sol e calor em todo o país no que toca a Portugal. Vamos então agora ao jornal RTP África. Edição às 10 horas de Lisboa e de Luanda, com Germano Campos.
1: Moçambique ultrapassou os 9 mil casos de cólera desde setembro de 2025, com 85 mortes confirmadas. Só nas últimas duas semanas foram registados 123 novos casos e o primeiro óbito desde março na província de Tete. Ainda em Moçambique, mais 26 mortos em duas semanas registaram-se em Cabo Delgado. A Organização Conflitos Armados e Dados de Eventos, a CLED na sigla em inglês, registou 10 eventos violentos só entre os dias 4 e 17 de maio, 9 dos quais envolvendo extremistas do Estado Islâmico, o que eleva para quase 6.600 o número de mortos estimados desde que eclodiu o conflito em 2017. Em São Tomé e Príncipe, o Sindicato da Empresa de Água e Eletricidade convocou para a próxima terça-feira uma Assembleia Geral de Trabalhadores com a presença do Primeiro-Ministro para discutir ao Oscar Medeiros a crise energética que assola o país há quase um ano.
2: Perante a incapacidade do Governo para resolver a mais prolongada crise energética da história da EMAI, o líder sindical da empresa diz que chegou a hora de pôr o dedo na ferida.
3: Sem papa na língua, vamos juntos, todos mesmo, isso nós estamos com o Primeiro-Ministro mesmo, temos que fazer intervenção urgente, porque a população está a sofrer demais e nós, trabalhadores demais, estamos a perder todo o respeito. Só basta nos aparecer na rua que somos chuvalhados, somos desrespeitados e nós não podemos deixar assim. Então o Sr. Primeiro-Ministro prometeu estar connosco terça-feira na Assembleia dos Trabalhadores. Ali vamos levar toda a roupa suja.
2: Adélcio Costa diz que a situação tornou-se insuportável.
3: Nós não podemos ter uma EMAI que torna baia de alguns governos, que torna, digamos, um centro de um momento para poder financiar algumas campanhas. Temos que dizer a verdade à população. Muitas vezes usa a empresa para fazer alguns negócios e nós não podemos permitir que as coisas continuem assim.
2: O sindicato da EMAI tem propostas e preocupações para apresentar ao governo.
3: Nessa assembleia vamos obrigar o governo e a direção da EMAI para que 30% de todas as receitas da EMAI seja depositada numa conta só para manutenção. Nós não podemos estar num país onde a manutenção do gerador tem que ser feita por estrangeiro.
2: São muitas as críticas após a aquisição de quase duas dezenas de geradores e acessórios, sem resultado na melhoria da situação energética.
3: A compra de geradores, a compra de acessórios, não possa ser o governo a fazê-lo. Tem que envolver o dinheiro da EMAI e eles é que têm que dizer, vamos comprar, vamos fazer as coisas.
2: Sindicato da EMAI pediu presença do Primeiro-Ministro Américo Ramos na próxima Assembleia Geral dos Trabalhadores para discutir a crise energética.
1: Em São Tomé e Príncipe. No Mali, cresce a tensão e a preocupação internacional, isto porque o exército maliano e os seus aliados russos recorreram pela primeira vez a bombas de fragmentação, armas proibidas e com impacto devastador sobre civis. Há registro de dois ataques no norte do Mali e organizações locais alertam João Costa Dias para o perigo que estas munições representam.
4: Imagens analisadas por especialistas e enviadas à Rádio França Internacional, RFI, confirmam o uso de uma bomba russa carregada com mais de 500 submunições. Estas pequenas cargas espalham-se por uma vasta área e muitas não explodem de imediato, tornando-se uma ameaça permanente para civis, sobretudo crianças e agricultores, que podem encontrá-las sem saber o perigo que representam. A denúncia partiu da Frente de Libertação de Azawad, que afirma ter recolhido fragmentos não detonados como prova. A informação foi, entretanto, confirmada por várias fontes locais e por especialistas em segurança. A organização CDDPA, o Coletivo para a Defesa dos Direitos do Povo de Azawad, Mali do Norte, documentou dois ataques, um a 15 de maio na região de Timbuktu e outro, dois dias depois, perto de Aguleok, em Kidal. O Mali ratificou a Convenção de Oslo que proíbe este tipo de munições, mas o exército não esclareceu que armamento utilizou nas operações antiterroristas desses dias. Segundo o Observatório de Minas e Munições de Fragmentação, mais de 90% das vítimas deste tipo de armas são civis. Entretanto, no sul do país, jihadistas ligados à Al-Qaeda incendiaram pelo menos 15 veículos perto de Faraba. Não há vítimas, mas o bloqueio à capital, imposto no final de abril, mantém-se, apesar das operações militares.
1: Vão ser hoje deportados para Portugal os dois médicos portugueses que foram detidos em Israel a bordo de uma flotilha humanitária rumo a Gaza. Serão deportados num voo via Turquia. O Ministério dos Negócios Estrangeiros diz que já informou as respectivas famílias, uma informação que acaba de ser adiantada por uma fonte oficial. Entretanto, um grupo de advogados da organização Adalá foi ontem até ao porto de Ashdod, em Israel, para visitar as centenas de ativistas que foram detidos. Uma das advogadas contou que muitos dos ativistas queixaram-se de violência verbal e física.

0: atos contra a flotilha humanitária.
1: Não está Israel a defender o seu território. E apesar de dizer que está a defender as suas águas territoriais, não são águas territoriais de Israel, são águas territoriais de um território que nós chamamos, neste caso, Gaza, que integra outro território que se chama a Palestina. E, portanto, isto significa que Israel tem uma espécie de bloqueio perpétuo e o próprio Tribunal Internacional de Justiça já disse que há situações em que o perpetuar da ocupação justifica que não se aceite mais a invocação de institutos tradicionais do direito internacional. Isto não é um conflito internacional perpétuo, isto é uma situação de ocupação em que Israel, através da invocação destas defesas, no fundo procura é perpetuar o domínio sobre um território que não é seu.
0: E o antigo ministro português registra uma mudança de posição na defesa de Israel, isto devido aos atos de violência. Há um mês da chegada do verão e numa semana em que as temperaturas em algumas regiões de Portugal vão chegar ou ultrapassar mesmo os 30 graus, a Associação Ambientalista Zero identificou 73 praias com zero poluição em Portugal, praias onde não foi detectada qualquer contaminação, Marta Pacheco, de contaminação microbiológica na água nas últimas três épocas balneares.
2: Basta uma única análise com detecção microbiológica em três anos. É o suficiente para uma praia sair desta lista, explica Francisco Ferreira, da Zero.
3: É uma classificação muito difícil de conseguir, porque nas últimas três épocas balneares, estamos a falar de 2023 a 2025, não apenas as praias tiveram que ter a classificação de excelente, mas acima de tudo, todas as análises para avaliar, principalmente aqui falamos de contaminação microbiológica, não detectaram quaisquer valores.
2: A Associação Ambientalista identificou 73 praias zero poluição em 34 concelhos. Desta lista entraram 23 novas praias, 5 municípios passaram a estar representados. Lagos com a Praia da Luz, Setúbal com o Portinho da Arrábida, mas saíram 31.
3: Nomeadamente em concelhos como Torres Vedras, que tinham muitas praias zero poluição.
2: Grândola destaca-se com 6 praias, Porto Santo com 5. Praticamente todas as praias são costeiras. Há duas interiores.
3: A Albufeira do Vilar, em Moimenta da Beira, e a Albufeira de Alfaiates, no Sabugal, que mostra como é difícil, no interior, eu assegurar que tenho praias incólumes em termos de qualquer contaminação durante vários anos seguidos, porque realmente todas as outras praias zero poluição são praias costeiras.
2: No total, há 45 praias zero poluição no continente, 21 nos Açores e 7 na Madeira. Estamos a falar de 11% do total das 671 águas balneares existentes, uma redução de 8 praias face às 81 que tinham sido classificadas em 2025.
0: Chama-se FMIK, é uma peça de teatro que chega ao grande auditório do Rivoli, na cidade do Porto, no próximo domingo, dia 24, integrado na programação da 49ª edição do FITEI. A criação da Sahara Si, coletivo teatral, parte da obra FMI de José Mário Branco para construir um espetáculo que mistura teatro, performance, música e estética urbana, num mergulho direto nas tensões sociais e políticas do presente, como diz o encenador João Branco.
4: Na verdade, sempre percebi que o FMI falava diretamente ao presente. Isso, de certa forma, mostra duas coisas. Por um lado, eu não gosto muito do termo, mas a genialidade da obra e a profundidade da obra, em termos de conteúdo, em termos de reflexão, em termos de daquilo que nos provoca, uma obra que nos provoca uma série de sensações emocionais, mas também que nos induz à reflexão profunda.
0: João Branco, o encenador, referiu que o que mais o tocou emocionalmente neste processo foi pegar num grito político de 1979 e trazê-lo para 2026.
4: Percebemos que muitas das questões levantadas na obra hoje continuam bem presentes ou até bastante ampliadas. E, portanto, eu acho que a audição da obra original continua a ser um ato político, apenas a sua audição, e continua a ser um ato necessário. Não é por acaso, penso eu, que o FMI de José Mário Branco continua a ter uma repercussão

0: gigantesca em todas as gerações que têm acesso à obra. E isso já quer dizer muita coisa.
1: FMK estreia no próximo domingo no Teatro Rivoli, no Porto. Em Lisboa, está de regresso a partir de hoje o Festival Tão de Imagem. No total, são 14 as obras patentes em vários espaços. A 24ª edição apresenta uma programação que cruza Sandigageiro, performance, teatro, cinema, instalações, ocupando teatros, galerias, um cinema e também o Planetário da Marinha.
2: O Planetário vai ser um dos palcos do festival com a peça Hotel Paradoxo, uma experiência, diz o encenador Alex Casal, híbrida de teatro, cinema e astrofísica.
3: Preparem-se, porque a nossa viagem começa agora.
4: Está com um pé na fantasia de ficção científica e com outro pé na fantasia romântica. E, ao mesmo tempo, me parecia que, enquanto eu estava falando disso, eu sabia que estava falando desse tempo de guerra, de pandemia, de xenofobia, de ascensão do fascismo, isso tudo, né?
3: A nossa viagem irá levar 4 anos, 3 meses e uma semana, mais coisa, menos coisa. Só de ida.
2: Alex Casal escreve e encena este trabalho, protagonizado por Marco Mendonça.
3: O Observatório Planck foi colocado em órbita com a missão de investigar os traços da radiação cósmica emitida pelo Big Bang há 13...
4: Eu tenho esse interesse já antigo pela ficção científica e vou voltando a esse tema da viagem no tempo para falar da própria vida.
2: Na programação vão ser apresentadas 12 obras e 2 encomendas no âmbito dos taleiros, uma secção do festival que promove encontros entre artistas de diferentes linguagens. Desde que o certame surgiu, em 2003, apresentou mais de 400 peças, muitas delas inéditas, de autores portugueses e estrangeiros, em diversos formatos e géneros, incluindo também dança, fotografia e música.
5: Mais um prazer.
1: O Festival Tão de Imagem vai realizar-se entre 21 de maio e 7 de junho e 8 a 31 de outubro em vários espaços de Lisboa. O programa da RTP África Televisão venceu o principal prémio do jornalismo de Cabo Verde. O programa Nha Terra, Nha Creteu consolidou-se como um espaço de referência no panorama audiovisual cabo-verdiano, através de um jornalismo de proximidade e plural. O trabalho desenvolvido ao longo de 20 anos tem merecido múltiplos reconhecimentos, quer através da atribuição de prémios, como também pela repercussão e o impacto das reportagens na agenda mediática do país. David, é caso para dizer aqui aos nossos colegas da RTP Televisão os nossos parabéns e um grande abraço por aquilo que tem feito ao longo destas últimas horas. E últimas horas não, últimos anos.
6: Subscrevo e assino por baixo.
1: 20 anos de grande trabalho.
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6: Sejam bem-vindos a esta Hora dos Ouvintes. Nestes dias marcados por assuntos de saúde, à exceção do que está hoje a marcar a atualidade, vamos à sequência que nos tem feito falar um pouco por todo o mundo sobre a saúde. E começamos por este tema. A nova epidemia de ébola na República Democrática do Congo está a acelerar a corrida mundial para desenvolver vacinas e tratamentos contra a variante Bund e Bugio. Tudo isto acontece numa altura em que pelo menos 130 pessoas já perderam a vida devido ao surto. E esta estirpe rara, João Costa Dias, não tem ainda uma solução aprovada.
14: A OMS, a Organização Mundial da Saúde, está a analisar
12: todas as ferramentas disponíveis. Vários laboratórios avançam agora com novos protótipos. O virologista Thomas Geisbert, que ajudou a criar a Ervebo, a primeira e única vacina aprovada no mundo contra o vírus Ebola, da variante Zaire, desenvolveu uma vacina específica para a Bundibugio, já testada com sucesso em macacos. Há também um candidato chinês, baseado em RNA mensageiro, que pretende abranger três variantes do vírus, e um projeto da Universidade de Oxford com um instituto indiano que trabalha no modelo de vetor viral. Além das vacinas, a OMS prepara ensaios clínicos com dois tratamentos experimentais. O antiviral Remdesivir, que mostrou resultados laboratoriais promissores contra a variante Bundibugio, e um anticorpo monoclonal da MAP Biopharmaceutical, eficaz em testes com primatas. Todos os ensaios em humanos dependem ainda da aprovação dos governos da República Democrática do Congo e do Uganda.
6: A corrida científica intensifica-se, tal como aconteceu há 6 anos com a Covid-19, enquanto a Organização Mundial de Saúde avalia as opções disponíveis para travar a variante Bundibugio no terreno, mais concretamente na República Democrática do Congo e agora também no Uganda. Filomeno Fortes, diretor do Instituto de Higiene e Medicina Tropical, disse que não há ainda vacinas disponíveis para combater o surto, mas explica os cuidados a ter com doentes infectados pelo Ébola.
14: Neste momento, tem que haver um isolamento, que foi que a OMS ontem fez, um isolamento da região, com um controle de fronteiras. É fundamental neste momento o controle de fronteiras. É preciso monitorizar epidemiologicamente os casos e os contactos. É preciso um reforço da capacidade de resposta no local. Esta é a parte principal, porque como é uma região de conflito militar neste momento, com muita instabilidade e sem condições de assistência médica, a comunidade internacional tem que dar apoio, quer do ponto de vista financeiro, quer do ponto de vista de meios hospitalares de enfermagem. Há aqui dois aspectos que são muito importantes na expansão desta doença. Os profissionais de saúde são as primeiras vítimas, normalmente, e são as maiores vítimas, porque até perceberem que se trata de uma situação com este vírus, já os profissionais de saúde entraram em contacto com os fluidos, com o sangue destes pacientes, e são as primeiras pessoas a falecer. Eu tive uma experiência muito forte com o vírus do Marburgo em 2005. Eu estive na coordenação do controle da epidemia de Marburgo, que foi a maior a nível mundial de todos os tempos, em Angola, e o vírus é similar. E os profissionais da saúde foram os primeiros a ser afetados. Portanto, o primeiro ponto é esse. O segundo ponto é há uma tendência para, do ponto de vista cultural, as pessoas protegerem os corpos. Estes cadáveres têm que ser enterrados em menos de 24 horas, porque depois do morto, o vírus começa a multiplicar-se e começa a se espalhar nos contactos. E em África, nestas zonas, durante os funerais, as pessoas abraçam os cadáveres, beijam os cadáveres, lavam as mãos no mesmo líquido, e isto é uma forma de fácil transmissão do vírus.
6: As explicações e os alertas de Filomeno Fortes, segundo o qual deve haver uma monitorização internacional nas regiões afetadas.
14: Tem que haver uma monitorização epidemiológica a nível internacional, a começar pela região onde está localizada o surto epidémico. Por outro lado, não deixa de ser efetivamente uma ameaça internacional pelas características de infecciosidade. Para além de não haver vacina, para além de não haver tratamento, há uma grande tendência para movimentos migratórios, e a comunidade internacional, a partir dessa região do Congo e da República do Uganda, e o Ruanda, porque há muita movimentação ali pelo Ruanda, essa zona deve estar efetivamente circunscrita a um controle de vigilância epidemiológica pelas autoridades internacionais e pelas autoridades locais. Tem que haver, a União Africana neste momento já se está a juntar para ver como é que consegue evitar a propagação desta situação, deste surto. Agora, é uma ameaça internacional, mas o seu potencial pandémico é muito limitado, até prova em contrário.
6: Esclarecimentos de Filomeno Fortes, diretor do Instituto de Higiene e Medicina Tropical, ouvido sobre o novo surto do ébola na República Democrática do Congo e no Uganda. Entretanto, a antiga primeira-ministra da Nova Zelândia, Helen Clark, que preside ao painel independente para a preparação e resposta a pandemias, garante que os novos regulamentos sanitários internacionais criados após a Covid estão a funcionar. Diz que foram essenciais na resposta ao surto de antivírus e estão a ser aplicados agora ao surto de ébola que afeta a República Democrática do Congo, já com extensão para outros países. Mas alerta para falhas a montante. É preciso detectar riscos mais cedo e reforçar a vigilância. Clark avisa ainda que os cortes globais na ajuda internacional estão a fragilizar a prevenção em saúde. Perguntamos diretamente, pedimos resposta a estas perguntas com o possível poder de síntese devido ao elevado número de inscrições que temos para esta hora dos ouvintes. Na sua opinião, com o aparecimento do surto de antivírus e a nova epidemia de ébola, o mundo está a ficar cada vez mais perigoso em termos de saúde? E, diga-nos, está a tomar algum cuidado acrescido no seu dia-a-dia? São os desafios que lançamos, pedindo uma vez mais poder de síntese para que todos os ouvintes inscritos consigam partilhar no ar a sua opinião. E vamos, sem mais demoras, para já começar por cumprimentar o Nuno Rodrigues. Obrigado por ter aguardado. Bom dia, bem-vindo.
15: Ora, bom dia a todo o auditório, todos os ouvintes e todos aqueles que participam diretamente ou indiretamente pela excelente audição do tema que está aqui lançado pelo ar. Bom, na minha opinião, eu como bombeiro há 20 e tal anos e pela formação e informações que vou tendo sobre infecções e etc. por aí, nós estamos perante uma situação global outra vez a ameaçar o mundo todo, não só aquele país. Mas o desafio importante qual é, na minha opinião? Falou-se há bocado que, evidentemente, o cadáver deve desaparecer o mais rapidamente possível para ser enterrado, mas na minha opinião, sem discordar da opinião de ninguém, os cadáveres devem ser incinerados rapidamente. Incinerados porque desaparece, mata. Quando enterramos, podemos ter segurança no ar, uma segurança falhada, porque pode existir escavações com animais e até familiares daquelas vítimas. Porquê? Nós estamos aqui num desafio quer também religioso. É religioso, porque há tradições em que não se pode fazer aquele tipo de velório, mas sim aquele tipo de velório, e nós estamos aqui com uma ameaça que é a partir dessa. Eu, na minha opinião, é tudo incinerado. É o cadáver, é a roupa, tudo o que está com infestação é incinerado. Agora, e temos também na parte de quem trata estes doentes, que são os profissionais de saúde, que estão altamente vulneráveis, porque não há condições no material, não há condições para formar estes profissionais. Esta formação deve ser uma formação contínua e não um ano, dois anos. E temos que ter vestiário apropriado para lidarmos com esta situação. O que é que eu estou a fazer para tentar prevenir? Eu, minha família e amigos. Sintomas de quaisquer que eles sejam, nós temos atualmente, embora não seja um médico, não seja um infecciologista, não seja, seja lá, na área de saúde, nós temos a inteligência artificial atualmente que nos ajuda a fazer uma rápida informação até chegarmos a um profissional. Evidentemente que há necessidade de lavar as mãos, desinfetar as mãos, não esquecer das máscaras cirúrgicas para quem ouve, nas zonas afetadas, não esquecer da água potável, ferver bem os alimentos, evitar alimentos que estejam expostos, porque as moscas, mosquitos, etc., por mais que não transportam uma quantidade, mas há sempre aquela pisada, há sempre aquele contato com fluidos, com roupas, etc. E para terminar, para outros ouvintes darem também a sua palavra, dizer que a Organização Mundial de Saúde, que é a OMS, neste momento está muito fragilizada porque não existe apoio necessário, que está a ser cortado pelos Estados Unidos e alguns países. Esta é uma pena porque, se não tivermos este cuidado, esta resposta, sabemos como é que é a nossa situação em África, sem estas ajudas estamos perante uma ameaça grave global. Bom dia a todos e esta é a minha opinião.
6: Obrigado, um bom dia também para o Nuno Rodrigues. Agradecemos a presença, a opinião e o facto de podermos contar com a experiência e conhecimento de um bombeiro, sempre profissional ligado à saúde. Votos de um bom dia. E agora vamos escutar o Alberto Alves. Bom dia, obrigado por ter aguardado. Seja bem-vindo.
16: Bom dia, David Joshua. Bom dia para todos os que me ouvem. Enquanto os cientistas se esforçam para criar medicamentos inovadores, esforçam-se para criar novas vacinas por causa dos vírus alterarem os seus tipos, há por aí alguns que só se preocupam em destruir através das guerras, sendo eles também os primeiros causadores da destruição de ecossistemas, ocasionando assim o aparecimento de novos vírus ou novos estirpes. A maior abundância de vírus é nos oceanos e zonas pantanosas. A malária é também conhecida por uma palavra que exprime a ideia de pântano. O povo deu o nome de paludismo, que é o mesmo que malária. Bom, a malária ou paludismo, segundo diz quem sabe, não tem origem num vírus, mas há muitos por lá. Em África, maioritariamente, os vírus acomodam-se mais nas florestas tropicais, como é o caso do ébola. A grande dor de cabeça para os cientistas que é o médico para os novos tipos. Ora, sabemos que a África está sempre em risco, fundamentalmente, por existirem um número voltado de florestas tropicais. Daí os vírus disseminarem-se com mais facilidade. Portanto, de momento, se puder evitar as florestas ou mesmo savanas, melhor. Agora que um senhor da guerra, que dá pelo nome Donald Trump, decidiu cortar com verbas para a África, a situação torna-se mais grave. Acabou a USAID. Mas isso é coisa de sumenos para quem duplica ou triplica as suas fortunas graças às guerras. Sem dúvida, o mundo está mais perigoso por causa de inimigos visíveis e invisíveis. Contra os invisíveis, sejam pandemias, sejam surtos, mais vale prevenir. Máscara, higiene, evitar locais onde os vírus abundam. É fundamental não entrar em pânico, é preciso ter em conta que o medo é contrário à prudência. Eles andam aí, são aos milhões de milhões. Surgiram no planeta primeiro que o homem, assim como as bactérias. No intestino humano é onde há mais habitantes por centímetro quadrado no planeta. São as bactérias mais fáceis de controlar por serem seres celulares, ao contrário dos vírus, que são parasitas. O mais difícil são os vírus, por serem únicos e simplesmente parasitas que se deslocam de outros seres para o humano. Cuidado, sim, o medo não nos ajuda. E não tomemos os vírus só como inimigos. Alguns servem para fazer medicamentos, assim como algumas bactérias. Bom dia.
6: Obrigado e um bom dia para o Alberto Alves sobre o extenso mundo dos vírus e parasitas e os cuidados necessários e prementes que é preciso ir tendo. Agradecemos a presença. Votos de um bom dia que agora dirigimos ao Augusto Inhaga. Seja bem-vindo.
17: Bom dia, mais uma vez, David. Um abraço E obrigado novamente pela oportunidade e um abraço a todos, a toda a equipa, à Paula, um grande abraço à Paula também, à Isabel, a todos e a todos os ouvintes. Olha, David, vou ser muito breve, como há muita gente. Eu assino por baixo tudo aquilo que foi dito pelos anteriores ouvintes, pelo Sr. Alberto Alves e o Nuno Rodrigues, acrescentando aqui também uma outra questão, que a destruição também ambiental também é um fator que provoca todos esses aumentos de vírus. E também dizer que as alterações climáticas também são um fator, o aumento das temperaturas também muitas vezes acaba por fazer com que o sistema imunitário enfraqueça, por isso é que depois também há muitas mais mortes do que aquilo que seria pretendido. É sempre mal quando há mortes, mas isso também é um fator. Claro, e a questão que já foi aqui também referida, infelizmente ocorre muito, as pessoas no seu dia-a-dia muitas vezes também não têm cuidado com as questões da higiene, entre outras questões, e nos transportes públicos nós não temos isso. Eu não ando muito de transportes públicos, mas quando ando vejo no dia-a-dia os comportamentos de riscos que as pessoas têm nos seus comportamentos de higiene. Acham que por vezes isso desvalorizam, mas é um fator muito importante para não haver muitos contactos quando quando alguém está com algum sintoma de qualquer coisa. As pessoas não têm respeito, não têm cuidado, espirram para cima das outras, cuidado com a lavagem das mãos, entre outras coisas. E nós vemos a população em termos gerais, muita gente não tem cuidado com a higiene, não tem cuidado com o próximo, e isso faz com que estejamos sempre com um maior risco de sermos vítimas. Mas pronto, temos que fazer a nossa parte, temos que ter cuidado e fazermos a nossa parte de termos atenção com as questões ambientais, que é muito importante, muito importante. As pessoas não dão importância, mas têm que cada vez dar mais importância, porque senão as nossas vidas vão estar cada vez mais em risco. Um abraço, David, não vou alongar mais, é sempre um gosto e obrigado pela oportunidade mais uma vez.
6: Obrigado a nós, um bom dia para o Augusto Nhaga, aqui a dar conta da importância em toda esta equação da destruição ambiental, a falta de cuidado na higiene por parte das populações ou parte da população, também aqui mencionada por Augusto Nhaga. Nhaga, agradecimento aos ouvintes que até agora partilharam as suas opiniões, respeitando o poder de síntese, baliza entre os dois e os 3 minutos de duração para a opinião, julgamos ser o suficiente para a partilha de ideias. Cumprimentos agora para a Luísa Sousa. Bom dia, bem-vinda, obrigado por ter aguardado.
18: Bom dia, muito obrigado pela oportunidade que vocês nos dão para falar desses temas. Esse tema é um bocado bastante delicado mesmo. E eu acho um bocado triste a resposta que a OMS deu a essa epidemia. Quer dizer, quando foi do caso do barco que tinha umas 3 ou 4 pessoas infectadas, foi um alarme mundial. Mas quando é o caso da África, por isso é que nós sempre dizemos que nós somos desprezados. Quando é um caso de grave, que já está a morrer pessoas e o governo está a pedir socorro, a resposta que dá é não é um caso, não é de alarmar. Mas são populações inteiras em risco e não é pouco. Por que é que um caso tem maior visibilidade e os outros não? É como disse aqui o senhor Couto Alberto Alves, quando ele diz que a malária é uma doença que já existe há muitos anos e praticamente há um descaso que, da Organização Mundial, que não se consegue arranjar uma cura total para essas doenças. Por quê? Porque elas são doenças de periferia, pronto, posso dizer, são doenças de periferia, e quando são pessoas de periferia, olha, pronto, tanto faz. O conselho que dou a todos nós, começar por mim, é ter mais cuidado com a higiene, ter, proteger sempre, ter mais atenção à saúde, não desleixar da saúde, não esquecer que nós somos ser humano. Qualquer ser humano está sujeito a qualquer tipo de vírus, e hoje em dia os vírus são mais resistentes porque os antibióticos já praticamente já não fazem muito efeito. Então temos que ter muito, mas muito cuidado com a nossa própria saúde, sempre vigiando a nossa saúde, ter muito cuidado, muito cuidado. E um recado para Santo Meio Príncipe, mais uma vez, meu querido Santo Meio Príncipe, por favor, gente, vejam para a nossa saúde, vejam para os nossos hospitais que está a degradar, que nós não temos condições. Se um dia apareceu uma epidemia em Santo Tomé, Deus me perdoa. Não é por não ter quadros formados. Existem quadros formados, mas eles não têm condições para trabalhar. Bom dia, fico por aqui e obrigado pela oportunidade.
6: Obrigado nós, Luísa Sousa, pela sua presença e por ter partilhado connosco as suas preocupações, também a sua visão sobre o papel da Organização Mundial de Saúde nos diferentes casos. Estamos aqui a falar de dois. Primeiro, antivírus, o surto de antivírus, e depois esta nova epidemia de ébola na República Democrática do Congo, já com avanço para outros países, que está a acelerar a corrida mundial para desenvolver vacinas e tratamentos. Perguntamos, na sua opinião, com o aparecimento do surto de antivírus e a nova epidemia de ébola, o mundo está a ficar cada vez mais perigoso em termos de saúde? E, do seu lado, está a tomar algum cuidado acrescido no seu dia-a-dia? Vamos agora até Moçambique para vamos saber a opinião e ouvir as palavras do ouvinte Pacato Sensato. Está em Moçambique. Bom dia ou boa tarde. Seja bem-vindo.
19: Bom dia, David Joshua, bom dia a todos os ouvintes da RTP África no geral. Infelizmente, nós estamos entre a espada e a parede. Tentamos sobreviver, porém, de alguma forma, sempre aparece algo demasiado desagradável para poder nos desestabilizar. Portanto, eu penso que o antivírus é primordial, portanto, o mais primordial ainda, na minha opinião, é que esses mesmos surtos de epidemias, portanto, ébola, coronavírus, por em diante, deveriam sim ser prevenidos pela OMS ou Ministério de Saúde de cada nação ou país. Portanto, dessa forma, poderemos sentir-nos seguros no que concerne à saúde humana, principalmente. Porém, talvez em algum momento haja contágio também a partir de animais. O uso de animais por alguns médicos, para alguns testes laboratoriais. Portanto, prevenir doenças é sempre o mais primordial, porque posteriormente, obviamente, temos que correr para a medicação, o antivírus, porém pode ser ligeiramente ou demasiado tarde. Por quê? Podem ter sido ceifadas vidas após haver esse mesmo antivírus. E a vida humana é, portanto, algo demasiado, como é que posso dizer, é algo demasiado primordial e, portanto, imprescindível, que deve ser salvaguardada. Cada governo, portanto, a OMS, deve tentar ou mesmo fazer tudo o que está a seu alcance para salvaguardar as nossas vidas. Porque não faz sentido em que frequentemente tenha surgido novas doenças, novas epidemias. Fica a parecer que isso é uma bolada. Portanto, negócio na gíria portuguesa nacional. Eu penso que, da minha parte, tenho que dar esforços, sim, com vista a me precaver dessas doenças, dessas epidemias, usando máscara constantemente, lavando as mãos constantemente, também sensibilizando aos demais ao meu redor a respeito disso, da sua importância, e, portanto, evitando também consumir, seja qual for a bebida ou o alimento, porque nunca se sabe, a sua proveniência também pode ser o risco de contágio, qualquer que seja a pandemia, a epidemia ou doença. Portanto, não me vou alongar muito, embora tenha muito a dizer, vou ceder para os outros que pretendem também compartilhar suas opiniões. Muito obrigado, com noção de uma ótima semana.
6: Obrigado de nós, um bom dia para o Pacato Sensato em Moçambique sobre os cuidados com a transmissão animal até em fase de testes e a importância vital e primordial, como o próprio diz, da prevenção, dando aqui também, partilhando aquilo que vai fazendo no seu dia-a-dia em matéria de cuidados acrescidos perante estes cenários. Um bom dia para a Rosária Fontes Pereira, está em Lisboa, na impossibilidade de partilhar connosco a voz, partilha as palavras no painel Hora dos Ouvintes WhatsApp RTP África sobre ébola e antivírus, aquilo que entende serem as consequências principais, o colapso de sistemas de saúde, já estamos a citar no ouvinte Rosário Fontes Pereira, o colapso de sistemas de saúde locais, hospitais ficam sobrecarregados rapidamente, o impacto económico regional, turismo, comércio e agricultura despencam, um pânico internacional, mesmo com poucos casos fora de África, o medo global foi enorme, mudanças em protocolos sanitários, aeroportos, quarentenas e vigilância epidemiológica foram reforçados, avanço científico acelerou o desenvolvimento de vacinas e tratamentos antivirais. As palavras que acabamos de citar são de Rosário Fontes Pereira, que assim partilhou connosco a sua visão sobre o tema na Hora dos Ouvintes. Agradecemos e agora vamos cumprimentar o Domingos Tavares. Obrigado por ter aguardado. Bom dia, seja bem-vindo.
20: Bom dia, meu digníssimo David Sochua. Bom dia, Frederico Pinheiro. Não esquecendo do meu camba na Terça da Dama, no Socorro, Alberto Alves, Filomeno Manuel e todos os outros participantes desta rádio, sintam-se cumprimentados e não esquecendo do meu povo em Santo Meio Príncipe. Ora, David, esta situação do OMS, isto é mais uma negociata que anda pelo mundo, não é? As pessoas, quando estão desocupadas ou quando têm problemas financeiros nas instituições, então procuram algo para ir ao encontro de valores. E estes valores vêm através de quê? Colocar em risco a vida humana. E aquele ser humano que não valoriza a sua vida, submetem a isto. Porque nós, o ser humano, sabemos que existe separação das coisas. Nós devemos estar separados dos animais e os animais separados do ser humano. Não obstante, muitos de nós temos nossos animais domésticos, que é óbvio, mas que requer atenção, que requer, às vezes, todos os cuidados médicos que é acompanhado para que eles possam estar ao lado de nós. Agora, alguns seres humanos que saem por ali fazer as suas aventuras a nível do mundo, ir ao encontro dos animais que não são vacinados, que não passam por análise, que a gente não sabe a origem desses animais, quais são as suas capacidades de saúde, e então o ser humano vai ao encontro de colocar a sua própria vida em risco. E depois, vêm por ali a correr falar do governo, OMS, porque são eles que vão salvar a vida. Não, nós devemos cautelar a nossa própria vida, o nosso próprio saúde, porque o mundo já está na sua perdição, já está no seu deslize total, já está a caminhar para o fim, e então todas essas coisas vão aparecendo, mas cada ser humano deve se preservar, se cuidar, porque os alimentos hoje em dia já não são iguais aos alimentos anteriores, que nós comíamos e sentíamos energia e sentíamos capaz de enfrentar alguma e outras coisas. Hoje em dia, a gente come de 2 minutos e já temos fome, porque os alimentos são todas elas artificiais, fabricadas na falsidade, e então temos a situação que temos hoje no mundo, mas é bom que cada um se cuide, se precaver e cuide das suas imunidades, porque há muitos medicamentos tradicionais, muitas coisas tradicionais que pode-se fazer para recuperar a imunidade e repor a imunidade e termos uma saúde completa, estável e organizada. Muito obrigado e bem-aja a todos. Que Deus nos proteja.
6: Obrigado. Nós um bom dia também para o Domingos Tavares sobre a postura da OMS e os riscos das explorações pelo desconhecido quando não existem os cuidados devidos aqui mencionados pelo Domingos Tavares sobre o papel que cada ser humano deve ter no âmbito da prevenção e também puxar para a sua opinião o conceito da medicina tradicional. Agradecemos a presença, um voto de bom dia para este ouvinte RTP África. E agora, Marciano António Mendes, a palavra é sua, bom dia, seja bem-vindo. Bom dia, Marciano António Mendes. Marciano António Mendes, bom dia. Bom, não está a ser para já possível ouvir a voz de Marciano António Mendes. Avançamos agora entre Cabo Verde e Portugal para a Isabel Silva. Bom dia, seja bem-vinda.
0: Bom dia David, bom dia para os nossos ouvintes. Bom dia para o Frederico, em descanso, talvez, depois dos dias em Cabo Verde. Bom dia, o tema para hoje é sobre o antivírus. E o vírus da ébola, para dizer de que a OMS tem alertado, sempre tem informado o planeta, porque isso, quando falam, falam para todas as nações, e após a Covid, eu acho que a nível mundial as pessoas estão mais preocupadas, e agora também, após a Covid, esses dois vírus que apareceram, o antivírus, a ébola já se conhecia há muito tempo, principalmente naquela zona do Congo, é que tem aparecido o vírus da ébola e tem espalhado para os países vizinhos. E em relação ao planeta todo, principalmente à Europa, eu acho que as pessoas estão, e a comunidade internacional está mais atenta, e nós aqui em Portugal também, e as vacinas, estão a criar vacinas. Eu não sou favor a vacinas, eu não vou tomar a vacina porque do Covid eu não tomei, porque eu sei que as vacinas que são criadas em cima da hora, não houve testes, Não houve, por exemplo, como a vacina do Covid, e foi uma vacina que foi criada em meses e tem dado maus resultados nas pessoas que não padeciam de nada, passaram a sofrer problemas cardíacos, pessoas que não padeciam de problemas circulatórios passaram a ter problemas circulatórios, muitos jovens morreram. E as pessoas morreram sem ter sintomas, de repente, por exemplo, jogadores a cair no campo, e muitos dizem que é derivada a vacina, muitas pessoas morreram, novos e velhos morreram após tomarem a vacina, porque essa vacina veio trazer muitos problemas em muitas pessoas. E eu, todas as vezes que mandaram notificações para eu ir vacinar, eu não fui, mandava sempre polícia, porque eu, o meu interior dizia, o meu anjo da guarda dizia, não toma essa vacina, porque essa vacina é perigosa. E eu, sempre que mandaram, até hoje mandam para a gripe, para o covírus, continuam a vacinar pessoas anti-covírus, e eu não vou lá tomar, porque eu sou contra as vacinas, porque principalmente muitas vacinas são mal estudadas, houve pouco tempo, e criam vacinas de repente sem fazerem testes para darem cabo das populações, porque segundo muitos cientistas disseram que querem diminuir a população no mundo, e então muitos vírus que aparecem são criados no, em laboratórios, como disseram que esse vírus da Covid tinha sido criado nos laboratórios para diminuírem o número de população no mundo. E foi uma marrazia quando apareceu a Covid, principalmente nas pessoas de idade, a segurança social dos países todos, incluindo aqui em Portugal, ganharam muito porque deixaram de pagar com a morte dos mais velhos, deixaram de pagar as pensões. Então temos nós, a sociedade civil, nós as pessoas comuns, temos que ter muito, muito, muito cuidado. Bom dia.
6: Obrigado, um bom dia para a Isabel Silva. Agradecemos a partilha, mostrando aqui na sua opinião desconfiança sobre as vacinas disponíveis, os seus efeitos, e também trazendo aqui para a Hora dos Ouvintes teorias científicas, por exemplo, à volta das criações laboratoriais. Vamos agora ao encontro do ouvinte Marciano António Mendes, depois de contacto restabelecido. Bom dia, seja bem-vindo.
3: Muito bom dia, Davi. Bom dia, ouvinte da RDP África. Obrigado pela oportunidade de poder contactar, na verdade. É verdade que essas doenças e que nos atingem mais lá para a África é devido à falta de higiene. Tratando de doenças que já está numa região, agora a luta é séria, não é coisa para brincar. São coisas que toda a gente deve levar com seriedade. Isolar as casas, isolar as famílias, isolar locais, isolar regiões. Portanto, só pode-se entregar e levar aquela região, levar os alimentos, mas entregue tem que ser indiretamente. Mas tem que ser rigorosamente isolar a região. Região atingida, não pode sair lá ninguém para outra região. Portanto, pessoas, a vida está parada. A vida está parada, só pode circular dentro daquela região. E dentro daquele país tem que ser também isolada. Isolar. Pessoas têm que utilizar as máscaras e lavar as mãos, porque é na alimentação que nós atingimos. Portanto, isolar as famílias, isolar as regiões, isolar o país deve ser isolado, porque lá no Congo, o Congo que é enorme. O Congo é quase todo Portugal, toda Alemanha, Espanha, Alemanha, França, Itália, todo dentro do Congo. São 2 milhões e 200 e tal mil quilômetros. Portanto, um país enorme. Portanto, isolamento é que tem que mustafar. Higiene é que tem que mustafar. Portanto, vamos rigorosamente, sem descuidar com nada, porque muitas vezes nós estamos à espera. Só quando nos atingimos, dizemos, não. É rigorosidade. Portanto, com os mortos, imediatamente afastar do corpo. Porque o corpo do morto não é o morto. Portanto, é o corpo dele. É afastar, isolar e enterrar imediatamente. Portanto, a sugestão que eu tenho para vocês é isolar. O uso das máscaras, toda a gente usa máscaras. É importante. A família entra-se, mas quando se diz a família, são pessoas que estão na mesma casa. Não é pessoa, um parente qualquer, um indivíduo que está já dentro do irmão, mas já está noutra casa, é outra família. Portanto, isolamento é rigorosidade. O cuidado de higiene é rigorosidade. É só esses dois meses nós estamos. A vacina é o secundário. Portanto, a vacina, como disse Isabela Bocado, a vacina não pode ser feita à pressa para complicar e matar. Portanto, a minha sugestão é esta, para terminar. isolar, todo isolar. O país tem que estar bem isolado e tem que levar as coisas a sério. Obrigado, muito bom dia, Davi, bom trabalho. Muito bom dia por ter repetido a coisa, porque a semana caiu sem querer. Obrigado. Bom dia, bom trabalho, Davi. Bom
4: obrigado.
3: Fim de semana.
4: E obrigado agora. Igualmente. Boa reta final da semana. Marciano António Mendes, sobre a falta de higiene, o isolamento e controlo sanitário são necessários para conter estes cenários e também Marciano António Mendes a defender rigor no tratamento destas questões de saúde que são delicadas e específicas. Já praticamente na reta final desta Hora dos Ouvintes, ficamos a ouvir a Luís Moreira. Obrigado por ter aguardado. Bom dia, bem-vindo.
21: Bom dia, David, e bom dia a todos. David, eu não sou muito de teoria da conspiração. Eu posso lhe garantir que tomei as três vacinas. Eu não emprenho pelos ouvidos. Eu lembro-me na altura, quando o Covid surgiu, muitas mentiras surgiram. Não tomam vacinas porque daqui a 2 anos vocês morrem. Fecham as janelas, trancam as portas, fecham os olhos e não andam por aí a passear, não saem para a rua. Ou seja, foram mentiras e mentiras e mentiras e pronto. Surgiu a vacina e o mundo abriu ao mundo. Eu tomei as vacinas, eu posso garantir que tomei as 3 vacinas. Em relação ao ébola, David, há quantos anos que eu ouço falar dessa doença, dessa epidemia da ébola? Talvez desde 2016. Agora surgiu por causa do Mundial. E, grande azar, a República Democrática do Congo vai estar presente no Mundial. Mas a Organização Mundial, o Sr. Tedro, ou como é que ele chama, tem razão, porque é um status do vírus local. Porque quantas pessoas é que vão... que saem da República Democrática do Congo e vão assistir ao Mundial? Se calhar ninguém. Quem é que sai de Katanga, ou de Buimabui, ou de Lubumbashi, ou de Kinshasa, que vai assistir ao Mundial? Provavelmente meia dúzia. Só que as pessoas estão afetadas ainda por causa do tal do vírus que surgiu na China. É evidentemente que as tais vacinas surgiram rapidamente, porque foi uma corrida contra o tempo. Isso é que as pessoas têm que pensar. Foram várias clínicas que trabalharam 24 horas para salvar as pessoas. Agora, vem cá com a teoria que as vacinas fazem mal, as vacinas debilitam as pessoas, há jogadores a caírem por terra. Só falta dizer que a Lua também, daqui a nada, vai cair na Terra. Ah, por amor de Deus. São essas mentiras que faz com que o vírus espalhe. Essa é que é a verdade. Deixemos teoria de conspiração. A Organização Mundial não está a discriminar a África por causa do antananarivos, do antivírus, ou como é que se chama. Simplesmente, esse vírus que surgiu dentro dos barcos de cruzeiro, evidentemente a Organização Mundial da Saúde tem que ter algum cuidado, porque são pessoas em deslocações.
4: Para concluir, estamos no último minuto.
21: E para concluir, portanto, eu não tenho medo nenhum, portanto, as pessoas estejam à vontade, evidentemente, tenham mais cuidado, lavam as mãos. Quando vão ao supermercado, não pegam no pão e deixam lá o pão, não carregam nas bananas, não apalpam as frutas.
4: Obrigado.
21: Bom dia a todos.
4: Muito obrigado. A opinião deste ouvinte é sobre as incorreções, fake news na Covid e o ébola no percurso da história das vacinas. Ficamos por aqui. Obrigado. São agora 11 horas em Portugal e Angola, 9 horas em Cabo Verde, 10 da manhã na Guiné-Bissau e em São Tomé e Príncipe, meio-dia em Moçambique. Notícias em formato síntese a esta hora, com edição de Paula Borges.
2: Foram reportados casos suspeitos de ébola numa zona controlada pelos rebeldes na República Democrática do Congo, na província do Kivu Sul, isto é, de centenas de quilómetros daquele que é considerado o epicentro deste surto. E se isto for confirmado, será uma expansão muito preocupante do surto, que os especialistas, como já noticiámos, acreditam que está a circular há cerca de 2 meses na província de Ituri. São desenvolvimentos, claro, para continuar a acompanhar aqui na Rádio RTP África. A organização ACLED registou 10 eventos violentos só nas 2 últimas semanas na província moçambicana de Cabo Delgado. 9 destes eventos envolveram extremistas do Estado Islâmico, provocaram 26 mortos e isto eleva para perto de 6.600 os óbitos estimados desde 2017 nesta província do norte de Moçambique. Entretanto, a superiora das Irmãs da Imaculada Conceição, a primeira congregação nascida em Moçambique, vem denunciar a perseguição, estou a citar, terrorista aos cristãos em Cabo Delgado e pede ajuda ao povo português, pois, diz, ninguém está em paz com a violência dos grupos jihadistas que causam destruições e matanças, diz esta religiosa num contacto com a ajuda à igreja que sofre a AIS, uma fundação que tem estado muito ativa em zonas do mundo onde a perseguição a cristãos tem sido mais marcante. Em São Tomé e Príncipe, o Sindicato da Empresa de Água e Eletricidade convocou para a próxima terça-feira uma Assembleia Geral dos Trabalhadores com a presença do Primeiro-Ministro para discutir a crise energética que assola o arquipélago há quase um ano. O presidente de Angola, João Lourenço, decretou luto nacional para amanhã, sexta-feira, dia 22 de maio, em homenagem às vítimas dos conflitos políticos ocorridos no país entre novembro de 1975 e abril de 2002. É o que avança um decreto presidencial. Ainda em Angola, o Parlamento aprovou hoje mesmo o nome do jurista João Pinto para o cargo de provedor de justiça para um mandato de 5 anos. De acordo com o Novo Jornal, foi aprovado por unanimidade. João Pinto substitui Flor Bela de Jesus no cargo desde 2021. Os 2 portugueses detidos por Israel são deportados hoje para Portugal através da Turquia. A informação foi confirmada esta manhã pelo ministro dos Negócios Estrangeiros, Paulo Rangel, que já informou as famílias de Beatriz Bartilotti e de Gonçalo Reis Dias, os 2 médicos que seguiam na frota de embarcações com ajuda humanitária dirigida a Gaza e que foram detidos há 4 dias. Também esta manhã, o ministro espanhol dos Negócios Estrangeiros deu a notícia de que 44 ativistas do país detidos na mesma altura pela Marinha Israelita estão de volta hoje a casa no voo que parte de Israel para a Turquia à 1 da tarde, hora de Portugal continental. Estão nas mãos de Israel mais de 400 ativistas. Eles receberam ontem à noite a primeira visita de um grupo de advogados que tentou perceber as condições em que se encontravam e dar-lhes apoio jurídico. Trata-se da organização independente Adalha, que tem sede na cidade de Haifa, em Israel. A jornalista Sara Araújo de Almeida falou há pouco com a organização que dá notícias da situação e do estado destes ativistas, entre eles então os portugueses.
5: Os portugueses estão bem de saúde, afirma a advogada Suhad Bichara, do grupo Adalá. No entanto, estiveram muito tempo em posições desconfortáveis.
22: Eles pareciam bem, sofreram com as posições desconfortáveis em que foram colocados durante muito tempo. Tinham algemas muito apertadas, algemas de plástico, mas sem ferimentos graves. Ambos estão a caminho do aeroporto Ramon e vão sair via Turquia.
5: Os 2 portugueses devem regressar hoje a casa. Ontem, os advogados da Adalá foram até ao porto de Ashdod, da cidade portuária no sul de Israel, viram e prestaram assistência jurídica a centenas de pessoas e ouviram relatos de violência.
22: A impressão que tivemos, com base em muitos testemunhos, é que existiam padrões sistemáticos de violência física e verbal contra muitos participantes. Alguns queixaram-se de assédio sexual. Muitas pessoas que vimos estavam com muitas dores. Pelas queixas, parece haver um padrão de agredir os participantes no palco.
1: Exato.
5: Suhad Bishara conta que encontraram pessoas com muitas dores.
1: Eu
22: acredito, e isto também é de acordo com uma médica entre os participantes, que muitos deles partiram costelas e sim, encontramos pessoas ontem com muitas dores, tinham dificuldades em respirar, muitos foram humilhados. Há uma aceleração, podemos afirmar isso com toda a certeza, de violência, tanto física como verbal, contra os participantes.
5: São testemunhos de um tratamento que viola os direitos humanos. Todos os ativistas estão agora a caminho do aeroporto para voltar para casa.
8: Informação apurada por Sara Araújo de Almeida, da Rádio Pública. Bruxelas prevê que Portugal regresse ao déficit, ainda que marginal já este ano. O executivo comunitário está também menos otimista que o governo português no que se refere ao crescimento da economia neste ano e no próximo. Nas previsões da primavera divulgadas esta manhã em Bruxelas, a Comissão Europeia admite que as perspectivas económicas para Portugal estão a deteriorar-se devido a uma série de choques. Mais uma nota para desenvolver ao longo das últimas horas aqui na Rádio RTP África.
9: Foram as notícias, a edição foi de Paula Borges. Pode voltar a ouvir esta ou outras edições em africa.rtp.

quinta-feira aqui na RTP África. Bom dia com alegria mais uma vez, 11 horas e 14 minutos em Portugal Continental e também em Angola. Abrimos a nossa hora no modo Throwback Thursday, numa viagem no tempo e também musical, com Robin S em Show Me Love e agora com Mary J. Blige estamos com Family Affair. Ficamos ainda no mundo do hip-hop, mas desta vez com California Love já a seguir e também nesta hora teremos a revista de imprensa desportiva.

0: ao Blessed DJ Jeff Afrodzilla. 11h27, estamos a pouco tempo da revista de imprensa desportiva e não nos podemos esquecer de que estamos a menos de um mês do... 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O que é que eu estou a falar assim? 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

0: E agora os destaques dos jornais com Mário Silva da Costa.
1: Está na hora de olharmos para as primeiras páginas dos jornais de desporto desta quinta-feira, dia 21 de maio. Começamos desta vez com o jornal O Jogo, que destaca declarações do treinador do Futebol Clube do Porto. Francesco Farioli explica a abordagem ao mercado para captar talento. Criativos e atrativos, compreendi depressa a expressão contra tudo e contra todos. Há uma ligação muito forte com o Futebol Clube do Porto. O clube é feito por pessoas que são especiais para mim. São os destaques das declarações do treinador do clube azul e branco. Passando para outro tema em destaque nesta primeira página do jornal O Jogo. A Assembleia Geral da Liga, clássico, teve prolongamento na Assembleia Geral. Dragões respondem com ironia às propostas de Alvalade. Sobre o Sporting, descreve aqui o jornal O Jogo, Dumbiá é reforço, médio dinamarquês Anderson também negociado. Relativamente ao Benfica, Amorim só quer o estrangeiro, agência esclarece posição do treinador e Mourinho está à espera de Florentino e ainda Richard Rios sonha com o título. No capítulo Sporting de Braga, João Moutinho tem pilhas para mais um ano, médio renova até 2027 e depois duas notas finais nesta primeira página do jornal O Jogo sobre o play-off da Primeira Liga, nulo entre Torriense e Casa Pia, decisão fica para Rio Maior e sobre a final da Liga Europa, Aston Villa bate Friburgo e ajuda Sporting. Centramos agora atenções na primeira página do jornal Record, que tem como título Mercadão, aqui em evidência o mercado de transferências no Sporting. Investimento está em 54 milhões de euros e vai aumentar. Dumbiá está fechado por 20 milhões de euros mais 3 por objetivos. Pedro Lima fez exames ontem e assina até 2031. Zalazar foi o primeiro reforço e Anderson próximo de ser um dos jogadores da posição 6 em Alvalade. Já sobre a final da Taça de Portugal entre Sporting e Torriense, escreve o Record, Quaresma à direita, Diomande volta ao eixo. Relativamente ao Futebol Clube do Porto, pode ler-se nesta primeira página do jornal Record, Samu quer antecipar o regresso, prolonga recuperação no Olival. E ainda a declaração do presidente do Futebol Clube do Porto, André Villas-Boas, sobre o título dos sub-19, queremos que seja uma geração de ouro. No capítulo Benfica, Mourinho gera estranheza, continua sem comunicar a decisão, tem ido todos os dias ao Seixal e não se despediu dos jogadores. Ainda sobre o banco do Benfica, Ruben Amorim deixa de ser hipótese, treinador pretende o estrangeiro. Noutras notas sobre a Assembleia Geral da Liga de Clubes, chumbadas as propostas leoninas para alteração aos regulamentos, sugestões de Futebol Clube do Porto e Sporting de Braga passaram numa reunião marcada por bicadas portistas ao rival de Alvalade. Sobre a final da Liga Europa, triunfo inglês ajuda, Sporting mais perto da entrada direta na Champions após a vitória do Aston Villa por 3-0 sobre o Friburgo na final da competição europeia e por último Torriense 0, Casa Pia 0, tudo em aberto no play-off. Para terminarmos esta edição da Revista de Imprensa Desportiva, só falta mesmo olharmos para a primeira página do jornal A Bola, que destaca em plano de evidência a situação no comando técnico do Benfica. Amorim não, Marco encaminhado. Benfica procura treinador para 2026-2027. A assessoria de Ruben Amorim esclarece o que A Bola avançou desde o mês passado, quer continuar no estrangeiro. Real Madrid prepara-se para anunciar José Mourinho no domingo e Marco Silva ainda vai ouvir a proposta de renovação do Fulham. É o que escreve o jornal A Bola acerca da situação no comando técnico do Benfica. Sobre o Sporting, meio campo em construção, Dumbiá e Pedro Lima fechados, Anderson está quase. Médio defensivo dinamarquês do Aken vem por menos de 10 milhões de euros. Sobre o Futebol Clube do Porto, pode ler-se na primeira página da Bola a frase de Francesco Farioli, não me imagino noutro clube. E para terminar, duas notas finais da primeira página da Bola, decisão na próxima semana no play-off da Liga Portuguesa, depois do empate a zero entre Torriense e Casa Pia. E por último, Aston Villa vence prova e dá esperança ao Sporting, conquista da Liga Europa por parte da equipa inglesa. Se os Villans ficarem em quarto lugar na Premier League, os Leões vão diretos à Champions. Fica assim concluída a edição desta quinta-feira, dia 21 de maio, da Revista de Imprensa Desportiva.

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7: Olá, Graça, seja bem-vinda uma vez mais à RTP África. Hoje falamos de uma efeméride, o Dia Internacional da Família, que se comemorou há bem pouco tempo. O que é que este dia tem de relevante para os consumidores?
8: É muita, Isabel. Olá, olá também a todos os ouvintes da RTP África. E, efetivamente, celebrou-se no passado 15 de maio, o Dia Internacional da Família, uma data que é relativamente recente, foi eleita, como sempre, enfim, pela Assembleia Geral da ONU em 93, no século passado, 1993, e tem vindo a crescer de importância, não só para o cidadão comum, mas sobretudo para o cidadão que também é consumidor e que faz parte de uma família que é a unidade mais pequena da sociedade de consumo. E é isto que esta data quer efetivamente salientar. A família é a unidade basilar, mais pequena é certo, da sociedade, mas é a família que está na base de tudo, da própria organização de um país, de uma sociedade, de um continente, é a família que está na base da educação dos mais pequenos, na formação profissional, é a família que está na base da forma como o dinheiro é gerido, como as finanças pessoais e depois, por arrastamento, as finanças até de um próprio Estado são governadas. Tudo isto parte desta unidade básica que é a família e que tem um papel cada vez mais importante para o desenvolvimento do mundo, enfim, do mundo. Digamos que esta data quer sensibilizar todos os cidadãos para este papel crucial da família na criação e na resolução de tudo o que é um sistema social, um sistema económico, o desenvolvimento demográfico de um povo. Tudo isto passa pela família, e a família tem de ter a noção que por esse mundo fora há núcleos diferentes, famílias diferentes e que estão em estádios diferentes. E é o tema deste ano 2026, é precisamente este: famílias, desigualdades e bem-estar, sobretudo o bem-estar infantil. Este ano é um ano marcado, infelizmente, mais um ano marcado pelos conflitos armados, por desavenças, por falta de equilíbrio económico, por falta de paz, sobretudo de paz, e por um agravamento das desigualdades económicas, sociais, raciais, desigualdades de género também, e uma grande desigualdade no que respeita às crianças. 2025 e agora 2026 são já os anos com maior, desde do princípio do século XX, os anos com maior taxa de mortalidade infantil, é portanto uma regressão, com uma taxa elevadíssima de maus-tratos, de incompreensão, de abandono dos mais pequenos. E é precisamente este o mote que queremos deixar também para os consumidores. Os jovens consumidores são também consumidores. As famílias têm praticamente todas no seu núcleo jovens, crianças, sejam filhos, netos, sobrinhos, primos. Na verdade, a necessidade de promover a educação, a sensibilizar os mais velhos para a necessidade de capacitar, de proteger e de passar mensagem de um mundo mais equilibrado e um futuro mais risonho, é o que se pretende neste dia, que não pode ficar só enclausurado no dia 15 de maio, e as escolas e os vários países, a própria ONU está a alargar o conceito do Dia Internacional da Família para a semana de maio, que inicia a 15 de maio, portanto arrastando-se pelo menos por mais 5 dias, e é isto que está a acontecer também em Portugal, para que todos possamos compreender melhor a forma como as desigualdades estão a aumentar e estão a prejudicar o bem-estar deste núcleo básico que é a família. Sem a família, maior, mais pequena, com as várias estruturas, famílias monoparentais, famílias com casais do mesmo sexo, qualquer que seja o formato da família, a família é a unidade básica que tem que ser respeitada e tem que ter um papel fundamental também na economia e também nos atos de consumo.
7: É um dia de sensibilização, não é, Graça?
8: De sensibilização, de promoção e até de reivindicação. E era isso que eu ia dizer, a DECO, que é a Associação Portuguesa, a Consumare, enquanto Organização Internacional das Associações de Consumidores de Língua Portuguesa, tem feito um esforço para capacitar todos os membros da família. Fazemos formação e capacitação para as mães, para os pais, para os avós, para os filhos, para os jovens, para que a família tem efetivamente comportamentos de respeito de cidadania e de respeito de consumo. Mas é uma altura para reivindicar, junto dos governos, melhores legislações de defesa do consumidor, melhores mecanismos de regulação e de fiscalização, porque o mundo atual não está a avançar, ao contrário daquilo que sempre se pensou. O mundo atual tem sido um mundo de retrocesso e até de repressão dos mais fracos. E é isto que efetivamente temos que modificar, utilizando estes dias, estas efemérides, para tentar dizer a todos os cidadãos de todos os pontos do globo que este é o momento para estarmos unidos e lutarmos para que haja mais igualdade, mais proteção, mais respeito pelo cidadão e pelo consumidor.
7: Graça, para a semana, do que é que vamos falar?
8: Para a semana vamos falar de um assunto diferente, mas muito importante também, que são os mecanismos digitais de investimento de dinheiro. Portanto, há algumas situações menos transparentes que estão a acontecer agora nos países africanos de língua oficial portuguesa.
7: Marcamos então encontro para a próxima semana, para mais uma edição de Olho por Si, mas não quer demais lembrar que este programa vai ficar disponível em podcast. Poderá ouvi-lo novamente na íntegra.
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A palavra do dia é o verbo orientar. O verbo orientar tem origem no latim e deriva de oriens, que remete para oriente, nascente, parte do céu, onde o nasce o sol. E é o participio presente do verbo oriri, que significa nascer, erguer-se. A palavra evoluiu para significar posicionar-se em relação ao nascer do sol, estendendo-se depois para guiar, dirigir ou ainda aconselhar. Originalmente, orientar era posicionar algo em direção ao oriente para se localizar geograficamente no sentido de encontrar uma direção. Do ato de se localizar pelo sol, passou a significar orientar-se, guiar ou instruir alguém num caminho ou numa decisão. Na origem, saber onde o sol nascia, no oriente, era a base para determinar todos os outros pontos cardeais, sendo, portanto, a base para se orientar ou orientar algo.

0: Boa tarde, são agora 12 horas em Portugal continental e também em Angola, 10 horas em Cabo Verde, 11 da manhã na Guiné-Bissau e em São Tomé e Príncipe. São agora 13 horas em Moçambique, já a seguir na RTP África as notícias. Edição é de Frederico Pinheiro.
1: A violência armada no norte de Moçambique provocou 26 vítimas nas últimas duas semanas, isto na província de Cabo Delgado. Há mais de 10 mil deslocados. Chegou a hora de lavar toda a roupa suja, diz o Sindicato da Empresa de Água e Eletricidade de São Tomé e Príncipe. Vamos saber porquê neste noticiário. Casos de ébola continuam a espalhar-se pelo continente africano. Foi mesmo adiada a cimeira Índia-África devido ao surto.
0: Para o dia de hoje, espera-se em Lisboa uma máxima de 32 graus. Na cidade do Porto, as temperaturas chegam aos 25. Para Maputo, a máxima é de 26. E na cidade de Bissau, os termómetros chegam hoje aos 31 graus. Já a seguir aqui, na Rádio RTP África, as notícias e a edição é do jornalista Frederico Pinheiro.
1: Mais 26 mortos em duas semanas por causa de ataques em Cabo Delgado. A organização Conflitos Armados e Dados de Eventos registrou 9 eventos violentos envolvendo extremistas do Estado Islâmico. Com mais estas 26 vítimas mortais, sobe para quase 6.600 o número de mortes estimados desde 2017 devido à violência armada. No relatório sobre estas últimas duas semanas, a ACLED refere que um grupo de combatentes do Estado Islâmico de Moçambique deslocou-se para Sul, através do distrito de Ancoab, e entrou em Xure. Acrescenta que, apesar do exército moçambicano e também do exército ruandês terem bases em Ancoab, a única resistência que o grupo encontrou foi por parte de residentes e elementos das milícias locais de Naparamas,

0: sendo que nenhum dos quais possui armas de fogo. Estima-se que esta violência armada tenha provocado mais de 10 mil refugiados e deslocados no mesmo período. O governo está preocupado com esta situação no norte do país e também com o desenvolvimento económico. Para o Ministro da Planificação e Desenvolvimento, defende ser necessário uma maior aposta na capacidade produtiva e garante que existem medidas no terreno. Houve aqui um problema com os sons. Vamos recuperar aqui os sons desta edição. Íamos ouvir Salimo Valá, o ministro da Planificação de Moçambique, que disse ser importante para o país ter investimentos produtivos na investimentos produtivos na economia e garante mesmo que existem medidas no terreno.
1: Estamos apostados em acelerar a diversificação econômica, tornar mais produtiva a agricultura, fortalecer as cadeias de valor nacionais, impulsionar a industrialização, dinamizar as pequenas e médias empresas, processar as matérias-primas dentro do país e reduzir gradualmente a dependência externa da nossa economia.
0: Salimo Valá defende também uma maior planificação, execução e monitorização para responder às reais necessidades dos moçambicanos.
1: Precisamos de transformar políticas públicas em resultados concretos e tangíveis na vida das populações. A população quer mais e melhor educação, mais e melhor saúde, alimentação, água e saneamento, energia, estradas, transporte, habitação, segurança, enfim, quer viver melhor e com um custo de vida mais suportável. O crescimento econômico significa também e principalmente transformação produtiva, geração de mais empregos, redução das desigualdades sociais e espaciais e melhoria efetiva das condições de vida dos cidadãos.
0: Ministro Salimo Valá, de Moçambique, em declarações ontem, também ontem, mas em São Tomé e Príncipe, o Sindicato de Empresa de Água e Eletricidade convocou para a próxima terça-feira uma Assembleia Geral dos Trabalhadores, com a presença do Primeiro-Ministro, para discutir a crise energética que assola o país há quase um ano. Os representantes desta organização sindical reuniram-se ontem com o Primeiro-Ministro Américo Ramos e, à saída do encontro, Óscar Medeiros disseram que chegou a hora de lavar toda a roupa suja.
2: Perante a incapacidade do governo para resolver a mais prolongada crise energética da história da EMAI, o líder sindical da empresa diz que chegou a hora de pôr o dedo na ferida.
3: Sem papa na língua, vamos juntos, todos mesmo, isso nós estamos com o primeiro-ministro mesmo, temos que fazer intervenção urgente, porque a população está a sofrer demais e nós, trabalhando demais, estamos a perder todo o respeito. Só basta nos aparecer na rua que somos chuvalhados, somos desrespeitados e nós não podemos deixar assim. Então, o primeiro-ministro prometeu estar conosco terça-feira na Assembleia dos Trabalhadores. Ali vamos levar toda a roupa suja.
2: Adélcio Costa diz que a situação tornou-se insuportável.
3: Nós não podemos ter uma EMAI que torna cobaia de alguns governos, que torna, digamos, um centro de um momento para poder financiar algumas campanhas. Tem que dizer a verdade à população. Muitas vezes usa a empresa para fazer alguns negócios. E nós não podemos permitir que as coisas continuem assim.
2: O sindicato da EMAI tem propostas e preocupações para apresentar ao governo.
3: Nessa assembleia vamos obrigar o governo e a direção da EMAI para que 30% de todas as receitas da EMAI seja depositado numa conta só para manutenção. Nós não podemos estar num país onde a manutenção do gerador tem que ser feita por estrangeiro.
2: São muitas as críticas após a aquisição de quase 2 dezenas de geradores e acessórios, sem resultado na melhoria da situação energética.
3: A compra de geradores, a compra de acessórios, não possa ser o governo a fazê-lo. Tem que envolver os engenheiros da EMAI e eles é que têm que dizer: vamos comprar, vamos fazer as coisas.
2: Sindicato da EMAI pediu presença do primeiro-ministro Américo Ramos na próxima Assembleia Geral dos Trabalhadores para discutir a crise energética.
0: Crise energética que afeta São Tomé e Príncipe há quase um ano. O Parlamento de Angola aprovou hoje o nome do jurista João Pinto para o cargo de provedor de justiça por um mandato de 5 anos. De acordo com o Novo Jornal, foi aprovado por unanimidade o nome de João Pinto, que substitui Florbela de Jesus, que está no cargo desde 2021, Angola, que decretou também luto nacional para esta sexta-feira, em homenagem às vítimas dos conflitos políticos entre novembro de 75 e abril de 2002.

0: a intenção de disputarem a presidência do Movimento para a Democracia.
1: A disputa pela liderança do Movimento para a Democracia arrancou poucos dias depois da derrota eleitoral que ditou o regresso do partido à oposição ao fim de 10 anos no poder. O antigo líder parlamentar e ex-ministro do Mar, Paulo Veiga, confirma a candidatura à presidência do MPD. O deputado defende uma reorganização interna com maior aproximação do partido às bases e à sociedade civil.
2: Em haver eleições, eu estou disponível e irei apresentar, sim, a minha candidatura à presidência e a delegados da convenção para podermos, tanto trabalhar o partido e preparar para os novos embates.
1: Também o deputado eleito pelo Círculo Eleitoral de África, Orlando Dias, anunciou a candidatura à liderança do MPD através de uma declaração divulgada nas redes sociais. Orlando Dias defende um partido mais mobilizador e mais próximo dos militantes.
3: Nessa fase, ali no mesmo alguém com alguma experiência, com o percurso no partido, para reorganizar o partido, ter
1: Nesta fase, precisamos de alguém com experiência e percurso para organizar as estruturas do partido, para estar mais próximo dos militantes. Antes das eleições de 2031, veremos quem estará melhor colocado para ser candidato a primeiro-ministro.
3: Na convenção também acontece antes de 2031, hoje aqui está melhor posicionado para ser candidato a primeiro-ministro do MPD.
1: A Comissão Política do MPD reúne-se na próxima sexta-feira para analisar os resultados das legislativas e definir os próximos passos da formação política.
0: Certo, é a saída de Ulisses Correia e Silva da liderança do MPD em Cabo Verde. O surto de ébola na República Democrática do Congo pode ter saltado para a zona mais a leste, em Kivu do Sul, que fica a centenas de quilómetros do local onde foi registado inicialmente este surto, na região de Ituri. Soube-se hoje que no Kivu do Sul, uma região controlada pelos rebeldes do M23, há uma pessoa infectada com ébola. Suspeita-se ainda que uma morte esteja relacionada com o vírus. A Médicos Sem Fronteiras já veio demonstrar estar preocupada com a evolução destes acontecimentos e recorda que não há vacina nem tratamento médico para o vírus Bundigugio, na base deste novo surto de ébola. A Índia e a União Africana, de comum acordo, adiaram para a data ainda por fixar a cimeira que se deveria realizar na próxima semana, em Nova Delhi. O motivo é mesmo a epidemia de ébola na República Democrática do Congo e no Uganda. O Fórum Índia-África deveria começar no dia 28.
4: Foram as notícias, edição foi de Frederico Pinheiro. 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
1: Depois de Zalazar e Sadumbiá vai reforçar o Sporting, neste jornal ficamos a conhecer melhor o médio do Veneza. Rubén Amorim descarta o Benfica e Marco Silva ganha cada vez mais força. Presidente da Liga faz balanço positivo da temporada que agora acaba. Al Nassr de Jesus, Ronaldo e Félix pode ser hoje campeão saudita. Abel criticado no Palmeiras após derrota na Libertadores. Arrancam hoje as meias finais do campeonato de basquetebol e já está na estrada mais uma etapa da Volta à Itália em bicicleta.
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1: Depois de Rodrigo Zalazar, o Sporting volta a investir forte no meio-campo e supera a barreira dos 20 milhões de euros para garantir o concurso do médio Issa Dumbiá, jovem jogador de 22 anos, que foi fundamental na subida do Veneza à Série A italiana, ao apontar 10 golos e somar 5 assistências. Um registo que não passou despercebido ao português Pedro Mendes, que foi adversário de Dumbiá ao longo desta temporada. Atualmente no Modena, Pedro Mendes traça o perfil do mais recente reforço do Sporting, com conhecimento de causa.
2: É um jogador que eu defrontei duas vezes este ano e numa equipa em que já garantiu o acesso à Série A. É um jogador muito forte e intenso, porque aqui a Série B, apesar de ser uma Série B, apesar de ser uma segunda liga, é muito intensa aqui e é preciso muita gamba, como dizem eles, muita perna, e ele tem.
1: E com todas estas características, será Issa Dumbiá uma boa aposta para um clube português e, nomeadamente, para o Sporting?
2: Eu conheço o futebol português, acho que encaixaria em qualquer equipa. Depois, claramente, teria que ganhar o seu lugar. Mas acho que é um bom jogador, parece-me um jogador humilde. E, portanto, acho que seria uma boa aposta.
1: A chegada de Issa Dumbiá deixa o Sporting precavido para a eventual saída de Martin Hulman no meio-campo, já de si depauperado após o adeus confirmado de Idemassa Morita. No miolo sobra, entre outros, Daniel Bragança, com quem Pedro Mendes conviveu na formação do Sporting e ainda guarda uma grande amizade.
2: O Daniel Bragança, eu sou um bocado suspeito, porque falar de Daniel Bragança é um bocado suspeito, porque eu sou muito amigo dele. Mas para além de um grande amigo, é um grande jogador, mas isso já se via nas camadas jovens do Sporting e mesmo na equipa principal, apesar destas duas lesões que ele teve que foram graves, e para um jogador é das piores lesões que se pode ter, mas esta época ele demonstrou que consegue também fazer golos, assistências, que ser uma peça muito importante na equipa do Sporting.
1: Bragança, que regressou em grande nesta temporada que agora termina, mas não está descartada também uma renovação de contrato, que a acontecer seria muito bem-vinda.
2: Que seria muito bom para ele, porque ele é sportinguista, portanto, ficar no clube de coração dele seria perfeito para ele. Portanto, acho que seria bom tanto para ele como para o Sporting, porque o Sporting ficaria bem servido.
1: Pedro Mendes está há 4 anos em Itália, foram 2 temporadas no Ascoli e mais 2 em Modena, e a certeza de que está feliz no futebol transalpino.
2: Estou bem aqui em Itália, estou bem aqui no futebol estrangeiro, mas porque também gosto desta liga, deste clube, estou bem aqui, ainda tenho um contrato para o ano, com mais opção e tudo, portanto eu estou bem, depois o futebol em Portugal nunca se sabe. Quem sabe um dia posso voltar, mas neste momento estou muito bem.
1: Pedro Mendes, entrevistado pelo jornalista Nuno Matos, diretamente de Itália, país de onde vai chegar o mais recente reforço do Sporting, o médio Issa Dumbiá. Na calha estão também Pedro Lima e ainda Silas Anderson, mais 2 nomes para comporem o meio-campo leonino. Tudo isto a acontecer poucos dias antes da equipa de Rui Borges jogar a final da Taça de Portugal. Recordo, o jogo está marcado para domingo às 5:15 da tarde no Jamor, diante do Torriense. A arbitragem será de António Nobre, Antena 1, que avançou em primeira mão essa nomeação da equipa de arbitragem para a final da Prova Rainha do futebol português. Rubén Amorim descarta um regresso ao Benfica, pelo menos para já. A assessoria de comunicação do treinador emitiu ontem à noite um comunicado no qual se pode ler que Amorim quer continuar a trabalhar além fronteiras, desmentindo também que tenham existido reuniões com a direção do Benfica e que tudo aquilo que tem sido dito e escrito não é mais do que pura especulação. Entretanto, e no meio de todo este turbilhão, José Mourinho continua a ir todos os dias ao Seixal e Marco Silva é agora o nome mais forte para assumir o comando da equipa encarnada. Está tudo em aberto na corrida à última vaga para a Primeira Liga da próxima temporada. Torriense e Casa Pia não foram além de um empate sem golos na primeira mão do play-off que se jogou em Torres Vedras. Resultado extremamente injusto, na opinião do técnico da casa.
3: É a sensação que não só eu, mas o grupo de trabalho e também os adeptos. E reflexo disso é o número de oportunidades que tivemos na segunda parte e também na primeira parte, acho que se haver um vencedor hoje, acho que ficou claro para toda a gente que seríamos nós.
1: Luís Tralhão diz que o Torriense foi a melhor equipa em campo. Já Álvaro Pacheco olha para o jogo da segunda mão com a certeza de que o Casa Pia tem tudo para vencer em Rio Maior esta eliminatória.
4: Vai ser um jogo muito disputado. Como foi aqui, duas boas equipas, duas equipas que estão a viver e que sabem o peso daquilo que são os jogos do play-off. Eu acho que é importante nós, deste jogo para o segundo jogo, melhorarmos aquilo que é principalmente a ansiedade e o controle emocional. Mas também eu acho que em nossa casa as coisas vão estar muito mais formalizadas e vamos estar mais à vontade e acredito que vamos ser capazes de manter na Primeira Liga, porque este clube merece, esta equipa merece, estes jogadores merecem.
1: Tudo para decidir entre Casa Pia e Torriense, de hoje uma semana em Rio Maior, nessa segunda mão do play-off que vai dar acesso à Primeira Liga da próxima temporada. A Assembleia Geral da Liga aprovou algumas mudanças ao regulamento de competições e entre elas está o número de suplentes que passam a estar no banco. Isso mesmo foi explicado pelo presidente da Liga Portugal, Reinaldo Teixeira.
5: Foi aprovado um aumento do número de suplentes, passou de 9 para 12, dos bancos suplementares. Foi aprovado também do banco, digamos, suplementar mais um elemento, passou de 5 para 6 e a credenciação foi, digamos, uniformizada como é na UEFA.
1: Aprovada também uma norma que impede que um clube possa mudar de estádio quando recebe um dos ditos grandes do futebol português. Ora, desta reunião saiu também a certeza de que as SADs dos clubes estão empenhadas em melhorar as competições nacionais.
5: A atitude de todas as sociedades esportivas e seus representantes muito construtivo e de uma forma, como disse, muito cooperante, vê-se uma preocupação de contribuir de forma geral para um clima melhor, punição para quem no fundo se porta menos bem e há que registar a verdade também, ou seja, que ao longo desta época nós falamos muito de violência e a verdade é que a violência do futebol profissional, as boas práticas dos adeptos, mais adeptos dos estádios, mais a Liga Mel Super, a segunda liga bateu o recorde sempre e com menos ocorrências. Por isso, o balanço é positivo.
1: Por fim, Reinaldo Teixeira não valoriza o clima de hostilidade que por vezes vai pairando no futebol português.
5: Pode haver uma picardia ou outra pontual, faz parte destas brincadeiras. Agora, eu espero que nós todos tenhamos o respeito para esta modalidade. No fundo, é tão transversal à sociedade esportiva, às famílias, ao nosso povo no seu todo. Eu não conheço nenhuma outra atividade que seja tão transversal como é o futebol e quero acreditar que, no fundo, que são casos pontuais, aliás, não quero acreditar, casos pontuais ocorreram esta época, mas o balanço geral é positivo, muito positivo. E os dados provam bem.
1: Reinaldo Teixeira após a Assembleia Geral da Liga, que foi acompanhada de perto pelo jornalista Ricardo Pinheiro. A República Democrática do Congo, adversária de Portugal no Mundial 2026, cancelou os treinos da seleção, que estavam marcados para a capital Kinshasa, devido ao surto de ébola que está a afetar o país. A equipa orientada por Sébastien Desabre vai viajar agora para a Bélgica, onde irá prosseguir a preparação para a fase final do Campeonato do Mundo, nomeadamente com um jogo particular diante da Dinamarca. Menos atribulada será certamente a preparação de Portugal para esse campeonato do mundo. E Roberto Martínez, que passou ontem pela RTP, diz que pela frente está o maior desafio de uma vida.
6: Sem dúvida, sem dúvida.
7: É o maior desafio da sua vida?
6: É, porque agora são 3 anos e já tivemos uma competição importante como o europeu, ganhamos a Liga das Nações, então o balneário é forte. Acho eu que temos um bom equilíbrio, boa juventude e bom talento, mas depois temos um autocontrole e uma disciplina que vem como experiência. E para mim, tentar utilizar toda a experiência de quase 10 anos no futebol de seleções para poder ajudar os jogadores ao máximo, mas é um momento muito, muito especial.
1: Roberto Martínez nesta contagem decrescente para a fase final do Campeonato do Mundo. O Aston Villa venceu a Liga Europa e deixou o Sporting mais perto do acesso direto à Liga dos Campeões. Os Villans bateram o Friburgo por 3-0 em Istambul, naquela que foi a quinta conquista de Unai Emery nesta competição.
8: It's very important how everybody É muito importante a forma como toda a gente se agarrou fortemente a esta competição e tentámos fazer o nosso melhor. Jogámos esta prova de forma muito séria, muito focados, e os jogadores mostraram o que queriam. Porque eu disse-lhes que tínhamos de ter objetivos nesta prova e mostrar no campo que somos protagonistas. E eles fizeram-no.
1: E agora, para o Sporting entrar diretamente na Champions, é preciso que o Aston Villa pontue na casa do Manchester City, ao esperar que o Liverpool não vença na recepção ao Brentford. Jogos da última jornada da Premier League estão marcados para domingo às 4 da tarde. Depois de ter desperdiçado o primeiro Championship Point, o Al Nassr de Jorge Jesus tem hoje a segunda e última oportunidade para ser campeão saudita. Um triunfo frente ao Damak confirma o tão ambicionado e difícil título para o técnico português.
9: Tenho a noção que era o projeto mais difícil da minha carreira desportiva. Porquê? Porque conheci os outros adversários, porque ajudei o grande rival 2 anos a criar uma super equipa, mas o que é verdade é que a gente está a chegar a um jogo do final do campeonato e o nosso grande objetivo pode ser alcançado.
1: O Al Nassr Damak tem início às 7 da tarde, sendo que à mesma hora o Al Hilal, na esperança de uma escorregadela do grande rival, vai jogar no terreno do Al Faia, que é liderado por Pedro Emanuel. Do outro lado do Atlântico, o Palmeiras de Abel Ferreira foi derrotado em casa pelos paraguaios do Cerro Portenho. Resultado surpreendente, este desaire por 1-0, num encontro que o treinador português admite ter sido ainda mais complicado pela contestação dos adeptos.
10: Com a quantidade de assobios, com a quebra de ritmo constantemente, com o golo sofrido no primeiro minuto, nos deixamos levar por esses assobios, pela intranquilidade e nos afastamos muito da bola. Algumas ações técnicas e algumas ações também táticas não foram as melhores.
1: O Palmeiras vai entrar na última jornada da fase de grupos, ainda sem ter garantido a presença nos oitavos de final da Libertadores da América, ao contrário do que acontece com o Flamengo do Leonardo Jardim, que ontem selou a qualificação para a próxima fase, depois de um triunfo diante dos argentinos do Estudiantes de La Plata por 1-0. O Mengão, que agora se vira para o campeonato e em concreto para o duelo de sábado, precisamente diante do Palmeiras, Leonardo Jardim já projetou esse encontro que é muito importante nas contas do primeiro lugar.
11: Com certeza que vamos querer vencer, respeitando sempre um adversário qualitativo, mas também impondo aquilo que são as nossas ideias e a nossa forma de jogar. Estamos na nossa casa, procuramos 3 pontos, sabemos que 3 pontos podem nos aproximar do concorrente direto, mesmo tendo um jogo a menos. E é esse o nosso objetivo.
1: A última madrugada trouxe também vitórias para os treinadores portugueses na Copa Sul-Americana. O Grêmio de Luís Castro bateu os chilenos do Palestino por 2-0.
12: Obrigado à torcida e parabéns também para os jogadores, a forma como se aplicaram. Depois de termos andado de fora 5 ou 6 dias e termos tido jogos duros para fazer e viagens duras para fazer, mas eles mesmo assim, com diferença de 2 dias, conseguiram... Após 2 dias do jogo do Bahia, conseguiram entregar-se àquilo que era a missão deles e conseguirmos a vitória, que era o nosso objetivo, para ficarmos dependentes de nós próprios. Estamos apurados para o play-off, mas nós queremos seguir de forma direta.
1: Também o Botafogo de Franklin Carvalho levou melhor na visita à Bolívia, triunfo por 3-0 sobre o Independiente Petrolero. Ainda no futebol, uma notícia de última hora, Lucas Hornacek, guarda-redes do Sporting Clube Braga, é convocado para o Campeonato do Mundo para representar a Chequia. Guarda-redes que deu nas vistas ao longo de toda a temporada na equipa da cidade dos Arcebispos, tem agora este prémio para representar a seleção nacional do seu país nessa grande montra que é o Campeonato do Mundo. Já são conhecidos 3 dos 4 semifinalistas dos playoffs do Campeonato de Hóquei em Patins, Benfica, Sporting e Porto. Confirmaram todos o favoritismo e avançam para a próxima fase da competição. Leões e Dragões têm duelo marcado numa das semifinais. A outra vai ser jogada entre o Benfica e o vencedor do duelo entre o Braga e o do Hóquei Clube Braga e o Hóquei de Barcelos, que hoje se defrontam a partir das 9 da noite. Para já é o Barcelos que está na frente da eliminatória por 1-0 e, se vencer hoje na capital minhota, vai selar mesmo a qualificação. Mais adiantados estão os playoffs do Campeonato de Basquetebol. Para hoje, agendado o arranque das meias-finais com o jogo Benfica-Oliveirense a partir das 7 da tarde. A outra meia-final, que será jogada entre o Porto e o Sporting, está marcada apenas para sábado às 9:30 da noite no pavilhão João Rocha. Ora, ainda no basquetebol, ficámos hoje a saber que Matosinhos vai receber o Euro Sub-18 masculino. tanto na Divisão A como na Divisão B, tudo isto a ser realizado já no próximo ano. Já está na estrada a 12ª etapa da Volta à Itália em bicicleta, a ligação de 175 km entre Impéria e Novi Ligure, com duas contagens de terceira categoria. O português Afonso Eulálio continua na liderança da prova com 27 segundos de vantagem sobre o dinamarquês e grande favorito à vitória final, que é Jonas Vingegaard. Entretanto, no ténis, Jaime Faria vai entrar em corte daqui a pouco. Ele que é o último resistente português na fase de qualificação para Roland Garros. O jogador de 22 anos defronta esta tarde o austríaco Lucas Neumeier na última ronda do qualifying e já sabe que em caso de vitória junta-se a Nuno Borges no quadro principal daquele que é o mais importante torneio de terra batida do mundo. E fechamos com o NBA e com a vitória dos Oklahoma City Thunder sobre os San Antonio Spurs por 122-113. Com este resultado, a final da Conferência Oeste está agora empatada a um jogo para cada lado, sendo que na Conferência Este, os Knicks recebem hoje os Cavaliers em Nova York com vantagem de 1-0 após terem vencido a equipa de Cleveland no primeiro jogo da final.
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0: Boa tarde, são agora 13 horas em Portugal continental e também em Angola, 11 horas em Cabo Verde. Meio-dia na Guiné-Bissau e em São Tomé e Príncipe, são agora 14 horas em Moçambique. Agora as notícias com o Frederico Pinheiro.
1: A Organização Mundial de Saúde reconhece o fim da passagem do VIH de mãe para filhos em Cabo Verde. Domingos Monteiro, do MCPS, pondera apresentar candidatura às presidenciais de São Tomé e Príncipe. O Parlamento angolano aprovou uma lei sobre informações falsas, a UNITA votou contra e lançou alertas. Casos de ébola continuam a espalhar-se pelo continente africano. Foi mesmo adiada a cimeira Índia-África devido ao surto.
0: Para o dia de hoje, espera-se em Lisboa 32 graus, máxima para Luanda é de 27, Maputo chega hoje aos 26 graus. Já a seguir, as notícias na RTP África com o Frederico Pinheiro.
1: A Organização Mundial de Saúde aceitou o pedido de Cabo Verde para o reconhecimento da eliminação da transmissão do HIV-Sida de mãe para filho. A informação foi confirmada em Genebra pelo secretário-executivo do Comitê de Coordenação do Combate à Sida, que acompanha a Assembleia Mundial de Saúde a decorrer na Suíça. Segundo Adilson de Pina, Cabo Verde já cumpre os dois critérios exigidos pela OMS para a obtenção da certificação internacional e diz o que está a ser feito.
2: Neste momento o país está no processo de elaboração de um relatório global da situação da doença no país, tudo aquilo que tem a ver com a saúde materno-infantil, saúde reprodutiva, a questão da transmissão vertical do VIH do mãe para filho. Está a ser elaborado um grande relatório com todas essas informações, que compreende também as outras vertentes da saúde, a questão da inclusão, a questão do seguimento, todo o processo. Vai ser entregue à OMS e depois a OMS fará uma avaliação deste relatório e uma visita ao país para, de facto, confirmar e ver se aquilo que está no relatório condiz ou não com a capacidade do país.
1: O responsável explica que o país conseguiu reduzir a transmissão vertical do vírus para níveis considerados residuais, ao mesmo tempo que assegura o acompanhamento e tratamento às grávidas seropositivas.
2: Ter uma taxa de transmissão vertical menos de 2%, ou seja, em contexto onde não há amamentação, neste caso, Cabo Verde tem acompanhado essas crianças, sobretudo o CCS-Sida e os programas do Ministério da Saúde, no sentido em que as mães seropositivas não fazem amamentação e o aleitamento é feito por leite de substituição. E outro critério é uma taxa de infecção pediátrica menos de 50 novos casos de VIH por 100 mil nascidos vivos. E Cabo Verde tem conseguido esses critérios e, a partir de agora, portanto, é apresentar isto e convencer a OMS de que, de facto, estamos a conseguir este critério para que possamos vir a ser certificados.
1: Adilson de Pina, o secretário-executivo do Comitê de Coordenação do Combate à SIDA. Domingos Monteiro, membro fundador do Movimento Cidadãos Independentes, Partido Socialista, o MCPS, pondera apresentar a candidatura às presidenciais de São Tomé e Príncipe. A decisão final será anunciada no próximo dia 30 de maio, já na próxima semana, durante o Congresso da terceira maior força política do arquipélago, Oscar Medeiros.
3: O desafio foi lançado pelos membros da Comissão Política do MCPS e Domingos Monteiro prometeu analisar.
4: Ele pediu para refletir, ele pediu para de facto que pudesse tomar peso, tomar a consciência do peso dessa responsabilidade. E ele disse que no Congresso irá anunciar se de facto é candidato ou não.
3: Júlio Silva, vice-presidente do MCIPS. O partido, com 5 assentos no Parlamento de São Tomense, reuniu esta quarta-feira a Comissão Política para discutir a sua participação nos próximos atos eleitorais, marcados para 19 de julho, eleições presidenciais, e 27 de setembro, eleições legislativas, autárquicas e regional da Ilha do Príncipe.
4: Sabe que a eleição presidencial é uma questão unipessoal, né? E ele tem que refletir e saber se ele está à altura de aceitar esse grande desafio, Ou, portanto, uma outra situação, ou sim ou não, né? Mas, no entretanto, nós estamos a acreditar que sim, mas isso a resposta será dada no Congresso do Partido.
3: O Congresso está marcado para o próximo dia 30 de maio. Domingos Monteiro, presidente da Federação São Tomense de Futebol e membro fundador do MCIPS, pode ser o quinto pré-candidato às presidenciais de 19 de julho, em São Tomé e Príncipe.
1: Ou seja, faltam menos de 2 meses para as presidenciais de São Tomé e Príncipe e continuam a aparecer possíveis candidatos. O Parlamento angolano aprovou hoje a lei contra informações falsas na internet. A UNIT, o maior partido da oposição, votou contra por considerar que o diploma contém normas contraditórias. A UNIT realça que o voto se deve ao facto de existirem instituições partidarizadas e não credíveis que têm agora o poder de extinguir definitivamente os perfis ou páginas falsas na internet, o que coloca em causa a credibilidade dos partidos adversários. Também hoje o Parlamento angolano aprovou o nome do jurista João Pinto para o cargo de provedor de justiça para um mandato de 5 anos. O nome foi aprovado por unanimidade e vai substituir Florbela de Jesus, que está no cargo desde 2021. O governo moçambicano está preocupado com a situação no norte do país, onde mais de 20 pessoas morreram devido a ataques armados. Também preocupações com o desenvolvimento económico. Para o Ministro da Planificação e Desenvolvimento, é importante uma maior aposta na capacidade produtiva e Salim Ovalá garante existirem medidas já no terreno.
5: Estamos apostados em acelerar a diversificação económica, tornar mais produtiva a agricultura, fortalecer as cadeias de valor nacionais, impulsionar a industrialização, dinamizar as pequenas e médias empresas, processar as matérias-primas dentro do país e reduzir gradualmente a dependência externa da nossa economia.
1: O ministro defende também uma maior planificação para responder às reais necessidades dos moçambicanos.
5: Precisamos de transformar políticas públicas em resultados concretos e tangíveis na vida das populações. A população quer mais e melhor educação, mais e melhor saúde, alimentação, água e saneamento, energia, estradas, transporte, habitação, segurança, enfim, quer viver melhor e com um custo de vida mais suportável. O crescimento econômico significa também e principalmente transformação produtiva, geração de mais empregos, redução das desigualdades sociais e espaciais e melhoria efetiva das condições de vida dos cidadãos.

0: tratados aos menores, foi condenada a 6 anos de prisão efetiva. As restantes 3 arguídas condenadas a apenas suspensas. Portugal, que vai passar de um excedente orçamental para um saldo negativo, isto de acordo com as previsões da Comissão Europeia. Também há outras notícias em relação ao crescimento da economia. Bruxelas a revelar menos otimista do que o governo português em relação ao crescimento do PIB este ano e no próximo. Nas previsões de primavera divulgadas esta manhã em Bruxelas, a Comissão Europeia admite, Andrea Neves, que as perspectivas económicas para Portugal estão a deteriorar-se devido a uma série de choques.
1: Enquanto os técnicos da Comissão Europeia apontam para um crescimento de 1,7% este ano, o Executivo admite os 2% no relatório anual de progresso enviado a Bruxelas e que até já refere um decréscimo de 0,3% em relação ao previsto no orçamento do Estado. As razões são as mesmas, uma série de choques inesperados no início deste ano, começando com fortes tempestades em janeiro e fevereiro, seguidas de um aumento acentuado dos preços da energia em março e abril, refere a Comissão. Os técnicos dizem que é um crescimento que diminui apenas marginalmente, de 1,9% em 2025 para 1,7% em 2026 e 1,8% em 2027. São previsões ligeiramente mais positivas, numa décima, do que as apresentadas pelo Conselho de Finanças Públicas. Mesmo assim, em Portugal, o crescimento mantém-se acima da média da zona euro. Bruxelas salienta que, no entanto, os preços elevados da energia deverão continuar a ter um impacto negativo, particularmente no segundo trimestre deste ano. O balanço de riscos continua negativo, ainda mais agravado pela incerteza relacionada com o fornecimento global de combustível para a aviação, dado que o vasto setor turístico de Portugal depende fortemente das viagens aéreas. No que se refere ao saldo orçamental projetado, Bruxelas admite que se vai transformar em déficit ao longo do horizonte de previsão. No plano enviado ao Executivo Comunitário, o Ministério de Miranda Sarmento admite um saldo nulo este ano, tal como o Banco de Portugal, mas a Comissão projeta já um déficit de 0,1% para 2026 e de 0,4% para o próximo ano. Em 2026, a queda esperada reflete o impacto das medidas de apoio governamental tomadas em resposta a uma série de tempestades ocorridas em janeiro e fevereiro. Este ano, o déficit previsto de 0,1% para Portugal é mesmo assim menor que os projetados para Itália, Alemanha, Espanha, França ou Bélgica.
0: Bruxelas admite ainda que a dívida pública portuguesa vai manter a tendência de descida, embora a um ritmo mais lento. O surto de ébola na República Democrática do Congo pode ter saltado para Kivu do Sul, que fica a centenas de quilómetros do local onde foi registado inicialmente este surto, na região de Ituri. Sobre pessoas que no Kivu do Sul há uma pessoa infectada com ébola e suspeita-se ainda que uma morte esteja relacionada com o vírus.
2: Foram as notícias na RTP África. A edição foi de Frederico Pinheiro. 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Passam 11 minutos das 13 horas em Portugal Continental e também em Angola. Carina Sofela. Daqui a bocado temos o consultório jurídico com o Dr. Adriano Malalan, mas para já fazemos uma viagem até Angola. De Alma na Paixão, Yuri da Cunha e C4 Pedro. Boa quinta-feira, um dia cheio de alegria. Estamos juntos e ligados aqui na rádio mais quente do planeta.
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0: São os irmãos Soraya Ramos e Lisandro Cuxi a anteceder aqui mais um consultório jurídico com o Dr. Adriano Malalane e o tema para hoje são as alterações à lei da nacionalidade. Vamos ouvir.
1: Como é que eu posso fazer para me legalizar?
2: Um contrato de trabalho pode ser feito por um dia, pode ser feito por um mês. Existe liberdade na fixação do prazo de duração do contrato de trabalho.
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4: O que é que se altera nesta lei, que já foi promulgada, só falta entrar em vigor? Então vamos analisar as principais alterações, os requisitos, novos requisitos que foram impostos por esta lei. Primeiro, fim da atribuição automática imediata, portanto, da nacionalidade portuguesa às crianças nascidas em Portugal. Aqui, sem dúvida que havia um aspecto que poderia ter sido corrigido, era deixar aos pais a decisão de querer ou não que os filhos fossem portugueses, mas continuariam a ser portugueses desde que os pais aqui estivessem um ano. Depois temos o requisito de residência. A nova lei vem dizer que a nacionalidade por naturalização, que é a atribuição, passa a exigir, num dos progenitores, residência legal ou prova de residência de 5 anos, como dissemos há bocado, no momento do pedido, no momento da submissão do pedido. Depois temos essa questão da educação. Estamos a falar das crianças. Diz que a lei vem dizer que a frequência de pelo menos um ano de ensino pré-escolar, básico, secundário ou profissional em Portugal permite ao menor pedir a nacionalidade portuguesa. São os tais 4 ou 5 anos. Depois, outras alterações, já para pessoas adultas. Havia um prazo único que abrangia todos os cidadãos, querem fossem oriundos de países de língua oficial portuguesa, quer tivessem outra nacionalidade qualquer. Eram 5 anos. Esse prazo aplicava-se a todos os cidadãos. Agora não. Temos 2 prazos de residência legal em Portugal distintos. Temos um prazo para os cidadãos de países de língua oficial portuguesa e temos outro prazo para os demais.
1: Como é que eu posso fazer para me legalizar?
2: Um contrato de trabalho pode ser feito por um dia, pode ser feito por um mês. Existe liberdade na fixação do prazo de duração do contrato de trabalho.
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0: Viagem até à Nigéria com Burna Boy, 13h37 em Portugal Continental e também em Angola. Já a seguir, viajamos até à Guiné-Bissau para mais uma edição dos Jornais da África. Com o Democrata, ouvimos Filomeno Sambo.
1: Ora, viva muito, boa tarde, ouvintes da RDP África. Sejam bem-vindos a mais uma edição da revista de imprensa do jornal O Democrata de Guiné-Bissau. Na edição desta semana, 21 de maio de 2026, o jornal traz como manchete o drama que se vive nas prisões e a situação precária dos reclusos nos centros de detenção e na prisão de Bafatá. Sobre o assunto, o jornal ouviu o presidente do Sindicato dos Guardas Prisionais de Guiné-Bissau, Donate Bacali, que defende reformas significativas no setor penitenciário guineense. Sobre este assunto, o jornal destaca em título drama nas prisões, centro de detenção de polícia judiciária em Bissau de 56 lugares, alberga até 200 detidos em condições desumanas. No interior, pode ler-se que o presidente do Sindicato do Corpo da Guarda Prisional da Guiné-Bissau, Donate Bacali, afirmou que a situação dos estabelecimentos prisionais e da corporação no país é precária e extremamente preocupante. Donate Bacali denunciou que desde a criação da Guarda Prisional, o Estado guineense não realizou reformas significativas no setor penitenciário, limitando-se apenas a negligenciar os serviços ao longo dos anos. O jornal O Democrata destaca ainda na sua capa principal uma entrevista com artista plástico guineense Jacques Fernando dos Santos, que admite que, apesar de desafios de momento, a arte plástica afirma-se na Guiné-Bissau. A exoneração do ex-ministro da Educação Nacional, Ensino Superior e Investigação Científica, Mamadou Badji, por ineficácia na execução da política educativa, e análise do economista guineense Afonso Gomes sobre os impactos da crise global na economia da Guiné-Bissau. Sobre estes três destaques, o jornal escreve: entre desafios e esperança, arte plástica afirma-se na Guiné-Bissau. Greve dos professores contratados e ineficácia na governação do setor educativo provocam queda do ex-ministro de Educação Nacional, Mamadou Badji. Crise internacional pode ter efeitos devastadores na economia guineense, alerta economista Afonso Gomes. É tudo, muito obrigado a todos os ouvintes da RDP África que nos acompanham todas as quintas-feiras. O próximo encontro acontece daqui a 7 dias. Boa tarde.

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0: Boa tarde, são agora 14 horas em Portugal Continental e também em Angola, meio-dia em Cabo Verde, são agora 13 horas na Guiné-Bissau e em São Tomé e Príncipe, são agora 15 horas em Moçambique, já a seguir na rádio RTP África, as notícias numa edição de Frederico Pinheiro.
1: A Nigéria fez a maior apreensão de sempre de drogas sintéticas do país. Moçambique precisa de redistribuir melhor os recursos financeiros. São as conclusões de um estudo de uma universidade norte-americana que foi apresentado hoje em Maputo. A Organização Mundial de Saúde reconhece o fim da passagem do VIH-Sida de mãe para filhos em Cabo Verde. Na Nigéria, a agência antidroga anunciou ontem ter desmantelado o maior laboratório de metanfetaminas à escala industrial, alguma vez descoberto no país. Metanfetaminas são drogas sintéticas. Na operação foram apreendidas drogas, também produtos químicos avaliados em mais de 360 milhões de dólares. Foram detidos 10 suspeitos, incluindo 3 mexicanos. Os recursos financeiros precisam de ser melhor redistribuídos pelas autarquias de forma eficaz e justa em Moçambique. A conclusão é do relatório sobre a descentralização fiscal realizado entre 23 e 25 por uma universidade norte-americana, Georgia State University, com o financiamento do Banco Mundial. Albertina Furquia, secretária permanente do Ministério das Finanças de Moçambique, deu conta das recomendações do estudo.
2: Propõe-se uma revisão das fórmulas de repartição de receitas e a criação de subvenções específicas para setores sociais, baseadas em critérios objetivos de população, pobreza, necessidades territoriais, contribuindo para reduzir desigualdades regionais e promover maior coesão territorial. Um dos resultados mais relevantes é a proposta de criação de um mecanismo institucional responsável pela supervisão do sistema de transferências intergovernamentais, garantindo maior previsibilidade, transparência, monitoria e integridade na gestão e distribuição de recursos públicos.
1: O estudo apresenta ainda diferentes abordagens, diz Albertina Furquia.
2: Propondo desde ajustes na representação do Estado até reformas mais estruturantes, incluindo a possibilidade da harmonização e racionalização entre distritos e municípios para optimizar a governação local. O relatório recomenda o fortalecimento da capacidade de mobilização de receitas próprias a nível local, como forma de aumentar a autonomia financeira, melhorar a prestação de contas e reduzir a dependência excessiva das transferências do governo central.
1: Os resultados do estudo apresentados hoje em Maputo. A Organização Mundial de Saúde aceitou o pedido de Cabo Verde para reconhecer a eliminação da transmissão do HIV-Sida de mãe para filho. A informação foi confirmada em Genebra, na Suíça, pelo secretário-executivo do Comitê de Coordenação do Combate à Sida, que acompanha a Assembleia Mundial de Saúde. Segundo Adilson de Pina, Cabo Verde já cumpriu os dois critérios exigidos pela Organização Mundial de Saúde para a obtenção da certificação internacional e diz o que está a ser feito.
3: Neste momento o país está no processo de elaboração de um relatório global da situação da doença no país, tudo aquilo que tem a ver com a saúde materno-infantil, a saúde reprodutiva, a questão da transmissão vertical do VIH do mãe para filho. Está a ser elaborado um grande relatório com todas essas informações, que compreende também as outras vertentes da saúde, a questão da inclusão, a questão do seguimento, todo o processo. Vai ser entregue ao MS e depois o MS fará uma avaliação deste relatório e uma visita ao país para, de facto, confirmar e ver se aquilo que está no relatório condiz ou não com a capacidade do país.
1: O responsável explica que o país conseguiu reduzir a transmissão vertical do vírus para níveis considerados residuais, ao mesmo tempo que assegura o acompanhamento e tratamento às grávidas seropositivas.
3: Ter uma taxa de transmissão vertical menos de 2%, ou seja, em contexto onde não há amamentação, neste caso, Cabo Verde tem acompanhado essas crianças, sobretudo o CCS-Sida e os programas do Ministério da Saúde, no sentido em que as mães seropositivas não fazem amamentação e o aleitamento é feito por leite de substituição. E outro critério é uma taxa de infecção pediátrica menos de 50 novos casos de VIH por 100 mil nascidos vivos. E Cabo Verde tem conseguido esses critérios e, a partir de agora, portanto, é apresentar isto e convencer a OMS de que de facto estamos a conseguir este critério para que possamos vir a ser certificados.
1: Edilson Pin, secretário-executivo do Comitê de Coordenação do Combate à SIDA. Domingos Monteiro, um membro fundador do partido MCIPS, pondera apresentar candidatura às presidenciais de julho em São Tomé e Príncipe. A decisão final será anunciada no próximo dia 30 de maio, durante o Congresso da terceira maior força política do arquipélago, Oscar Medeiros.
4: O desafio foi lançado pelos membros da Comissão Política do MCIPS, e Domingos Monteiro prometeu analisar.
5: Ele pediu para refletir, ele pediu para de facto que pudesse tomar peso, tomar a consciência do peso dessa responsabilidade. E ele disse que no Congresso irá anunciar se de facto é candidato ou não.
4: Júlio Silva, vice-presidente do MCIPS, o partido com 5 assentos no Parlamento de São Tomense, reuniu esta quarta-feira a Comissão Política para discutir a sua participação nos próximos atos eleitorais, marcados para 19 de julho, eleições presidenciais, e 27 de setembro, eleições legislativas, autárquicas e regional da Ilha do Príncipe.
5: Sabe que a eleição presidencial é uma questão unipessoal, né? E ele tem que refletir e saber se ele está à altura de aceitar esse grande desafio, Ou, portanto, uma outra situação, ou sim ou não, né? Mas, no entretanto, nós estamos a acreditar que sim, mas a resposta será dada no Congresso do Partido.
4: O Congresso está marcado para o próximo dia 30 de maio. Domingos Monteiro, presidente da Federação São Tomense de Futebol e membro fundador do MCIPS, pode ser o quinto pré-candidato às presidenciais de 19 de julho, em São Tomé e Príncipe.
1: Continuam a aparecer possíveis candidatos às presidenciais de São Tomé e Príncipe. O Parlamento angolano aprovou hoje a lei contra informações falsas na internet. Apenas a UNITA votou contra por considerar que o diploma contém normas contraditórias. O maior partido da oposição em Angola realça que este voto contra se deve ao facto de existirem instituições partidarizadas e considera não serem credíveis que possam extinguir definitivamente os perfis ou páginas falsas da internet. A UNITA diz que tudo isto pode colocar em causa a credibilidade de partidos adversários. Foram condenadas em tribunal as quatro antigas funcionárias de uma creche de Rabo de Peixe, nos Açores. Quatro mulheres eram acusadas de maus tratos a crianças. Para o Tribunal de Ponta Delgada ficam provados os factos da acusação, nomeadamente que as antigas funcionárias cometeram crimes contra 17 menores, incluindo bebés de meses e crianças de 1, 2 e 3 anos. Os crimes foram cometidos na creche Centro de Apoio à Criança da Casa do Povo de Rabo de Peixe, no concelho da Ribeira Grande, na ilha de São Miguel. A arguida, que estava acusada de ter cometido mais crimes de maus-tratos aos menores, foi condenada a 6 anos de prisão efetiva. As restantes três arguidas, condenadas a pena suspensa. Em Portugal, a Direção-Geral de Saúde recomenda à população vulnerável para que permaneça em casa, sempre

0: ocorreu ontem à noite, envolveu um prédio de 4 andares. A Serra Leoa recebeu, na quarta-feira, 9 pessoas deportadas dos Estados Unidos da América, 7 homens e 2 mulheres. Um dos deportados resistiu para sair do avião, um Boeing, mas foi retirado à força. De acordo com a foto oficial dos deportados, 5 são do Ghana, 2 da Guiné-Conakry, 1 da Nigéria e outro do Senegal. Kenva Solutions, uma empresa privada que alberga os migrantes, disse à BBC que estes só poderão ficar nas instalações durante 2 semanas, depois serão enviados para os países de origem. Na semana passada, o ministro serra-leonês dos Negócios Estrangeiros, citado pela Reuters, revelou que o governo concordou em aceitar por um ano até 300 pessoas expulsas pelos Estados Unidos da América. Ainda nos casos de ébola, um surto na República Democrática do Congo pode ter saltado para Kivu do Sul, uma zona que fica a centenas de quilómetros do local onde foi registado inicialmente o surto, na região de Ituri. Soube-se hoje que no Kivu do Sul há uma pessoa infectada com ébola. Suspeita-se ainda que uma morte esteja relacionada com o vírus.
1: É o essencial das notícias às 2 da tarde na RTP África, edição de Frederico Pinheiro. 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Passam 10 minutos das 2, mais uma vez boa tarde. Vai começar a Música Sem Espinhas, hoje com DJ Cubanito e DJ Malvado a abrir.
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Mas um grande sucesso para a carreira de Badoche a partir do Algarve para o mundo. Ele que em 2027, no próximo ano, a não perder, se prepara para então fazer um grande concerto, aliás dois, em Portugal, no Coliseu dos Recreios e também em Guimarães. Fiquem atentos às datas, deverão ser anunciadas nos próximos dias. Venha daí a dose tripla do dia. Vamos hoje até Niafunké, de onde vem aquele a quem chamam o Jimi Hendrix do Mali. Filho de peixe sabe nadar, Vieu Farka Touré é filho de Ali Farka Touré e vai estar ao vivo na edição deste ano do Festival MED em Lolé, onde a RTP África também vai estar presente. Vai ser no último fim de semana de junho, a não perder, em Lolé, no Algarve, com alguns nomes importantes da cena internacional. Também lá está Salif Keita, o outro maliano, entre o leque de convidados. Hoje, na dose tripla, Vieu Farka Touré.

0: Foi um dos nomes que marcou a edição do ano passado do Festival Med Vieux Farkat Touré, filho de Aldi Farkat Touré. Este ano, outros nomes, Sewan Kuti com os Egypt 80, também Mário Lúcio Souza com o seu projeto, chama-se The Pan African Band de Cabo Verde, ainda Lura, também em destaque na edição deste ano do Festival Med, corre dos dias 25 e 27 de junho em Loulé, no Algarve.
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Rislane aqui com Richie Campbell, tem estado em destaque na tabela das 10 mais, sem espinhas, também está nos nomeados deste ano dos Cabo Verde Music Awards, uma voz de luz, vai ter finalmente um álbum em nome próprio e tem lançado alguns singles, esse Kokai é o mais recente. Vamos à música do Outra África, hoje na Nigéria com o Wizkid, é um dos nomes do Afro Nation deste ano. Dias 3, 4 e 5 de junho, Algarve, com a RTP África, a rádio dos grandes concertos.

A música do Outra África hoje com o Wizkid, um dos nomes grandes do momento na Nigéria, volta a estar no Afro Nation e, claro, com a RTP África. Numa das próximas semanas vamos olhar para a carreira de José Mocavel na Nação Palop. Hoje um salto ao álbum Atravessando Rios. Estamos em plenos anos 80.

0: Para todos, mais uma vez, boa tarde. 15 horas em Portugal e em Angola. São 13 horas em Cabo Verde, 14 em Bissau e São Tomé. São 16 em Moçambique. Frederico Pinheiro, na edição às 15, na RTP África.
1: Uma apreensão histórica de droga na Nigéria. A agência antidroga anunciou ontem ter desmantelado o maior laboratório de metanfetaminas à escala industrial alguma vez descoberto no país. Na operação foram apreendidas drogas, produtos químicos avaliados em cerca de 363 milhões de dólares. Foram ainda detidos 10 suspeitos, incluindo 3 mexicanos. Os recursos financeiros precisam de ser melhor redistribuídos em Moçambique, são as conclusões de um relatório sobre a descentralização fiscal, realizado por uma universidade norte-americana. Albertina Forquia, secretária permanente do Ministério das Finanças de Moçambique, dá conta das recomendações do estudo.
2: Propõe-se uma revisão das fórmulas de repartição de receitas e a criação de subvenções específicas para setores sociais, baseadas em critérios objetivos de população, pobreza, necessidades territoriais, contribuindo para reduzir desigualdades regionais e promover maior coesão territorial. Um dos resultados mais relevantes é a proposta de criação de um mecanismo institucional responsável pela supervisão do sistema de transferências intergovernamentais, garantindo maior previsibilidade, transparência, monitoria e integridade na gestão e distribuição de recursos públicos.
1: Albertina Forquia, com a apresentação dos resultados do estudo de uma universidade norte-americana, apresentação feita há momentos em Maputo. Pelo menos 4 pessoas morreram, outras 6 ficaram feridas no colapso de um edifício na cidade marroquina de Fez. O incidente, a cerca de 200 km de Rabat, ocorreu ontem à noite, envolveu um prédio de 4 andares. A Serra Leoa recebeu ontem 9 pessoas deportadas dos Estados Unidos da América. De acordo com uma fonte oficial, 5 são do Ghana, 2 da Guiné-Conakry, 1 da Nigéria, outro do Senegal. Em princípio ficarão na Serra Leoa durante 2 semanas e depois serão enviados para os países de origem. Na semana passada, o ministro serra-leonês dos Negócios Estrangeiros admitiu que o governo concordou em aceitar até 300 pessoas expulsas pelos Estados Unidos da América todos os anos. E cresce a tensão e também a preocupação internacional no Mali. O exército e os aliados russos recorreram pela primeira vez a bombas de fragmentação, armas proibidas e com impacto devastador sobre os civis. Há registro de 2 ataques no norte do país e organizações locais alertam João Costa Dias para o perigo que estas munições representam.
3: Imagens analisadas por especialistas e enviadas à Rádio França Internacional, RFI, confirmam o uso de uma bomba russa carregada com mais de 500 submunições. Estas pequenas cargas espalham-se por uma vasta área e muitas não explodem de imediato, tornando-se uma ameaça permanente para civis, sobretudo crianças e agricultores, que podem encontrá-las sem saber o perigo que representam. A denúncia partiu da Frente de Libertação de Azawad, que afirma ter recolhido fragmentos não detonados como prova. A informação foi, entretanto, confirmada por várias fontes locais e por especialistas em segurança. A organização CDDPA, o Coletivo para a Defesa dos Direitos do Povo de Azawad, Mali do Norte, documentou 2 ataques, um a 15 de maio na região de Timbuktu e outro 2 dias depois, perto de Agulhaok, em Kidal. O Mali ratificou a Convenção de Oslo, que proíbe este tipo de munição.

0: questões, mas o Exército não esclareceu que armamento utilizou nas operações antiterroristas desses dias. Segundo o Observatório de Minas e Munições de Fragmentação, mais de 90% das vítimas deste tipo de armas são civis. Entretanto, no sul do país, jihadistas ligados à Al-Qaeda incendiaram pelo menos 15 veículos perto de Faraba. Não há vítimas, mas o bloqueio à capital, imposto no final de abril, mantém-se, apesar das operações militares.
1: Dificuldades no Mali. A China e a Rússia, uma só voz, durante o dia de hoje, a acusarem os Estados Unidos da América por causa da acusação de homicídio contra Raul Castro, de cidadãos norte-americanos, em 1996. Pequim declara que está contra o abuso dos meios judiciais, contra sanções unilaterais ilegais que não buscam aquilo que diz ser o fundamento no direito internacional. A reação foi do porta-voz do Ministério dos Negócios Estrangeiros da China. Afirmou que os Estados Unidos da América devem deixar de brandir o bastão das sanções e o bastão judicial contra Cuba. A acusação contra Raul Castro, 94 anos, está a ser interpretada como uma forma de pressão do Washington sobre as autoridades cubanas. Moscou reage da mesma forma, através do porta-voz do Ministério dos Negócios Estrangeiros. A Rússia vai continuar a apoiar e a defender de forma solidária Cuba contra aquilo que diz serem as pressões e sanções cada vez mais apertadas dos Estados Unidos da América.
2: É o Essencial das Notícias às 15 horas, hora de Lisboa, também de Angola. Edição a esta hora com Frederico Pinheiro, igualmente disponível em africa.rtp.pt. Passam 6 minutos das 3, já a seguir. Vou juntar na rádio Yasmin e Maninho, depois a Nair Fakirá e Ana Joyce.
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2: Chama-se Passa Lá.
4: Estás com tempo?

0: Cá estão os primeiros convidados em mais uma hora de músicas na rádio. Tarde quente em Lisboa, com os termómetros a subirem acima dos 30 graus. 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
0: Agora com Burna Boy, também Soraya Ramos e as Freirianas Guerreiras.
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0: E assim se juntam na rádio Mica Mendes e William Araújo, também Johnny Ramos tem novo single, chama-se Dodnabo.
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1: Dos Estados Unidos, chega uma colaboração com um toque de classe do R&B norte-americano, com a entrada de Shoulda Never. O radar do planeta apanhou Kellani ao lado do icónico Usher, numa colaboração carregada de química que está a conquistar os tops americanos.

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0: Agora do Brasil.

Mais um nome confirmado para o Afro Nation deste ano, a RTP África, Rádio Oficial Maliciosa, Ludmilla, na emissão de hoje de Música Sem Espinhas. Depois das quatro chega mais um episódio da Nação Palop. Hoje vamos conversar com Stuart Sukuma. Vamos estar com a música de Moçambique. Mas antes em São Tomé, ou se quiserem no Cheio da Luz, a chegar ao mercado o álbum que marcou esses 50, mais de 50 mil pessoas a juntarem-se ao Escalema. E aí está esse Amar Plantado, ao vivo.

0: Para todos, mais uma vez, boa tarde. Agora 16 horas em Portugal e em Angola. São 14 em Cabo Verde, 15 horas em Bissau e São Tomé. São já 17 em Moçambique. Agora as notícias na RTP África, edição de António Simões.
1: O Ministério Israelita dos Negócios Estrangeiros garante que todos os ativistas estrangeiros da flotilha para Gaza já foram deportados. A bordo da flotilha, recordo, estava ainda uma cidadã israelita que ainda está detida e vai ser presente a tribunal. Entretanto, chegou à Itália o primeiro voo de repatriamento dos ativistas da flotilha para Gaza, depois de terem estado sob detenção em Israel. Estes ativistas denunciam agora que foram vítimas de espancamento à imprensa internacional. Os relatos são de tortura, braços partidos e várias pessoas, Clédio Martins, a necessitarem de internamento hospitalar.
2: A condenação de Israel em uníssono pela comunidade internacional face ao tratamento dado às pessoas que formavam a flotilha humanitária deixam o ativista Miguel Duarte esperançoso.
3: Tenho alguma esperança que sim, que haja de facto alguma mudança e pronto, na verdade, se esta flotilha em particular tiver servido para isso, então perfeito, não é? Porque na verdade o que é verdadeiramente preciso em termos de ajudar o povo palestiniano é precisamente acabar os acordos diplomáticos e comerciais com Israel.
2: A União Europeia, enquanto maior parceira comercial de Israel, deve dar o exemplo, indica Miguel Duarte, que não deixa de sublinhar a hipocrisia da situação.
3: Agora, porque há um vídeo do ministro Ben-Gvir a maltratar alguns membros da flotilha, os Estados Europeus ficaram a mostrarem-se indignados, não é? Porque aquilo que aconteceu naquele vídeo não só aconteceu a todas as pessoas que alguma vez participaram em iniciativas deste género, recordo até a flotilha de 2010, em que 10 membros das tripulações foram mortos a tiro pelo Estado de Israel. Portanto, não só isso, como os tratamentos muitíssimo, infinitamente piores que as pessoas palestinianas sofrem todos os dias nos mesmos sítios às mãos do Estado de Israel. Portanto, é de uma hipocrisia sem nome.
2: O que o ativista espera agora é que os olhos que estão de novo voltados para a Palestina não se desviem.
3: O que o povo palestiniano precisa é de muito mais do que flotilhas. O que nós precisamos é que a violência sobre o povo palestiniano acabe, que a ocupação acabe, que o apartheid acabe, para que as pessoas da Palestina não precisem de ajuda humanitária. Basicamente é esse o objetivo, não é? Esse é o objetivo último.
2: E por isso o apelo do ativista Miguel Duarte, que os governos europeus que ontem se insurgiram cumpram a ameaça de rasgarem os acordos comerciais com os israelitas e retirem o apoio político a Benjamin Netanyahu.
1: Já chegaram a Roma os primeiros membros da frota humanitária para Gaza, interceptada por Israel. 430 ativistas estiveram detidos, mas já foram libertados. Os dois portugueses viajam hoje de Israel para a Turquia. Mais tarde vão seguir de avião de Istambul para o aeroporto Francisco Sá Carneiro, onde devem chegar amanhã de manhã. Na Nigéria, a agência antidroga anunciou ontem ter desmantelado o maior laboratório de metanfetaminas à escala industrial, alguma vez descoberto no país. Na operação foram apreendidos drogas e produtos químicos avaliados em cerca de 363 milhões de dólares. Foram também detidos 10 suspeitos, incluindo 3 mexicanos. Os recursos financeiros precisam de ser melhor redistribuídos pelas autarquias de forma eficaz e justa em Moçambique. A conclusão é de um relatório sobre a descentralização fiscal realizado entre 2023 e 2025. Albertina Forquia, secretária permanente do Ministério das Finanças de Moçambique, que deu conta das recomendações do estudo.
4: Propõe-se uma revisão das fórmulas de repartição de receitas e a criação de subvenções específicas para setores sociais, baseadas em critérios objetivos de população, pobreza, necessidades territoriais, contribuindo para reduzir desigualdades regionais e promover maior coesão territorial. Um dos resultados mais relevantes é a proposta de criação de um mecanismo institucional responsável pela supervisão do sistema de transferências intergovernamentais, garantindo maior previsibilidade, transparência, monitoria e integridade na gestão e distribuição de recursos públicos.
1: Os recursos deste estudo foram apresentados hoje em Maputo.
0: Foi assim desatualidade às 4 da tarde, hora de Lisboa e de Luanda. A edição é esta hora com António Simões. Também disponíveis estas e outras notícias em africa.rtp.pt. Já passa agora quase 5 minutos da hora. Vamos ouvir já a seguir Eli Paris e Jari Paris em Cabo Verde.
5: Nuno Sardinha.
0: Numa hora em que temos também as cores do som e o episódio da semana de Nação Palop, falamos hoje sobre Stuart Tsukuba.

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1: A cantora, compositora e instrumentista portuguesa Inês Oliveira, nome artístico Inês apenas, nascida em Paris, filha de pais portugueses, está em destaque esta semana nas Cores do Som e com a sua perspectiva de Venham Mais Cinco, original de José Afonso, aqui então nesta homenagem e no projeto próprio, intitulado Apenas Abril, Cantar a Liberdade, evocando José Afonso.

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5: Estamos na Vida Bela, daqui a instantes.
6: Será que um unfollow é motivo da amizade acabar ou não? Epa. Unfollow hoje em dia é quase um crime. Deixa um unfollow a alguém, tipo, disparaste, pá.
7: Tá tipo, acordaste amizade, estás a ver?
6: O quê?
7: Deixa um unfollow, tipo, mano, já não quero mais ser teu amigo.
6: Para quem não sabe, unfollow é basicamente quando tu estás no Instagram ou então no Facebook.
7: Ou lá no
6: outra rede social.
7: Onde tens amigo e praticamente removes esse amigo.
6: Removes a amizade. Yeah. Unfollow, deixas de seguir a pessoa.
7: Yeah.
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5: Agora a nação Palop desta semana. Estamos com o Setúbal de Sucuma.

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1: Se há artistas que ultrapassaram a barreira da música para se tornarem verdadeiras marcas do seu país, Sturzo Kume é com certeza um dos casos mais representativos no Moçambique do pós-independência. Natural da província do Niassa, Sturzo Kume nasceu como Luís Pereira, filho de um camionista, segue para Maputo muito jovem, logo a seguir à independência. É recebido em casa da irmã, entretanto falecida. O cunhado é Edmundo Luís Gomes, reconhecido no meio musical como Mundinho. É aqui que o jovem Luís tem os primeiros contactos com a bateria e a percussão. Com alguns conhecimentos básicos de guitarra, começa a imitar canções famosas e a conviver em Maputo com os grandes nomes da canção moçambicana. Lisboa Matavel, Hortêncio Langa, Fanny Fumo e Alexandre Langa. Começa a tocar na noite de Maputo e assume o nome artístico Sukuma. Stuart Sukuma, que significa levantar-se em Chisonga e empurrar em Swahili. Stuart costuma dizer que o single Música Quente, gravado nos M Studios no início dos anos 80, marca o início de uma caminhada que o afirmaria como o artista individual de Moçambique mais conhecido em todo o mundo. O jovem Stuart integra neste período a primeira banda, Formação 1982, que vence nesse longínquo ano de 82 o primeiro prémio de interpretação, reconhecido como o primeiro reggae gravado em Moçambique.

também integra o movimento das bandas nacionais, a começar pela Companhia Nacional de Canto e Dança, com quem aprendeu muito do que até hoje sabe da música e danças tradicionais de Moçambique. Começa a gravar nos estúdios da Rádio Moçambique e integra durante um período também o Grupo RM. Mais tarde aceita igualmente o convite do empresário Aurélio Libon para se juntar à famosa Orquestra Marrabenta Star de Moçambique como percussionista e cantor.

0: Stewart começa a dar nas vistas já nos anos 90, à medida que vai vencendo prémios no prestigiado Negoma Moçambique, em 92 na categoria de imprensa e em 94 com a melhor música popular do ano, Julieta.
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1: Desde os primeiros tempos, Stuart Tsukuba combinou a sua música com ativismo social e cívico. Stuart foi o primeiro artista em Moçambique nomeado embaixador da Unesco, começando desde 1995 a trabalhar no setor da saúde em campanhas para o Ministério da Saúde de Moçambique no combate ao VIH-Sida e ao cancro. Também está nas campanhas de promoção do direito ao voto desde 1994 até aos nossos dias, o que lhe valeu em 2015 a distinção pela STAI, a Comissão Nacional de Eleições, pelo seu trabalho cívico na promoção da democracia em Moçambique. Ainda venceria mais um prémio nos Ngoma Moçambique em 96. No entanto, só gravaria o primeiro álbum no ano seguinte. Afrikiti é um verdadeiro marco na música moçambicana, gravado na África do Sul pelo produtor moçambicano Fernando Perdigão. Mostra um Stuart Tsukuba aberto ao mundo num trabalho com textura afropop.

era o som do momento nos mercados da música do mundo, abertos aos sotaques e ritmos do planeta. Afrikiti tinha ainda convidados de luxo, Jimmy DeLulu, George Lee e o Mazzacchella.

O disco seria o primeiro álbum moçambicano lançado com pompa e circunstância no Hotel Polana, em Maputo, com a presença do Presidente da República, Joaquim Chissano, e do Primeiro-Ministro, Pascoal Mocumbi. E abriria as portas do mercado internacional a Stuart Sukuma, que no ano seguinte vê a sua música chegar à coletânea New African World Beat, da Universal, onde estão grandes nomes à escala global, como Roque Traoré, César Évora, Henri Dikongue e Ismael Lô. O disco, Afrikiti, torna visível aos olhos dos moçambicanos o trabalho de mais de 15 anos que o cantor já vinha fazendo e estará na base do prémio atribuído pela Unesco ao artista nesse mesmo ano. Sukuma mudou-se para Boston em 1998, onde foi o primeiro moçambicano a frequentar o Berklee College of Music. Uma década depois, ele faria parte do conselho consultivo do programa Africa Scholars, desta importante instituição americana de formação musical. Através do programa Without Borders, organizou nesses tempos as primeiras audições com vista a ajudar a criar oportunidades para jovens talentos africanos. O ano 2000 é marcado por fortes chuvas que provocam cheias em várias zonas do país. Stuart Sukuma também se junta à ação humanitária que produz Mozambique Relief. A intensa sessão de gravação foi realizada fazendo uso de um estúdio móvel cedido pela South African Broadcasting Corporation, a SABC, que os engenheiros Eugene Pretorius e Kevin Starbuck dirigiram de Joanesburgo até Maputo. Parte da receita obtida com a campanha Mozambique Relief seria destinada à Oxfam para projetos de ajuda humanitária, reconstrução e desenvolvimento em Moçambique. Na lista dos artistas participantes estavam os Guruane, José Mocavel, Gido Balói e Stuart Sukuma.

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1: Na primeira década do novo século, Já Sucuma é um fiel representante da nova música de Moçambique, que cruza palcos com grandes nomes do mercado internacional, como Gilberto Gil, e que começa a ser selecionado para participar nos grandes projetos de partilha cultural entre os povos. É assim que chega à coletânea da Cplp, que reuniu várias vozes de diferentes países lusófonos, como Maria Alice, Paulino Vieira ou Costa Neto. O tema escolhido para o disco era Cerâmica Negra, que seria mais de 13 anos depois interpretado ao vivo no Coconuts em Maputo com o amigo de sempre, Luís Represas.

0: Cerâmica Negra, que seria um dos temas escalados mais tarde para a banda sonora da novela da TVI, A Impostora, exibida entre 2016 e 2017. Mas Stuart Sukuma também está na coletânea Tales Moçambique, editada em 2006, no momento em que o cantautor pensa já no passo seguinte da sua carreira. O objetivo era criar uma super banda que representasse a diversidade da música de Moçambique. O álbum Cuvo, Celebração, editado em 2007, é o fruto do trabalho neste projeto, que em estúdio conta ainda com a participação especial de Loco Bacanza, Jimmy Dlodlo e Bonga.
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0: A popularidade do projeto Nkuvo vale várias distinções nos anos seguintes. O Prémio Ngoma Moçambique para a Canção Mais Popular e Distinção de Personalidade Cultural do Ano para o Jornal de Notícias em 2008, dois prémios nos Moçambique Music Awards em 2009 e o Prémio para Melhor Música Alternativa nos Moamas em 2010. Este é um tempo passado na estrada por Stuart Sukuma, ao mesmo tempo que vai vendo temas seus serem incluídos em coletâneas internacionais como o Kizomba Mix. Também edita novos singles, é o caso de Chido Joqueta Marrabenta e Caranguejo.

e chega o tempo das distinções. Só em 2012 é agraciado várias vezes. Em Macau, pelo seu contributo para a promoção da cultura moçambicana, na Universidade de Lúrio, pelo contributo para a educação em Moçambique, recebe ainda a distinção de personalidade cultural do ano pelo jornal Savana e o prémio do grupo Soico pelo papel do cantor na promoção da educação através da cultura. 2013 é um ano em cheio para a carreira do cantor. A Vidisco Moçambique edita a compilação que junta aos sucessos das primeiras décadas de canções entre 1983 e 2003, no momento em que comemora 30 anos de carreira ativa. Ainda antes de editar um novo disco, grava com o rapper Azagaia o single O Agaia.

É também nesta altura que Stuart Sukuma se junta a mais de 50 artistas para a gravação de 16 temas dedicados à promoção da saúde em África. Saúde e Vida, Facts for Life. E partilha o palco e os estúdios com o mestre do Zimbábue, Olivan Tukudzi.

0: Também chega ao mercado a primeira parte do trabalho Boleia Africana, que teria em 2014 a edição final, juntamente com as canções de Sete Pecados Capitais, que venceria o prémio de CD mais vendido do ano para os Moçambique Music Awards. Vale ainda, no ano seguinte, o prémio para melhor música contemporânea. Com as novas canções debaixo do braço, Stuart Sukuma lança uma importante turnê internacional. Vai ao Brasil, atua em São Paulo, cumpre o sonho de ser o primeiro moçambicano a atuar em nome próprio no Coliseu dos Recreios, em Lisboa, num concerto transmitido pela RTP. Participa como convidado de Luís Represas no Centro Cultural de Belém para o lançamento do disco Tratamento Acústico. Também atua ao lado de Cuca Roseta e de Ivan Lins. Ainda vai a Cabo Verde e também a Angola para participar no Festival de Jazz de Luanda, onde encontra a angolana Celda e o congolês Louco Macanza. Stuart Sukuma, que em 2015 assume o desafio da RTP África para apresentar um programa de televisão, Chopela, esteve no ar mais de 3 anos e fez de Sukuma o maior promotor do turismo em Moçambique.
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considerado já nesta altura um símbolo da cultura de Moçambique, seria agraciado pelo Presidente da República de Portugal em 2016 com a Gran Cruz da Ordem do Infante Henrique. Nesse mesmo ano atua em Cape Town, na África do Sul, e vai ao Alentejo, em Portugal, atuar ao vivo, ao lado de João Gil e Nancy Vieira, num festival em Almodóvar. Só depois da pandemia voltaria a editar novas canções, exatamente no ano em que inicia as comemorações dos 40 anos de carreira. Antes da turnê comemorativa, que levou a música do cantor a todas as províncias de Moçambique e que terminou já em 2024 com um grande concerto no Porto de Maputo, Stuart Sukuma dedica-se às causas públicas, o ambiente, a proteção das vidas selvagens e a promoção da paz.

Os projetos cívicos valem mais um Ngoma Moçambique 2022, homem dos sete ofícios, que também passam pela escrita. Stuart Sukuma junta também em livro em 2022 dezenas de poemas que tinha escrito nos 10 anos anteriores. O livro Alfaiate e Arte de Costurar o Amor seria apresentado na Feira do Livro de Lisboa pelo angolano José Eduardo Agolusa. E volta a estúdio para gravar com Otis este

Nos últimos anos, Stuart Sukuma torna-se também uma marca com extensões à moda e à produção de bens culturais moçambicanos. A empresa do cantor desenvolve trabalho na área da consultadoria para agências estatais e ONGs, para além da promoção de eventos. A marca Stuart Sukuma também chegou ao cinema, participou no filme The Lucky Specials, rodado em Durban, na África do Sul, filme que inclui este Malé com banda sonora, tema que vinha incluído no disco Sete Pecados Capitais.

também participou na produção de Ali, filme de Michael Mann com Will Smith, rodado em Moçambique e mais recentemente em Ancorador do Tempo, filme dirigido por Saulo Carvalho a partir do livro de Mia Couto, A Janela de Frangipani, onde também assina a banda sonora. Stuart Sukuma, que tem sido uma voz ativa na defesa dos direitos humanos desde a sua juventude, o que lhe valeu em 2024 o prémio de melhor músico ativista em Moçambique, numa escolha de jornalistas culturais do país. De lá para cá, Stuart não deixou de andar na estrada. Esteve em 2024 a convite da RDP África no Festival de Música Africana do Algarve e também no Sol da Caparica, em Almada, numa turnê que o levou ainda a Zanzibar, Áustria e a Eswatini, para participar no Festival Bushfire, para além de também representar Moçambique no concerto África-Europa, que decorreu no Centro Cultural Franco-Moçambicano nesse ano. Nos meses seguintes, iria ainda atuar na Etiópia, confirmando-se como o artista mais internacional de Moçambique na atualidade. Em 40 anos, Stuart Sukuma construiu uma carreira sólida, que junta a música, o cinema, a televisão e a literatura. Criou uma marca com enorme valor e notoriedade e afirmou-se como um símbolo da cultura moçambicana no mundo, sem nunca prescindir do seu lugar na sociedade.

0: são os 100 nomes mais relevantes em 50 anos de história na música africana dos países africanos de língua portuguesa. É na São Paulo, episódio número 20, com Stuart Sukuma. Grande viagem nestes quase 40 anos de carreira, então, de Stuart Sukuma. A versão alargada é para ouvir no próximo domingo, depois das 10, hora de Lisboa, sendo que também esta Nação Palop está disponível em permanência. É só pesquisar no Google Nação Palop RTP África. Estamos lá com todos os episódios. O desta semana é dedicado a Stuart Sukuma.
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0: Pelo louco, você meteu um story, até notificação tem.
1: Ah, tá, isso é verdade. Aqueles seus amigos de perto não comentam nada.
0: Agora de perto? É, mano, só pra te responder, o story já é luta. Tá certo, mano. O artista é você, você quer um Instagram, você quer tudo, mas parece que ele já é...
1: Partilhar um vídeo teu? Nunca.
0: É luta. Mas amanhã quando te vejo no coiso, ia ser meu amigo. Tô amigo.
1: Tô amigo, né?
0: Na hora da partilha, você não partilhou. Agora é teu amigo. Não, esquece isso.
1: Unfollow.
0: Te deixo mesmo de seguir, quer saber. 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

0: Boa tarde, agora são 17 horas em Portugal e em Angola, 16 em São Tomé e Príncipe e na Guiné-Bissau, 15 em Cabo Verde, são 18 horas em Moçambique. Avançamos para os títulos deste jornal.
1: Já estão a caminho de Portugal os dois cidadãos que estavam detidos em Israel. Uma só China, um princípio que o presidente da Liga Parlamentar de Amizade, Solidariedade e Cooperação diz que Moçambique defende. Cabo Verde começou esta semana a implementar o programa internacional PISA for Schools.
0: Amanhã, cidade da Praia espera uma temperatura máxima de 27 graus, 31 esperados em Lisboa, 34 em Bissau. Jornal das 17 horas na RTP África com António Simões.
1: Os dois portugueses que integravam a flotilha Global Sumud, detidos pelas autoridades israelitas, estão bem de saúde. A garantia foi dada pelo ministro português dos Negócios Estrangeiros. Os dois portugueses detidos em Israel estavam ao início desta tarde a viajar para Istambul e são esperados amanhã em Portugal. Paulo Rangel adiantou que a embaixadora e o cônsul português em Tel Aviv procuraram falar com os cidadãos nacionais à saída do centro de detenção em Israel, mas foram impedidos pelas autoridades israelitas.
2: As autoridades israelitas invocaram que a necessidade de dar rapidez à deportação implicava que não houvesse esse contacto. Em todo caso, no aeroporto, o cônsul português conseguiu falar com, quer com a médica, quer com o médico, portanto com ambos, um de cada vez. Eles estão bem, embora obviamente bastante marcados pela situação vivida nos últimos dias, em particular ontem, mas que estão de saúde bem, e depois amanhã chegarão de manhã a Portugal, como já tinha sido anunciado pelo Ministério dos Negócios Estrangeiros. Enfim, o Governo está a acompanhar a par e passo tudo isto. A embaixadora portuguesa na Turquia e o seu número 2 estarão à espera dos portugueses em Istambul, dos dois cidadãos, e acompanhá-los até que amanhã eles embarquem de manhã cedo, bastante cedo, para Portugal.
1: As palavras do ministro português dos Negócios Estrangeiros à agência Lusa. Recordo então que os dois portugueses detidos por Israel estavam ao início desta tarde a viajar para Istambul e são

0: esperados amanhã em Portugal. Recordo também que os dois cidadãos nacionais fazem parte de um vasto grupo que se encontrava detido em Israel, grupo esse que foi bastante humilhado pelas autoridades israelitas. O Banco de Desenvolvimento de Angola vai praticar uma taxa de juros entre 7,5% e 10% para o setor agropecuário, assegurando assim a sustentabilidade financeira da instituição e taxas mais acessíveis. A proposta de alteração foi hoje apreciada na primeira reunião da Comissão Económica do Conselho de Ministros e integra-se no âmbito das políticas de estímulo à produção nacional. São Tomé e Príncipe, devido à escassez de água, está em risco a próxima campanha da colheita de pimenta biológica. Responsáveis da Cooperativa de Produção e Exportação da Pimenta também reclamam a falta de transporte e pediram a intervenção do Ministro da Agricultura, a jornalista Oscar Medeiros.
1: A pimenta está na lista dos principais produtos de exportação de São Tomé e Príncipe. Com a aproximação da época da colheita, aumenta a preocupação dos produtores devido à falta de água.
2: Nós estamos a vizinhar a recolha de pimenta e neste momento nós não temos a água para trabalhar, nem tampouco o transporte para fazer recolha. Então viemos ter com o Sr. Ministro para nos dar uma orientação de como adquirir esse bem precioso que é a água e o transporte.
1: A responsável técnica da Cooperativa de Produção e Exportação da Pimenta, Maria Assunção, explica que a água da nascente, que era usada para a higienização do produto, já não chega ao centro de tratamento da pimenta.
2: Alguns produtores estão a retirar na tomada de água, a fazer a sua canalização, mesmo as pessoas que vivem lá também estão a invadir essa fonte de água e a água já não tem aquela capacidade de chegar à cooperativa. Para dizer a verdade, este ano, desde o mês de janeiro, que estamos sem água até agora, e nós não podemos tratar, lavar e preparar a nossa pimenta com qualquer tipo de água, visto que é uma produção biológica, porque se nós usamos, por exemplo, a água da torneira, tem cloro, isso não é permitido. Então, a água do rio também, devido à questão de bactéria e outros agentes patológicos, nós não podemos utilizar qualquer tipo de água. Terá que ser mesmo aquela nascente que nós usávamos e ela está sendo sabotada.
1: Uma situação que compromete a mais recente certificação internacional atribuída à Cooperativa da Pimenta em São Tomé e Príncipe.
2: E se não tiver água, vai praticamente fazer cair esse certificado, porque para ter a produção biológica com aquele certificado que nós recebemos, que é de HACCP, terá que ter água. Com água nós conseguimos manter uma boa higienização, manter uma boa qualidade do produto e assim fazer prevalecer o certificado.
1: A falta de transporte é outra questão que também compromete a próxima campanha de colheita da pimenta no arquipélago.
0: A combinação de diversos fatores pode comprometer assim a próxima colheita de pimenta biológica em São Tomé e Príncipe. Moçambique possui mais de 6,5 milhões de hectares cultivados, 17,8% dos 36 milhões de hectares aráveis disponíveis no país, segundo avança o governo. O executivo diz que mais de 84% das explorações agrícolas têm menos de 2 hectares. O anúncio foi feito pelo ministro da Planificação e Desenvolvimento, Salim Valá, na abertura do Seminário Nacional de Divulgação dos Resultados do 3º Censo Agropecuário, realizado hoje na cidade de Maputo. Uma só China, é desta forma que o presidente da Liga Parlamentar de Amizade, Solidariedade e Cooperação entre Moçambique e a China manifestou o apoio institucional a este princípio, uma diretriz diplomática segundo a qual só existe um território chinês que inclui também Taiwan. Sérgio Pantier diz que não se trata só de um reconhecimento, mas nesta posição insere-se numa longa relação de cooperação entre os dois países.
3: Taiwan constitui parte inalienável do território chinês e que o governo da República Popular da China é o governo legítimo que representa a China no plano internacional. Esta reafirmação não é apenas uma declaração diplomática circunstancial. Ela inscreve-se numa longa tradição de relações entre Moçambique e China, cujos laços diplomáticos foram estabelecidos em 25 de junho de 1975, precisamente no dia da independência nacional de Moçambique.
0: Nestas declarações, o Presidente da Liga Parlamentar de Amizade, Solidariedade e Cooperação entre Moçambique e a China vincou ainda que os dois países caminham lado a lado na defesa da soberania, da integridade territorial e da não ingerência nos assuntos internos. Cabo Verde começou esta semana a implementar o Programa Internacional PISA for Schools, uma avaliação alinhada com os padrões da OCDE que vai medir as competências dos alunos do ensino secundário em todo o país. Até 29 de maio, cerca de 2.260 alunos do 9 ao 10 anos, distribuídos pelas 44 escolas secundárias do país, vão ser avaliados nas áreas da leitura, matemática e ciências. O Diretor Nacional da Educação, Adriano Moreno, considera que os resultados deverão ajudar o país a definir políticas públicas mais ajustadas às necessidades do sistema educativo.
4: Avalia, sobretudo, competências dos alunos com 15 anos, produz dados para melhorarmos as escolas, para tomarmos decisões baseadas em evidências, também analisar o ambiente escolar e o bem-estar dos alunos e também fazermos um benchmarking internacional.
0: A avaliação envolve estudantes com idades entre os 15 e os 16 anos que realizam um teste cognitivo com a duração aproximada de 12 horas, seguido de um questionário de contexto. Numa altura em que o novo sistema europeu de controle nos aeroportos tem estado debaixo de fogo, a Comissão Europeia garante que, no caso português, as filas de espera nos aeroportos para quem chega de fora do espaço europeu não estão relacionadas com este mecanismo que passou a controlar as entradas e saídas dos Estados-membros. Uma fonte oficial do Executivo Comunitário adianta esta tarde à Agência Lusa que muitas vezes os atrasos não têm qualquer relação com o novo sistema e que é precisamente esse o caso de Portugal, Ana Isabel Costa.
5: A justificação da Comissão Europeia é que o sistema eletrónico está a funcionar sem problemas noutros países europeus. A fonte oficial da Comissão Europeia, que falou à Agência Lusa, diz mesmo que na maioria dos Estados-membros o processamento dos registros de primeira vez demora em média pouco mais de um minuto. A Comissão diz que cabe, por isso, aos Estados-membros assegurar o correto funcionamento deste novo sistema de entradas e saídas no espaço Schengen. A Comissão mantém contacto com todos os Estados-membros e promete apoio a Portugal. Este novo sistema europeu de controle de fronteiras entrou em funcionamento no nosso país em dezembro último, ao mesmo tempo que nos outros países compõem o espaço Schengen. Pouco tempo depois, a Comissão Europeia realizou uma inspeção surpresa às fronteiras aéreas e marítimas em Portugal e detectou logo graves deficiências neste controle de fronteiras, particularmente no aeroporto Humberto Delgado, onde até hoje as filas de passageiros para passar a fronteira chegam a durar várias horas.
0: A Comissão Europeia nega que as filas nos aeroportos de Portugal estejam relacionadas com o novo mecanismo de controle das fronteiras. Ainda no fim de semana, alguns aeroportos registaram tempos de espera de algumas horas. A PSP justificou os atrasos com razões técnicas e informáticas e com o elevado número de passageiros de fora do espaço Schengen. O Primeiro-Ministro já admitiu suspender a recolha de dados biométricos.
6: António Simões, com as notícias desta quinta-feira, foi o Jornal das 17 horas na RTP África. 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E dentro de alguns instantes, o manual de instruções em antena. Fotos de uma ótima tarde. Em Portugal passam 11 minutos e meio das 17 horas.
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6: Hoje recebemos Marta Nunes, ilustradora, nascida em Lousada, que conta no seu currículo inúmeras exposições coletivas e individuais, com trabalhos publicados em diversos livros, como, por exemplo, o Livro do Desassossego, Antologia Essencial, de Fernando Pessoa, com seleção e introdução de Diego Jiménez. O livro de poesia, Como Caminham os Lobos, de Jorge Teixeira, o livro Anónimos de Abril, volume 1, e trabalhos diversos em revistas diversificadas com temáticas também diferentes. Olá, Marta. Antes de tudo isto, antes desta dedicação inteira à ilustração, havia arquitetura, aliás, é a tua formação. E como é que viveste a arquitetura? Antes de a deixares, como é que a viveste?
10: Olá. Bem, eu fiz a minha formação em arquitetura. Eu estudei na Universidade da Beira Interior, ingressei no ano 2004 e acabei o curso em 2009. Portanto, estamos a falar na altura em que eu saio do curso. Estamos naquilo que era a crise da habitação, que não era só a da habitação, mas estávamos em crise económica e não havia realmente muito trabalho na arquitetura na altura, mas eu tive a felicidade de poder estagiar num sítio em que a premissa era a dignidade do estagiário. E tive, ao contrário de alguns colegas meus, tive um estágio remunerado e tive a possibilidade de aprender muito, porque o curso dá-nos muitas ferramentas, mas a prática da arquitetura é uma coisa completamente diferente e aprendemos realmente quando estamos no mercado de trabalho. E a arquitetura foi sendo sempre, depois disso, foi, lá está, como não havia muito trabalho, foi sempre uma coisa muito pontual, mas... mesmo em colaboração, trabalhei em colaboração e trabalhei também em algumas coisas de forma individual, mas apesar de eu gostar muito da arquitetura, o que eu gostava mesmo ainda hoje é do desenho, que é comum, não é? Na prática, que acaba por ser só uma pequena parte daquilo que é a arquitetura. A arquitetura tem essa parte do desenho, eu gosto muito da parte de pensar o projeto, de desenhar. Mas depois tem uma grande, sei lá, 70% tem a ver com a tecnicidade da arquitetura, com tudo o que tem a ver com o território no qual estamos a trabalhar, o lugar, o local, que tem constrangimentos não só daquilo que é os planos diretores municipais, outras vezes tem outras condicionantes. E depois tem toda a parte processual que eu já não estou a trabalhar na área há algum tempo, portanto, eu sei que agora eles tentaram facilitar um bocadinho mais o processo, uniformizar, porque depois tínhamos essa diferença, cada autarquia tinha mais ou menos a sua lista de coisas a cumprir, era muito diversificado, e se tivéssemos projetos em sítios diferentes, andávamos sempre quase que a reaprender como submeter processos num sítio e no outro. Agora eu acho que eles estão a tentar, não quero cometer nenhum erro, mas acho que eles agora estão a tentar uniformizar isso um bocadinho mais. Mas realmente é um processo que depois me desencanta muito, toda essa parte.
6: É difícil encontrar aí também a tua voz, não é?
10: Sim.
6: É quase que um trabalho, claro que quando chegas a um lugar de renome, não é? Um arquiteto conhecido, é diferente, mas este processo todo acabas por ter dificuldade em mostrar o que é o trabalho da Marta como arquiteta, não é?
10: Sim, é um trabalho que para se poder chegar a um nível em que fazemos aqui de uma forma simplista, fazermos aquilo que queremos, ou pelo menos em que acreditamos que possa ser boa arquitetura, porque temos sempre essa noção de que o trabalho é para alguém, não é? Temos essa, e estamos sempre a responder ao programa de alguém, às expectativas do que é uma habitação, do que é um espaço comercial, do que é o que quer que seja o programa do projeto. E temos sempre isso em consideração, como é óbvio, somos um mediador, somos um especialista, aqui romantizando, somos um especialista na modulação do espaço, não é? Uhum. Temos isso em questão, em consideração. Só que muitas das vezes nós tentamos sempre também procurar a melhor solução, preocupamos com questões como a luz, a escolha dos materiais, que as coisas. Que haja um equilíbrio, que haja a questão da proporção, mas muitas das vezes os clientes e os próprios constrangimentos não nos permitem ir muito além daquilo que é aquilo que eles esperam, que é nós darmos um projeto de arquitetura e depois quase que somos de certa forma demitidos. Uhum. E depois as coisas seguem com os constrangimentos daquilo que é a questão económica e escolher se calhar às vezes os materiais. Não.
11: Não só o lugar onde é construído, por exemplo, se falamos de um prédio ou de uma casa, se é dentro de uma cidade, no bairro, num determinado bairro, tem que estar dentro dos padrões. Sim. Há toda uma série de coisas que deve ser frustrante.
10: Não, quer dizer, há constrangimentos que nós sabemos que temos que os cumprir. Mas eu acho que no meu caso a minha expressividade ou esta vontade de fazer as coisas tinha mais a ver mesmo com uma linguagem diferente, porque a arquitetura tem também esta, não, é um processo criativo e pode-se falar que há uma arte nisto tudo, não é? Mas não deixa de ser utilitário, não é? À partida, quando desenho um projeto de uma habitação, de uma casa,
11: alguém vai habitar.
10: Alguém vai habitar e aquilo tem que ter utilidade, não é? Uhum. Tem que ter a instalação sanitária, tem que ter a porta de entrada, portanto, não posso fazer uma coisa conceptual e dizer que aquilo é uma casa. E eu procurava uma liberdade também diferente, não é? E acabei, por isso é que depois me desvio, porque eu sentia uma necessidade de trabalhar outras coisas também. Uhum. E o desenho respondia e dava-me, preenchia-me mais, na verdade.
11: Mas nós vamos já de seguida falar desse lado que te preenche, de facto. Não sei se quando te inspiras para as tuas ilustrações, se ouves música, mas seja como for, gostava que sugerisses uma primeira música para esta conversa.
10: Então eu vou sugerir a Beatriz com a voz da Maria João e o Mário Lajinha ao piano.

0: Estamos com a ilustradora Marta Nunes, que é autora também da coleção 25 Dias para a Liberdade. Quer explicar como é que surgiu este trabalho?
1: Sim, esse trabalho, quer dizer, partindo do pressuposto que possam ir ver o que é que eu faço, a temática de Abril é uma temática, Abril e Liberdade, neste caso, para mim as duas coisas estão quase que em simbiose, né? Falar-se de Abril é falar-se, para nós, no nosso contexto cultural, histórico, é falar-se de liberdade. E como eu acho que nunca é demais relembrar isto e o quanto a liberdade que nos é querida também tem uma fragilidade e para mim devemos trabalhar nela todos os dias, cada um com as suas lutas e depois todos juntos. Em 2023 eu decidi fazer uma espécie de festejar a efeméride, não é? Fazendo uma espécie de calendário do dia 1 ao dia 25, e fiz um diário, um registro diário. E o que é que eu fiz? O 25 de Abril aconteceu e restituiu-me direito, eu digo restituir, não é? Porque foram condicionados. Estamos a falar de direitos humanos, muitas coisas, não é? Restituiu direitos a todos, não é? Mas as mulheres, como estavam mais condicionadas, foram as que os direitos foram dados, restituídos de forma mais plena, não é? Quando se está restringido praticamente a tudo, quando de repente temos possibilidade de fazer as coisas. E então aqui o que eu fiz foi pegar, convoquei as pessoas a dizerem o que é que significava para elas o 25 de Abril, muitas deram sugestões, mas fui buscar isso, fui buscar o que é que o 25 de Abril permitiu e peguei só em mulheres. E muitas delas eram de arquivo fotográfico e de certa forma uma homenagem também. Ou seja, fui buscar mulheres que estão nas fotografias da Maria Lamas, do Arthur Pastor, do arquivo, por exemplo, estou-me a lembrar da ilustração sobre as eleições livres, é do DN, é uma imagem, e pus cravos nessas mulheres todas. Como muitas delas são esses anónimos que fizeram Abril, que não sabemos e que lutaram e que muitas estiveram presas, agora sei que estou num trabalho em que estiveram cerca de 1.760 mulheres presas durante o regime. Portanto, eu pego nesses 25 dias, até o 25 de Abril, eu pego nessas mulheres e ponho escravos na lapela e na cabeça e digo depois em pequenas frases que direitos é que foram restituídos às pessoas. E é uma espécie de homenagem e ao mesmo tempo uma provocação, porque eu acho que há coisas que conquistamos, mas há nuances em algumas coisas que precisam ainda de ser trabalhadas nos direitos das mulheres, portanto, foi.
0: Marta, mas em relação às cores que são, se calhar, naquilo que eu reparei do teu trabalho, acaba por ser algo que persiste, não é? Tu não escolhes a paleta toda de cores. E principalmente nesse trabalho, julgo que é o cinzento, o lápis e a cor do cravo, não é? O vermelho. Isso também, pensas nisso intuitivamente? Como é que também é algo que tem a ver com a tua expressão, com a tua característica como ilustradora? Como é que isso funciona? Consegues explicar?
1: Eu acho que tem uma boa dose da questão intuitiva, e tem uma boa dose também de intencionalidade, não é? Eu, por norma, as pessoas classificam-me como minimalista monocromática. O que é que quer que isso signifique? Mas a minha intenção aqui é sempre. A cor para mim funciona sempre como uma espécie ou seja, é o que nos faz captar a atenção, a cor. E depois, quando se estuda sobre a cor, percebemos o que é que cada cor. E aí eu acho que funciona a questão da intuição, porque nós somos mais, muitas vezes, somos levados a escolher qualquer coisa, muitas das vezes, um pouco também pelo nosso estado emocional, em termos de cor, e as cores têm essa capacidade de nos ajudarem emocionalmente também. Sei lá, o azul está sempre associado a uma questão mais de serenidade, o vermelho tem exatamente a ver com essa questão da ação, não é por acaso que era associada muito à questão da guerra, ao vermelho, a questão do masculino é muito mais vermelha às vezes. Estou-me a lembrar de que há esta ideia preconcebida de que as meninas usarem a cor de rosa e os meninos o azul é muito contemporânea, porque sempre foi ao contrário, o vermelho e o rosa nos rapazes, precisamente por simbolizar a força, e o azul nas mulheres, se formos ver a pintura barroca, vemos muito isso, nos retratos, os homens com coisas vermelhas e rosas e as mulheres com o azul, mas há esta dualidade. Aqui no meu no trabalho há essa intencionalidade, aqui na temática de abril, o vermelho faz todo o sentido, porque é uma cor de movimento, é uma cor de energia, é uma cor de intencionalidade, não é? E não é por acaso que a realidade assim o é, não é? Os cravos vermelhos dentro o símbolo do cravo na arma. E depois noutros trabalhos tem a ver também com aquilo que é o objeto de estudo. Mas, na verdade, não ando muito longe do monocromático com aquele apontamento de cor. Porque acho que naquilo que eu quero transmitir funciona. Eu consigo encontrar esse equilíbrio e gosto de o meu, interessa-me sempre eu conseguir ser sintética. Porque eu sinto que assim deixo também muito espaço, o espaço negativo nas coisas também é muito importante, e assim eu acho que também permite uma leitura mais ampla, ou seja, a pessoa que vai ver que a intenção para a qual eu estou a mostrar aquilo possa permitir que a pessoa tenha espaço dentro daquilo que está a ver para se colocar ou para se retirar, não é? E construir mais qualquer coisa ali à volta.
0: Outra das coisas, falaste em equilíbrio, que é interessante perceber, é esse equilíbrio, exatamente, entre umas linhas que parecem tão sensíveis e tão delicadas, a palavra certa é delicadas, e com uma certa imagem mais poderosa, ou seja, por exemplo, no trabalho que fizeste sobre as mulheres, a violência doméstica, de facto andamos ali entre esse equilíbrio, e é difícil, com certeza, tu encontrares esse ponto, não é?
1: Sim, é essa procura, não é? É um trabalho, muitas das vezes eu sinto que é por subtração, não é? Porque existe a ideia do que eu quero fazer e ando à procura de como construir aquilo que... Por exemplo, esse trabalho foi feito com relatos de histórias reais, portanto, não inventei o que está por trás, e os títulos das obras são mesmo frases retiradas das histórias das pessoas. Não estão as pessoas, não há essa referência das pessoas, precisamente para respeitar a vida privada dessas pessoas, mas os títulos dessas obras são exatamente frases retiradas. E quando estou, o meu trabalho é sempre muito apoiado em texto, neste caso histórias, e surgem-me sempre imagens daquilo que estou a ouvir e daquilo que estou a ler. E depois é essa procura, e há sempre várias coisas que surgem, e há uma procura de como eu posso representar de uma forma, da forma mais, não é simples possível, mas tento sempre simplificar, tento sempre que seja só o essencial. Para
2: mais
1: mim,
2: um barulho.
1: Sim. Aliás, há um livro da Raquel Patriarca que se chama assim, o gesto essencial, cada gesto essencial. Portanto, eu procuro que, não num traço, mas procuro condensar no mínimo de elementos o máximo
0: de informação,
1: uhum. ou o máximo de emoção, uhum. neste caso. E então muitas das vezes é por subtração, não é? Eu tenho uma ideia e vou construindo em esboço e depois vou retirando. E às vezes há situações que é quase que imediato, mas é um bocadinho por subtração até conseguir chegar. E depois é essa procura, um pouco como na arquitetura, a questão do equilíbrio, proporção, espaço vazio, espaço o negativo positivo. E é o que eu tento procurar. E depois há essa questão da cor, que aparece.
0: Sempre de uma página em branco.
1: Sim.
0: O fundo é sempre branco.
1: O fundo é sempre branco ou cinzento, é sempre neutro. Tento sempre que o fundo seja sempre neutro. E pronto, depois a base do desenho é sempre preto e branco, não é? E é um bocado esse equilíbrio entre o espaço vazio neutro e aquilo que eu quero preencher e o quanto e o com o que eu quero preencher esse espaço.
0: Sentes que és uma ilustradora ativista?
1: Quer dizer, eu acho que nós, enquanto artistas, eu acho que nunca se dá para dissociar aquilo que nós somos do que fazemos, não é? Quer dizer, há coisas... Eu não faço essa separação. Enquanto ativista, sim, eu sou uma pessoa que tendo um espaço de voz, eu uso-a para falar e mostrar coisas que eu acho que precisamos de olhar para elas. Sendo não sei se me posso considerar uma ativista no sentido amplo do que é ser-se ativista, não é? Mas enquanto artista visual, neste caso, ilustradora, tendo um espaço de comunicação que hoje em dia é esta coisa de se ter visibilidade e seguidores, o que é que isto significa, não é? Mas tendo esse espaço que me dá um bocadinho mais de privilégio do que se calhar a outras pessoas que estão a passar por coisas graves não o têm, e eu tendo esta ferramenta de poder comunicar com estas imagens, sinto quase que tenho essa obrigação de falar sobre as coisas através das imagens e de que as minhas coisas possam ser usadas como forma de começar conversas sobre.
0: Marta, vamos à segunda sugestão musical?
1: Sim, uma música que eu gosto muito e que acho que toda a gente devia conhecer, que é A Construção, do Chico Buarque.

0: Marta Nunes é ilustradora com uma variedade de trabalhos em áreas diferentes e fico logo com curiosidade se há preferências. Eu sei que também é uma profissão que tens que viver dela, mas há lugares para as tuas imagens que tu te sintas de facto muito confortável?
1: Olha, eu gosto muito de livros. Há um prazer muito grande quando eu tenho a possibilidade, quando tenho a possibilidade de trabalhar na parte editorial, na verdade. Porque como leitora ávida quando tenho tempo, mas como acabo sempre por estar à volta de livros, se esteja a fazer um trabalho livre, de um tema livre para uma exposição que eu quero, estou sempre à volta de livros, estou sempre a tentar procurar referências. Eu às vezes sinto uma espécie de ansiedade porque não consigo ler tudo o que quero para. E estou, claro, nunca vou conseguir ler tudo, como é óbvio, não é? Mas estou sempre com vontade de saber mais. Mas há uma alegria que eu não, há uma alegria muito grande quando me vejo num projeto editorial que pode demorar mais ou menos, que pode ser mais difícil ou menos, porque tem. Não é só por gostar muito que as coisas são mais fáceis, mas há uma alegria especial quando depois de termos pensado, de ter lido, de ter complementado o trabalho, porque eu sinto que é um complemento, não é? Uhum. É um trabalho em conjunto. Quer dizer, se bem que o livro do Sossego, eu não tinha pessoa para falar com ele sobre, mas tinha o Diego e toda a equipa da editora. Mas há uma alegria muito grande quando tens o objeto depois, porque a materialidade desse objeto, porque se eu estiver a fazer desenhos é o imediato, mas quando eu estou a fazer qualquer coisa para depois estar num livro, essa materialidade deixa-me muito feliz e sinto sempre quase uma coisa infantil quando de repente tenho o livro na mão e dá muito gosto a trabalhar na parte editorial, sim.
0: Mas quando é um trabalho sobre a escrita, o que é que tu tens que ter em conta? Há essa conversa falada, quer dizer, ouvimos aqui, ouvimos muitas vezes os autores dizerem, falei muito com o meu ilustrador. De facto, há ali um trabalho de parceria, às vezes não. Como é que isso acontece?
1: Olha, eu acho que, por exemplo, eu não tenho tido muita prática na questão infanto-juvenil, mas quando fiz o último contador de histórias, há um diálogo aberto. Porque muitas das vezes o autor já imaginou qualquer coisa ali e mesmo tendo, há sempre liberdade criativa, como é óbvio, não é? Mas tenta-se corresponder, mais ou menos. Às vezes há a felicidade de nós irmos mesmo logo lá, outras vezes há agradáveis surpresas, outras vezes tem que se trabalhar um bocadinho mais, mas aí há um diálogo aberto. Eu vou fazer aqui uma piada, não é? Eu como tenho trabalhado com autores mortos, não tenho tido
0: esse diálogo
1: porque mal ou bem, mas pronto, não, mas há uma curadoria editorial, não é? E quando as pessoas chegam ao pé de mim e dizem, olha, queremos que estejas neste livro, houve já essa peneira e é porque eu correspondo àquilo que é esperado editorialmente, mas há essa conversa, mas normalmente é uma conversa que diz, olha, há uma planificação, temos X ilustrações para o miolo eu leio a obra e trabalho sobre isso. À partida, nesses trabalhos não há um diálogo aberto porque é expectável que eu faça o meu trabalho.
0: É claro, te procuram, já vem.
1: Porque há essa confiança, não é, de que eu entregarei um bom resultado. Pronto, depois pode haver questões de, olha, se calhar precisamos aqui de ver só a questão técnica de cor, qualquer coisa. Mas até à data não houve necessidade de ter que refazer. Mas enquanto num livro infantil-juvenil há mais diálogo aberto, e aí sim é importante que haja essa conversa, Até porque há uma, é diferente o tipo de comunicação que tu queres fazer, que, com e mesmo o tipo de público. Uhum. Nos adultos, como eu posso evocar uma data de coisas, não é? Pode ser muito mais simples. É mais a minha praia também, porque a minha ilustração é um bocadinho, lá está, mais simbólica ou poética. Não é que isso não seja possível no infantil, mas para os adultos eu acho que funciona melhor, não é? Uhum. E aí é mesmo uma questão de briefing, de cumprir.
0: Mas tu, da tua experiência, embora ainda tens muito a fazer, mas achas que haveria outras áreas a explorar? Porque há a animação, há as novelas gráficas, algo mural, porque tens imagens que de facto poderiam ser trabalhadas assim. Tens alguma ideia de futuro do que é que gostarias de explorar mais nesta área?
1: Bem, olha, eu confesso que não sou muito boa a pensar no futuro. Vou fazendo as coisas um bocadinho à medida que elas vão aparecendo. Eu ficarei contente se continuar a fazer a questão editorial. Em relação ao mural, mural não, mas vou agora fazer uma coisa para o Museu do Aljube. E eu acho que, assim, a minha intenção, eu ando sempre à procura estou sempre à procura dentro de mim própria de formas de como contar as coisas. E agora estou numa fase, por exemplo, em que estou muito interessada nas técnicas de impressão manual e estou, se calhar, a entrar numa fase diferente de ser sintética, mas com uma outra expressão que não o lápis, que não o lápis de cor, a grafite. Como é que eu posso fazer isso de uma forma com estas técnicas, com a linogravura, com tudo isso? Isso, eu não sei onde é que vai dar ainda o caminho, não é? Uhum. Mas interessa-me ir também alargando os meus limites de expressão e sair da zona de conforto. Em termos de futuro, eu vou um bocadinho apanhando o que vem aparecendo. Uhum. Mas eu acho que, essencialmente, o que mais me importa é continuar a ter liberdade para fazer o que gosto.
0: Obrigada. Agradeço a presença e a partilha da Marta Nunes, ilustradora, que desenha com e para a liberdade. E a fechar esta nossa conversa, uma outra canção, A Garota Não, que também faz parte da vida da Marta. E esta canção tem o título Sem Final.

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0: Muito boa tarde, agora são 18 horas em Portugal e em Angola, 17 em São Tomé e Príncipe e na Guiné-Bissau, 16 em Cabo Verde, são 19 horas em Moçambique. A altura certa para conferirmos os títulos deste jornal.
1: Está em curso ou está em risco a próxima campanha de recolha biológica de pimenta em São Tomé e Príncipe, um dos produtos de exportação do arquipélago. Está em curso em Cabo Verde o programa internacional PISA for Schools, um projeto que visa medir as competências dos alunos do ensino secundário. Já está a caminho de Portugal os dois portugueses detidos por Israel.
0: Amanhã a cidade do Porto espera uma temperatura máxima de 26 graus. 26 graus previstos também para Maputo, 29 para São Tomé. Jornal das 18 na RTP África, com Cristina Magalhães.
1: A escassez de água está a deixar em risco a próxima campanha da colheita de pimenta biológica em São Tomé e Príncipe. Responsáveis da Cooperativa de Produção e Exportação da Pimenta também reclamam falta de transporte e pediram a intervenção do Ministro da Agricultura, Oscar Medeiros.
2: A pimenta está na lista dos principais produtos de exportação de São Tomé e Príncipe. Com a aproximação da época da colheita, aumenta a preocupação dos produtores devido à falta de água.
3: Nós estamos a vizinhar a recolha de pimenta e neste momento nós não temos a água para trabalhar, nem tampouco o transporte para fazer recolha. Então viemos ter com o Sr. Ministro para nos dar uma orientação de como adquirir esse bem precioso que é a água e o transporte.
2: A responsável técnica da Cooperativa de Produção e Exportação da Pimenta, Maria Assunção, explica que a água da nascente, que era usada para a higienização do produto, já não chega ao centro de tratamento da pimenta.
3: Alguns produtores estão a retirar na tomada de água, a fazer a sua canalização, mesmo as pessoas que vivem lá também estão a invadir essa fonte de água e a água já não tem aquela capacidade de chegar à cooperativa. Para dizer a verdade, este ano, desde o mês de janeiro, que estamos sem água até agora, e nós não podemos tratar, lavar e preparar a nossa pimenta com qualquer tipo de água, visto que é uma produção biológica, porque se nós usamos, por exemplo, a água da torneira, tem cloro, isso não é permitido. Então, água do rio também, devido à questão de bactéria e outros agentes patológicos, nós não podemos utilizar qualquer tipo de água. Terá que ser mesmo aquela nascente que nós usávamos e ela está sendo sabotada.
2: Uma situação que compromete a mais recente certificação internacional atribuída à Cooperativa da Pimenta em São Tomé e Príncipe.
3: E se não tiver água, vai praticamente fazer cair esse certificado, porque para ter a produção biológica com aquele certificado que nós recebemos, que é de HACCP, terá que ter água. Com água nós conseguimos manter uma boa higienização, manter uma boa qualidade do produto e assim fazer prevalecer.

0: ser o certificado.
1: A falta de transporte é outra questão que também compromete a próxima campanha de colheita da pimenta no arquipélago.
2: Diversos fatores a comprometerem a próxima colheita de pimenta biológica em São Tomé e Príncipe, um dos principais produtos de exportação do arquipélago. Cabo Verde começou esta semana a implementar o programa internacional PISA for Schools, uma avaliação alinhada com os padrões da OCDE, que vai medir as competências dos alunos do ensino secundário em todo o arquipélago. Até 29 de maio, cerca de 2.260 alunos do 9º e 10º anos, distribuídos pelas 44 escolas secundárias do país, vão ser avaliadas nas áreas da leitura, da matemática e das ciências. O Diretor Nacional da Educação, Adriano Moreno, considera que os resultados deverão ajudar o país a definir políticas públicas mais ajustadas às necessidades do sistema educativo.
3: Avalia, sobretudo, competências dos alunos com 15 anos, produz dados para melhorarmos as escolas, para tomarmos decisões baseadas em evidências, também analisar o ambiente escolar e o bem-estar dos alunos e também fazermos um benchmarking internacional.
2: A avaliação envolve estudantes com idades entre os 15 e os 16 anos que realizam um teste cognitivo com duração aproximada de 2 horas, seguido de um questionário de contexto. Uma só China, é desta forma que o presidente da Liga Parlamentar de Amizade, Solidariedade e Cooperação entre Moçambique e a China manifestou o apoio institucional a este princípio. É uma diretriz diplomática segundo a qual só existe um território chinês, que inclui também Taiwan. Sérgio Pantin diz que não se trata só de um reconhecimento. Esta posição insere-se numa longa relação de cooperação entre os dois países.
4: Taiwan constitui parte inalienável do território chinês e que o governo da República Popular da China é o governo legítimo que representa a China no plano internacional. Esta reafirmação não é apenas uma declaração diplomática circunstancial. Ela inscreve-se numa longa tradição de relações entre Moçambique e China, cujos laços diplomáticos foram estabelecidos em 25 de junho de 1975, precisamente no dia da independência nacional de Moçambique.
2: No plano jurídico internacional, Moçambique reafirma o seu respeito pela resolução da Assembleia Geral das Nações Unidas, que restaurou os direitos legítimos da República Popular da China-Taiwan e reconheceu os representantes do seu governo junto da ONU. Os dois portugueses que integravam a flotilha global Sumut, detidos pelas autoridades israelitas, estão bem de saúde. A garantia foi dada pelo ministro português dos Negócios Estrangeiros. Paulo Rangel adiantou que a embaixadora e o cônsul portugueses em Tel Aviv procuraram falar com os cidadãos à saída do centro de detenção em Israel, mas foram impedidos pelas autoridades israelitas.
5: As autoridades israelitas invocaram que a necessidade de dar rapidez à deportação implicava que não houvesse esse contacto. Em todo caso, no aeroporto, o cônsul português conseguiu falar com, quer com a médica, quer com o médico, portanto com ambos, um de cada vez. Eles estão bem, embora obviamente bastante marcados pela situação vivida nos últimos dias, em particular ontem, mas que estão de saúde bem, e depois amanhã chegarão de manhã a Portugal, como já tinha sido anunciado pelo Ministério dos Negócios Estrangeiros. Enfim, o Governo está a acompanhar a par e passo tudo isto. A embaixadora portuguesa na Turquia e o seu número 2 estarão à espera dos portugueses em Istambul, dos dois cidadãos, e acompanhá-los até que amanhã eles embarquem de manhã cedo, bastante cedo, para Portugal.
2: Declarações do ministro português dos Negócios Estrangeiros à agência Lusa. Os dois portugueses detidos pelas autoridades israelitas estavam ao início da tarde a viajar para Istambul e são esperados amanhã em Portugal.
0: Cristina Magalhães com as notícias desta quinta-feira. Está concluído o Jornal das 18 horas. Pode conferir as notícias a qualquer momento em africa.rtp.pt. E um pouco de música já a seguir com o Escalema. Depois voltamos a olhar atualidades. Olharemos para a África do Sul com José Gonçalves. Ana Paula Gomes.

0: Com muito boa energia este Cheia Dama, o Escalema com Luana Prado. 18:11 em Portugal, não perca depois das 18:30. O Jornal de Desporto, que vamos transmitir em simultâneo com a RTP Antena 1. 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E agora, 12 minutos e meio depois das 18 horas em Portugal, trago-lhe a história do dia, ou melhor, quem vai trazer-nos a história do dia. É a jornalista Cristina Borges. Que impacto terão para os jovens palestinianos os bombardeamentos nas escolas e universidades de Gaza? Neste momento existem quase 90 mil estudantes em Gaza que não têm lugar físico para estudar. Muitos edifícios foram destruídos, outros estão inabitáveis. A tudo isto, a investigadora israelita Maya Wind chama escolasticídio. A autora do livro Torres de Marfim e Aço, Como as Universidades Israelitas Negam a Liberdade Palestiniana, explicou em Lisboa, na Universidade Nova, no ciclo de conferências Pensar a Palestina, o que significa o escolasticídio. Antes da história do dia, a visão da África, com José Gonçalves.
1: A pré-campanha para as eleições municipais na África do Sul é considerada por muita gente como realmente campanha. E logo que seja nomeado, até agora não foi nomeado o candidato do ANC, as coisas ficam esclarecidas em matéria de orientação e de um debate muito forte. Ora, esse debate muito forte, ele está já em andamento hoje e aumentou inclusive de intensidade ontem com o discurso do mayor de Joanesburgo, que é um centro que naturalmente, além de continuar a ser um centro económico decisivo na África do Sul, sobretudo os seus arredores, sobretudo a área que vai entre Joanesburgo e Pretória, portanto o Midrand, é fundamental para a indústria sul-africana. Ora, apesar disso, dentro da cidade a degradação tem vindo a ser constatada e os erros de gestão municipal muito graves. Depois há a questão da luta pela segurança, ou seja, da luta contra o banditismo, que acabou com o centro. O velho centro de Joanesburgo já não é centro de nada, embora algumas tentativas tenham sido feitas para o recuperar, mas ficam assim resultados muito, muito pontuais, muito localizados em determinadas ruas do centro ou num ou outro largo que existe no centro. Mas, portanto, do ponto de vista financeiro, do ponto de vista económico e do ponto de vista dos grandes contactos, a nível, sobretudo, económico, é claro que, já todos sabemos, o centro de Joanesburgo é em Sandton, uma localidade que era subúrbio ainda há relativamente pouco tempo, mas isto já antes do apartheid. Quando digo há relativamente pouco tempo, é há umas décadas para cá, até quando a Bolsa mudou do centro de Joanesburgo para Sandton, toda a gente sentiu que o centro todo estava a mudar para lá. Seja como for, neste momento, nesta campanha eleitoral, nota-se que, apesar da importância da cidade em si, a importância económica, os seus serviços básicos estão largamente afetados e largamente degradados, com cortes de energia elétrica, que é um problema para toda a África do Sul, mas cortes também de água, e isso já não é um problema de toda a África do Sul. Àquele nível está muito difícil, então, a gestão. Ora, a Aliança Democrática, que é a oposição na cidade de Joanesburgo, mas não é oposição a nível nacional, conforme sabemos, porque faz parte do governo, critica muito a gestão municipal e lançou uma das figuras principais do seu partido, Helen Zille, como candidata nessas eleições. E então o debate está muito duro e espera-se mesmo hoje que, logo a seguir ao discurso do mayor, assistiu-se a uma série de críticas pontuais. Mas hoje espera-se que a Aliança Democrática faça uma crítica assim mais substancial, mais alargada. E outros pequenos partidos vão fazer também. Ora, os pequenos partidos nas eleições municipais são sempre muito importantes. Eles fazem diferença a nível do Parlamento Nacional, mas a nível dos municípios ainda mais. De maneira que a África do Sul entra agora numa nova fase de grande debate numa altura em que, claro, há problemas dentro do governo de unidade nacional e os vários partidos que estão no governo de unidade nacional e às vezes estão em oposição em determinados municípios, procuram equilibrar as duas posições. É um jogo de equilíbrio muito difícil, mas a vida na África do Sul é um jogo de equilíbrios.
0: Gonçalves pode escutar de novo esta edição da Visão da África na página da RTP África na internet. 18 e 17 em Portugal. Avançamos então para a história do dia com a jornalista Cristina Borges. Vamos ouvir a investigadora israelita Maya Wind sobre, nessa palavra, o escolasticídio.
2: So, scholasticide is a term coined by Palestinian political theorist and legal scholar Carmen Aboulsi.
3: Escolasticídio foi um termo proposto pelo académico palestiniano Carmen Aboulsi. O que ele descreveu foi um projeto sionista e israelita para destruir de forma intencional e sistemática os centros de educação palestinianos, incluindo escolas e universidades. O que é importante entender sobre o escolasticídio é que é um projeto tão antigo quanto o Estado israelita. O movimento sionista desde o início viu a educação palestiniana como uma ameaça à soberania, tal como outras administrações coloniais que vieram antes de Israel. Então, é um projeto com mais de 100 anos. Mas é particularmente importante falarmos disto agora, porque durante este genocídio, que começou em 2023, Israel destruiu intencionalmente todos os campos universitários palestinianos na faixa de Gaza, reduzindo-os a um monte de destroços. Ou seja, é um projeto antigo que teve uma escalada terrível desde 2023.
4: Since 2023. Que impacto tem tido isto para estas gerações, jovens, adolescentes ou jovens adultos, que no fundo se dirigem a estes locais de aprendizagem?
2: Right, so the impact of the escalated scholasticide since 2023 has been devastating.
3: O impacto desde 2023 tem sido devastador para os palestinianos em Gaza. Havia mais de 88 mil estudantes nas universidades em Gaza e toda a infraestrutura física dos campos, os laboratórios, as salas de aula, as bibliotecas, os arquivos, tudo isso foi destruído por Israel.
2: All of that physical infrastructure has been decimated by Israel.
3: Apesar disso, o que está a acontecer agora é que as pessoas nas universidades, as que não foram mortas, estão a tentar reconstruí-las e continuam a ensinar em Gaza. As aulas prosseguem, os alunos continuam a graduar-se, mas sob as condições do genocídio que permanecem apesar do cessar-fogo.
2: And so classes are continuing. Students are getting their degrees, but this is under the conditions of the genocide, which is still very much ongoing, despite Israel's claims to a ceasefire.
4: Neste momento, a situação é tão crítica. Como é que eles estão a fazer, no fundo, para a aprendizagem neste momento, se tem alguma informação sobre isto?
2: I urge everyone to follow the emergency committee of the universities in Gaza.
3: Eu peço a todos que sigam o comitê de emergência das universidades em Gaza e aquilo que muitos estudantes e outro pessoal das faculdades escrevem todos os dias para alertar o mundo sobre as dificuldades que eles estão a enfrentar e sobre a luta deles pela liberdade, também pela liberdade académica e pelo direito à educação, que é um direito universal e que está a ser sistematicamente negado pelo Estado israelita e pelo Ocidente porque apoia Israel e permite a impunidade. Por isso eu peço a todos que sigam o trabalho do Comitê de Emergência e dos estudantes que vêm alertando para as condições deles. Também é importante mencionar que alunos e professores dessas faculdades estão a investigar crimes cometidos por Israel. Um dia, se Israel tiver de responder na justiça, essas pesquisas vão ser muito importantes para o processo de responsabilização.
2: So when Israel is going to be held to account, the data and the research that is currently collected by the students and faculty is going to prove critical for those accountability processes.
4: Pelo que eu sei, os palestinianos põem a educação no topo das prioridades. Acha que isto é uma forma de resistência deles, no fundo de luta?
2: Absolutely, there's no question that Palestinian centers of education, both schools and universities, have been absolutely central sites.
3: Absolutamente, não há dúvida de que os centros de educação palestinianos, tanto as escolas como as universidades, foram lugares centrais da resistência e da luta pela libertação palestiniana desde o início. Aliás, foi por isso que Israel tentou destruí-los sistematicamente. Israel sempre interveio ou tentou intervir nos currículos das escolas palestinianas desde a fundação do Estado. O regime militar israelita confiscou livros e invadiu campos e escolas de forma rotineira para tentar controlar a educação palestiniana.
2: During the first Palestinian uprising, the first Intifada, Israel closed the Palestinian universities.
3: Durante o primeiro levantamento palestiniano, a primeira Intifada, Israel fechou as universidades palestinianas e falou em células de educação ilegal. Para o regime militar israelita, ter um livro era um crime. O Estado israelita procurou sistematicamente erradicar todos os esforços de educação continuada dos palestinianos, precisamente porque a educação era tão central na luta pela libertação palestiniana. Cada vez que há uma revolta ou uma resistência palestiniana, a supressão da educação palestiniana é intensificada pelo Estado israelita.
2: And so we have seen this in particular also escalate very much over the last
3: Vimos essa escalada em especial nos últimos dois anos e meio, desde 2023, e não só em Gaza, também na Cisjordânia. Na verdade, o escolasticídio é um fenómeno que está presente em todos os territórios sob controle israelita. Não é apenas na Cisjordânia ou em Gaza, é em todas as fronteiras de 1948, ou seja, também os palestinianos que são cidadãos de Israel enfrentam o escolasticídio, embora de forma diferente. O Estado israelita controla muito firmemente o que é ensinado nas escolas palestinianas, a repressão da atividade educativa e das organizações de estudantes palestinianos dentro das universidades israelitas também aumentou dramaticamente desde 2023.
2: The repression of Palestinian educational activity and Palestinian student organizing within Israeli universities themselves has also dramatically increased since 2023. Israeli universities are summoning Palestinian students for disciplinary committees.
3: As universidades israelitas levam os alunos palestinianos a comissões disciplinares, chamam a polícia e os serviços secretos para prender os alunos, vigiam as suas redes sociais, suspendem associações de estudantes e exercem represálias sobre faculdades que têm a coragem de apresentar pesquisas críticas ou que abordem a violência estatal israelita contra os palestinianos. Também é importante dizer que há uma grande diferença entre a forma como as universidades israelitas comunicam quando falam para fora, para a comunidade internacional, em inglês, e aquilo que dizem internamente nos seus próprios sites, em hebraico, ou nas comunicações com as próprias comunidades universitárias hebraicas. Posso dar um exemplo. Agora há mais pressão e crítica às universidades israelitas por causa do papel que têm tido no apoio ao trabalho dos soldados. As universidades têm programas concebidos especialmente para formar soldados israelitas, ajudando-os no seu trabalho. E qual é esse trabalho? No fundo, manter o regime de apartheid e agora de genocídio. Como há muitas críticas a isso na comunidade académica internacional, as universidades negam que esteja a acontecer. Mas internamente, na imprensa israelita, nas redes sociais em hebraico, celebram isso abertamente e dizem-se orgulhosas por apoiar os soldados.
2: Internally, in the Israeli press, on their Hebrew websites, they openly celebrate this and they say they are proud to support the soldiers.
4: Que impacto é que teve o seu livro?
2: Palestinians have been asking the international community, have been calling on the international academic community in particular, to sever ties with Israeli universities.
3: Há muitos anos que os palestinianos pedem à comunidade internacional e em especial à comunidade académica que corte as ligações com as universidades israelitas devido à cumplicidade que têm nos crimes contra a população palestiniana. É muito importante vermos finalmente esses pedidos a serem ouvidos, em especial na Europa, onde você vê cada vez mais universidades a perceberem a urgência de cortar essas ligações e de honrar esse boicote. No caso da África Sul, por exemplo, o boicote académico foi muito importante para acabar com o apartheid. Os palestinianos esperam que aconteça o mesmo com Israel. É incrivelmente importante ver cada vez mais universidades na Europa e noutros lugares do mundo a perceberem que devem cumprir a lei internacional, porque isto também é um julgamento do Tribunal Internacional de Justiça. O Tribunal Internacional de Justiça determinou que é a nossa responsabilidade legal e não só moral e política garantir que não participamos em crimes contra a humanidade mantendo ligações com instituições que participam e estão ativas nesses crimes.
4: Sabemos que nasceu em Jerusalém, é neta de pessoas que vivenciaram o Holocausto. Como é que significa para si ver o governo do seu país ou o seu país estar envolvido nesta situação das coisas que têm acontecido com a Palestina?
2: It is a devastating reality to face that my own grandparents who survived genocide in Europe.
3: É devastador encarar o facto de que os meus avós sobreviveram ao genocídio na Europa e agora os descendentes deles no nosso país, tantos de nós, descendentes dos sobreviventes do genocídio, estamos agora a cometer genocídio. É uma tragédia além da compreensão. Eu cresci no sistema educativo israelita e nós ouvíamos muito falar do genocídio, mas só do nosso genocídio, nunca de outros genocídios. Nós fomos levados a acreditar pelo sistema educativo israelita que nós éramos as únicas vítimas possíveis de genocídio e pior, a perpetrar o genocídio de outros. Foi essa a minha experiência educativa nas escolas públicas de Israel.
4: Como é que acha que os israelitas veem, na sua maioria, como é que acha que eles veem todos estes acontecimentos?
2: We have to understand that this genocide did not begin actually in 2023. This genocide is a project as old as the Israeli state.
3: Temos de entender que o genocídio não começou em 2023. O genocídio é um projeto tão antigo quanto o Estado israelita, porque o Estado israelita é um Estado colonial como outro qualquer. Israel nasceu através da limpeza étnica do povo palestiniano. Desde o início, o Estado israelita declarou a intenção de retirar todos os palestinianos e substituí-los pelo povo judeu. É essa a base do Estado israelita. Portanto, o genocídio não é novo. Hoje há uma escalada, mas na verdade o genocídio é um problema estrutural do Estado israelita desde o início, ou seja, os israelitas não mudaram em 2023. Foi sempre esse o nosso projeto, limpar o povo palestiniano desde que o Estado foi fundado. E mesmo antes, impor aos palestinianos um regime militar e matá-los impunemente durante décadas. Por isso, para os israelitas, isto não é apenas uma questão de opinião, é uma questão de participação ativa. A sociedade israelita, em geral, está a cometer este genocídio, não é apenas o governo. Nós temos o serviço militar obrigatório. Centenas de milhares de soldados no ativo ou na reserva participaram neste genocídio. E agora também nesta escalada que está a acontecer no Líbano, no Irão, na Síria ou no Iémen. Israel está a atacar quase todos os seus vizinhos. São os israelitas que estão a fazer isto, não é só o Estado israelita. Então, o que é realmente preciso fazer agora, urgentemente, é que a comunidade internacional intervenha para deter Israel. Porque isso não vai acontecer a partir de dentro, tem de ser imposto de fora.
2: Israeli people are doing this. It's not the Israeli state. And so what is really required right now urgently is intervention from the international community to stop it, because this will not change from within. This has to be stopped from the outside.
0: Maia Wind, entrevista conduzida pela jornalista Cristina Borges, depois de Lisboa. Maia Wind partiu para a Espanha, entretanto revelou que está a preparar um novo livro sobre o interesse dos Estados Unidos e dos países europeus nos modelos de segurança israelitas. Maia Wind nasceu em Jerusalém, é neta de sobreviventes do Holocausto. Esteve presa quando tinha 18 anos por se recusar a inscrever-se no serviço militar. Afirma que a sua detenção surgiu também por questionar a ocupação dos territórios palestinianos. Atualmente vive nos Estados Unidos.
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0: E já passam 31 minutos e meio das 18 horas em Portugal. Vamos, dentro de instantes, ficar em simultâneo com a RTP Antena 1. Vamos acompanhar o Jornal de Desporto. No regresso, não perca a opinião de Carlos Rosado Carvalho. Música.

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1: Marco Silva tem condições para colocar o Benfica no caminho certo. Neste jornal, Tiago Silva, que só durou meio ano no Dragão. Francesco Farioli, recebido com aplausos na Faculdade de Letras do Porto, de onde há com características para vingar em Alvalade. Al Nassr, de CR7, pode ser campeão saudita esta noite. E Afonso Eulálio aumenta a vantagem no Giro de Itália.
0: É o Jornal de Desporto com a edição de Fernando Eurico.
1: Ainda não se sabe quando Rui Costa se dirige aos sócios, como prometeu. Mourinho continua em Lisboa, apesar do acordo com o Real Madrid. Ruben Amorim fechou a porta da Luz, quer continuar a carreira no estrangeiro. E Marco Silva, com proposta de renovação do Fulham, é assim um nome que pode resolver este imbróglio encarnado. Manuel Tulipa tinha como capitão no Estoril Praia Marco Silva. Diz em entrevista a Nuno Matos que Marco tem condições para liderar o Benfica.
2: Marco reúne condições enquanto treinador, óbvias para poder treinar o Benfica. O seu trajeto fala por ele e o sucesso do seu trajeto e do seu trabalho falam por si próprio. Agora, sabemos que a entrada neste momento de um treinador no Benfica e perante um cenário em que o Benfica está longe de ganhar o campeonato e essa é sempre uma premissa obrigatória para cada treinador. O que se pede também é não só a competência do treinador, mas que conforto vai ter o treinador que seja contratado para trabalhar no Benfica.
1: Marco Silva é um treinador com provas dadas em Portugal.
2: O tempo em que coincidimos no Estoril, eu como treinador e o Marco como capitão, foi bom. Deu para claramente o conhecer em termos de personalidade. Trata-se de uma pessoa boa, uma pessoa com ideias muito claras, que sabe muito bem o que pretende da sua vida. E depois o desenvolvimento dessa passagem de jogador para treinador, eu acho que foi bem visível para todos. O sucesso que ele teve nos dois anos do Estoril e depois também no momento algo atribulado do Sporting, ele conseguiu também um título.
1: E depois de Portugal, a Inglaterra está a produzir um excelente trabalho.
2: Na minha opinião, se calhar foi até dos treinadores que mais segurou a sua posição também, com algum equilíbrio na liga mais importante do mundo e, portanto, vem apresentando excelentes trabalhos em diferentes clubes, e nomeadamente agora neste projeto mais estável, que lhe deram mais tempo também para trabalhar com consistência. Na minha opinião, fez um trabalho muito bom no Fulham. A equipa joga com qualidade, tem bons jogadores, praticam um jogo também ofensivo.
1: A vir para Lisboa, Tulipa entende que Marco Silva vai precisar de reforços para o novo Benfica.
2: Percebermos até que ponto também o Benfica terá condições para ser forte no mercado. Nós vimos neste momento já as duas equipas que competem com o Benfica pela luta pelo título a intervirem fortemente no mercado. Isso também são fatores importantes para o sucesso do treinador. Que plantel vai ter? Que suporte vai ter da estrutura do clube, porque isso tem uma influência grande depois no começar e essencialmente depois naquelas fases em que algumas equipas têm um baixar de rendimento e precisas ter jogadores no plantel que enfrentem também essa situação de uma forma estável. Eu acho que o Marco pode ser uma boa solução, mas não é sozinho que vai conseguir.
1: Marco Silva, um dos nomes apontados à sucessão de José Mourinho no Benfica. Após dias de especulação, Henrique Riquelme deu hoje o primeiro passo formal para concorrer à presidência do Real Madrid e disputar o cargo com o atual presidente Florentino Pérez. O candidato informou ao Conselho Eleitoral a intenção de apresentar uma candidatura, algo para o qual tem até sábado à meia-noite. As regras eleitorais elaboradas para essas eleições incluíam a exigência deste aviso, 48 horas de antecedência, essencial para formalizar posteriormente a participação no processo eleitoral. O central brasileiro Tiago Silva vai deixar o Futebol Clube do Porto no final do contrato, 5 meses após o regresso ao clube. O vínculo do defesa, válido até ao final da temporada, contemplava uma opção de extensão por mais um ano, que não foi acionada. Tiago diz, no entanto, que valeu a pena.
3: Esses meses me dizem que tudo valeu a pena. Foi tudo muito incrível, tudo muito prazeroso, momento de muita felicidade de tudo que eu passei, de tudo que eu vivi aqui. Vitórias, derrotas, suspenses, nervosismo, ansiedade por saber se conquistaríamos ou não, principalmente depois da derrota em Casa Pia, enfim, foram situações difíceis, porém O grupo se manteve sempre muito forte, sempre muito unido. E esse grupo merece tudo de bom, tudo que nós vivemos esse ano, eles merecem muito mais.
1: Aos meios do Clube Azul e Branco, o Tiago Silva garante que não é um adeus.
3: O meu tempo seria ter jogado em 2004, mas não foi possível. E o tempo de Deus foi agora, nesse momento, de voltar e fechar esse ciclo de uma forma vitoriosa, de deixar minha foto na parede. Eu acho que isso entra para a história como um dos principais títulos da minha carreira.
4: Não é um adeus aos adeptos do Porto?
3: Não, jamais. É um até logo.
1: E recorda o momento crucial da temporada em que o clube voltou aos títulos.
3: Todos os títulos que eu venci na minha vida, nenhum foi de uma forma invicta. Sempre teve momentos difíceis. E esse momento do Casapia, para mim, foi o principal para o nosso título. Porque após essa derrota, tivemos no vestiário ali alguma situação que não é legal falar, porém que acontece de vestiário, de cobrança. E nesse momento eu vi que nós... Não 100%, porque a gente nunca sabe, mas que a gente estava próximo de vencer o título. Por essa cobrança após uma derrota que todos diziam que o Porto iria lá vencer facilmente. E a gente vem com essa derrota para casa.
1: André Vilas Boas despediu-se de Tiago Silva com uma mensagem escrita. Diz que, possuidor de uma liderança serena, desportiva e humana, foi uma referência em todo lado onde jogou. E diz que, para Tiago Silva, as portas do Futebol Clube do Porto vão estar sempre abertas. Depois do título de campeão nacional, Francesco Farioli não para de participar em iniciativas. Esteve até há poucos minutos na Faculdade de Letras da Universidade do Porto para conversas que inspiram. E Carlos Rui Abreu, o italiano, inspirou?
5: Inspirou uma plateia muito atenta, cerca de 180 lugares, todos preenchidos, e mais houvesse, porque muita gente ficou de fora desta palestra que tinha o lema Filosofia, Futebol e o que significa ser campeão. Entusiasmo, muito entusiasmo à chegada, muitos jovens adeptos do Futebol Clube do Porto convivas ao treinador de campeão, que fez um périplo pelo passado, dos tempos em que queria ser astronauta ou engenheiro espacial, depois de ser também um guarda-redes muito fraco, ter passado para treinador de guarda-redes, que a filosofia onde se licenciou em Itália o preparou para ser aquilo que quisesse, e as mudanças constantes de direção na sua vida que o trouxeram até à cidade do Porto. Falou também sobre o conceito que tem do jogo, as ligações entre a filosofia e o futebol, e depois passou para as perguntas da plateia. E aí ficou logo um aviso prévio: não perguntem sobre o mercado. Falou sobre aspectos do treino, da motivação, como construir uma equipa que viria a ser campeã, e disse também, que foi uma das frases fortes de Francesco Farioli, que tentou liderar pelo exemplo, ser um treinador ativo para que os jogadores o fossem também. Terminou com uma alusão a três jogadores líderes que teve nos últimos anos, três jogadores que são referências, desde logo Tiago Silva na equipa do Futebol Clube do Porto. Pouco mais de uma hora aqui no Auditório Nobre da Faculdade de Letras da Universidade do Porto, Farioli falou para uma plateia sedenta de ouvir.
1: E depois de Rodrigo Salazar, o Sporting volta a investir forte no meio-campo e supera os 20 milhões para garantir o concurso do médio Issa Dombiá. O jovem jogador de 22 anos foi fundamental na subida do Venezia à Série A italiana, com 10 golos e 5 assistências, e não passou despercebido ao português Pedro Mendes, que foi adversário de Dombiá ao longo da temporada. Atualmente no Modena, Pedro Mendes traça o perfil do mais recente reforço do Sporting com conhecimento de causa.
6: É um jogador que eu defrontei duas vezes este ano, e numa equipa em que já garantiu o acesso à Série A. É um jogador muito forte e intenso, porque aqui a Série B, apesar de ser uma Série B, apesar de ser uma segunda liga, é muito intensa aqui, e é preciso muita gamba, como dizem eles, muita perna, e ele tem.
1: Pedro Mendes considera que Dombiá vai encaixar bem no futebol português. Dentro de minutos, o Al Nassr de Jorge Jesus pode sagrar-se campeão da Arábia Saudita. Joga em casa frente ao Damak, 15º classificado. Uma vitória garante o título, uma vez que o Al Hilal segue no segundo posto com menos 2 pontos. Na equipa titular de Jesus estão João Félix e Cristiano Ronaldo. Esta partida arranca às 19 horas. O ciclista belga Alex Alex Segaert, da Bahrain Victorious, venceu isolado a 12ª etapa do Giro, em que o companheiro de equipa, o português Afonso Eulali, reforçou a liderança da geral ao bonificar no sprint intermédio. Segaert atacou quando faltavam pouco mais de 3 mil metros dos 175 km entre Impéria e Nova Ligura para conquistar a primeira vitória em grandes voltas, à frente do compatriota Tom Aerts e do uruguaio Guilherme Silva. Afonso Eulálio chegou integrado no pelotão, mas aumentou as diferenças para os perseguidores na geral, depois de somar 6 segundos no sprint bonificado, tendo agora o dinamarquês Jonas Vingegaard a 33 segundos e o neerlandês Timan Aresman a 2 minutos e 3 segundos. Amanhã, 13ª etapa do Giro, a ligar a Alessandria a Verbania, no total de 189 km. E Jaime Faria está no quadro principal de Roland Garros. Há momentos bateu na última ronda de qualificação o austríaco Lucas Niemeyer por 2-0, com os parciais de 6-3 e 11-8 no tie-break. O tenista português fala sobre esta partida que lhe deu apuramento.
7: Hoje foi talvez o jogo que eu joguei a pior nível dos 3 jogos da qualificação, mas é normal, é um jogo com muitas emoções, muito nervo pela mistura, por tudo o que significa, como é lógico, e eu que nunca me tinha qualificado aqui em Paris, conseguir esta qualificação é especial para mim. Estou muito feliz de ter conseguido sofrer em campo e ultrapassar as adversidades que o Lucas e um bocadinho as minhas emoções me estavam a combater.
1: Jaime Faria vai então para o quadro principal, onde já está Nuno Borges, o melhor tenista português da atualidade. Conheceu hoje o adversário na primeira ronda. Vai defrontar o argentino Tomás Echeverri, atualmente número 25 do ranking mundial. O meiato de 29 anos vai tentar seguir a mesma linha da época passada, em que chegou à 3ª eliminatória, embora tendo perdido com o australiano Alexei Popirin.
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8: E assim acompanhamos mais um Jornal de Desporto em simultâneo com a RTP Antena 1. Ficamos a 15 minutos das 19 horas em Portugal. 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
8: E é aqui que abrimos o espaço de opinião da RTP África. Conta hoje com a crónica de Carlos Rosado de Carvalho.
14: Declarações do Ministro de Estado e da Comunicação Económica de Angola, José de Lima Massano, segundo as quais a agricultura é já o setor mais importante da economia angolana, destronando o petróleo, dominaram a atualidade económica dos últimos dias. As declarações, produzidas em Nairobi, Quênia, durante uma conferência intitulada Africa Forward, apanharam de surpresa os mais distraídos. De facto, sempre se disse que o petróleo era o abono de família da economia angolana e que a economia angolana era muito dependente do petróleo. Mas, na realidade, esta alteração estrutural, entre aspas, da economia angolana não é nova. Ela tem pelo menos um ano. Em fevereiro de 2025, o Instituto Nacional de Estatística publicou as contas nacionais de 2024 e, de acordo com essas contas, a agricultura valia 10,3% do PIB, enquanto o petróleo valia 28,9%. Pois bem, em maio, o Instituto Nacional de Estatística publicou as contas do primeiro trimestre de 2025 e o cenário mudou completamente. A agricultura, que valia 10,3%, passou a valer 19,4%, isto é, praticamente duplicou. Já com o petróleo, aconteceu exatamente o contrário. O petróleo valia 29% em fevereiro e o seu peso desceu para 19,1% em maio. O que é que está na origem, digamos assim, deste milagre? Alterações metodológicas. Enquanto os dados de fevereiro se baseavam no sistema de contas nacionais do Fundo Monetário Internacional de 1993 e tinham como ano de referência 2002, os dados de maio baseavam-se no sistema de contas nacionais do Fundo Monetário Internacional de 2028 e tinham como ano de referência o ano de 2015. Estas explicações do Instituto Nacional de Estatística não convenceram ninguém e aquilo que os analistas dizem é que o Instituto Nacional de Estatística limitou-se a confirmar a narrativa do governo, segundo a qual a economia estava-se a diversificar em resultado das suas políticas económicas. Enfim, o que quer que seja, o setor agrícola pode, de facto, ser até o principal contribuinte para o PIB, com os tais 19% de peso no PIB. Mas a verdade é que, se é verdade, e se for verdade, que a agricultura é o setor mais importante do PIB, quem paga a conta, na realidade, é o setor petrolífero. Em 2024, o setor petrolífero representava 94,2% das exportações, enquanto que a agricultura não valia mais do que 0,3% das exportações também. Relativamente às contas do Estado, em 2024, o setor petrolífero contribuiu com quase 69% para as receitas do Estado, enquanto o setor não petrolífero, no qual se inclui a agricultura, representava apenas 31,3%. Resumindo, para concluir, se a agricultura é o setor mais importante da economia, é o setor petrolífero que continua a pagar a conta.
8: A crónica de opinião de Carlos Rosado Carvalho pode ouvir esta e muitas outras crónicas de opinião em africa.rtp.pt. Mas pode ouvir sempre por aqui à quinta-feira. E pode ouvir já a seguir Vem de Lá, que é música do Gilsons. Quando

0: Nascido em Salvador, Bahia, em 1830, Luís Gama era filho de uma africana liberta, sendo seu pai um brasileiro de origem portuguesa que o vendeu como escravo quando tinha 10 anos de idade para saldar dívidas. Viveu no Rio de Janeiro e em São Paulo e, já adulto, conseguiu provar que a venda da sua liberdade tinha sido ilegal. Foi sapateiro, militar e funcionário público. Luís Gama tornou-se um célebre jornalista e um dos mais conhecidos abolicionistas no Brasil.
1: 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Na despedida, deixe-me dizer-lhe que daqui a pouco vai ser inaugurada no Espaço Aga, no Seixal, na Rua Luís de Camões, 24, Torre da Marinha, uma exposição fotográfica. A autora das fotos é Inês Leitão e o título da exposição é Mulheres do Idai. Se tiver a oportunidade, passe por lá para ver essas mulheres que Inês Leitão fotografou. Ponto final nesta emissão com Dani Silva e este velho tema, dança do Mesh Mesh, a levar-nos até à edição das 19 horas.

0: São 19 horas em Portugal e Angola, 18 horas na Guiné-Bissau e São Tomé e Príncipe, 17 horas em Cabo Verde, já são 8 da noite em Moçambique. Agora os títulos da atualidade.
1: Está em risco a próxima campanha de recolha biológica de pimenta em São Tomé e Príncipe, um dos principais produtos de exportação do arquipélago. Está em curso em Cabo Verde o Programa Internacional PISA for Schools, um projeto que visa medir as competências dos alunos no ensino secundário. Estão a caminho de Portugal, via Istambul, os dois ativistas portugueses detidos por Israel.
0: Esta quinta-feira, temperaturas de 31 graus em Bissau, 24 graus em Luanda e 28 em São Tomé. O Jornal das 7 da tarde, na RTP África, tem edição da jornalista Cristina Magalhães.
1: Por causa da escassez de água, está em risco a próxima campanha da colheita da pimenta biológica em São Tomé e Príncipe. Responsáveis da Cooperativa de Produção e Exportação também reclamam a falta de transporte e pediram a Oscar Medeiros a intervenção do Ministro da Agricultura.
2: A pimenta está na lista dos principais produtos de exportação de São Tomé e Príncipe. Com a aproximação da época da colheita, aumenta a preocupação dos produtores devido à falta de água.
3: Nós estamos a avizinhar a recolha de pimenta e neste momento nós não temos a água para trabalhar, nem tampouco o transporte para fazer recolha. Então viemos ter com o Sr. Ministro para nos dar uma orientação de como adquirir esse bem precioso que é a água e o transporte.
2: A responsável técnica da Cooperativa de Produção e Exportação da Pimenta, Maria Assunção, explica que a água da nascente, que era usada para a higienização do produto, já não chega ao centro de tratamento da pimenta.
3: Alguns produtores estão a retirar na tomada de água, a fazer a sua canalização, mesmo as pessoas que vivem lá também estão a invadir essa fonte de água e a água já não tem aquela capacidade de chegar à cooperativa. Para dizer a verdade, este ano, desde o mês de janeiro, que estamos sem água até agora, e nós não podemos tratar, lavar e preparar a nossa pimenta com qualquer tipo de água, visto que é uma produção biológica, porque se nós usamos, por exemplo, a água da torneira, tem cloro, isso não é permitido. Então, água do rio também, devido à questão de bactéria e outros agentes patológicos, nós não podemos utilizar qualquer tipo de água. Terá que ser mesmo aquela nascente que nós usávamos e ela está sendo sabotada.
2: Uma situação que compromete a mais recente certificação internacional atribuída à Cooperativa da Pimenta em São Tomé e Príncipe.
3: E se não tiver água, vai praticamente fazer cair esse certificado, porque para ter a produção biológica com aquele certificado que nós recebemos, que é de HACCP, terá que ter água. Com água nós conseguimos manter uma boa higienização, manter uma boa qualidade do produto e assim fazer prevalecer o certificado.
2: A falta de transporte é outra questão que também compromete a próxima campanha de colheita da pimenta no arquipélago.
1: Diversos fatores a comprometerem a próxima colheita de pimenta biológica em São Tomé e Príncipe, um dos principais produtos de exportação do arquipélago. Uma só China, é desta forma que o presidente da Liga Parlamentar de Amizade, Solidariedade e Cooperação entre Moçambique e a China manifestou o apoio institucional a este princípio, um princípio que

0: é uma diretriz diplomática segundo a qual só existe um território chinês, que inclui também Taiwan. Sérgio Panti diz que não se trata só de um reconhecimento. Esta posição insere-se numa longa relação de cooperação entre os dois países.
1: Taiwan constitui parte inalienável do território chinês e que o governo da República Popular da China é o governo legítimo que representa a China no plano internacional. Esta reafirmação não é apenas uma declaração diplomática circunstancial. Ela inscreve-se numa longa tradição de relações entre Moçambique e China, cujos laços diplomáticos foram estabelecidos em 25 de junho de 1975, precisamente no dia da independência nacional de Moçambique.
0: Moçambique reafirma o seu respeito pela resolução da Assembleia Geral das Nações Unidas, que restaurou os direitos legítimos da República Popular da China, Taiwan, e reconheceu os representantes do seu governo junto da ONU. Cabo Verde começou esta semana a implementar o Programa Internacional PISA for Schools, uma avaliação alinhada com os padrões da OCDE, que vai medir as competências dos alunos do ensino secundário em todo o arquipélago. Até ao dia 29 deste mês, cerca de 2.260 alunos do 9º e 10º anos, distribuídos por 44 escolas secundárias do país, vão ser avaliados nas áreas da leitura, da matemática e das ciências. O Diretor Nacional da Educação, Adriano Moreno, considera que os resultados deverão ajudar o país a definir políticas públicas mais ajustadas às necessidades do sistema educativo.
2: Avalia sobretudo competências dos alunos com 15 anos, produz dados para melhorarmos as escolas, para tomarmos decisões baseadas em evidências, também analisar o ambiente escolar e o bem-estar dos alunos e também fazermos um benchmarking internacional.
0: A avaliação envolve estudantes com idades entre os 15 e os 16 anos que realizam um teste cognitivo com duração aproximada de 2 horas, seguido de um questionário de contexto. Os dois portugueses que integravam a flotilha global Sumud, detidos pelas autoridades israelitas, estão bem de saúde. A garantia foi dada pelo ministro português dos Negócios Estrangeiros. Paulo Rangel adiantou que a embaixadora e o cônsul de Portugal em Tel Aviv procuraram falar com os cidadãos nacionais à saída do centro de detenção em Israel, mas foram impedidos pelas autoridades israelitas.
3: As autoridades israelitas invocaram que a necessidade de dar rapidez à deportação implicava que não houvesse esse contacto. Em todo caso, no aeroporto, o cônsul português conseguiu falar quer com a médica, quer com o médico, portanto, com ambos, um de cada vez. Eles estão bem, embora, obviamente, bastante marcados pela situação vivida nos últimos dias, em particular ontem, mas que estão de saúde bem, e depois amanhã chegarão de manhã a Portugal, como já tinha sido anunciado pelo Ministério dos Estrangeiros. Enfim, o governo está a acompanhar a par e passo tudo isto. A embaixadora portuguesa na Turquia e o seu número 2 estarão à espera dos portugueses em Istambul, dos dois cidadãos, e acompanhá-los até que amanhã eles embarquem, de manhã cedo, bastante cedo, para Portugal.
0: Declarações do ministro português dos Negócios Estrangeiros à agência Lusa. Os dois portugueses detidos por Israel estavam ao início desta tarde a viajar para Istambul. São esperados amanhã em Portugal. O Ministério Israelita dos Negócios Estrangeiros veio garantir que todos os ativistas estrangeiros da flotilha para Gaza foram já deportados. A bordo da flotilha estava também uma cidadã israelita que está ainda detida e vai ser presente a tribunal. O presidente português reagiu hoje, depois do vídeo divulgado ontem pelo ministro da Segurança Nacional de Israel, que mostra dezenas de pessoas amarradas e ajoelhadas. António José Seguro lamenta as humilhações públicas de seres humanos.
4: Ontem mesmo visionámos humilhações públicas de seres humanos e tratamentos indignos que merecem total repúdio e condenação. Países que foram berço de direitos humanos avançam por caminhos que contradizem a obra que edificaram, que ignoram os seus valores fundacionais, que se deixam contagiar por tentações populistas, discriminatórias e persecutórias da dignidade humana. Em casos extremos, violam as regras de modo assumido, sem qualquer pudor, ridicularizando as organizações internacionais que zelam pela sua aplicação e das quais foram eles próprios fundadores.
0: Nesta intervenção, o presidente português fez ainda um breve comentário sobre os cidadãos nacionais detidos por Israel. António José Seguro diz estar muito feliz que estejam de regresso a Portugal.
5: Estou muito feliz pelo facto de eles estarem regressados.
0: O presidente português falava na sessão de encerramento da Conferência Portugal e a Convenção Europeia dos Direitos Humanos que decorreu em Lisboa.
6: 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Vamos dar início à primeira hora das noites tropicais com os sons de Abucan. O álbum chama-se Versátil 2.
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Boa noite, sejam bem-vindos aos momentos iniciais das noites tropicais. É aqui onde passam as novidades musicais do continente africano. O artista guineense Abukan apresentou o álbum Versátil 2, um projeto que reforça a sua identidade dentro do universo afro, misturando sonoridades modernas com influências da música da Guiné-Bissau e do afro-sound contemporâneo. O disco reúne 13 faixas e mostra um lado bastante diversificado do cantor, justificando o título Versátil 2. Depois de ouvirmos o tema Bissau Nando, vou destacar as canções Only You, Bu Enfeitiçã e Lembrança, com a colaboração de Lil Hess.

Estamos a conhecer o álbum Versátil 2 do artista guineense Aboukhan, que aposta numa combinação de temas românticos, músicas dançantes e letras ligadas ao cotidiano e os sentimentos, algo muito presente na nova geração de artistas guineenses. O álbum Versátil 2 mostra a capacidade de Aboukhan navegar entre diferentes estilos africanos modernos, mantendo uma identidade própria. A produção segue tendências atuais do Afrobeats, Kizomba e Afropop lusófono, aproximando o artista do movimento musical que tem crescido entre a Guiné-Bissau, Senegal, Cabo Verde e Portugal. Faixas como Bonita, Toco Bufria e Mímica exploram emoções e relações pessoais, enquanto a música particular traz uma vibe mais leve e contagiante.

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4: 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Avançamos com o artista cabo-verdiano Eddie Lopes. Com o lançamento do novo single, Minha Bebê, Eddie Lopes dá um passo importante na sua carreira, posicionando-se dentro de um universo musical que valoriza tanto as raízes africanas quanto influências contemporâneas. A faixa traz uma sonoridade envolvente, frequente associada à kizomba e zouk, géneros muito populares entre os países lusófonos, africanos e suas diásporas.

0: Gêmea, uma voz do arquipélago de Cabo Verde, aqui com Manchi Luta. É o título do seu novo single. A canção foi escrita, interpretada e produzida pelo próprio La Gêmea.
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0: Seguimos em frente com as Noites Tropicais e com o DJ Cadu. É uma figura ligada à cena da música urbana angolana, com forte presença entre Kuduro, Kizomba e House africano. Ele começou como DJ no final dos anos 90 e construiu carreira tanto em Angola como em Portugal, participando em vários projetos e colaborações com artistas conhecidos como Yuri da Cunha. DJ Cadu lançou o single Sim Senhora, com a participação do músico e cantor angolano Gobliz. A música não é totalmente inédita, trata-se de uma remistura de Sim Senhora, editada em 1980, tema clássico interpretado por Diana com o grupo Bongo Stars. Boa escuta!

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1: Selma, mais conhecida por Selma Salvador, a agitar a antena da RTP África, é uma cantora da produtora Sempre a Bater, compositora, locutora e formada em Direito. Em abril de 2015, lançou o seu primeiro hit intitulado Tixi Colhadá, no género de música kuduro, que teve sucesso imediato. Selma lançou recentemente o single Nostalgia, que já está disponível em todas as plataformas digitais. O artista são-tomense Ângelo Mendes lançou recentemente o single intitulado Mundo Hoje, que significa Mundo Hoje. Ângelo Mendes é referido como um artista ligado à nova vaga da música de São Tomé e Príncipe, um país com uma forte tradição musical marcada por ritmos como Ussua, Socopé, Deixa e influências afro-lusófonas.

O cantor cabo-verdiano Nelson Freitas lançou o novo álbum Legacy, apresentado pelo próprio como o último disco da sua carreira, uma despedida simbólica depois de cerca de 25 anos de atividade. Estamos a ouvir o tema Baikal Verde. Estamos também bem no fim desta primeira hora das noites tropicais. Vamos até ao fim ainda com mais uma canção do álbum Legacy. É o oitavo álbum de estúdio de Nelson Freitas e já está disponível nas plataformas digitais. Mais do que um simples lançamento, o disco foi concebido como uma síntese da sua trajetória. Funciona como uma celebração da carreira e do impacto global que construiu e mistura estilos como afro, R&B, pop e dance music, mantendo a identidade da Kizomba e o Zouk, que o tornou conhecido entre nós, reúne colaborações internacionais, refletindo a sua dimensão global. O disco Legacy é composto por 12 faixas. Ouvimos o tema Baikal Verde. Vamos sair com esse TTT até ao sinal horário, altura que atualizamos toda a informação na RTP África. Depois, eu, Carlos Pedro, vou regressar com duas mãos recheadas de novidades. Até já. Boa noite.

0: Muito boa noite, são 20 horas em Portugal e Angola, 19 na Guiné-Bissau e São Tomé e Príncipe, 18 horas em Cabo Verde, já são 21 horas em Moçambique. As notícias na RTP África com a edição da jornalista Cristina Magalhães.
1: A escassez de água está a colocar em risco a próxima campanha de colheita de pimenta biológica em São Tomé e Príncipe, um dos principais produtos de exportação do arquipélago. Responsáveis da Cooperativa de Produção e Exportação também reclamam aos carmedeiros a falta de transporte e pediram a intervenção do Ministro da Agricultura.
2: A responsável técnica da Cooperativa de Produção e Exportação da Pimenta, Maria Assunção, explica que a água da nascente, que era usada para a higienização do produto, já não chega ao centro de tratamento da pimenta.
3: Estão a invadir essa fonte de água e a água já não tem aquela capacidade de chegar à cooperativa. E nós não podemos tratar, lavar e preparar a nossa pimenta com qualquer tipo de água, visto que é uma produção biológica. Ou qualquer tipo de água terá que ser mesmo aquela nascente que nós usávamos e ela está sendo sabotada.
2: Uma situação que compromete a mais recente certificação internacional atribuída à Cooperativa da Pimenta em São Tomé e Príncipe. A falta de transporte é outra questão que também compromete a próxima campanha de colheita da pimenta no arquipélago.
1: Combinação de vários fatores podem comprometer a próxima colheita de pimenta biológica em São Tomé e Príncipe. Uma só China é desta forma que o presidente da Liga Parlamentar de Amizade, Solidariedade e Cooperação entre Moçambique e a China manifestou o apoio a este princípio. Trata-se de uma diretriz diplomática, segundo a qual só existe um território chinês que inclui também Taiwan. Sérgio Pantin diz que não se trata só de um reconhecimento, esta posição insere-se numa longa relação de cooperação entre os dois países.
4: Taiwan constitui parte inalienável do território chinês e que o governo da República Popular da China é o governo legítimo que representa a China no plano internacional. Esta reafirmação não é apenas uma declaração diplomática circunstancial. Ela inscreve-se numa longa tradição de relações entre Moçambique e China, cujos laços diplomáticos foram estabelecidos em 25 de junho de 1975, precisamente no dia da independência nacional de Moçambique.
1: Moçambique reafirma o seu respeito pela resolução da Assembleia Geral das Nações Unidas que restaurou os direitos legítimos da República Popular da China, Taiwan, e reconheceu os representantes do seu governo junto da ONU. Numa altura em que o novo sistema europeu de controlo nos aeroportos tem estado debaixo de fogo, a Comissão Europeia garante que, no caso português, as filas de espera nos aeroportos para quem chega de fora do espaço europeu não estão relacionadas com este mecanismo. Uma fonte oficial do Executivo Comunitário adiantou esta tarde que muitas vezes os atrasos não têm qualquer relação com o novo sistema e que é precisamente esse o caso de Portugal. Ana Isabel Costa.
5: A justificação da Comissão Europeia é que o sistema eletrónico está a funcionar sem problemas noutros países europeus. A fonte oficial da Comissão Europeia, que falou à agência Lusa, diz mesmo que na maioria dos Estados-membros o processamento dos registros de primeira vez demora em média pouco mais de um minuto. A Comissão diz que cabe, por isso, aos Estados-membros assegurar o correto funcionamento deste novo sistema de entradas e saídas no espaço Schengen. A Comissão mantém contacto com todos os Estados-membros e promete apoio a Portugal. Este novo sistema europeu de controlo de fronteiras entrou em funcionamento no nosso país em dezembro último, ao mesmo tempo que nos outros países compõem o espaço Schengen. Pouco tempo depois, a Comissão Europeia realizou uma inspeção surpresa às fronteiras aéreas e marítimas em Portugal e detectou logo graves deficiências neste controlo de fronteiras, particularmente no aeroporto Humberto Delgado, onde até hoje as filas de passageiros para passar a fronteira chegam a durar várias horas.
1: A Comissão Europeia nega que as filas nos aeroportos

0: portos portugueses estejam relacionados com o novo mecanismo de controle das fronteiras. Ainda este fim de semana, alguns aeroportos registaram tempos de espera de algumas horas. A Polícia de Segurança Pública justificou os atrasos com razões técnicas e informáticas e com o elevado número de passageiros de fora do espaço Schengen. O Primeiro-Ministro já veio admitir suspender a recolha de dados biométricos.
1: Foram as notícias na RTP África com a jornalista Cristina Magalhães. 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Vamos dar início à segunda hora das noites tropicais com os Kalema ao lado de Lawana Prado.
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Boa noite, mais uma vez bem-vindo. Estamos a bordo de mais uma emissão, de mais uma viagem com as novidades do continente africano na segunda hora das noites tropicais. De várias latitudes chegam canções e com elas vários ritmos e sons de dança. Começamos com os Kalema e a superestrela brasileira Lauana Prado. Uniram forças no single Che Dama. Traz uma fusão dançante envolvente de kizomba com swing brasileiro. A música, que revela um lado mais leve e irreverente dos Kalema, aposta numa atmosfera romântica e subtilmente sensual. As suaves harmonias misturam-se com a vibrante e expressiva energia vocal de Lauana, criando uma emocionante dinâmica a três vozes. A seguir vamos ao encontro da cantora angolana Chelsea Dinorá, que se tem afirmado como uma das vozes mais promissoras da música lusófona, misturando kizomba, R&B, afrobeats e sonoridades urbanas africanas. Recentemente, Chelsea lançou o single Teu, em colaboração do artista cabo-verdiano Jorge. A parceria entre os dois artistas já vinha sendo antecipada em apresentações ao vivo durante o concerto comemorativo dos 25 anos de carreira de Jorge, realizado no Coliseu. Chelsea Dinorá participou e, no espetáculo, os dois apresentaram um avanço de Teu, gerando bastante expectativa entre os fãs. Boa escuta!

Ele chama-se Mid One, trabalha dentro de uma linha musical ligada à kizomba e sons urbanos africanos, com letras geralmente focadas em temas como amor, relações e experiências pessoais. A sua carreira segue o modelo comum de artistas independentes atuais: lançamentos digitais, forte uso de redes sociais e vídeos promocionais para ganhar visibilidade. O single Última Viagem é um dos lançamentos mais recentes associados ao artista e tem circulado sobretudo em redes sociais, onde tem recebido reações positivas da parte do público.

Beto Dias é um dos nomes mais reconhecidos da música de Cabo Verde, sobretudo no universo do Zouk, Kizomba e Funaná. Ele é visto como um embaixador cultural de Cabo Verde, com público não só no arquipélago, mas também em Portugal, África e comunidades imigrantes. Afinal, é o lançamento mais recente. Produção moderna dentro do estilo Zouk e Kizomba. Beto Dias é uma figura central da música cabo-verdiana moderna, com décadas de carreira e influência internacional. O single, afinal, insere-se nessa continuidade artística, mantendo o estilo emocional e dançante que o tornou conhecido. Para trás ficou também Paulino Semedo, tem música nova, Pensa em Mim, tema original da dupla Leandro e Leonardo do Brasil. Vamos ao encontro de Gil Semedo, que lançou o single Cabo Swing Time. Surge como uma afirmação clara de continuidade e renovação. Com uma sonoridade atual e envolvente, o tema incorpora colaborações com a nova geração de músicos, refletindo a evolução natural

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Estivemos musicalmente em Angola com o Mr. Jack. Tem música nova, chama-se Minha Sedução, produção do músico angolano Yeah. Formation é uma faixa energética que mistura afrobeats com elementos de pop africano moderno, trazendo aquele som dançante típico da Nigéria, mas com um toque sofisticado que é marca registada de Andekul Gold. O termo Formation aqui sugere organização, postura e presença. Típico entrar em cena com confiança, alinhado e no controle. O tema Formation contou com a colaboração de Olamide. Depois vem aí Simi com

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Manaju juntou duas grandes vozes, de um lado Roger, do outro Michel do Rosário. Nova aposta do moçambicano Michel do Rosário, que esteve em Terras Lusas. Também esteve na Holanda, onde realizou um espetáculo ao lado de Jorge do Rosário. É tempo para conhecer a nova música da artista moçambicana Mimai, que tem vindo a afirmar-se como uma das vozes emergentes da nova geração da música em Moçambique. Apostando numa sonoridade moderna que mistura marrabenta, panza, kizomba e influências locais, o single Anya marca uma fase recente da carreira da cantora. A música faz parte de um projeto maior ligado ao EP 4x4 e foi apresentada como uma das apostas principais desse trabalho. O tema carrega uma mensagem clara de atitude e autenticidade. Essa ideia também aparece na promoção da faixa, reforçando um discurso de confiança e liberdade pessoal.

0: Ela chama-se Karina Gomes, é uma das vozes mais importantes da música contemporânea da Guiné-Bissau, conhecida por misturar ritmos tradicionais com influências de jazz, soul e música latina. O tema No Brinca é um dos lançamentos recentes de Karina Gomes, integrado no álbum Cantigas de Liberdade. A música conta com a colaboração de Micas Cabral, a voz dos Tabanca Jazz.
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0: Agora avançamos com Badocha, ao lado de Chiari Flores. Para ouvir, Esperei por Ti.
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Areja é uma música que fica no ouvido do tanzaniano Aslay. Estamos praticamente no fecho da segunda hora das Noites Tropicais. Vamos até ao fim com o single Waju, do tanzaniano Dayo. Waju é uma canção de amor que expressa sentimentos verdadeiros e repletos de amor pela pessoa amada. A música aborda as situações da vida que enfrentaram, mas que não se deixam abater pelas palavras das pessoas, demonstrando um amor sincero um pelo outro e reconhecendo o papel fundamental do outro na proteção e nutrição da relação. A hora certa atualizamos toda a informação, depois vem aí João Pedro Martins com a Linha Africana. Da minha parte, Carlos Pedro, é tudo, fiquem bem, sejam felizes, boa noite, tchau, fui!

0: Estado da Guiné-Bissau e o Parlamento angolano a aprovarem novas leis contra as fake news.
1: O desenvolvimento destas e de outras notícias com edição de Gael de Castro.
0: Duas ambulâncias com zero quilómetros importadas pelo Programa das Nações Unidas para o Desenvolvimento, PNUD, em São Tomé, ficaram totalmente destruídas na sequência de um incidente no porto de Ana Chaves. As ambulâncias ficaram esmagadas na sequência de uma falha operacional com a grua de um outro navio agenciado pela agência Emagesa. As duas ambulâncias, que fazem parte de um lote de três, deveriam colmatar a grave crise de transportes de emergência no Sistema Nacional de Saúde São Tomense. O incidente aconteceu na passada segunda-feira. Na próxima hora, a rádio pretende ouvir o diretor da Enapor em São Tomé para dar mais esclarecimentos sobre este caso. Os militares no poder na Guiné-Bissau aprovaram uma nova lei contra a disseminação de informação falsa na internet, que prevê a criação de uma comissão destinada a verificar os conteúdos digitais. O propósito da nova legislação foi explicado hoje aos órgãos de comunicação social guinenses por Fernando Vaz, porta-voz do Conselho Nacional de Transição, órgão que substituiu o Parlamento guinense desde o golpe militar de novembro de 2025.
2: A Nona vive atualmente num espaço digital, está na praça pública.
3: Vivemos numa era em que o espaço digital passou a ser praça pública, onde os guineenses comunicam, fazem negócio e se informam, mas outros utilizam-no de forma muito perversa para afirmar que as coisas correm mal, acusar o presidente, difundir informações falsas, incitar ao ódio e à violência. Nesse sentido, era importante fazer uma lei para acabar, ou pelo menos tentar acabar, com este tipo de prática, que são muito nocivas para o Estado e a sociedade guineense.
2: Estado da Guiné-Bissau, prejudica cidadãos da Guiné-Bissau.
0: Fernando Vaz disse ainda que a nova lei contra a disseminação de informação falsa na internet, agora aprovada pelo Conselho Nacional de Transição, contempla também eventuais crimes praticados fora da Guiné e que visem o país. Também em Angola, os deputados da Assembleia Nacional aprovaram a Lei das Fake News, ou Lei contra a Desinformação na Internet, com 105 votos a favor do MPLA, PRS, FNLA e PHA, e votos contra da UNITA, como nos conta Deusânio da Conceição, em serviço especial para a RDP África.
4: Questionado sobre como é que se vai proceder para se descobrir que a notícia que circula é falsa, o secretário de Estado angolano para a Comunicação Social, Nuno Caldas Albino, adiantou que tudo vai partir mediante a uma denúncia do lesado.
5: A lei prevê e é aberta, portanto qualquer cidadão que se sinta lesado na sua honra, sua reputação de face pública, pode recorrer aos tribunais, pode recorrer a um mecanismo institucional, um instrumento de averiguação que está previsto na lei para proceder à sua queixa.
4: Para a deputada da bancada parlamentar da UNITA, partido que votou contra, Micaela Weba, trata-se de uma lei que vem para restringir liberdades.
6: Ao existirem instituições partidarizadas e não credíveis que possam extinguir definitivamente os perfis ou páginas falsas que colocam em causa a credibilidade de partidos adversários, queram honra e reputação de pessoas politicamente expostas, e isso pode acontecer a qualquer um de nós quando existirem interesses político-partidários.
4: Da parte do MPLA, um dos partidos que votou a favor, o deputado Jorge Uefo acredita que esta proposta procura estabelecer mecanismos modernos de responsabilizar os autores de fake news.
0: Os deputados da Assembleia Nacional de Angola aprovaram a lei das fake news. E o Estado angolano perde anualmente 178 mil milhões de kwanzas, 167,9 milhões de euros, devido a atos de vandalismo nos setores da energia, águas e transporte. A informação foi transmitida hoje na Assembleia Nacional pelo Ministro do Estado e Chefe da Casa Civil do Presidente da República, Dionísio da Fonseca, justificando assim a nova lei contra o vandalismo. O governante, que precedia a apresentação da proposta de lei contra a vandalização de bens públicos na reunião plenária que decorreu esta quinta-feira em Luanda, argumentou que a nova lei, que revoga a aprovada em 2024 após o Tribunal

0: Constitucional angolano declarar inconstitucionais algumas normas, que garante que esta nova lei não é um recuo. O presidente da Associação Justiça, Paz e Democracia defendeu hoje um dia de feriado nacional em Angola pelas vítimas dos conflitos políticos entre 1975 e 2002, considerando que o dia servirá para refletir sobre incompreensões que devem ser banidas. Serra Bango reagiu ao decreto presidencial sobre o luto nacional para esta sexta-feira, 22 de maio, em homenagem às vítimas dos conflitos políticos ocorridos entre novembro de 1975 e abril de 2002. Segundo o ativista, um feriado seria melhor para que naquele dia as pessoas saibam porque estão em casa e não porque alguém fez o decreto. A Alemanha disponibilizou 4 milhões de euros para apoiar a recuperação e resiliência climática da província moçambicana de Gaza, no sul do país, severamente afetada pelas inundações de janeiro, anunciou hoje a Embaixada Alemã em Maputo. Segundo a nota, os 4 milhões de euros vão apoiar a província de Gaza na recuperação, resiliência climática e segurança alimentar, com o fundo a ser aplicado pelo Programa Alimentar Mundial ainda este ano. E em Portugal, a quarta edição da CPLP Fashion Week começa amanhã e decorre até domingo em Lisboa para promover e revolucionar a indústria da moda nos países lusófonos, disse à Luz a mentora do projeto, Nela Santo.
1: Nós queremos sim revolucionar essa indústria da moda da CPLP e ver que cada ano que passa, cada edição que passa, nós realmente estamos a criar um certo impacto na nossa comunidade da moda. Isso, sem dúvida, nos inspira, nos dá força para que nós continuemos a fazer esse projeto da CPLP Fashion Week.
0: Sob o lema Raiz em Movimento, a organização da CPLP Fashion Week promete 3 dias inesquecíveis de moda, cultura e identidade lusófona.
1: A moda dos países lusófonos tem ganhado mais destaque porque tem estado a trazer algo diferente, desde os tecidos, dos nossos padrões, da nossa cultura, mesmo se reparar ao nível de modelos. Hoje em dia já se vê muito mais modelos africanas, modelos latinas nas passarelas.
0: Nela Santo reconhece que ainda há um caminho longo a percorrer, apesar do reconhecimento já alcançado por alguns criadores lusófonos.
1: Já vemos estilistas que são dos países lusófonos, hoje em dia em grandes palcos internacionais, a serem aplaudidos e a serem reconhecidos como estilistas que pode ser vestido qualquer tipo da elite. E isso acaba por trazer uma mais-valia, porque as pessoas começam a despertar: olha, de onde é que este estilista? É um angolano, é um cabo-verdiano, é um santomense, é um guinense? De onde vem esse padrão? Porque nós já temos também muitas marcas, não é? Como as marcas do Jorge Armani, Dolce Gabbana. Por exemplo, se vemos a nova coleção do Jorge Armani, foi muito inspirado nos tecidos africanos, nas texturas asiáticas. O importante é que nós continuemos a trabalhar para mostrar trabalho com qualidade.
0: A quarta edição da CPLP Fashion Week começa amanhã e decorre até domingo em Lisboa.
2: Foi o Jornal das 21, com edição de Gael de Castro. 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
1: Amigos, segurem-se porque este barco vai de saída e só regressa a bom porto às 23.
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0: O barco vai sair. O barco já saiu e só chega na Bom Porto às 23. Vai ao fundo. Que vida boa. Boa noite, bem-vindos à linha de quinta-feira, 21 de maio. Vou convidá-lo a usar o WhatsApp, se quiser, claro. Para entrar em contacto com esta linha, pode enviar uma mensagem, como por exemplo um recado para alguém, ou simplesmente pedir uma música só porque lhe apetece ouvir, e se quiser até pode dedicá-la a quem quiser. Ora, muito bem. Pode também pedir, através do WhatsApp, para aqui na linha falar em direto sobre o assunto que entender. Tome nota do nosso número do WhatsApp, 00351 96715572. Apareça, envie uma mensagem, mesmo que seja apenas para desejar uma boa noite a todos aqueles que estão a acompanhar a linha nesta quinta-feira. Dê sinal, porque a sua é a melhor companhia nestas horas em que tudo desacelera.
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0: Vamos juntos, então, até Bom Porto, até às 23. Depois de Fausto, Gilberto Gil Molina.
2: Que

0: querem fossem oriundos de países de língua oficial portuguesa, quer tivessem outra nacionalidade qualquer. Eram 5 anos. Esse prazo aplicava-se a todos os cidadãos. Agora não. Temos 2 prazos de residência legal em Portugal distintos. Temos um prazo para os cidadãos de países de língua oficial portuguesa e temos outro prazo para os demais.
1: Adriano Malalane.
2: Como é que eu posso fazer para me legalizar?
3: Um contrato de trabalho pode ser feito por um dia, pode ser feito por um mês. Existe liberdade na fixação do prazo de duração do contrato de trabalho.
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0: Daniela Mercury, e daqui a pouco vou aqui ler uma confissão de ouvinte.
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0: Eu achava que solidão era não ter ninguém. Hoje acho que é pior. É não conseguirmos mais ligar-nos, nem mesmo quando alguém nos tenta amar. Existe um momento da vida em que uma pessoa se decepciona tanto que começa a viver emocionalmente na defensiva. Tudo se torna uma ameaça. Tudo parece temporário. Toda a felicidade já vem acompanhada do medo da perda. E aí acontece a tragédia silenciosa. A pessoa continua cercada de gente, mas ninguém consegue realmente alcançá-la. Eu tornei-me nessa pessoa. E o pior é que ninguém percebe quando alguém começa a desaparecer por dentro. Porque adultos funcionais sabem sorrir muito bem.
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0: Uzi Alsansa.
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0: Daqui a breves instantes, vamos por aqui passar Calema, com o tema Amar pela Metade, a pedido do ouvinte Eleutério Vunda Batista, que está em São Tomé e Príncipe.
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0: Amar Plantado, dos Kaliman, é pedido do ouvinte Eleutério Vunda Batista, que está em São Tomé e Príncipe, e que através do WhatsApp também nos faz aqui um pedido de ajuda, um pedido de socorro. E eu, fazendo aquilo que está ao meu alcance, vou tentar transmitir ao auditório da Linha Africana o que é que o Eleutério Vunda Batista pretende de facto. O Eleutério Vunda Batista viveu durante um tempo com a esposa e o filho em Angola. Ele retornou a São Tomé e Príncipe, a esposa e o filho mantêm-se ainda em Angola. O filho padece de uma doença e tudo, ou praticamente todo o dinheiro que o Eleutério Vunda Batista ganha através do seu trabalho é enviado para Angola para os tratamentos de que o filho necessita. O que o Eleutério pretende, em termos de ajuda, é pedidos de informação, de alguma forma, sobre qual a possibilidade, porque esse é o desejo da sua esposa, em regressar a São Tomé para estar perto do Eleutério, na companhia do filho, obviamente, e o Eleutério Vunda Batista não sabe o que fazer, porque não tem meios para isso, obviamente, financeiros, claro está, para receber a esposa e o filho e em São Tomé e Príncipe continuar a providenciar os tratamentos de que o filho necessita. Portanto, aquilo e a mensagem que eu passo aqui aos ouvintes da Linha Africana é se poderão, de alguma forma, através de algumas ideias ou sobre como poderá o Eleutério Vunda Batista proceder para, de alguma forma, poder realmente trazer ou pedir à esposa e ao filho que regressem para perto de si em São Tomé e Príncipe, o que é que o Eleutério Vunda Batista poderá, de facto, fazer. É essa ajuda que o nosso ouvinte me pede e que eu, dentro das minhas possibilidades, estou aqui a retransmitir ao auditório da Linha Africana para que também da parte de quem nos ouve possa ouvir algumas ideias sobre o que poderá este nosso ouvinte fazer para que a sua esposa e o seu filho regressem ao seu convívio. Já a seguir, aqui na Linha, nesta edição de quinta-feira, a habitual rubrica Escrever na Água, de Fernando Almeida, que esta semana continua a recordar a poetisa de São Tomense, Conceição Lima.
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2: Nesta semana, recordamos a jornalista e poeta santomense Conceição Lima na apresentação em Lisboa do seu livro de crónicas O Mundo Visto do Meio.
3: Saramago disse que para se ver a ilha preciso sair da ilha. Eu sentia que esse distanciamento permitia uma certa capacidade de escrutínio, de observação, de atenção a detalhes e pormenores que uma permanência constante talvez não permitisse. Eu espero que algumas destas crónicas, sobretudo as de natureza política, têm um pendor de reflexão política, reflitam isso, uma certa capacidade de distanciamento capaz de iluminar um pouco mais a realidade.
2: Conceição Lima, na apresentação do livro O Mundo Visto do Meio, para ouvir no Escrever na Água desta semana.
0: Fernando Almeida. E já a seguir, aqui na Linha, e a pedido do ouvinte Peter Leal Bossas, vamos passar aqui o tema Legítima Defesa, do seu cantor preferido, que é Bezerra da Silva, e que tem toda a razão, Peter Leal Bossas, não ouve nunca as rádios a passarem Bezerra da Silva. Vamos ouvi-lo já a seguir.
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0: Entre Cambas, esta é a banda maravilha, Simba é Simba, mais nada. Estamos na reta final desta primeira parte da edição de quinta-feira, 21 de maio, junho, o tempo já passa depressa e eu ainda o acelero mais, meu Deus, 21 de maio de 2026. Agora certa notícias e depois nós regressamos para a segunda parte desta edição. Vamos fechar a primeira hora com mais um pedido musical que nos chega do ouvinte Justino Mondolane de Maputo, em Moçambique. Ele pede para escutar e nós vamos escutar também Josephine do Chris Rea.
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0: E assim vamos fechar a hora. E também aproveito para desejar uma boa noite ao ouvinte Mamadou Garanque Jaló, que está no Barreiro e não perde uma única linha. Muito obrigado. Boa noite também para si.

0: e 22 horas em Portugal e em Angola, 21 na Guiné-Bissau e em São Tomé e Príncipe, 20 em Cabo Verde, 23 em Moçambique. Títulos da atualidade a esta hora.
1: Duas ambulâncias importadas pelo PNUD em São Tomé ficaram totalmente destruídas na sequência de um incidente no porto de Ana Chaves. A luta contra a desinformação na internet levou a Junta Militar da Guiné-Bissau e o Parlamento Angolano a aprovarem novas leis contra as fake news.
0: O desenvolvimento destas e de outras notícias com edição de Gael de Castro.
1: Duas ambulâncias com zero quilómetros importadas pelo Programa das Nações Unidas para o Desenvolvimento PNUD em São Tomé ficaram totalmente destruídas na sequência de um incidente no porto de Ana Chaves. As ambulâncias ficaram esmagadas na sequência de uma falha operacional com a grua de um outro navio agenciado pela agência Imagesa. Entrevistado esta noite pelo jornalista Jerónimo Muniz, o diretor da ENAPOR, Hamilton Sousa, explica o que aconteceu.
2: O incidente acontece durante operações com um navio, que é um navio pertencente à agência Imagesa. Numa operação, o contentor que continha as duas viaturas estavam arqueadas temporariamente numa zona, esperando para que ela pudesse ser deslocada para uma zona de maior segurança. Foi assim que o operador da grua do navio, é preciso que as pessoas estejam claras, embateu com o contentor que estava na rua, com o contentor da viatura que estava temporariamente já numa zona segura. E quando ele faz essa operação, na altura que estava, o contentor veio ao solo.
1: Hamilton Sousa confirma que já se fez um inquérito sobre o sucedido e acusa a agência Imagesa por este incidente no porto de São Tomé.
2: Nós, nesse momento, temos um inquérito feito, fizemos o levantamento das operações, o do sucedido, enviamos o inquérito ao cliente, o importador da viatura, de forma que o importador possa fazer outro demarche. É de salientar que isso não envolveu nenhum equipamento da ENAPOR, envolveu sim a equipa do Estiva e o operador que estava na operação com a grua do navio.
3: Senhor diretor, neste caso, de quem é a culpa por este incidente?
2: A empresa Imagesa é a culpada pelo incidente causado.
3: A Imagesa é a empresa que fez a agenciação do navio, não é?
2: Tem a total culpa com a execução dessa operação.
1: As duas ambulâncias que fazem parte de um lote de três deveriam colmatar a grave crise de transportes de emergência no Sistema Nacional de Saúde São Tomense. O incidente aconteceu na passada segunda-feira. Os militares no poder na Guiné-Bissau aprovaram uma nova lei contra a disseminação de informação falsa na internet, que prevê a criação de uma comissão destinada a verificar os conteúdos digitais. O propósito da nova legislação foi explicado hoje aos órgãos de comunicação social guineenses por Fernando Vaz, porta-voz do Conselho Nacional de Transição, órgão que substituiu o Parlamento guineense desde o golpe militar de novembro de 2025.
4: Nona vive atualmente num espaço digital, está na praça pública.
5: Vivemos numa era em que o espaço digital passou a ser praça pública, onde os guineenses comunicam, fazem negócio e se informam, mas outros utilizam-no de forma muito perversa para afirmar que as coisas correm mal, acusar o presidente, difundir informações falsas, incitar ao ódio e à violência. Nesse sentido, era importante fazer uma lei para acabar, ou pelo menos tentar acabar, com este tipo de prática, que são muito nocivas para o Estado e a sociedade guineense.
4: Estado da Guiné-Bissau prejudica cidadãos da Guiné-Bissau.
1: Fernando Vaz disse ainda que a nova lei contra a disseminação de informação falsa na internet, agora aprovada pelo Conselho Nacional de Transição, contempla também eventuais crimes praticados fora da Guiné-Bissau e que visem o país. Também em Angola, os deputados da Assembleia Nacional aprovaram a lei das fake news, ou lei contra a desinformação na internet, com 105 votos a favor do MPLA, do PRS, da FNLA e do PHA e votos contra da UNITA, como nos conta Deusânio da Conceição em serviço especial para a RDP África.
6: Questionado sobre como é que se vai proceder para se descobrir que a notícia que circula é falsa, o secretário de Estado angolano para a Comunicação Social, Nuno Caldas Albino, adiantou que tudo vai partir mediante a uma denúncia do lesado.
7: A lei prevê e é aberta, portanto, qualquer cidadão que se sinta lesado na sua honra, na sua reputação de vassa pública, pode recorrer aos tribunais, pode recorrer a um mecanismo institucional, um instrumento de averiguação que está previsto na lei para proceder à sua queixa.
6: Para a deputada da bancada parlamentar da UNITA, partido que votou contra, Mihaela Weba, trata-se de uma lei que vem para restringir liberdades.
8: Ao existirem instituições partidarizadas e não credíveis que possam extinguir definitivamente os perfis ou páginas falsas que colocam em causa a credibilidade de partidos adversários, quer a honra e reputação de pessoas politicamente expostas, e isso pode acontecer a qualquer um de nós quando existirem interesses político-partidários.
6: Da parte do MPLA, um dos partidos que votou a favor, o deputado Jorge Uefo acredita que esta proposta procura estabelecer mecanismos modernos de responsabilizar os autores de fake news.
1: Os deputados da Assembleia Nacional de Angola aprovaram a lei das fake news. E o Estado angolano perde anualmente 178 mil milhões de kwanzas, equivalentes a 167,9 milhões de euros, devido a atos de vandalismo nos setores da energia, águas e transporte. A informação foi transmitida hoje na Assembleia Nacional pelo Ministro do Estado e chefe da Casa Civil do Presidente da República, Dionísio da Fonseca, justificou assim a nova lei contra o vandalismo. O governante que procedia à apresentação da proposta de lei contra a vandalização de bens públicos na reunião plenária que decorreu esta quinta-feira em Luanda, argumentou que a nova lei, que revoga a aprovada em 2024 após o Tribunal Constitucional declarar inconstitucionais algumas normas, não é um recuo. A Alemanha disponibilizou 4 milhões de euros para apoiar na recuperação e resiliência climática da província moçambicana de Gaza, no sul do país, uma província severamente afetada pelas inundações de janeiro, anunciou hoje a Embaixada Alemã em Maputo. Segundo a nota, os 4 milhões de euros vão apoiar a província de Gaza na recuperação, resiliência climática e segurança alimentar, com o fundo a ser aplicado pelo Programa Alimentar Mundial ainda este ano. Em Portugal, a quarta edição da CPLP Fashion Week começa amanhã e decorre até domingo em Lisboa para promover e revolucionar a indústria da moda nos países lusófonos, disse a Lusa, a mentora do projeto, Nela Santos.
9: Nós queremos sim revolucionar essa indústria da moda da CPLP e ver que cada ano que passa, cada edição que passa, nós realmente estamos a criar um certo impacto na nossa comunidade da moda. Isso, sem dúvida, nos inspira, nos dá força para que nós continuemos a fazer esse projeto da CPLP Fashion Week.
1: Sob o lema Raízes em Movimento, a organização da CPLP Fashion Week promete 3 dias inesquecíveis de moda, cultura e identidade lusófona.
9: A moda dos países lusófonos tem ganhado mais destaque porque tem estado a trazer algo diferente, desde os tecidos, dos nossos padrões, da nossa cultura, mesmo se reparar ao nível de modelos. Hoje em dia já se vê muito mais modelos africanas, modelos latinas nas passarelas.
1: Nela Santo reconhece que há ainda um caminho longo a percorrer, apesar do reconhecimento já alcançado por alguns criadores lusófonos.
9: Já vemos estilistas que são dos países lusófonos, hoje em dia em grandes palcos internacionais, a serem aplaudidos e a serem reconhecidos como estilistas que pode ser vestido qualquer tipo da elite. E isso acaba por trazer uma mais-valia, porque as pessoas começam a despertar, olha, de onde é que este estilista? É um angolano, é um cabo-verdiano, é um santomense, é um guinense? De onde vem esse padrão? Porque nós já temos também muitas marcas, não é? Como as marcas do Jorge Armani, Dolce Gabbana. Por exemplo, se vemos a nova coleção do Jorge Armani, foi muito inspirado nos tecidos africanos, nas texturas asiáticas. O importante é que nós continuemos a trabalhar para mostrar trabalho com qualidade.
1: A quarta edição da CPLP Fashion Week começa amanhã e decorre até domingo em Lisboa.
0: Foi o Jornal das 22 com edição de Miguel de Castro. 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

0: chama-se Reviravolta, este bonito tema interpretado pela angolana Selva, que reabriu esta edição, segunda parte da edição de quinta-feira, 21 de maio, da Linha Africana. Estamos aqui em linha e ao seu inteiro dispor. Disponha de nós para o que quiser. Utilize o nosso WhatsApp. Diga boa noite, um alô. Peça uma música, o que quiser. Isto é rádio, rádio é comunicação. Envie uma mensagem, mesmo que seja apenas um simples boa noite. É importante para nós sabermos que você está aí desse lado. O nosso número do WhatsApp é o 00351 96 712 5572. Ora, muito bem. Então, a pedido do ouvinte Mingo, que se encontra a ouvir a linha no Seixal,
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0: O Astronauta, de Gabriel o Pensador.

0: Mushima, interpretado pelo incomparável Valdemar Bastos, foi um pedido que nos fez o ouvinte Abelardo Novella, que está em Maputo, na sintonia desta linha. E para daqui a 2 minutos, o pedido especial do ouvinte Francisco de Barros, que é motorista de transportes públicos. Ele faz o trajeto Massamá Colégio Militar e deseja um ótimo aniversário, uma muito boa noite à sua esposa, que ele quer apanhar de surpresa neste momento. A esposa chama-se Carla Sofia e, da nossa parte, Carla, também o extensivo parabéns. Muito obrigado por existir. Olha, muito obrigado por existir e por ser companheiro do nosso ouvinte Francisco de Barros, que pede para lhe dedicar Única, um tema de Denis Graça, que vamos ouvir dentro de 2 minutos.
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0: Logo depois da rubrica Língua de Todos, onde hoje vamos tirar dúvidas. A locutora deve dizer obrigado ou obrigada?
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1: 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Por exemplo, aqui, a locutora agradece aos ouvintes a preferência pela RDP África. A locutora deve dizer obrigado ou obrigada, Sandra Duarte Tavares.
3: Muito bem, temos uma questão sintática que está relacionada com concordância. A forma obrigado, que é a nossa forma de agradecimento,

0: género masculino, e um adjetivo concorda sempre com o nome que modifica. Ora, um homem deverá dizer sempre obrigado, assim como diz grato, estou agradecido. Portanto, na nossa frase, a locutora agradece aos ouvintes a sua preferência pela Antena 2 e ela deverá sempre dizer obrigada.
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0: Dani Graça. A única, para o nosso ouvinte Francisco de Barros, é a esposa Carla Sofia, que hoje celebra mais um ano de vida. Parabéns, Carla. E agora, agradeço a surpresa ao marido, que está a fazer o trajeto Massamá, Colégio Militar, que é motorista de transporte público.
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0: E daqui a breves instantes, o pedido do ouvinte Marlon Pereira, que está no Freixial. Jorge Neto é quem vamos ouvir.
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1: Outro dia percebi uma coisa dentro do metro. A nossa vida inteira está cheia de pequenas despedidas. A última vez que um amigo nos chamou para brincar. A última vez que alguém nos deu um aperto de mão. A última vez que a nossa mãe nos deitou na cama para dormir. A última conversa antes de alguém se tornar apenas memória. E quase nunca percebemos que aquela era a última vez. Talvez por isso a saudade doa tanto. Não pela intensidade dos momentos, mas porque a vida não avisa quando está em encerrar capítulos. Let's go!

0: Coladeira é a Grace Évora.
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0: E daqui a breves instantes, um pedido do ouvinte António, que está em Lisboa. Ele pede o tema Cabo Verde, interpretado por Pepe Dallas, para dedicar a todos os cabo-verdianos nas ilhas e na imigração.
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numa altura em que o tempo começa a fugir-nos e temos que avançar nesta edição da Linha. E porque é quinta-feira, vamos ter Cinema em Foco com José Gabriel.

0: Estão todas prontas? Trabalhar. A fingir que trabalham.
1: O mal não se deixa fotografar facilmente. Temos de dar uma ajuda.
2: Porque choro, porque canto.
3: A atriz Cirila Bousset venceu o Prémio Sofia 2026 de melhor atriz coadjuvante pela sua interpretação no filme Banzo, tornando-se grandes destaques da cerimônia da Academia Portuguesa de Cinema. A conquista ganha ainda mais relevância por marcar a primeira experiência de Cirila no cinema português.
4: A Margarida Cardoso deu-me esta oportunidade, já não lembro muito bem como é que ela me conheceu, mas ela foi diretamente até a mim, ou seja, para fazer o casting, um casting aberto, mas fechado, ou seja, também as mesmas pessoas, as mesmas atrizes que vamos a todos os castings estão lá, nesse casting, estavam lá, e tive a oportunidade de ficar com essa personagem e assim fazer cinema pela primeira vez. Sempre quis muito, mas não sabia como.
3: Filha de antigos bailarinos do Balé Nacional de Angola, Cirila cresceu ligada ao universo artístico, embora o caminho para a representação tenha surgido de forma inesperada. Em entrevistas recentes, contou que descobriu o teatro quase por acaso, ao acompanhar uma amiga, experiência que acabou por transformar a sua relação consigo própria e com o mundo. A história da família também marcou profundamente o seu percurso. Os pais deixaram Angola durante a guerra, abandonaram a carreira artística e reconstruíram a vida em Portugal, trabalhando nas obras, uma realidade que a atriz afirma carregar com motivação e responsabilidade.
4: Em tudo. E isso faz com que nós queremos muito orgulhar os nossos pais, não é? Tipo, olha, quando se consegue alguma coisa, não é? É sempre para eles ficarem felizes, olha, deu certo. Deu certo aqui, nisto, deu certo, consegui. São vitórias que preciso muito partilhar com eles e ser vivida com eles, porque eu sei que são eles que estão por trás e que é segurar as pontas para nós estarmos aqui, não é?
3: Além da vitória de Cirila como melhor atriz coadjuvante, o filme Banzo confirmou o favoritismo e tornou-se o grande vencedor da 15ª edição dos Prémios Sofia, conquistando 10 distinções atribuídas pela Academia Portuguesa de Cinema. A longa-metragem, realizada por Margarida Cardoso, venceu nas categorias de melhor filme, melhor realização e melhor argumento original, consolidando-se como uma das produções portuguesas mais marcantes do ano. Banzo recebeu ainda prémios técnicos importantes, incluindo melhor direção de fotografia, melhor som, melhor montagem, melhor direção de arte, melhores efeitos especiais e melhor banda sonora original.
2: 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Sou triste, todos o dizem, mas ninguém sabe a razão.
3: Ambientado em África, no ano de 1907, o filme acompanha Afonso, um médico português enviado para uma plantação numa ilha tropical africana, onde encontra um grupo de trabalhadores negros afetados pelo chamado banzo, termo historicamente associado à profunda tristeza, trauma psicológico e saudade extrema vivida por muitos africanos escravizados.
5: Eu gostava de falar com as pessoas.
6: Mesmo que nós falássemos, o que é mudar?
5: Se as pessoas não querem comer, se querem morrer, eu preciso de saber porquê.
7: Mandaram-vos diretamente para o céu, doutor.
8: Eu posso garantir-lhe que aqui não há nenhum serviçal sem contrato assinado.
3: À medida que os trabalhadores começam a morrer, seja por inanição ou suicídio, o grupo é afastado da plantação e é levado para uma região isolada, úmida e cercada pela floresta. Nesse ambiente de tensão e isolamento, o médico tenta compreender e combater aquilo que considera uma doença, sem perceber que enfrenta algo muito mais profundo, as consequências humanas da violência colonial, da perda de liberdade e do desenraizamento forçado.
9: Sabe o que mais me surpreende? Facilidade com que começamos a agir segundo as leis deste lugar. Temos uma nova remessa a chegar brevemente. O meu medo é que isso se transforme numa pandemia. Nos põe em contacto com os outros.
10: Não há nenhum medicamento, nenhum tratamento.
11: Os que se atiram ao mar, nunca mais os vemos. Vão para lado nenhum.
3: O elenco reúne atores portugueses e africanos, forçando o caráter lusófono da produção. Entre os destaques está Odi Fortuna, ator luso-angolano que concorria para o prémio de melhor ator, distinção que voltou a evidenciar a dimensão internacional da sua carreira, embora o galardão tenha sido entregue a outro concorrente. Membro da Academia Portuguesa do Cinema, Odi Fortuna iniciou a carreira em Portugal, onde integrou produções teatrais no Teatro Nacional de Maria II e participou em séries e novelas transmitidas pela RTP, SIC e TVI. Ao longo dos anos, construiu também uma carreira internacional com participações em projetos dirigidos por cineastas como Armando Bu e José Alvarenga Júnior.
12: Dizem. E não quero ficar com as fotografias.
13: Nunca vá como aquilo.
3: O filme conta ainda com interpretações de Carlotto Cota, Gonçalo Weiding e Ruben Simões.
13: Vanaveto.
5: Será que eles sabem que vão para lado nenhum?
3: Entre os filmes premiados na 15ª edição dos Prêmios Sofia, esteve também com o Ancoradouro do Tempo, de Sol de Carvalho, produção inspirada na obra do escritor moçambicano Mia Couto. O filme venceu o prêmio de melhor canção original com o tema Tempo, interpretada pelas irmãs moçambicanas Belita e Domingas para o filme. Escrita e composta por Stuart Skuma, a música destacou-se entre as produções concorrentes e tornou-se um dos momentos da afirmação do cinema e da música moçambicana na cerimónia realizada no Centro Cultural de Belém, em Lisboa.

0: adaptado da obra A Varanda do Frangipane, do escritor Mia Couto. O filme foi realizado por Sol de Carvalho e rodado durante cerca de 40 dias na ilha de Moçambique. No centro da distinção esteve também a interpretação vocal das irmãs Belita e Domingas, destacadas por Stewart Sukuma pela forma como deram alma e verdade à canção. O músico considerou que as interpretações das duas artistas foram fundamentais para transformar tempo numa composição emocionalmente marcada dentro do filme. Nos agradecimentos, Sukuma reconheceu ainda o contributo de vários nomes ligados ao projeto, entre eles Chico Fortuna e Nando Morte, destacando o empenho coletivo da equipa artística e técnica que ajudou a construir o filme.
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0: Ouvimos extratos do filme cabo-verdiano Menino do Mar, que é parte da mostra Encontro no Cinema da Memória e Identidade. Está em cartaz no Cineteatro Scala em Maputo, capital de Moçambique, até o próximo dia 28 de maio. Exibido na quarta-feira, 20 de maio, o documentário é uma homenagem sensível ao trágico naufrágio do navio Vicente, ocorrido a 8 de janeiro de 2015, ao largo da Ilha de Fogo, em Cabo Verde. Em vez de se fixar apenas nos fatos da catástrofe, Júlio Silva opta por uma abordagem emocional, contando narrativa a partir da perspectiva de uma mãe que perdeu o filho na tragédia. Dessa forma, o filme explora a memória coletiva do povo cabo-verdiano e a dualidade da sua relação com o oceano, o mar que une, mas que também impõe perdas severas, moldando a identidade e a resistência do arquipélago.
3: Olá, Sebastiana.
4: Sou sim, a senhora de
5: povo. Eu tô viajando tem 3 dias já.
3: Você é o cara?
4: É esse mesmo.
3: Bem-vindo.
0: Neste sábado, dia 23 de maio, o Brasil participa da mostra com O Agente Secreto, filme de Kleber Mendonça Filho. A obra foi distinguida no Festival de Cannes com os prémios de melhor ator para Wagner Moura e melhor realizador. A trama se passa em 1977, durante a ditadura militar brasileira, e acompanha Marcelo, um professor que regressa a Recife tentando fugir da violência do passado.
4: Isso aqui é um edifício ao fim.
6: Olha, seja bem-vindo aqui no nosso prédio.
4: Quer ver aqui, me conhecer.
5: Poxa, gente, nessa
6: noite. Que história
5: é essa? Tá aí conhecendo a feirinha dos refugiados.
0: A mostra abriu na terça-feira, dia 19 de maio, com En los Márgenes, do espanhol Juan Diego Botto, um filme que acompanha a corrida contra o tempo de 3 personagens, cujas histórias se cruzam ao longo de 24 horas decisivas. A mostra inclui ainda uma componente gastronómica com pratos típicos de países participantes. A entrada é gratuita. A iniciativa é das embaixadas de Angola, Argentina, Brasil, Cabo Verde, Cuba, Espanha e Portugal, em parceria com a Associação Cultural Scala. O evento tem trazido ao público moçambicano filmes de 8 países, todos de entrada gratuita.

0: Giuse Gabriel. Foi o Cinema em Foco.
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0: É tudo por hoje. Será um enorme prazer regressar aqui à linha amanhã às 21. Regresse comigo. Boa noite, na medida do possível. E não vá em cantigas de refrão fácil. Seja mais exigente.

0: 11 horas em Portugal e em Angola, 10 na Guiné-Bissau e em São Tomé e Príncipe, 9 em Cabo Verde, meia-noite em Moçambique. Já a seguir, síntese da atualidade com edição de Gael de Castro.
1: Duas ambulâncias com zero quilómetros importadas pelo PNUD, o Programa das Nações Unidas para o Desenvolvimento em São Tomé, ficaram totalmente destruídas na sequência de um incidente no porto de Ana Chaves. As ambulâncias ficaram esmagadas na sequência de uma falha operacional com a grua de um outro navio agenciado pela agência Imagesa. Entrevistado esta noite pelo jornalista Jerónimo Muniz, o diretor da Enapora, Milton Sousa, explica o que aconteceu.
2: O incidente acontece durante operações com um navio, que é um navio pertencente à agência Imagesa. Numa operação, o contentor que continha as duas viaturas estavam arqueadas temporariamente numa zona, esperando para que ela pudesse ser deslocada para uma zona de maior segurança. Foi assim que o operador da grua do navio, é preciso que as pessoas estejam claras, embateu com o contentor que estava na rua, com o contentor da viatura que estava temporariamente já numa zona segura. E quando ele faz essa operação, na altura que estava, o contentor veio ao solo.
1: Hamilton Sousa confirma que já se fez um inquérito sobre o sucedido e acusa a agência Imagesa por este incidente no porto de São Tomé.
2: Nós, nesse momento, temos um inquérito feito, fizemos o levantamento das operações, do sucedido, enviamos o inquérito ao cliente, o importador da viatura, de forma que o importador possa fazer outro demais. É de salientar que isso não envolveu nenhum equipamento da Enapor, envolveu sim a equipa do Estiva e o operador que estava na operação com a grua do navio.
3: Senhor diretor, neste caso, de quem é a culpa por este incidente?
2: A empresa Imagesa é total, é culpada pelo incidente causado.
3: A Imagesa é a empresa que fez a agenciação do navio, não é?
2: Tem a total culpa com a execução dessa operação.
1: As duas ambulâncias que fazem parte de um lote de três deveriam colmatar a grave crise de transportes de emergência no Sistema Nacional de Saúde São Tomense. O incidente aconteceu na passada segunda-feira. Os importadores em Angola passam a ser obrigados doravante a adquirir no mercado nacional pelo menos 20% dos mesmos bens que queiram importar. A medida foi anunciada pelo ministro angolano da Indústria e Comércio, Rui Miguens de Oliveira, no final da reunião da Comissão Económica do Conselho de Ministros, que reuniu sob a orientação do Presidente da República, João Lourenço. Segundo Rui Miguens, todos devem apresentar provas antes de qualquer operação no exterior de Angola.
4: O que vamos considerar neste decreto executivo é a obrigatoriedade de que as empresas que façam importação de bens alimentares que estão aqui identificados, nomeadamente a carne de aves, de frango, o arroz corrente branqueado 5% partido, o açúcar refinado, incumbe-se 150, e a tilápia, que estes cinco produtos, cuja produção nacional já é significativa, mas ainda não capaz de cobrir todas as necessidades de consumo. Portanto, como dizia, os importadores que queiram importar estes produtos estarão obrigados a comprar aos produtores nacionais o equivalente ao, no mínimo, 20% daquilo que for o montante que queiram importar.
1: Rui Miguel de Oliveira, ministro angolano da Indústria e Comércio. Um caso dramático, mas com resposta rápida, a ministra portuguesa da Justiça, Rita Judice, pronunciou-se esta tarde sobre o caso dos dois irmãos que foram alegadamente abandonados numa estrada em Alcácer do Sal.
5: Bom, é um caso que, felizmente, neste caso foi rápido, foi um caso dramático, que nos chocou a todos, logo eu. A verdade é que as autoridades funcionaram, tudo correu da melhor forma possível, de maneira a comunicar rapidamente com os tribunais franceses. A Direção-Geral da Administração da Justiça esteve em contacto sempre com o Tribunal, fez tudo o que tinha a fazer para o efeito. As entidades também estiveram no terreno à procura do pai, da padrasta e da mãe. Estão identificados, foram encontrados, segundo vi nas notícias. Por isso espero que agora o processo possa correr da forma mais rápida possível, de maneira a minimizar o trauma que estas crianças vão ter sofrido.
1: O padrasto de 55 anos e a mãe de 41 foram detidos em Fátima. Foram abordados na esplanada de um café, explica João Gaspar, porta-voz da Guarda Nacional Republicana.
6: Que a Guarda Nacional Republicana localizou e deteve hoje, por volta das 3h30 da tarde, um homem de 55 anos e uma mulher de 41 anos, ambos suspeitos da prática dos crimes de violência doméstica e de exposição e abandono. Crimes estes que estão relacionados com a ocorrência que envolveram 15 das crianças menores. Os militares do posto territorial de Fátima localizaram e detiveram suspeitos nesta mesma cidade, em consequência do trabalho de pesquisa e também da proatividade policial que foi desenvolvida. Encontram-se neste momento no posto territorial de Fátima. A investigação encontra-se a cargo do Núcleo de Investigação e Apoio a Vítimas Específicas de Santiago do Cacém. O expediente será então remetido para o Tribunal Judicial de Grândola, onde depois então serão presentes.
1: A Polícia Judiciária está também a investigar este caso. O Ministro da Administração Interna, Luís Neves, sublinha os crimes em causa.
7: Os crimes que estarão em causa serão violência doméstica, exposição ao abandono, e esses crimes são investigados pela Polícia de Segurança Pública ou pela GNR, de acordo com a área territorial onde os crimes tenham ocorrido. Portanto, sobre esse assunto, o que interessa é que as crianças estão bem, que os presumíveis autores destes crimes, muito feios, crimes sobre crianças absolutamente vulneráveis, estão identificadas, estão sob a alçada da justiça, isso é que é o importante.
1: As duas crianças francesas tiveram hoje alta hospitalar e já estão sob o cuidado de uma família de acolhimento, confirmou o Ministério Público. O pai das crianças já está a caminho de Portugal. A seleção cabo-verdiana de futebol chegou hoje à Ilha do Sal para uma visita de 24 horas antes da participação histórica no Mundial de 2026. Os Tubarões Azuis foram recebidos em clima de festa no Aeroporto Internacional Amílcar Cabral e seguiram depois para a Câmara Municipal do Sal, onde foram homenageados pelo Executivo Camarário e funcionários da autarquia. No Salão Nobre da Câmara, o selecionador nacional Pedro Brito, bubista, destacou o simbolismo do acolhimento numa ilha que considera terra de campeões.
8: O Sal é uma ilha que tem dado muitos atletas à seleção nacional, uma ilha de campeões também em outras modalidades. É uma grande honra para a seleção estar aqui hoje. Queremos agradecer todo o apoio, é um orgulho para nós.
1: O vice-presidente da Federação Cabo-Verdiana de Futebol, Paulo Santos, agradeceu a recepção dos salenses e pediu apoio à Seleção Nacional nesta caminhada rumo ao Mundial.
9: Queria nos convidar e convidar a nação e convidar a Ilha do Sal a acompanhar os Tubarões Azuis. Nós iremos dignificar o povo cabo-verdiano. Nós exortamos a Câmara Municipal do Sal a investir no estádio Marcelo Leitão para brevemente também nós possamos receber jogos dos Tubarões Azuis aqui no Sal.
1: Já o presidente da Câmara Municipal do Sal, Júlio Lopes, considerou que a presença da seleção no Mundial representa a concretização de um sonho coletivo dos cabo-verdianos.
10: Este momento transcende o domínio do desporto, que são momentos que tocam a alma. Quantas gerações sonharam com este dia? Este dia chegou, é hoje. E chegou pela vossa mão. Vocês estão a permitir que esta nação realize um grande sonho.
1: Os Tubarões Azuis realizaram ainda um treino aberto ao público no estádio Marcelo Leitão. Depois da passagem pelo Sal, a seleção nacional segue para a Ilha do Fogo.
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Salve, salve! Bem-vindo aqui ao Samba Carimbó e Maracatu. Meu nome é Gonçalo Castro e semanalmente estou aqui na RTP África para explorar a ginga sonora do Brasil. Hoje começamos em 1971, uma viagem no tempo para ouvir o pianista Dom Salvador e o seu grupo Abolição a fazer Ei Você, um clássico intemporal que tem feito as maravilhas de quem gosta de música. E continuamos nos anos 70, agora com Ana Mazzotti, um bocadinho mais à frente, 74, e vamos por aí para coisas mais recentes, semi-recentes e não só. Enfim, a música brasileira aqui na RTP África durante a próxima hora. Fico por aí.

Já não é a primeira vez, e muito provavelmente não será a última, que trago aqui músicos brasileiros a cantar em inglês. Dino Brandão é o nome deste músico que tem esta canção chamada Bouncy Castle. Ele está radicado já há muitos anos na Suíça. Eu já tive o prazer de o ver ao vivo. É um músico incrível. E esta canção, absolutamente estonteante. Pop, mas a pescar o olho a outras referências. Um disco de 2024. Vamos seguir com novidades. O caso de Bruno Berlo, um daqueles autores que de certeza que vamos ouvir muito falar. Este é o primeiro single do seu novíssimo álbum, Manhã.

0: Nos últimos minutos, o encontro entre Brasil e Portugal. Do Brasil, o trio Tuyo, de Portugal, o produtor Branco. Eles estão juntos para o mundo ouvir. Aqui é a primeira música que editaram desta sua colaboração e vão estar juntos também ao vivo no Festival Koala, no último fim de semana do mês de maio, com, ainda por cima, com um cartaz cheio de nomes interessantíssimos, desde Marina Sena, Zé Ibarra, entre tantos outros da nova e da música brasileira um pouco mais antiga. E não só, também Bonga vai lá estar. Por isso, fiquem então aí atentos, Branco e Tuyo nos últimos minutos. Agora a seguir, vamos até São Paulo para ouvir a sugestão desta semana do nosso enviado especial, Marcelo Costa.
1: Salve Gonçalo! Salve samba, carimbó e maracatu! Eu sou Marcelo Costa, do Cities Cunhel, direto de São Paulo, no Brasil, hoje com Karina Burr, ou melhor, Burr. Ela, que tem uma carreira incrível, está lançando seu quinto disco, Feixe de Fogo, com um novo nome. Agora ela só assina Burr, B-U-H-R. Mas a grande musicalidade continua a mesma, sempre muito bem acompanhada. Nós vamos ouvir a faixa título do disco, que também ganhou um videoclipe disponível no YouTube, e que conta com nada mais, nada menos que Arthur Lindsay e Fernando Catatau nas guitarras. Com vocês, Feixe de Fogo, de Burr.

As vozes femininas aparecem aqui no Samba Carimbó em Maracatu. Ouvimos o Obirim Trio, que junta Lana, Elis e a Raíssa, três irmãs que lançaram o seu disco de estreia Origem. E antes ouvimos a escolha do Marcelo Costa, Blur, aqui com Feixe de Fogo. Vamos então agora pegar nas guitarras e ouvir uma faixa, uma música do novo disco do guitarrista Lúcio Maia.

reta final do programa, as guitarras ao alto com Choco Corn and the Sugar Canes, diretamente do interior de São Paulo, que eles como se denominam o emo caipira. Logo antes tivemos Mahmed, de Natal, do Natal, eles que editaram Sinto Muito, e aqui ouvimos Chuva, ou Chuva com S, S-H-U-V-A, Mahmed. Vamos terminar ainda nesta toada com duas escolhas, Antropoceno e também Exclusivo Os Cabidos. Exclusivo Os Cabidos serão meus convidados muito em breve, eles que têm um novo EP, de onde retirei esta canção que vamos ouvir já a seguir, Bicicleta. Já sabe que pode consultar todas as canções que eu vou tocando por aqui no meu site, no meu sítio, em gonçalocastro.com, e também vou partilhando no meu Instagram, em gonçalocastro.com. Já sabe que os programas estão todos disponíveis na RTP Play para ouvir de uma forma simples e gratuita. Para a semana estou novamente aqui, à mesma hora, no mesmo lugar. Até lá, um forte abraço.

0: meia-noite em Portugal e em Angola, 11 horas na Guiné-Bissau e em São Tomé e Príncipe, 10 em Cabo Verde, 1 da manhã em Moçambique. Já a seguir, síntese da atualidade com edição de Gael de Castro.
1: Portugal está entre as 86 delegações que se comprometeram esta quinta-feira nas Nações Unidas com o fortalecimento da agenda de proteção aos civis num momento de fortes restrições financeiras no universo da ONU. 86 delegações junto da ONU uniram-se hoje para reafirmar que a proteção de civis deve permanecer no centro dos esforços das Nações Unidas em matéria de paz e segurança, ajuda humanitária e direitos humanos, incluindo no Conselho de Segurança, na Assembleia Geral e em outros fóruns relevantes. Um caso dramático, mas com resposta rápida. A ministra portuguesa da Justiça, Rita Judice, pronunciou-se esta quinta-feira à tarde sobre o caso dos dois irmãos que foram alegadamente abandonados numa estrada em Alcácer do Sal.
2: Bom, é um caso que, felizmente, neste caso foi rápido, foi um caso dramático, que nos chocou a todos, logo eu. A verdade é que as autoridades funcionaram, tudo correu da melhor forma possível, de maneira a comunicar rapidamente com os tribunais franceses. A Direção-Geral da Administração da Justiça esteve em contacto sempre com o Tribunal, fez tudo o que tinha a fazer para o efeito. As entidades também estiveram no terreno à procura do pai, da padrasto e da mãe. Estão identificados, foram encontrados, segundo vi nas notícias. Por isso espero que agora o processo possa correr da forma mais rápida possível, de maneira a minimizar o trauma que estas crianças vão ter sofrido.
1: O padrasto de 55 anos e a mãe de 41 foram detidos em Fátima, foram abordados na esplanada de um café, explica João Gaspar, porta-voz da Guarda Nacional Republicana.
3: A Guarda Nacional Republicana localizou e deteve hoje, por volta das 3h30 da tarde, um homem de 55 anos e uma mulher de 41 anos, ambos suspeitos da prática dos crimes de violência doméstica e de exposição e abandono. Crimes estes que estão relacionados com a ocorrência que envolveram 15 das crianças menores. Os militares do posto territorial de Fátima localizaram e tiveram suspeitos nesta mesma cidade, em consequência do trabalho de pesquisa e também

0: da proatividade policial que foi desenvolvida. Encontram-se neste momento no posto estrutural de Fátima. A investigação encontra-se a cargo do Núcleo de Investigação e Apoio a Vítimas Específicas de Santiago do Cacém. O expediente será então remetido para o Tribunal Judicial de Grândola, onde depois então serão presentes.
1: A Polícia Judiciária também está a investigar este caso. O Ministro da Administração Interna, Luís Neves, sublinha os crimes em causa neste caso.
2: Os crimes que estarão em causa serão violência doméstica, exposição ao abandono, e esses crimes são investigados pela Polícia de Segurança Pública ou pela GNR, de acordo com a área territorial onde os crimes tenham ocorrido. Portanto, sobre esse assunto, o que interessa é que as crianças estão bem, que os presumíveis autores destes crimes muito feios, crimes sobre crianças absolutamente vulneráveis, estão identificadas, estão sob a alçada da justiça, isso é que é o importante.
1: As duas crianças francesas tiveram alta hospitalar esta quinta-feira à tarde e já estão sob o cuidado de uma família de acolhimento, confirmou o Ministério Público. O pai das crianças já está a caminho de Portugal. A seleção cabo-verdiana de futebol chegou hoje à Ilha do Sal para uma visita de 24 horas antes da participação histórica no Mundial de 2026. Os Tubarões Azuis foram recebidos em clima de festa no Aeroporto Internacional Amílcar Cabral e seguiram depois para a Câmara Municipal do Sal, onde foram homenageados pelo Executivo Camarário e funcionários da autarquia. No Salão Nobre da Câmara, o selecionador nacional Pedro Brito Bobista destacou o simbolismo do acolhimento numa ilha que considera terra de campeões.
3: O Sal é uma ilha que tem dado muitos atletas à seleção nacional, uma ilha de campeões também em outras modalidades. É uma grande honra para a seleção estar aqui hoje. Queremos agradecer todo o apoio, é um orgulho para nós.
1: O vice-presidente da Federação Cabo-Verdiana de Futebol, Paulo Santos, agradeceu a recepção dos salenses e pediu apoio à Seleção Nacional nesta caminhada rumo ao Mundial.
4: Queria nos convidar e convidar a nação e convidar a Ilha do Sal a acompanhar os Tubarões Azuis. Nós iremos dignificar o povo cabo-verdiano. Nós exortamos a Câmara Municipal do Sal a investir no estádio Marcelo Leitão para brevemente também nós possamos receber jogos dos Tubarões Azuis aqui no Sal.
1: Já o presidente da Câmara Municipal do Sal, Júlio Lopes, considerou que a presença da seleção no Mundial representa a concretização de um sonho coletivo dos cabo-verdianos.
5: Este momento transcende o domínio do desporto, que são momentos que tocam a alma. Quantas gerações sonharam com este dia? Este dia chegou, é hoje, e chegou pela vossa mão. Vocês estão a permitir que esta nação realize um grande sonho.
1: Depois da passagem pelo Sal, a seleção cabo-verdiana de futebol segue para a Ilha do Fogo.
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8: Olá, senhoras e senhores ouvintes, o nosso muito boa noite. Aqui estamos nós, como prometemos, de volta para mais uma edição dos Sons e Ritmos de Angola. E hoje vamos começar com Tempos de Caprandanda, a música de Barceló de Carvalho, vulgarmente conhecido por Bunga. Boa noite.

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Programa emitido na RDP África, numa parceria com a RFM 24 Horas de Música. Ouvimos há pouco Ângela Ferrão interpretar o Levala, antes Pedrito com o seu Canarinho. Ainda nesta sequência, Yuri da Cunha com Ngolo Yam e Bangão com Mamá. Bem na abertura tivemos aqui a voz de Bonga. Agora para ouvirmos a Africanita e o seu Incomparável. Estes são os Sons e Ritmos de Angola na RDP África, numa parceria

0: Eu sou o Carlos Queiroz, aqui na RDP África, com Sons e Ritmos de Angola.
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2: Era na circunstância a música interpretada pelas gingas do Makulus, Chiung, o título desta música. Antes mesmo, Carlos Lamartino com o seu Semba do Prenda. Ouvimos O Dia Já Nasceu com Calabeto, mas o dia está praticamente a finalizar aqui no seu, nos seus Sons e Ritmos de Angola. Tivemos também Dicamba de Akid, de Carlos Batista. E bem na abertura deste bloco incomparável, tema interpretado pela nossa africanita. E agora, para fecharmos a edição de hoje, vamos ouvir Carlos Lopes no tema Wadi Balo. Então, meus amigos, recebam um abraço do Carlos Queiroz, que promete estar de volta na próxima edição. Isto é daqui a 7 dias. Então fiquem todos bem. Novo encontro, como já disse, marcado para a próxima edição. Boa noite!

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8: Sejam bem-vindos a esta Hora dos Ouvintes, nestes dias marcados por assuntos de saúde, à exceção do que está hoje a marcar a atualidade. Vamos à sequência que nos tem feito falar um pouco por todo o mundo sobre saúde. E começamos por este tema. A nova epidemia de ébola na República Democrática do Congo está a acelerar a corrida mundial para desenvolver vacinas e tratamentos contra a variante Bund e Bugio. Tudo isto acontece numa altura em que pelo menos 130 pessoas já perderam a vida devido ao surto. E esta estirpe rara, João Costa Dias, não tem ainda uma solução aprovada.
9: A OMS, a Organização Mundial da Saúde, está a analisar todas as ferramentas disponíveis. Vários laboratórios avançam agora com novos protótipos. O virologista Thomas Geisbert, que ajudou a criar a Ervebo, a primeira e única vacina aprovada no mundo contra o vírus ébola, da variante Zaire, desenvolveu uma vacina específica para a Bund e Bugio, já testada com sucesso em macacos. Há também um candidato chinês, baseado em RNA mensageiro, que pretende abranger 3 variantes do vírus, e um projeto da Universidade de Oxford com um instituto indiano que trabalha no modelo de vetor viral. Além das vacinas, a OMS prepara ensaios clínicos com 2 tratamentos experimentais. O antiviral Remdesivir, que mostrou resultados laboratoriais promissores contra a variante Bund e Bugio, e um anticorpo monoclonal da MAP Biopharmaceutical, eficaz em testes com primatas. Todos os ensaios em humanos dependem ainda da aprovação dos governos da República Democrática do Congo e do Uganda.
8: A corrida científica intensifica-se, tal como aconteceu há 6 anos com a Covid-19, enquanto a Organização Mundial de Saúde avalia as opções disponíveis para travar a variante Bund e Bugio no terreno, mais concretamente na República Democrática do Congo e agora também no Uganda. Filomeno Fortes, diretor do Instituto de Higiene e Medicina Tropical, disse que não há ainda vacina.